0: 20 horas e 4 minutos.
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0: exatamente 27 de agosto de 2019. Nós estamos reunidos para estudarmos a obra Libertação. E hoje é o nosso estudo de número 9. Que o nosso Senhor Jesus e os nossos amigos espirituais possam nos inspirar e nos conduzir em mais essa atividade. Então, nós estamos há algumas semanas ouvindo a palestra do Espírito Flacos no mundo espiritual. Palestra esta que está sendo direcionada aos trabalhadores que irão adentrar nos vales, em ambientes bem tenebrosos, ao encontro com espíritos perversos, tá bom? Então, é essa a palestra que está sendo realizada, preparando esses futuros trabalhadores. Está sendo lido pelo nosso querido irmão Roger.
1: Os homens encarnados, de maneira geral, permanecem cercados pelas escuras e degradantes irradiações de entidades imperfeitas e indecisas, quanto eles próprios, criaturas que lhes são invisíveis ao olhar, mas que lhes partilham residência. Em razão disso, o planeta, por enquanto, ainda não passa de um vasto crivo de aprimoramento ao qual somente os indivíduos excepcionalmente aperfeiçoados pelo próprio esforço conseguem escapar na direção das esferas sublimes. Considerando semelhante situação, o Mestre Divino exclamou perante o juiz em Jerusalém: por agora o meu reino não é daqui. E pela mesma razão, Paulo de Tarso, depois de lutas angustiosas, escreve aos Efésios que não temos de lutar contra a carne e o sangue, mas sim contra os principados, contra as potestades, contra os príncipes das trevas e contra as hostes espirituais da maldade nas próprias regiões celestes. Além, pois, do reino humano, o império imenso das inteligências desencarnadas participa de contínuo julgamento da humanidade. E, entendendo as nossas condições de trabalhadores incompletos, detentores de velhas dificuldades e terríveis inibições, na ordem do aprimoramento iluminativo, cabe-nos preparar recursos de auxílio, reconhecendo que a obra redentora é trabalho educativo por excelência. O sacrifício do Mestre representou o fermento divino, levedando toda a massa. É por isso que Jesus, acima de tudo, é o doador da sublimação para a vida imperecível. Absteve-se de manejar as paixões da turba, visto reconhecer que a verdadeira obra salvacionista permanece radicada ao coração, e distanciou-se dos decretos políticos, não obstante revenciá-los com inequívoco respeito à autoridade constituída, por não ignorar que o serviço do Reino Celeste não depende de compromissos exteriores, mas do individualismo afeiçoado à boa vontade e ao espírito de renúncia em benefício dos semelhantes. Sem nosso esforço pessoal no bem, a obra regenerativa será adiada indefinidamente, compreendendo-se por precioso e indispensável nosso concurso fraterno para que irmãos nossos, provisoriamente impermeáveis no mal, se convertam aos desígnios divinos, aprendendo a utilizar os poderes da luz potencial de que são detentores. Somente o amor sentido, crido e vivido por nós provocará a eclosão dos raios de amor em nossos semelhantes. Sem polarizar as energias da alma na direção divina, ajustando-lhes o magnetismo ao centro do universo, todo o programa de redenção é um conjunto de palavras, pecando pela improbabilidade flagrante.
0: O ministro sorriu para nós expressivamente e concluiu. Então, antes da conclusão, nós necessitamos entender a profundidade da fala dele. Vamos lá? Os homens que estão na terra encarnado, de maneira geral, 100%, 99%, permanecem cercados pelas escuras e degradantes irradiações de entidades imperfeitas e indecisas em relação a fazer o bem e a fazer o mal. Quanto eles próprios, o que é que eu estou fazendo aqui, o que é que eu quero da vida, qual é a minha meta? Não tem jovem que fica indeciso em relação a qual profissão a seguir? Tem espíritos que ficam indecisos o que fazer da própria existência, da própria vida, porque o espírito nunca morre. Os homens encarnados, de maneira geral, permanecem cercados pelas escuras e degradantes irradiações de entidades imperfeitas e indecisas, quanto eles próprios. Ou seja, nós também somos entidades imperfeitas e indecisas. Indecisas por quê? A gente não sabe a que Senhor a gente vai servir. Então, nós também somos seres indecisos, que é o que Paulo não foi. Se tinha uma coisa que Paulo tinha de grandioso, era a decisão. Ele não era homem de servir ao cão e a Jesus. Se era para servir ao cão, ele servia ao cão. E ia servir fielmente. Se é para servir a Jesus, eu vou servir a Jesus. Porque a pior coisa que pode existir na nossa personalidade é essa nossa oscilação, essa flexibilidade. Se me interessa, eu junto com o cão. Se me interessa, eu junto com Jesus. Então, eu estou aonde me interessa.
1: Segundo
0: as nossas conveniências. Aí lembra de nosso irmão no livro Pensamento e Vida, quando ele vai falar da sintonia. Sintonia. Então, quanto, por isso que ele diz, entidades imperfeitas, indecisas, quanto eles próprios, os homens encarnados, é tal qual. Criaturas, agora ele está falando de encarnado e desencarnado. Criaturas que eles são invisíveis ao olhar, mas que eles partilham a residência. Partilham, é parceiro. Então a gente tem que parar com essa mania de chamar, obsessor, me influencia. É meu parceiro. Somos iguais, somos dois capetas juntos. Tanto é que eu recebo a influência dele. É o que me convém, é o que eu gosto. Ficou claro, gente, isso?
2: Sintonia, né?
0: É sintonia. E sintonia é exatamente o quê? Lei de afinidade, eu gosto, tô junto. Você imagina você estar numa situação, aí me chega um espírito superior e olha e diz assim: não discuta. E o cão que está na tua frente está te xingando de todos os jeitos. Aí vem um outro e diz assim: discuta sim. Pote a boca no trombone. É de teu direito. Com quem que você vai ouvir? Porque no fundo, no fundo, eu sinto um prazer enorme em subir na mesa e rodar a baiana. Fala a mesma língua. Então, em verdade, é a influência que me compraz. Eu acho legal esse tipo de estudo, que nos traz a responsabilidade, entendeu? E saímos, porque a gente ficou durante muito tempo, a gente saiu das igrejas, seja protestante, seja católica, e vivemos por muitos séculos, nos colocamos na posição de vítima, e o coitado do cão era culpado de tudo. Aí a gente veio para o espiritismo, e agora a Costa Larga é o obsessor. A gente só transferiu. Então, esses estudos e a obra de Emmanuel, em particular, o Pensamento e Vida, ele deixa muito claro, e todas as obras espíritas e as obras básicas, eles estão deixando bem claro sintonia. Então, ou seja, por isso que Jesus dizia, não temais aqueles que poderão fazer mal ao corpo. Temais sim aqueles que poderão fazer mal à alma. E quem é que poderá fazer um mal enorme à minha alma? Eu. Por isso que aquele que pecar contra o Espírito Santo, esse não será perdoado. Porque o Espírito Santo é Deus em mim. Quando eu me saboto, é uma autossabotagem. Eu estudo e me autossaboto. Eu estudo e me autossaboto. Eu estudo e me autossaboto. Então, é eu desobedecendo e não respeitando o Espírito Santo em mim. O Deus que dorme a centelha divina no meu mundo íntimo. Foi o nosso estudo de ontem, do livro O Consolador. Essa residência pode substituir, sabe por quê? Família, familiar, não é família consanguínea. Eles são nossos familiares, bem próximos, eles convivem conosco. Eles convivem conosco, eles são iguais, são parentes, bem próximos. É isso que ele está querendo dizer. Essa casa mental, que é a ação dos espíritos, é pelo pensamento, isso é um fato. O pensamento, que é o pensamento? A mente. Pensamento é resultado da mente. Então, quem é a minha mente? O que, que a minha mente é? O que, que eu gosto? O que, que eu desejo? Qual é o meu tema central? Então, ou seja, esse termo é aquela coisa de... Que ele usa aqui o termo? Residência?
2: É.
0: Residência? Convivência. E convive como? Como é que se conversa? Psiquismo, gente. Ou seja, só um parágrafo dá vontade de ir para casa chorar. Então a gente sai daquela fala inocente, sem dizer assim, ah, eu recebo influências. Ah, mas eu tenho que dizer, que perto que eu sou, hein? Por que que eu recebo essa influência? Então eu tenho que trabalhar. E é realmente, uma vez eu fazendo o esforço para educar a minha mente... Logo, eu educo os meus pensamentos, eles não terão ação sobre mim. Eles poderão tentar, mas eles não encontram ressonância. O que, que eles vão fazer? Desistem e vão embora. Livre dos espíritos. Entendeu? Continua ele. Foi só o primeiro parágrafo. Segundo. Em razão disso, já falou da sintonia... Da igualdade entre encarnado e desencarnado. É tipo assim, a pior coisa que pode existir para alguém que quer ajudar é querer ajudar a quem se compraz estar onde está. Então, como essas almas nobres poderão nos ajudar se nós sentimos prazer em estar onde estamos? E com quem estamos? E eles aprenderam, esses espíritos superiores, eles aprenderam a respeitar livre arbítrio. Por exemplo, se tu tem um filho que fica, mamãe, posso ir pro cinema? Aí a mãe responde, não. Ele diz, bora mãe, bora, poxa mãe, bora, mãe, bora, mãe, bora, mãe, bora. Já mostra que esse menino é espírito bem inferior. O que eu tô querendo dizer de uma forma brincando? Porque uma das características do espírito superior é respeitar o outro. Então, se você quer quebrar a cara, ele diz que pena, mas é teu direito, pode quebrar. Já nós não, nós temos essa coisa de ficar insistindo, insistindo, insistindo, insistindo. Isso é muito chato. Então, isso é característica de espírito inferior. Então, o espírito inferior, ele fica, ele insiste, até ele perceber que não dá mais, aí ele desiste e vai embora. Já um superior, não. Não responda, não grite. Deixa o outro gritar sozinho. Aí vem o outro, meu igual, pois grite, fale bem alto, mostre o seu poder, mostre quem você é, a última voz aqui é sua. Aí tu vai, sobe na mesa, tem um chilique, entendeu? E se sente realizado. Aí logo, não, vou e resolvo logo tudo e pronto. E detalhe, a pessoa se sente bem. Você acha que o espírito superior, o espírito superior a você, é superior a você, tá? Você acha que o espírito superior vai ficar ainda lá? Não vai. Não vai. deixa você decidir.
2: Livre-arbítrio.
0: Exatamente, livre-arbítrio. Já um espírito imperfeito, ele fica, mas como é que eles realizam? Eles primeiro vai incitando as tuas emoções e os teus desejos. Ele está usando o material que está dentro de ti. Então, se você é uma pessoa ciumenta, o inferno está dentro de ti. O mal está dentro de ti. O que que eles fazem? Incitam os ciúmes. Tu tem ciúme até da barata. Você está entendendo? É isso que a gente tem que entender. O mal está aqui. Eles vão incitar. Por isso é que eles ficam à espreita, estudando. E já conheço o Zé Paulo. Esse é o ponto fraco dele. Então vamos, essa é a encrenca dele. Essa é a ferida. É aqui que a gente leva ele para o quinto dos infernos. Então o que nós vamos fazer? Vamos incitar isso no Zé Paulo. Então não é só uma questão de dar uma ideia. Não, gente. Por isso é que é forte. Ele incita a mim a crer. Se eu sou uma pessoa extremamente baixa estima. Se eu sou uma pessoa baixa estima, que sou revoltada com a minha própria encarnação. Opa, é isso. Já temos o ponto fraco. A pessoa não se gosta. Tem raiva de todo mundo. Que coisa maravilhosa. Vamos trabalhar aqui. Essa é a encrenca dela. Aí vai passar fulano. Fulano vai passar direto. Aí, lembra? A pessoa baixa estima. Aí o espírito já vem. Tá vendo? Ela nem te cumprimentou. Ela nem gosta de ti. Então, não é só a palavra. Antes da palavra, ele já trabalhou a emoção e o desejo. E quando fala em emoção e desejo, quase sempre a gente tira um zero. Ficou claro, gente, isso? Você vê quando a gente vai estudando a influência, vai tomando uma proporção cada vez maior, cada vez maior, cada vez maior. E vai aumentando a nossa responsabilidade, deixando bem claro que não é Satanás que está me levando para o inferno. É a minha conduta que me leva para o inferno. E que eu tenho que trabalhar nela em mim. Então, a primeira coisa, reconhece. Eu sou ciumenta. Eu tenho ciúme de tudo. Essa é a porta do inferno. Eu tenho que trabalhar esse sentimento dentro de mim, senão eu não vou evoluir. Eu não vou crescer. Por quê? Porque eu tenho uma ferida. E detalhe, eles olham e identificam. Se eu tenho essa fragilidade dentro de mim, vai ser atacado sempre. Gente, isso não vai crescer. A gente vai cair sempre. Por quê? Porque o trem é forte dentro da gente. E você se perde. Só que a gente tem que entender, que já faz muito tempo, tá, gente? São milênios, só de razão, disso, esse livro, são 40 mil anos. A gente se enrola com qualquer coisa. A gente se banana, a gente faz confusão com tudo. Aí tá difícil. Às vezes dá vontade de desistir e ir embora. Ah, Jesus, estou cansada, vou embora. Porque é difícil. Ficou bem claro esse item? Em razão disso, de tudo isso que nós estudamos, só nesse primeiro parágrafo, o planeta, por enquanto, como Jesus disse, a felicidade ainda não é deste mundo. Meu reino não é deste mundo. Não deste mundo. Deste mundo que está. O planeta, por enquanto, ainda não passa de vasto crivo de aprimoramento. Só isso. Vasto crivo de aprimoramento. Está todo mundo aqui ainda se aprimorando. Vasto. E vasto, lembra que ele começou lá em cima, ele disse assim. Ele começou assim, ó. Os homens encarnados de maneira geral. Aí aqui ele fala. Em razão disso, o planeta, por enquanto, ainda não passa de vasto crivo de aprimoramento. Ao qual somente os indivíduos excepcionalmente aperfeiçoados pelo próprio esforço. Vou voltar. Ao qual somente os indivíduos excepcionalmente profissionalmente aperfeiçoados. Então ele ainda diz assim: o povo não faz força nenhuma. Nós, da massificação, nós não fazemos esforço algum para nos tornarmos pessoas melhores. Por quê? Porque nós idolatramos as nossas atitudes ridículas. Nós achamos belo fazer ridículo. É isso. Ao qual somente os indivíduos excepcionalmente aperfeiçoados pelo próprio esforço consegue escapar na direção das esferas sublimes. Então, é pouco, mas é muito pouco mesmo terrícolas que fazem esforço para se tornarem um humano melhor. Então, é tipo assim, olha, vocês vão atender esses espíritos, vocês vão para lá, mas eu quero deixar bem claro aonde nós estamos. E com quem vamos lidar? Porque é desesperador para um espírito que quer ajudar e que ele percebe que quem ele vai tutelar está sempre escapando pela mão. Você diz, espírito, a pessoa vai e faz tudo errado. Você diz, a pessoa faz tudo errado. É desesperador. Então ele já está deixando bem claro que o trem não é fácil, não. O trem é complicado. E ele usou um termo muito forte, ele usou excepcionalmente aperfeiçoados pelo esforço. Lembra que é característico da terra, tá? Dos terrícolas. Por quê? Porque nós já desobedecemos, já nos tornamos filhos rebeldes, aprendemos a fazer só a nossa vontade. E essa rebeldia é: eu não vou fazer o que Deus quer. Eu quero me servir. Eu quero fazer do meu jeito. Nem que eu perca mais uma encarnação. Considerando semelhante situação, o Mestre Divino exclamou perante juiz em Jerusalém. Diz nosso Senhor Jesus: por agora o meu reino não é daqui. Por agora. E pela mesma razão veio o nosso Paulo de Tarso. Olha aqui, no mundo espiritual, citando o Novo Testamento, né? Depois de lutas angustiosas, escreve aos Efésios que, abre aspas, não temos de lutar contra a carne e o sangue. Porque é muito comum nós falarmos que o defeito está no corpo. Que é o corpo que é culpado de tudo. Não é. O corpo é uma verte, o corpo não pensa. O corpo realiza o que o espírito quer. Mas sim, contra o quê? O que eu tenho que lutar? Contra os principados. Contra as potestades. Tu acha que é externo isso aqui? Isso é interno. E ele diz, olha, ele usa o termo. Principados, porque muitas das vezes nós somos escravos dos desejos, contra as potestades, olha aí, só coisa forte, contra os príncipes das trevas e contra, aí vem, as hordes espirituais da maldade nas próprias regiões celestes. Então você vê a lucidez do nosso querido Paulo. Sabendo que o corpo não tem responsabilidade, que a alma tem responsabilidade, que nós temos inimigos internos a educar, a evangelizar, fora a luta da influência espiritual. Mas lembra sempre, se não houver feridas morais, por mais que tenha, que nós temos ainda, temos que eu possa me esforçar para cicatrizar isso. Por isso que ele usou o termo, olha, é tipo assim, gente, é raríssimo quem faz esforço. A pessoa até evolui, mas ela vai evoluindo de forma muito lenta, ao longo dos milênios, até a ficha dela cair. Então, uma coisa que ela poderia resolver em 100 anos, ela leva 1000 anos, até ela entender o que pedra é pedra e água é água. Por quê? Porque ela não está a fim de fazer esforço para aprender. Então é tipo assim, o comum, o normal da humanidade terrena é essa evolução muito lerda. Por quê? Porque não há esforço nosso. Todo dia a gente faz todo dia a mesma coisa. A gente tinha que se perguntar, o que eu estou fazendo hoje é igual ao que eu fiz ontem? As minhas atitudes de hoje é igualzinha a que eu fiz ontem? O eu de hoje é igualzinho o eu de ontem? Eu estou fazendo tudo repetido? A gente tem que fazer essa pergunta. A minha forma de ser é igual a de ontem? É igual a de 5 anos atrás? É igual a de 7 anos atrás? Então, não estou evoluindo. Ah, mas eu já evoluí. É muito comum o espírita dizer, não, já melhorei bastante. Mas é pouco para o atraso que nós estamos. Então, a gente tem que fazer esse movimento de, a cada dia, dizer, hoje eu sou melhor do que eu fui ontem. E todo dia é uma luta. Por isso que a palavra é esforço. Porque eu vou lutar contra o quê? Contra o quê? Contra os meus hábitos milenares. Além, pois, do reino humano, vem o império imenso das inteligências desencarnadas. Participa de contínuo julgamento da humanidade. Que coisa complexa. Da maldade nas próprias regiões celestes. Além, pois, do reino humano, o império imenso das inteligências desencarnadas participa de contínuo julgamento da humanidade. Nós vamos ver aqui Gregório. Então, ou seja, Gregório se colocou numa situação, vocês vão ver aqui, de julgador. Então, ele nasce, e muitas vezes tem alguns espíritos que diz, eu sou a justiça de Deus. Tipo assim, Deus é muito bom, deixa que eu faço. Então, ele pega, se Zé Paulo aprontou. Zé Paulo desencarna, ele te pega. E vai julgar as tuas atitudes, e a gente vai ver isso no André Luiz. O que, que ele era rotulado de quê? Suicida! Suicida! Não era um julgamento? Então esses espíritos perversos catam a gente na desencarnação e levam a gente para a tortura. Você fez e aprontou. Mentiroso, mentirosa, isso, aquilo, outro. E tortura mesmo. E por isso que a gente leu. Ainda há pouco, Deus deixa o mal agindo no mal. Lembra disso que a gente estudou? O que parece injustiça não é. Aí a criatura que fez besteira, sai do mundo físico, encontra uma criatura dessa, sofre as consequências, vai reencarnar de novo, desesperado para não errar mais ainda. Porque as lembranças vão ficar. Entendeu? Se vê nessa condição. Mas vamos estudar isso na libertação. E, entendendo a nossa condição de trabalhadores incompletos, detentores de velhas dificuldades e terríveis inibições na ordem do aprimoramento iluminativo, terríveis inibições. Na ordem do aprimoramento, iluminação. Inibições é de estar inibido, de inibir, né? Então, nesse movimento, quantos movimentos de inibição nesse processo de evolução? Essa coragem. Só que para ser bom, para quem é egoísta, vaidoso e orgulhoso, é um preço muito alto. Para o orgulhoso, vaidoso e egoísta, é um preço muito alto. Abrir mão das coisas, do orgulho e da vaidade. Então, por mais que eu morra e tenha que deixar tudo isso, no momento da prova eu sou incapaz de deixar. Na ordem do aprimoramento iluminativo, cabe nos preparar. Agora ele vai falar deles, dos trabalhadores. Recursos de auxílio, reconhecendo que a obra redentora é trabalho educativo por excelência. O sacrifício do Mestre representou o fermento divino. Qual é a função do fermento? Levedando toda a massa. Então, eu acho isso interessante, porque o nosso Mestre por excelência, o nosso Senhor Jesus, teve uma vida comum até seus 30 anos, aproximadamente. Não sabemos exato a idade, se 33 ou se 38, né? Dizem que tem um erro aí no calendário. E foi uma vida simples, carpinteiro. Trabalhou na carpintaria, era chamado de carpinteiro, fazia os berços das crianças. E quando ele saiu para a vida pública, em nenhum momento ele apresentou que seguir o Evangelho seria verdadeiramente um movimento, uma atitude de facilidade. Ele sempre deixou muito claro que seria sacrifício. Mas uma coisa é você falar, a outra coisa é você mostrar. E ele, que é um espírito crístico, se propôs a mostrar se sacrificando. Isso eu vou mostrar para vocês como é. Apesar de ter devolvido visão a cego, apesar de ter levantado paralíticos, apesar de ter levantado Lázaro do sepulcro, apesar de milhões de ensinos trazidos, apesar de ter libertado N pessoas de processos obsessivos, apesar de ter realizado tudo o que estava escrito no Antigo Testamento para identificar o Messias, apesar de todo o meu amor, de toda a minha bondade, apesar de eu nunca ter feito mal a uma mosca, eu vou mostrar como o humano trata um outro humano. Não é fácil. Mas a gente não se permite, né? A gente quer que o mundo esteja aos nossos pés, que as pessoas estejam nos babando, nos idolatrando e que ninguém discorde da gente. Caso contrário, terá em nós um inimigo. Todos nós, gente. Eu também. Essa é a nossa luta. Então, a luta é o orgulho. Então, o orgulhoso, o orgulho, a última voz é a minha. Eu sou o vencedor. O orgulho é irmão gêmeos da vaidade. Você não consegue nem saber onde que um para e onde o outro termina. E o egoísmo, nós temos conhecimento profundo disso, entendeu? Então, o sacrifício do Mestre representou o fermento divino, levedando toda a massa. É por isso que Jesus, acima de tudo, é o doador da sublimação para a vida imperecível. Ele é o doador. Ele doa exemplo para que a gente aprenda e entenda o que é a vida imperecível. Isso quer dizer o quê? Se eu estou reencarnando ainda, tem duas opções. Opção A, eu sou um espírito superior em missão. Não é o meu caso. Opção B, eu sou um espírito em aperfeiçoamento ainda. Se eu fosse já um espírito da primeira ordem, eu não mais estaria encarnando em corpo material. Eu já estaria vivendo experiências e lições sublimes. Então aí eu deixaria de fazer esse movimento de o quê? A minha vida seria imperecível. A vida que nós vivemos, ela ainda é perecível. A gente está nesse processo, desencarna, reencarna, desencarna, encarna, desencarna. É perecível. A partir do momento que eu chego num grau de evolução, que eu não tenho mais necessidade de reencarnar, aí sim eu entro na vida imperecível. E eu não vou comentar o próximo, porque é muito material nesse texto. Então, esses espíritos, quando abrem a boca, a gente tem que parar, stop, voltar a gravação. Porque o que nós estamos fazendo, poxa, a construção é muito lento, é muito tempo. Mas o que nós estamos fazendo é meditando em cima do que foi lido. Reflexionando. A gente dá o material para a gente refletir. E cada um de vocês vai fazendo uma autoanálise nesse processo de uma meditação mesmo. De uma autorreflexão. Isso é autoevangelização. A caridade material, ela é um recurso que a misericórdia divina me dá para exercitar em mim o amor. Tá? Quase sempre a nossa caridade ainda é um impulso. Às vezes até um sentimento de culpa, porque eu tenho e vejo quem não tem. Não é ainda um movimento de amor. Tanto é que eu dou e não quero mais contato. No amor há um envolvimento. O amor é um desejo constante de auxílio. Né? Então esse é o amor. Então a caridade é um recurso que a misericórdia divina nos dá para exercitarmos o amor. O amor é o envolvimento. Há uma preocupação maior com o outro. Essa reforma de ordem moral, essa autoeducação dos meus sentimentos e dos meus desejos. A educação dos maus pendores. A luta com o egoísmo, com a vaidade e com o orgulho. Então, quase sempre, eu dou um salto, por isso que a gente vai estudar no Evangelho, caridade moral e a caridade material. E os Espíritos deixam bem claro que a maior dela é a caridade moral. Então, quando você me agride, eu silencio e oro por ti, isso é caridade moral. E eu estou numa luta interna muito grande. Dar coisas, eu só dou daquilo que não vai me fazer falta. Eu só dou as minhas sobras. Então, reforma moral é o movimento íntimo. O fato de eu dar algo, nem sempre, ou quase sempre, me torna um ser humano melhor. Dói, dói, dói, despir-me. Pai nosso, que estás no céu, santificado seja vosso nome, venha a nós ao vosso reino, seja feita a tua vontade, assim na terra quanto no mundo espiritual. O pão nosso de cada dia, o trabalho, dai-nos hoje. Perdoa-nos, Senhor, as nossas ofensas, mas também nos predispomos a perdoar a quem nos ofendeu. Não nos deixe, Senhor, cair nas tentações que estão dentro do meu mundo íntimo, lá dentro, escondido. E livra-nos, Senhor, do mal, das influências espirituais. Muito obrigada, porque a oração do Pai Nosso, com o conhecimento espírita, nos faz, Senhor Jesus, compreender muito mais. Essa oração que o Senhor nos ensinou. Te agradecemos, amor de nossa vida. Agradecemos aos nossos amigos espirituais que conduziram nosso trabalho, nos inspirando para que cada um pudéssemos ouvir o que necessitamos. E que nós possamos, Senhor, nessa luta constante, estar contigo. Graça te damos, Senhor da vida.
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0: 21 horas e 3 minutos.
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0: Boa noite!
1: Boa noite! Que a paz, a luz e o amor de Jesus esteja conosco hoje e sempre. É com muita alegria que a gente vem mais uma noite para podermos fazer esta conversa, um bate-papo, né, com Jesus, à luz dessa doutrina espírita, doutrina de paz, luz e de amor, que vem trazendo consolo aos nossos corações. E agradecendo a Rádio Deus Conosco, Sociedade Espírita Joana de Ângeles de Dourados, Web Rádio Sementes de Amor, Sintonia Maior Play, e o nosso parceiro, a Rádio Portal da Luz. E os ouvintes da Web Rádio, venham sintonizar conosco para juntos aprendermos sobre essa doutrina maravilhosa e darmos boa noite àqueles que estão nos acompanhando também. Vamos dar boa noite, gente, aos nossos amigos. Boa noite, Aninha. Boa noite com as bênçãos de Deus em nossas vidas. Boa noite, Terezinha Ana Oliveira. Boa noite, meus amigos e irmãos. Boa noite, Francisca Borges. Boa noite a todos. Boa noite, Rogério Tenório. Boa noite, amigos queridos. Paz e luz sempre. Boa noite, Mônica Zimmerle, a nossa vovó do ano. Seja bem-vinda. E boa noite, Vini. Seja bem-vindo também. Que nós possamos cada vez mais compreender mais e melhor os ensinamentos do Cristo. E convidamos a todos para que nós possamos iniciar a nossa tarefa, para fazermos a nossa prece inicial, após ouvir essa música maravilhosa, em favor da vida, neste mês de setembro, setembro amarelo. Que a gente possa sempre estar atento a todos aqueles que convivem conosco, aos seus sinais de alerta, de grito de socorro, e a gente poder auxiliá-los, levando o consolo, o alento, o abraço, o carinho, a atenção necessária para que possamos auxiliá-los sempre. Vamos orar? Divino e amado Mestre Jesus, nós te agradecemos, Senhor. Agradecemos a ti pelo dom da vida, agradecemos a ti, Senhor, pelas tuas lições de amor, pelo teu carinho, pelo teu aconchego para conosco. Sabemos, Senhor, o quanto tu carrega cada um de nós em seu colo, esse colo de Pai amoroso, que compreende, que ampara, que acolhe e que nos direciona com firmeza aos nossos passos. Que ainda vacilantes no equívoco, tu convidas a retornar para o teu caminho através dos ensinamentos. Que nós possamos, Senhor, ouvir o teu chamado cada vez mais forte e atendermos ao teu chamado seguindo o teu caminho, o caminho do bem e do amor. Que possamos, Senhor, cada vez mais alimentar em nós as virtudes morais que nos farão chegar ao patamar de espíritos evoluídos, como tu nos criaste para este destino. Que possamos seguir o caminho de chegar lá, com o amparo dos nossos guias e mentores e da espiritualidade amiga, hoje e sempre. E pedimos em especial, Senhor, nesta noite, por Juliana Sattman, que equivocadamente retirou a sua própria vida. A Luiz Otávio, que teve um AVC, e ao Afonso José Leite, que está internado no Blocap. Pedimos também, Senhor, a nossa amiga Gilvan Deide, que se encontra precisando do teu amparo nas questões psiquiátricas, e ao seu esposo, que muito amorosamente sempre está ao seu lado, tentando auxiliá-la nesses momentos de crise. E a nossa irmã Catarina, que se encontra ainda convalescente, mas se restabelecendo diante da tua vontade, Senhor. E assim entregamos o espírito dessas criaturas, Senhor, em tuas mãos, para que os meus espíritos possam amparar, socorrer e auxiliar hoje e sempre. Que assim seja, graças a Deus.
2: Hoje nós vamos continuar conversando sobre mediunidade, né, Cristiana?
1: Isso. Boa noite, nossa amada Elzinha. Boa noite, gente amada. Seja bem-vinda.
2: Que bom, Elzinha, que você está conosco, assim como todos vocês que estão nas redes sociais, que nos acompanham e que nos felicitam por esse programa através do Bate-Papo com Jesus, através deste canal maravilhoso que nos cede a oportunidade de estarmos aqui, que é o Portal da Luz, na pessoa do Luiz. Que Deus o abençoe. Esse programa que nós estamos realizando através do esclarecimento no tocante à mediunidade, é para que nós possamos, unidos, e discutirmos um pouco, batermos um papo, né, Cristiana, a respeito desses assuntos. Estamos estudando essa obra, o Livro dos Médiuns, que nos foi trazida pelos bons espíritos, à época de Kardec, e estamos na sua segunda parte, onde ele fala das manifestações espíritas. E no 12º capítulo, onde nós vamos falar...
1: Ele traz sobre a pneumatografia, ou escrita direta, e pneumatofonia, né? Que são fenômenos, né, muito ligados à parte mediúnica mais materializada, como se pode dizer, né? Porque é utilizado o fluido ectoplasmático para que ocorram essas manifestações. E a gente costuma dizer, inclusive, olha lá quem chegou, vamos dar boa noite ao casal Maria Isabel e Marcos. Boa noite, amigos, seja bem-vinda, sejam bem-vindos, né? Que a gente costuma dizer que o primeiro fenômeno de escrita direta que nos é dado conhecimento, né, é o da escrita dos 10 mandamentos na pedra, né, que foi entregue, que Moisés desceu do monte com elas, com os 10 mandamentos. Né? Então, esse fenômeno, ele traz para a gente já a demonstração de que são fenômenos inerentes aos seres encarnados, né, e que estão intimamente ligados à parte mais grosseira, mais materializada mesmo. Então, para que ocorram eles, é necessário que haja um médium de efeito físico para que possa ocorrer. Porque não há o intermédio direto do médium. O espírito, ele se manifesta e traz a informação diretamente no papel. O que pode acontecer, como aconteceu com os 10 mandamentos, mas pode acontecer também, dependendo do local e da seriedade do trabalho, que já aconteceu em estudos, onde se coloca a folha de papel em branco dentro de uma gaveta e se pede a espiritualidade que possa se trazer a orientação, né, necessária para aquilo que está se querendo fazer. E sendo uma solicitação séria e com um fim sério, os espíritos poderão, se houver médium de efeito físico ali, trazer a informação diretamente escrita naquela folha de papel. E após a oração e a reunião, quando se abre a gaveta, aquela folha trará a informação que auxiliará na orientação necessária.
2: E vejam que nós estamos falando de um efeito físico, que é que a gente chama de medianímica, porque é o efeito anímico do próprio médium, que é o ectoplasma, que é utilizado pelo espírito para sintetizar o seu desejo na folha de papel, na pedra, em qualquer lugar que ele queira. Esse fenômeno é muito raro acontecer. Por quê? Porque não se existe mais essa necessidade dos espíritos se materializarem. Agora nos traz a imensa alegria de nós buscarmos nos espiritualizar para entrarmos em contato com eles. E a sutileza disso irá acontecer neste justamente o próximo capítulo, que é o 13º.
1: Mas antes, ele fala sobre a pneumatofonia. Como é que ela aconteceu? Que a gente tem a ideia, a informação, né, trazida, foi aonde, quando se estabeleceu a gente tem um fenômeno ocorrido na época, nas igrejas evangélicas.
2: Não é isso, porque não? Nós tínhamos a ideia de que esse som vindo do mundo espiritual, ele poderia ser produzido de várias maneiras. Mas quando Cristina falou no princípio das comunicações, é que ela lembra que essas gargantas, olha, gargantas espirituais, os espíritos pegavam o fluido dos médiuns, plasmavam uma garganta para eles poderem falar. Então, esse som vinha produzido pelos espíritos através de gargantas espirituais. Sim. Então, vocês imaginem que mecanismo delicado e sobrecarregado de muita necessidade de ectoplasma para se poder fazer isso. Mas contam os espíritos que foi ali que começou. Veja, se os evangélicos soubessem, eles poderiam estudar bastante isso e poderem acolher para si o início de tudo, que começou na igreja evangélica, não começou na sala espírita, porque essa nem existia. Entendem? Foi mesmo antes de Kardec, viu? Estou falando antes de Kardec. Esses espíritos se comunicavam diretamente, gargantas plasmadas. Então, a gente tem esse som, que são, inclusive, rodou muito na internet aí, um coro de crianças cantando em uma igreja. Quando, na realidade, existia apenas algumas pessoas cantando naquela igreja. O som do teclado é bem bastante evidente ao som que você escuta, mas logo depois um coro de crianças, que não tinha nenhuma criança dentro da igreja. E a música foi gravada, esse som ficou gravado. Então, o mecanismo de gravação, como ele não tem essa questão de separar o que vem a ser espiritual do material, nosso e dos espíritos, eles gravam tudo. Não tem isso. É feito a película do filme. Ele grava tudo. Se o espírito passar e se fizer palpável, ele será também fotografado. Ele será também filmado.
1: E a gente teve um exemplo disso no Nina Leira, né? Quando aquele coral foi para lá e que a gente ouvia, junto com o coral, crianças cantando junto com eles.
2: Exato.
1: A maioria das pessoas que estavam ali no centro ouviram as crianças cantando, não tinha nenhuma criança no coral cantando com eles. E nem era gravação, nada, nada, nada. Eram espíritos que estavam ali presentes. E aí os médiuns, videntes, né? Clarividentes e audientes, percebiam a presença dessas crianças apostas à frente do coral, cantando junto com eles, muito contentes.
2: Mas como nós somos afeitos à parte mais próxima de nós, que são os médiuns escreventes, ou esse capítulo que eu falei anteriormente, o capítulo 13, o capítulo 13 fala sobre a psicografia.
1: Isso.
2: Então, nesse campo é que nós vamos encontrar um vasto. Vamos dar boa noite aqui, a Lia Pires.
1: Boa noite, deixa Lia Pires. Muita paz, muita luz e paz a todos. Seja bem-vinda. Pois é, porque
2: é um dos fenômenos
1: que foi muito difundido, principalmente na época de Chico Xavier, né? na época em que Chico que trouxe para o Brasil, né, para nós brasileiros, a dignidade mediúnica, né, junto com ele e o próprio Divaldo Pena Franco, né, Divaldo nos dois âmbitos, tanto na psicografia quanto na psicofonia, e Chico também tinha a questão da psicofonia, mas era muito mais procurado pela psicografia diante das cartas consoladoras que muitas famílias iam em busca desse socorro, né, para o consolo dos seus corações diante do desenlace do seu ente amado. Principalmente aquelas mães e pais de crianças ou jovens em tenridade que perecem o corpo físico antes dos pais, o que traz uma dor, uma comoção muito grande, né? E que é muito comum, natural, porque na lei divina e natural a gente espera que o adulto pereça antes da criança, né? Que na lei orgânica, natural, o mais velho é que desencarna antes. Mas ocorrem situações em que isso acontece de forma inversa. E quando acontece de forma inversa, aí é quando a gente fala em relação a esse socorro que é dado, né, e que consola, de fato, os corações, porque aquele médium não tinha conhecimento das peculiaridades existentes entre aquelas famílias ou da informação sobre aqueles familiares, e ele traz de forma clara. Mas atendeu e consolou a todas as pessoas? Não, porque a gente tem relatos de pessoas que foram até o Chico Xavier para receber cartas consoladoras e que, após receber a carta, tem inclusive o relato de uma mãe que, quando o Chico traz a mensagem do filho, ela tão esbofeteia Chico e diz que ele era um charlatão e que aquela carta não poderia jamais ser do filho dela, porque o filho dela jamais falaria com ela tão carinhoso daquele jeito, que ele era muito ignorante, que ele era muito agressivo, que ele não tinha aquele linguajar, não entendendo que, ao chegar no mundo espiritual e compreendendo os seus equívocos, aquele jovem vem agora arrependido do que fez. Mas, para aquela mãe, ela aguardava o quê?
2: O jovem, né,
1: que viesse com a mesma forma de agir que ele agia anteriormente, né? E que boa parte dos espíritos, quando ainda não tem a condição da sua compreensão, ele vem e se comunica exatamente como ele agia anteriormente. Tanto que a gente tem, inclusive, casos, né, de médiums que trazem essas cartas consoladoras e que o espírito era um espírito muito desbocado, falava muitos palavrões. E o médium, ele
2: filtra,
1: pediu,
2: né,
1: desculpas à plateia, né, mas informou que aquela era a linguagem daquele espírito e falou algumas palavras para que a família pudesse identificar. Mas pediu licença para não ler mais a carta, porque havia muitas palavras de baixo calão, porque era o costumeiro daquele espírito de se comunicar daquela maneira. E a família de pronto identificou, porque disse, realmente essa é a forma do linguajar dele. De 10 palavras, 11 eram palavrões. Então, ele não conseguia se comunicar que não falasse um palavrão. Então, se o médium traz uma comunicação de um espírito desse sem falar um palavrão, a família vai dizer, não é ele, não, porque ele não falava assim. Entende? Então, muitas vezes, o espírito precisa, para se demonstrar quem de fato ele é, agir exatamente como ele era antes. Mas, às vezes, o espírito não faz. E aí o familiar não quer aceitar.
2: E vejam que esse processo da psicografia, ele não se estabeleceu com facilidade. Por isso que esse capítulo, ele vem contando toda uma história. Desde as cestas, né, que eram os lápis amarrados em cestas, as cestas amarradas em cordões, e suspensos à mesa, E esse lápis ficava encostado numa folha, a folha ficava parada, a cesta que girava, a bel prazer dos espíritos, para poder se escrever alguma coisa. Veja como era difícil. Até que das cestas vieram as pranchetas, né, que era já diferente, já eram aquelas pranchetas com as letras escritas e o nome apenas era direcionado com a mão do médium, puxando ela para as letras, tocando na letra correspondente. Mas demorava também muito. Até que, percebendo que os espíritos manipulavam não só a prancheta como a cesta de forma contundente com a presença do lápis, tiraram apenas o lápis do suspenso da cesta e puseram na mão do médium. E aí deu-se o início das psicografias propriamente ditas. E aí, com isso, nós vamos agora entrar em outro, que é a dos médiums.
1: É quando ele traz, falando os tipos médiums, né? E médiums. Aí ele traz como médiums de efeitos físicos, pessoas elétricas, médiums sensitivos ou falantes, médiums videntes, médiums sonambúlicos, médiums curadores e médiums pneumatógrafos.
2: São classificações que nós não vamos nos deter aqui a explicar de uma por uma. Claro que não. Mas nós iremos falar daquelas que são mais evidentes, porque muitas delas quase que são nulas, elas quase não existem mais. Né? As pneumatógrafas também não existem mais, são muito raros os casos de pneumatografia, mas vamos encontrar os médiums de efeitos físicos, sim, esse nós vamos encontrar, mas um número bastante reduzido também. Não é? Ele cita os médiums o quê?
1: Elétricos.
2: Esses. É raríssimo, né? Inclusive, eu estou junto a um aqui. Que são aqueles, porque são aqueles que muitas vezes, ao se aproximar de alguém, dão uma descarga elétrica. Mas é muito pequena, é uma voltagem muito baixa. Mas acontece, e a Cristina vai narrar.
1: Olha, eu tinha uma colega de trabalho que era com ela, acontecia com uma certa frequência, quase que pelo menos uma vez no mês, a cada 15 dias, quando ela encostava em mim, tomava choque ela e eu. Era interessantíssimo. E ela fazia assim, vixe Maria, ela chega, dava um pulo, e eu sentia também a descarga elétrica. A nossa vibração era repelente, né? Digamos assim. E aí, quando ela se aproximava de mim, que ela batia em mim, e quem encostasse nela ou em mim, no mesmo momento que ela encostasse em mim, tomava choque junto também. Era muito engraçado. E era engraçado porque muitas vezes, teve uma vez que ela fez isso, e o colega encostou nela, que os cabelos do braço dele ficou todo em pé, assim. E os cabelos dela arrepiou assim, e o meu também. Foi muito engraçado, que todo mundo se tornou... Que enganado é isso? Que achou estranho, porque o efeito foi assim, imediato. Foi muito interessante na época. Aí, o que enganado é isso? Eu disse, calma, gente, não é nada demais. E aí a gente dispersa a energia, porque é um acúmulo. Quando... é parecido, Rogério Tenon, ele disse, isso não seria energia estática?
2: A princípio, quando a gente percebe o efeito da descarga, ela parece ser uma descarga estática, mas não é. Tá? São cargas de prótons e elétrons que passam mesmo de um médium para o outro, de um ser para o outro. E é uma descarga, só que a voltagem é muito baixa. Você dá só, só um susto que você toma. E posso dizer que é abaixo de 6 volts.
1: Quando isso só acontecia muito mais, como ela acumulava muita energia, né? E eu estava, quando eu demorava para aplicar passe, eu estava, acumulava um pouco também de energia sem aplicar passe, então terminava que juntava o acúmulo de energia de um lado e do outro, e aí dava essa descarga energética.
2: Mas como isso é sem uso adequado, para esse acúmulo de energia que deveria ser dispensado através da mediunidade, um quanto de energia, né? Que poderia ser dispensado através das comunicações mediúnicas, o desgaste é natural, ou através do passe. Mas vamos aos médios agora, os que são chamados de
1: sensitivos.
2: Ah, é maravilhoso, porque, veja, hoje nós temos um número quase que crescente de médios sensitivos. Principalmente as crianças estão nascendo assim.
1: Vamos dar boa noite aqui a Fred e Eliette, sejam bem-vindos.
2: Boa noite, casal. Então, esses são aqueles que são impressionáveis também. São médios que recebem e percebem o ambiente. É, eles são sensitivos e são impressionáveis também. Por quê? O ambiente pode estar com uma carga... Eu me recordo de um médium que era Mesmer, muito conhecido. Ele poderia narrar o ambiente, o que tiver ocorrido dentro dele, de forma surpreendente, sem mesmo ter estado antes, ou ele pudesse estar presente em qualquer coisa que acontecesse na sala. Vamos supor uma sala que ele entrasse após e perguntasse a ele o que aconteceu nessa sala. E ele percebia a vibração do que tinha ocorrido e narrava com detalhes, gente. Veja o que é um médium impressionável, aquele que recebe as impressões do ambiente. E ele disse, essa sala é uma sala de reuniões. Aqui houve uma reunião onde se decidiam coisas importantes. Veja, ele não sabia o quê. Mas veja, a psicosfera, a sensibilidade que ele tinha era de perceber o ambiente. Aí você vai me dizer, mas não, do médium desse. Veja, gente, vocês têm que lembrar que a mediunidade é uma exacerbação de todos os nossos sentidos. E como nós temos os sentidos comuns, conhecidos por todo, que são os cinco sentidos, mas que na realidade o ser humano, ele compõe-se de 18 sentidos. E a mediunidade, a sensibilidade, o sensitivo, o pneumatógrafo, o psicógrafo, o vidente, o audiente, e esse principalmente o sensitivo ou o impressionado, aqueles que se recebem a impressão do ambiente, não é através do tato, não, que ele já é outra mediunidade, tá? Que a gente vai ver mais na frente. Mas vejam, todos esses percebem de alguma maneira, através de uma sensibilidade, que é, olha lá, interessante vocês perceberem isso, corporal. Essa mediunidade, ela se estabelece no perispírito. Mas ela é orgânica, gente. É como a do frio. Eu pergunto a vocês, qual é o sentido? Como é que vocês percebem o frio? Como é que você percebe o calor? Eu pergunto a você, como é que você percebe a vibração de uma música tocada alta no ambiente? Porque quando você está próximo à caixa de som, você não percebe a vibração no seu corpo? A caixa de som está estremecendo, e você está percebendo. Não é o tato, porque nada lhe tocou, não lhe tocou. Mas as vibrações saídas da caixa de som lhe tocam ao organismo e o espírito percebe. E eu vou lhes dizer mais. Eu tinha um amigo que ele era surdo, por isso não falava direito. Ele era surdo. Mas, gente, ele dançava. E aí, muitas vezes, as pessoas perguntavam, mas como é que você dança? Perguntava a ele, né? Você está dançando, ele... Você está ouvindo a música? Ele, não. Aí ele fazia assim, ó. A música treme o corpo dele, ele sabe. Ele não perdia o ritmo. Vocês têm ideia? Aonde ele dançava? Ao lado da caixa de som. Percebendo. Veja, eu não escuto, eu percebo a vibração das notas musicais. Então, é esse sentido que ampliado... O espírito percebe, por isso que a gente chama de médios impressionáveis. Eles se impressionam, eles recebem a impressão do ambiente. Eles sabem até dizer o que aconteceu. Não sabe como, ele sabe dizer. Mas ele percebe. Se teve confusão, se teve briga, se teve acordo, se teve algo que aconteceu ali dentro extraordinário, ele vai dizer, tá certo?
1: Então que quando adentra o ambiente, ele muitas vezes ele percebe que se a energia daquele ambiente é boa, é ruim, Não tem lugares que às vezes a gente entra e chega lá, muitas vezes a pessoa passa mal quando chega.
2: E esses são chamados sensitivos, né? É. Sensitivos. Os impressionáveis são aqueles que se impressionam com o ambiente. Ele sabe narrar, ele sabe dizer. É como se o éter do ambiente estivesse no ambiente. E está, gente. Vocês sabiam que as discussões que vocês têm em casa, as brigas que vocês têm em casa, fica tudo registrado no ambiente? E sabe o que é que acaba com ele? Eu vou dar uma dica a vocês. O Evangelho no Lar. É o Evangelho no Lar que faz com que se dissipe toda essa energia ruim. Então, comecem ontem o Evangelho lá na casa de vocês.
1: E aí tem os médios audientes, né, que são aqueles que eles não necessariamente veem os espíritos, mas eles escutam. É. Porque muitas vezes as pessoas acham que a pessoa que vê o espírito, ele também escuta. Não necessariamente.
2: Não necessariamente.
1: A pessoa pode ver e não escutar, pode escutar e não ver, e pode escutar e ver.
2: Exato. E nem ouvir, e nem ouvir, nem ver os espíritos.
1: Só perceber.
2: Só percebe a presença. E é uma sensibilidade diferente, tá? Uma é diferente da outra, tá?
1: Isso.
2: Ele fala mais em...
1: médios falantes, né?
2: Veja, aí é o psicofônico, né, que a gente chama. Aí, se a gente falar no médio falante, é aquele que é intuído. Veja quantas maneiras tem da intuição, que pode ser intuitiva apenas para ele entender o que está se passando, uma situação, é intuitivo, ele resolve problemas, ele fala sobre coisas, o intuitivo. Mas o intuitivo agora é que ele recebe a intuição, mas ele fala, porque é como se ele tivesse ouvindo uma voz na sua cabeça. Veja como é diferente. O intuitivo recebe a intuição e fala. Já o falante, ele fala porque recebe a impressão do espírito direto. O espírito fala. Veja, eu vou dar uma ideia aqui que é narrada de uma história que vocês vão entender melhor. Como é diferente do sensitivo do falante. O falante é aquele que ele aproveita o que você está dizendo e ele interfere e você começa a falar o que o espírito quer. Você precisa só dar o início. Muitas vezes, a reunião mediúnica, o médium diz, eu percebo a só consegue dizer isso, eu concebo a presença de um espírito, e acabou-se. Dali para frente, o espírito só precisa que ele empurrozinho, só precisa que ele abra a boca. Porque daí para frente, ele vai perceber que é como se, olha, aquela frase que todo médium falante diz, algo me tomou, é maior do que eu não consigo controlar. Lógico, eu estou falando aqui de um médium falante que não tem disciplina. É aquele que a gente diz que não é pego no laço, vamos chamar assim, né? Mas é aquele que não tem controle.
1: Ele ainda não desenvolveu o controle da mediunidade.
2: E vamos àquele exemplo que a Cristiana disse, é aquele que o espírito vem, fala um palavrão, ele repete. Ele repete o palavrão que o espírito disse. O disciplinado, qual é a diferença? Ele ouve o palavrão, ele percebe o palavrão para falar, mas ele impede, ele não sai o som. E o espírito muitas vezes fica com raiva dele. Por que é que você não falou? E aí ele fala, por que é que você não falou? Por que é que você não falou o palavrão que eu disse? Porque eu quero falar aquilo para ele. E aí, o que é que acontece? O espírito fica falando através dele, mas ele filtra. É por isso que o médium falante, ele psicofônico, que a gente chama, é psicofônico. Porque é na psique, é a mente que recebe a informação. Você transforma em palavras, apenas isso. Vamos para o próximo médium.
1: E aí ele traz os médiums videntes que a gente já falou e os sonambúlicos.
2: Esses sonambúlicos, gente, são os médiums que a gente chama que não tem controle do que estão fazendo. Porque ele é comparado ao sonambulismo. Porque é muito parecido com o sonambulismo. Você pode dar comunicação, preste atenção. Você pode ser um médium sonambúlico e dar comunicação do seu próprio espírito. Ou seja, você mesmo se comunica através de você. Só que com uma ampliação de conhecimentos
3: que muitas vezes parece um espírito. Mas, Hinaldo, como é que eu vou saber que sou eu que estou falando através de mim mesmo? É porque a ideia é sua, o pensamento é seu, que só é amplificado. É como se eu destampasse um conhecimento que eu não tivera antes. Mas eu sei tudo o que eu estou falando. E é por isso que a gente não quer confundir. Olha, vocês veem como a nuance é grande. Esse médium não pode ser confundido com aquele médium que é inspirado. Não pode. Porque eu estou falando do sonambúlico. Ele está exacerbando a mediunidade de si mesmo. Ele está apenas exteriorizado. O espírito fora do corpo amplifica o seu conhecimento e fala com mais leveza, com mais integridade. Mas vamos falar a palavra correta. Com mais conhecimento. Com mais conhecimento. E o sonambúlico faz muito isso. Então, quando nós estamos nesse estado, olha, linda essa frase, gente, decore isso. Estado alterado de consciência. É o sonambúlico.
1: E tem os médios curadores, né, que são bastante conhecidos também, e que as pessoas gostam muito de endeusá-los.
2: É. Né? Porque, veja, os
1: pelo
2: médiums...
1: efeito físico, né, que se estabelece.
2: Porque, veja, se geralmente o médium que é curador, ele é um médium que tem essa questão do ectoplasma. Ele capta o ectoplasma do ambiente e ele se serve dele. Por isso que ele é chamado de médium curador. O ectoplasma pode ser até que não seja dele. O ectoplasma pode ser que esteja do médico que esteja ao lado dele. Ele doa o ectoplasma? Doa. Mas você já imaginou se ele retirar o ectoplasma que ele tem? Ele vai daqui a pouco... Gente, para vocês terem ideia, uma reunião, uma sessão de materialização, uma sessão de cura, o médico, quando termina, ele está exausto. Gente, pode até se pesar o médium antes de uma reunião de cura e após a reunião de cura, porque ele vai diminuir o peso dele consideravelmente. Então,
1: comum acontece muito, né?
2: Acontece
1: tanto
2: muito.
1: Que muitas vezes, depois de uma sessão, para ele reestabelecer o equilíbrio orgânico, ou ele precisa se alimentar, né? Ou muito então bem. Repousar realmente.
2: São duas coisas, né? O repouso, né? E a alimentação.
1: É isso. Para restabelecer o equilíbrio orgânico do médium. E esse tipo de mediunidade, ele também a gente tem que ter muito cuidado, porque você não pode exaurir o médium nas suas energias.
2: Exato.
1: É porque pode, sim, acontecer o desenlace até do médium,
2: Eu me recordo de Peixotinho. Peixotinho, após as materializações de alguns espíritos, mais grosseiros, que precisavam mais energia, Peixotinho chegava a perder 1 quilo, gente. 1 quilo de peso em uma comunicação, em uma materialização. Então, não fiquem pensando que é uma coisa extraordinária para o médium isso, não. Por isso que a espiritualidade pede que tenha muitos médiums na sala, porque você tira um pouco de cada um, se servindo daquele material para as cirurgias espirituais ou para a sessão de cura. Porque vocês imaginem, muitas vezes nós pensamos que podemos fazer essas sessões em salas fechadas, ambientes hermeticamente fechados. Não, gente. Essas sessões de cura podem acontecer num salão ordinário, onde a pessoa está oferecendo a condição necessária, porque está receptivo ao que está sendo dito ali, e oferece a condição para que os espíritos possam lhe tratar. Mas, como eu disse, não vamos, senão a gente vai começar a se estender a falar muito sobre cada uma mediunidade. E são extremamente, vocês já me convidam, né? São extremamente convidativos esses esclarecimentos, né?
1: E os médios, o pneumatógrafos, né? Que a gente também já trouxe aqui, já falou agora há pouco sobre ele.
2: Isso.
1: E aí, no seguinte, ele fala sobre os escreventes ou psicógrafos, que a gente também já falou sobre eles, só que aqui ele traz uma diferença, que existem os mecânicos, os intuitivos, os semi-mecânicos, inspirados ou involuntários, e de pressentimentos.
2: Veja, vocês percebem que cada uma dessas palavras direciona uma mediunidade diferente.
1: Uma forma de ação na mediunidade escrevente.
2: Escrevente, veja mesmo. Pode ser intuitiva, pode ser mecânica. O que é a mecânica? O espírito pega o braço do médium. Ele põe o seu campo perispiritual por cima do braço do médium. E ali ele escreve, pega a caneta e escreve junto com o médico.
1: E veja, nesse caso aí, quem não está falando, o que é que acontece? Ele pode escrever uma coisa ali com aquela mão, com o médium escrevente, né? E ele, como médium, pode dar psicofonia, que é totalmente diferente do que está sendo escrito.
2: Ele pode dar... Olha, gente, nós tivemos a oportunidade de ver um médium fazendo pictografia. Gente... Ele fez 4 desenhos diferentes. Preste atenção. 4 desenhos diferentes. Uma mão ele pintava uma obra, a outra mão outra obra, e os pés, cada pé, uma pintura diferente. Ao mesmo tempo. Então, cada espírito se utilizava de um membro, ou apenas de um pincel, ou de uma caneta de pintura, presa aquele pé, presa aquela mão, e o resto o espírito segura e leva a mão, fazendo todo o desenho. Gente, você vendo, eu inclusive até postei esse vídeo.
1: Olha, Bebel está dizendo assim, que no livro Peixotinho, Materialização de Amor, fala sobre essa mediunidade.
2: Fala. E olha, como eu digo a vocês, cada mediunidade, cada sensibilidade, tanto a de psicografia, como ele chama de intuitiva, a nossa irmã, Ivanda Amaral Pereira, Chico Xavier chegava ao ponto de dizer que ela tinha uma mediunidade melhor do que a dele.
1: A amplitude mediúnica dela era muito
2: superior
1: maior
2: à de Chico Xavier. Veja, e ela não era tão famosa assim. Mas Ivone do Amaral Pereira chegava ao ponto de estar na cena, gente. Veja o que é. Não é intuição, não. Não é o espírito narrando para ela, não. Era ela olhando para frente, os espíritos mostrando o que estava acontecendo. E a caneta, ela ia apenas escrevendo o que ela estava vendo.
1: Com riqueza de detalhes.
2: Exato. E aí eu gosto muito de um espírito, que se vocês puderem ler, vocês vão amar. É Os Miseráveis, o livro de Vitor Hugo. Vitor Hugo traz para nós, nessa obra Os Miseráveis, de riquezas de detalhes. Gente, eu digo uma coisa a você. Eu nunca fui à França. Não nessa encarnação. Lógico que eu já vivi lá. Mas numa riqueza de detalhes, que é disso que eu estou falando, que parece que você já andou pelas ruas da França, pelos guetos da França, por dentro dos túneis, naqueles canais internos que ela tem, que são verdadeiras vias enormes. E Vitor Hugo traz em seu livro, na sua obra, maravilhosamente assim. Assim são os espíritos. Narram para nós as ideias, os pensamentos, os desejos, as suas vontades, escrita. Pela escrita, estamos falando de escrita. Pode ser intuição, pode ser narrado, você com a caneta na mão e ele ditando para você. Você ouvindo e escrevendo. Ou muitas vezes, como a nossa irmã, assistindo a cena. Ou mesmo o espírito que conta a história e termina de contar e diz, agora é com você. Aí você vai ter que escrever tudo que ele falou. Então, essas narrativas são diferentes, por quê? Porque cada modelo de um é um desses que a gente acabou de ler agora. Cristiano, vamos para o próximo capítulo?
1: São os médiuns especiais, que tem aptidões especiais dos médiuns, quadro sinótico das diferentes variedades de médiuns.
2: Veja, quando ele fala sobre isso, ele está nos dando a oportunidade de mergulharmos nessa imensidão de tipos de mediunidade. Imensidão, gente.
1: E são, assim, questões tão como o Hinaldo falou, que tinham outras formas, que é o médium sinestésico. É aquela pessoa que, quando ela encosta num objeto, ela consegue perceber a vibração de quem tocou. Era, inclusive,
2: de quem era o proprietário.
1: De quem era o proprietário daquele objeto. Isso. Inclusive, existe até, se não me falo, uma película cinematográfica que traz, inclusive, falando a respeito desse tipo de mediunidade, onde aquele médium ele auxiliava a polícia a identificar
2: assassinatos,
1: né? Descobrir os responsáveis por determinados crimes. E esse médium ele encostava no ambiente, ele foi levado para um local que tinha acontecido um show, que uma pessoa estava respondendo criminalmente como se tivesse assassinado o artista. Mas quando o médium chegou lá, que encostou na cadeira onde o rapaz sentou da última vez e foi encostando em alguns objetos, ele percebeu a cena do que aconteceu, se desdobrou ali na sua sensibilidade, e ele percebeu que quem tinha assassinado não tinha sido quem estava sendo acusado. Quem estava sendo acusado tinha tentado defender, era o inverso. E quem tinha assassinado estava se passando como o bonzinho da história. Então, esse tipo de mediunidade é aquele em que qualquer objeto que o médium encosta, ele percebe as últimas, ele vê, ele se conecta com as últimas cenas daquele que ocorreram ali naquele ambiente.
2: E eu me recordo de um fato ocorrido de um bracelete que alguém entregou ao médium, que era médium, que tinha essa sensibilidade sinestésica. Quando ele pegou no bracelete, ele disse que ele foi arrastado, veja, o espírito do médium foi arrastado para a época daquele bracelete. E ele pôde divisar de quem era aquele bracelete. E ele encontrava esse bracelete, veja que lindo, desde essa pessoa que ele foi arrastado para a época, que ele contava de uma época remota, até os dias atuais. Ele conheceu todas as pessoas que foram donas do bracelete. Então, para você ver que... E vocês vão assistir um filme maravilhoso, eu vou dar um nome a vocês, O Violino Vermelho. O Violino Vermelho é uma película cinematográfica...
4: O Mentalista, né?
2: Que Cris falou, né? O Mentalista, né? É outro filme também, O Mentalista. Vão aproveitando o nome dos filmes aí, viu, gente? Porque, veja... Esse Violino Vermelho mostra a saga desse violino desde a época em que ele foi construído, como ele foi construído, que as suas cordas eram feitas do cabelo de uma donzela, que a cor era vermelha porque era a cor do sangue dessa donzela. É uma coisa assim fenomenal. E era um violino caríssimo. Vermelha, porque era a cor do sangue dessa donzela. É uma coisa, assim, fenomenal.

0: como é que a gente pode dizer, no bracelete,
1: Objeto.
0: no objeto, o objeto perfeito, Ana, o objeto que é de posse de alguém. Então, eu gosto desses tipos de mediunidade porque são raríssimas, gente. São muito difícil você encontrar um médium sinestésico, né? É muito, muito difícil. E geralmente, quando eles são apresentados e expostos à casa espírita, geralmente eles não querem participar. Eles não querem participar.
1: E aí, ó, a gente vai
0: Chegado o nosso horário,
1: ficar
0: já, né, gente?
1: no capítulo 17, formação dos médiuns, para a próxima segunda-feira. E vamos fazer a nossa prece final com o Hinaldo, para que a gente possa encerrar o nosso trabalho dessa noite e nos encontrarmos na terceira segunda-feira do mês. Não, na primeira segunda-feira do próximo
0: No
1: mês.
0: próximo mês. Vamos orar, vamos elevando os nossos pensamentos ao Divino Mestre e agradecermos a ele essa oportunidade, dizendo: Senhor, obrigado, Mestre, porque nós cremos em ti. Obrigado, Mestre Jesus, por todas as lições que nos trouxeste, que nos traz, que irá nos trazer, Senhor. Faze-nos compreender essas lições de amor, de fé, de esperança e consolação. Consolação aos nossos corações que, ainda sequiosos do teu amor, buscamos, Senhor, sem cessar a tua palavra, que não vacila nem erra, como no céu e em toda a terra nos faz vislumbrar, Senhor, as bênçãos de amor que nosso Pai Celestial tem sobre nós. Abençoa-nos a todos, encarnados, desencarnados, aqueles que creem em ti, aqueles que ainda blasfemam contra ti, perdoa-os, porque eles não sabem o que fazem. Mas nós, esse pequenino número de cristãos que nessa simples oração louva o nosso Pai, agradece a ti, Senhor, por esta oportunidade de amar e de servir e de estudar essas lições de fé, de amor, de esperança. Por que não dizer de consolação aos nossos corações? Hoje, agora e sempre.
1: Que assim seja, graças a Deus.

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Bom dia, eu ia dizendo boa tarde. Bom dia, irmãos e irmãs, sejam todos bem-vindos a mais um estudo da obra de Humberto de Campos. Nós estamos estudando o livro Crônicas de Além Túmulo, livro ditado pelo Humberto de Campos, psicografado pelo Chico Xavier. Hoje nós veremos o capítulo 3, Aos Meus Filhos, uma carta, como se fosse uma correspondência dele, uma mensagem aos filhos. Na psicografia, ele fala do contato e do diálogo que ele teve com os filhos. A gente lembra que o estudo da obra de Humberto de Campos é feito sempre aos sábados, às 11 horas. Ontem eu estava na estrada, vindo de Juazeiro do Norte para Fortaleza, e não dava para parar, para fazer no meio da estrada. Falei, não, então deixa para fazer amanhã. E montei o slide hoje cedo, já conferi, porque o PDF tem muitos erros mesmo. Inclusive, vou até baixar o livro direto da FEB. Vou comprar o livro no Kindle e jogo do Kindle para a tela. Vai ser melhor, porque está muito complicado, dá muito trabalho. Tem que revisar letra por letra. Muito erro no PDF. Então, vamos iniciar o nosso estudo de hoje, primeiramente agradecendo a Deus, Pai de infinita bondade, pela oportunidade de aqui estarmos. Que esse estudo nos seja instrumento de elevação, de engrandecimento, de melhora, sob o ponto de vista material, né, da nossa relação com o próximo, mas também sob o ponto de vista espiritual, do nosso avanço espiritual que nós temos, sempre perseguimos e sempre almejamos. Jesus esteja conosco, em nossos corações, nos iluminando hoje e sempre, que assim seja. Então, declarado aberto esse estudo de hoje, nós vamos agradecer rapidamente aos canais parceiros. TV IDEAC, Rádio Sementes de Amor, Rai TV, Coromandel Espírita, Centro Espírita José Grosso, Rádio Portal da Luz, TV Nova Luz e o canal Isna de Barros. São os oito canais, todos no YouTube, que retransmitem esta programação de hoje. A gente lembra que é uma parceria a produção desse programa da Web Rádio Portal da Luz com o Centro Espírita José Grosso, a Web Rádio Portal da Luz de Dourados, Mato Grosso do Sul, comandada lá pelo nosso irmão Luiz Domingues, e o Centro Espírita José Grosso, de Imperatriz, a casa da qual eu faço parte. Todos esses canais, eles reproduzem esse sinal que a gente pede, a gentileza e a caridade do compartilhamento. Compartilha no grupo do Centro Espírita, no grupo da família, e recomenda, porque mais do que compartilhar, gente, o importante é recomendar. Eu assisti esse estudo, é muito interessante, eu vi esse estudo e eu gostei. Porque quando a gente recebe um link num grupo da família, por exemplo, geralmente as pessoas não abrem os links. Muito dificilmente abrem os links. A não ser que seja de uma pessoa de muita proximidade, de muita confiança. Senão a pessoa não abre. A gente é muito desconfiado com o link e está correto, né? O meu canal hoje chegou a 520 inscritos. Se você não é inscrito, arroba Isna de Barros no YouTube, arroba Isna de Barros no Telegram, no Instagram e no Facebook. A minha página no Facebook, depois eu pego o link da palestra e publico lá, compartilho lá. Também estou publicando bastante material no Facebook, ativando a minha conta do Facebook, estava muito parada. Só o que eu compartilhava no Instagram, publicava no Instagram e compartilhava lá, mas era estava muito pouquinho. Deu uma melhorada bastante na divulgação. O canal Hora da Prece, no Instagram, chegou a 77 inscritos ontem, certo? Para nossa alegria. E nós publicamos lá todo dia o link da Hora da Prece, direto para o Facebook. Você pode compartilhar no seu perfil, né, no seu story. Eu publico o banner, eu publico a música, às vezes eu faço uma enquete, alguma coisa assim. Estou trabalhando para melhorar. Esse canal, Hora da Prece, no YouTube, inclusive, vai ter uma live semanal, né, a partir de fevereiro. O horário eu não decidi ainda, talvez 17 horas, talvez 20 horas, 21 horas, dependendo do dia. Mas vai ter uma live lá de evangelho, de estudo do evangelho, pode ser qualquer tema, né? Vamos. No próprio canal, nós vamos fazendo as enquetes para a gente ver qual é o interesse. Por exemplo, parábola do semeador, o filho pródigo, algum tema assim, para a gente fazer uma troca de ideias numa live, né? Pelo canal, no Instagram, e ficar salvo depois esse estudo.
Bom, feito isso, tem gente que já chegou foi cedo aqui. Não deu tempo de avisar todo mundo, eu compartilhei nos grupos. Inclusive, eu não mandei no grupo do. Eu me comprometi. Gente, eu vou dar uma paradinha aqui, porque eu me comprometi de divulgar o link no canal do Instagram. E eu não compartilhei. Deixa eu só copiar aqui e colar. 30 segundos, já estou chegando lá. Porque tem gente que ficou esperando publicar aqui. Eu realmente tinha esquecido. Olha, ainda bem que lembrei. Pronto, quem está no grupo do Instagram recebeu. Estamos ao vivo agora. 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Muito boa a programação diversa. Inclusive os programas que são apresentados no canal no YouTube, depois são repetidos em horários fixos. A Hora da Prece é repetida lá no, no em horário fixo. Quem chegou aqui? Zélia Mansores, Rio, bom dia. Elisângela, de Balsas, no Maranhão, ela diz bom dia, paz e luz, paz e luz. Eu coloquei essa mensagem, ela repete em todos os canais, né? Eita, a bateria tá acabando. Quase que.

Oi, voltei. Oi, gente, desculpa. Eu acabei desconectando o cabo aqui da energia e não tinha percebido que o cabo estava desligado. Vamos lá, vamos voltar. Essa mensagem que eu publico, ela sai em todos os canais. Bom dia, estudo da Humberto Campos, Crônica de Túmulo, capítulo 3, com o título Aos Meus Filhos. Está em todos os canais, né? Geraci já está aqui, diz: Bom dia, Brasil, boa tarde, Europa, bom domingo, irmãos em Cristo. Bom dia para nós, boa tarde para vocês. São 6 horas de diferença do Brasil para a Itália, né, Geraci? Boa tarde para você, que Jesus lhe guarde. Um abraço em Cristo. Ana Costa diz: Bom dia a todos, já estou por aqui, desejo um excelente domingo para nós, que assim seja. Ana, gente, deu uma quedinha, mas foi rápida. Vacilo meu aqui, descuido. Regilene, ou minha irmã, professora Regilene, ela diz um ótimo domingo para cada um de nós. Amém. Que assim seja, um ótimo domingo. Este é o primeiro que assiste, mas vou ver os outros também. Veja, pega uma hora. Se você ver, olhar a sequência, você vai perceber que o estudo é muito bom, porque não é por mim, não, gente, é pelo conteúdo. O estudo é muito bom porque ele é muito diverso. E lá na introdução, o Humberto Campos já apresenta no primeiro. Clica lá no meu canal, no YouTube, clica em playlist que tem na sequência. É um estudo legal. A gente vai entendendo como o Humberto trabalha, né? Tem algumas coisas que são a descrição bem real e tem outras coisas que ele usa como se fosse de forma romanceada. Ele usa muita informação da literatura. Da literatura grega, da literatura romana, da literatura clássica. Ele é um cara muito bom. Pode ver, você vai gostar, Geraci. Valéria diz: Bom dia, um domingo iluminado e mais um estudo de ensinamentos. Obrigada, Isnand. Mesmo curtindo as férias, mantém seu compromisso de estar e compartilhar esse estudo. Pois é, Valéria, eu estou aqui, acordei cedo, fiz a hora da prece, fiz caminhada. Aí a minha família estava toda aqui no quarto agora, no apartamento, né? Eles estão em cima e nós estamos mais embaixo. Estamos no quinto andar, eles parece que no 21º. Mas estava todo mundo reunido aqui. Eu digo, ó, 11, 5 para 11, todo mundo dá um giro que eu vou fazer o estudo. Já já a gente volta. E nós vamos agora conhecer alguns pontos aqui da cidade. Vamos sair. Muito bom, família reunida. Minha neta disse: Vovô, por que que você vai fazer live de férias? Eu falei assim: é porque quem tem carteira assinada com Jesus não pode tirar férias. A gente descansa 15 minutos só e volta ao trabalho. Ana Maria diz: Bom dia. Bom dia, Ana Maria, seja bem-vinda ao nosso estudo da obra de Humberto de Campos. Ivone, olá, bom dia. Consegui estar ao vivo. Paz e luz, Salvador, na Bahia. Ah, Geraci, são 5 horas de diferença. Ah, sim, eu imaginei que fossem 6. 5 horas. Estamos no horário de inverno. Ah, é o horário de inverno para vocês, né? Aqui no Brasil, o horário de verão está suspenso. Porque a economia, disseram que era grande, depois disseram que nem era tão grande, e causa um transtorno muito grande o horário de verão aqui no Brasil, para todas as pessoas. Luciana diz: Bom dia a todos. Bom dia, Luciana. Gente, vamos começar. Aos meus filhos, capítulo 3, Humberto de Campos, ele relata da seguinte forma. A mensagem foi ditada por Chico Xavier, pelo Humberto de Campos, na psicografia de Chico, no dia 8 de abril de 1935, 90 anos atrás, quase 91. Ele diz: Meus filhos, venho falar a vocês como alguém que abandonasse a noite de Tiresias, no carro fulgurante de Apolo, subindo aos cumes dourados e perfumados do Hélicon. Tudo é harmonia e beleza na companhia dos numes e dos gênios, mas o pensamento de um cego, ao reabrir os olhos nas rutilâncias da luz, é para os que ficaram lá longe, dentro da noite, em que apenas a esperança é uma estrela de luz doce e triste. Aí você vê que ele faz referência à cultura clássica, falando de Apolo, falando de. Ele fala muito dos deuses e tudo mais, né? Do panteão romano, do panteão grego, e ele junta. Ele está dizendo que
Ele vem falar com eles, né? Então, a história que Humberto de Campos conta, muito provavelmente se passou num desdobramento do sono, ou seja, os filhos dormiam e, enquanto dormiam no desdobramento, Humberto de Campos vem ao encontro dos filhos, né? E é interessante como ele diz como está, como ele diz, o que espera dos filhos, né? Ele está dizendo assim também, ó, que tudo é harmonia na companhia dos numes e dos gênios. Ou seja, a harmonia, ele está falando da harmonia do mundo espiritual, né? Dos gênios, dos espíritos, das inteligências. Aí ele diz: mas o pensamento de um cego, que é o dele, né? Ao reabrir os olhos nas rutilâncias da luz, né? Ou seja, ele se considera um cego na materialidade, preso na vida material, preso à materialidade e não conectado com o mundo espiritual, apesar da mãe dele ser uma mulher muito religiosa. Ele fala com muito carinho da mãe, dela ser muito religiosa e dela se preocupar muito com ele. Mas ele vai dizer isso, gente, no livro Crônicas de Lentulo, ele fala isso nos quatro ou cinco lugares, que ele estragava o corpo, que ele queimava o fosfato, né, da mente, do cérebro, para alimentar o estômago. Então, ele fala muito do trabalho intelectual cansativo que ele exercia quando estava encarnado, mas ele não foge da responsabilidade porque essa era a forma que ele tinha de se sustentar. E ele era muito, muito trabalhador, e ele era muito, muito devotado ao seu trabalho. Tanto, gente, que é um intelectual de altíssima categoria, Humberto de Campos, o maranhense Humberto de Campos, né? E ele não é daquela leva anterior, da primeira leva de Arthur Azevedo, por exemplo, né? Dos Azevedos, que tem obras interessantes na literatura brasileira, de Gonçalves Dias. Não. Ele é de um período posterior, né? Ele é do começo do século XX, né? Os outros são do século XIX. É uma outra visão literária. São os camaradas que foram se formar na Europa, né? Saíram do Maranhão, foram para o Rio de Janeiro, foram para a Europa, voltaram para o Brasil e escreveram obras interessantes, mas depois de adquirir essa cultura, ele não, ele fica no Brasil, ele é do Brasil. Ele nasce no interiorzinho do Maranhão e migra para Parnaíba, no Piauí, né? E ele vai para o Rio de Janeiro. No Rio de Janeiro, ele começa a trabalhar muito jovem nos jornais, e ele se torna um cronista, ele se torna um escritor de alta categoria, né? E respeitado, muito bom. Mas a gente vê que ele é muito estudioso, porque a forma como ele escreve é Arlene Duarte Pinheiro, diz: bom dia, amigos, bom domingo para você também, bom dia, Arlene, seja bem-vinda. Nós fazemos esse estudo, Arlene, aos sábados, 11 horas. Eu não consegui fazer ontem, estava em trânsito, em viagem, e estou fazendo aqui improvisado do hotel, em Fortaleza, no Ceará. Mas a gente não pode parar. Olha o que ele está dizendo, ó: o cego, né? Mas o pensamento de um cego ao reabrir os olhos nas rutilâncias da luz. Ou seja, ele desencarnou, passou pelo transe e ele desperta. Mas ele, que era cego, ele está vislumbrando a luz. A gente percebe que quando a gente acorda e alguém acende a luz, a gente toma um susto, né? Que a luz é muito intensa, é muito forte para quem está num localzinho escuro. E ele era cego. Ele disse que era cego, né? Cego, sob o ponto de vista espiritual. Ele diz: é para os que ficaram lá longe, dentro da noite, em que apenas a esperança é uma estrela de luz doce e triste. Né? Então, você vê que ele romantiza, ele está falando aos filhos, né? Venho falar a vocês, filhos, como esse cego que encontra a luz, que se espanta com a luz. Né? Mas ele não tira, não, não, não, não. Não se desliga da questão da esperança, né? No porvir, na coisa boa que virá.
E ele vai falar, e ele usa muito da poesia, da cultura, para expressar e comparar. Ele faz muito isso. Não venho da minha casa, ó, não venho da minha casa subterrânea no São João Batista, como os mortos que os larápios às vezes fazem regressar aos tormentos da terra por mal dos seus pecados. Então, ele está dizendo que ele, como se ele não, ele, eu não estou vindo lá da cova. Ou seja, eu não estou na cova, né? Não venho da minha casa subterrânea no São João Batista. Ou seja, o sepulcro dele no São João Batista não é a morada dele. É isso que ele está querendo dizer para os filhos. Porque o filho vai aonde? Ah, vou visitar papai. Vai ao túmulo. Ele não precisa ir ao túmulo para visitar o papai. Porque o papai não está no túmulo. O que está no túmulo é o corpo dele, né? Aí o que ele diz? Na derradeira morada do meu corpo ficaram os meus olhos enfermos e as minhas disposições orgânicas. Ficaram lá os meus olhos doentes, que eram cegos. Aí ele era cego, gente, no sentido dele não entender e não perceber a realidade e a necessidade do desenvolvimento espiritual. Marcelina diz: bom dia, vou começar do início. Jesus em nossos corações. Bota no. Marcelina, começa do início e põe no 1,5 que você alcança a gente. No 1,5 não, que eu falo muito rápido, mas no 1,2 dá para alcançar a gente, já já ao vivo. Na derradeira morada do meu corpo ficaram os meus olhos enfermos e as minhas disposições orgânicas. Ele diz: cá estou. Como se houvesse sorvido um néctar de juventude no banquete dos deuses. Ele tem consciência plena de que está se apresentando aos filhos numa condição física, orgânica, superior. Como se ele disse, como se eu tivesse sorvido, bebido um néctar de juventude no banquete dos deuses. Olha como ele romantiza a coisa, né, para falar. Ou seja, ele se apresenta como quer. Ele não vai se apresentar doente como ele morreu fisicamente, como ele desencarnou, com aquela dor, aquele sofrimento. Gente, eu vou só mudar essa distribuição bem aqui. Cadê? Eu fiz um layout específico para Humberto de Campos, mas eu não estou achando aqui. Ele fica, não fica encobrindo a imagem de Jesus dessa forma. Tá aqui, é esse daqui. Ou não? Não é. Ou não?

que estão encarnados e eu que estou desencarnados, existe um rochedo a nos separar. Ou seja, existe um obstáculo, né? Aí ele diz que esse obstáculo é mistério e silêncio. Mistério porque os meninos estão encarnados e não sabem a situação do pai. Silêncio por parte de Humberto de Campos, desencarnado que não consegue conversar com os filhos. Se Humberto de Campos for lá, sacudir o menino, ei, meu filho, peça a benção a papai, os meninos não vão perceber. Então, como é que ele está conseguindo aqui? Ele está conseguindo porque ele, como espírito, se apresenta para os filhos em desdobramento de sono, né? Muito provavelmente, os meninos foram conduzidos por entidades fraternas que querem que aquele encontro aconteça. É, porque não, nada acontece sem a permissão de Deus e sem a organização dos espíritos que trabalham para Jesus. Ele diz: Eu sou eu. Ele está se apresentando aqui aos filhos e dizendo para os meninos: Não tenho dúvida, eu sou eu. Fui o pai de vocês e vocês foram meus filhos. E ele, na condição de espírito, ele está reconhecendo, né, essa condição de paternidade entre eles e de fraternidade, de amorosidade entre eles. Eu sou eu, vocês são vocês, eu fui pai de vocês, vocês foram meus filhos. Né? Olha o verbo que ele usa, foram, vocês foram meus filhos. Aí ele complementa, agora somos irmãos. Agora somos irmãos em Cristo, porque na próxima encarnação, não necessariamente Humberto de Campos será pai de novo. Eles podem vir todos os irmãos da mesma família. Humberto de Campos pode vir filho de um dos seus filhos ali. Aí ele está falando sobre essa questão do silêncio e do mistério que há entre estar desencarnado e estar encarnado. Nada há de mais belo do que a lei de solidariedade fraterna. Olha, essa lei é uma lei que a gente não conhece. Nada há de mais belo do que a lei de solidariedade fraterna, delineada pelo Criador na sua glória inacessível. A glória do Pai é inacessível. Ele está reconhecendo a sua inferioridade como espírito, como ser espiritual. Humberto de Campos não está dizendo que é um espírito evoluído, né? E o que ele está escrevendo e o que ele está dizendo é o ponto de vista dele em relação ao que ele compreende sobre a realidade. Ele não é mais do que nós. Só que a ele foi dada a missão de descrever o que ele está vendo. O processo de descrição do que ele vê de Humberto de Campos também é facilitado pelos espíritos que são superiores a ele e que estão ajudando. Por quê, gente? Porque essa obra é para nos esclarecer enquanto encarnados. E os espíritos superiores têm interesse. E o projeto do Chico Xavier era trazer informações novas para todos nós, além do que Kardec já trouxe na codificação. Aí tem gente que pergunta assim: Ah, o nosso lar tem informações que não estão em Kardec. Mas claro, gente, Kardec escreveu 5 livros, além das informações que ele trouxe na Revista Espírita. Então, tem os 5 livros, tem mais obras póstumas que foi o que era o que estava escrito, mas que ele não escreveu, né? Foi publicado depois que ele desencarnou, e tudo que está na Revista Espírita. Mas nem tudo foi dito. Porque Jesus mandou tirar o véu e mandou abrir a porta dos túmulos para que os mortos falassem, né? Capítulo 15 do livro Crônicas de Alentúmulo, quando Jesus conversa com João. Gente, é como se eu estivesse ficando gripado de novo. Mas Jesus não disse que tudo seria apresentado de uma vez. Por quê? Porque o próprio Jesus, quando veio, falou algumas coisas nós esquecemos, falou alguma coisa nós não compreendemos, e ele próprio disse que tinha coisa que não podia falar, porque a gente não tinha maturidade para entender. Não?

E tem coisas que estão chegando ainda, né? É bom que a gente tenha paciência, a gente tenha também benevolência, capacidade de compreender que a espiritualidade não precisa dar saltos. Os espíritos também têm paciência, porque sabem que nós somos ainda muito atrasados. Aí ele vai dizer que essa solidariedade fraterna, delineada pelo Criador na sua glória, não existe nada mais belo, né? Nessa glória inacessível, né? Ele diz, em função dessa bondade, dessa solidariedade que existe entre os dois mundos, entre os seres espirituais mais elevados e os mais sofredores, entre Jesus, que é Espírito Cristo, e nós, né? Então existe essa solidariedade fraterna. Cuidado que o maior tem com o menor. Gente, isso é universal. O superior tem com o inferior o cuidado, e esse cuidado é universal, vale aqui, vale em qualquer outro planeta, vale em qualquer outro sistema, vale em qualquer outra galáxia. Na nossa Via Láctea vale, qualquer sistema, ou grande ou pequeno. O nosso sistema é pequeno. Nosso sistema é pequeno. Mas o sistema de Andrômeda é gigante, né? E lá também vale essa solidariedade fraterna. Aí ele diz, a morte não suprimiu a minha afetividade. Gente, ninguém morre e muda. Todo mundo morre e fica igual ao que era. Quem é mentiroso vai continuar mentindo. Quem é trabalhador vai continuar sendo trabalhador. Quem é verdadeiro vai continuar sendo verdadeiro. Agora, ninguém estaciona. Nós desencarnamos, chegamos no mundo espiritual do jeito que somos, cheio de vícios, cheio de erros, cheio de falhas, cheio de quedas, mas também cheio de alguns méritos. E ninguém é efetivamente mau, né? Eu fiz a palestra sobre a relação de Jesus e Judas, uma relação de amor, e eu coloquei isso aí de forma muito enfática, de forma muito até repetitiva. Gente, Judas era um confundido. Por que que Jesus perdeu tempo com ele? Se ele fosse perdido, se ele não tivesse recuperação, Jesus não teria perdido tempo com ele. Que para Jesus nenhum de nós é irrecuperável. Para Jesus nenhum de nós é ruim. Para Jesus todos nós somos bons e estamos confundidos momentaneamente. E a gente não sabe as limitações que cada um tem, que cada um carrega. Cada um tem um comportamento. Gente, às vezes a pessoa é um bom filho. Respeita muito o pai e a mãe, é um bom filho. Aí casa e é um mau marido. Ou a mulher é uma boa filha, respeita o pai, respeita a mãe, casa e não dá certo. Aí todo mundo diz, gente, ela não é uma boa esposa. Ou ele não é um bom filho, mas é um bom marido. Por quê? Porque nós somos imperfeitos. Todos nós estamos no caminho. E ele diz que a morte não suprimiu a minha afetividade em relação aos filhos. E ainda possuo o coração de homem. Olha como a visão do Humberto de Campos ainda é muito próxima da nossa. Ele desencarnado e nós encarnados. Ele ainda fala de coração como sede do sentimento, ele ainda fala de que tem o coração. Gente, um perispírito não precisa de coração. Não precisa do instrumento, né, para bombear o sangue. Não precisa do pulmão para respirar. Mas se você conversa com qualquer espírito, ele diz, ah, tô respirando. O André Luiz diz que quando ele está internado em nosso lar, ele sai lá das câmaras de retificação e ele vem para o hospital, que ele está se recuperando, Lizes abre a janela e manda ele olhar a paisagem. Quando ele abre a janela, aí ele diz, eu respirei a plenos pulmões. Né? Eu respirei a plenos pulmões. Ele absorveu aqueles bafos do vento que entrava no quarto. Então, para ele, André Luiz, naquela condição, ele tem o pulmão funcionando normalmente, o fígado. Ele sentia fome, pedia, vamos, tá na hora de jantar, tá, vamos lá, vamos jantar, almoçar, tomar café da manhã. Dormir, ele precisava dormir. Entendeu? Por quê? Porque as necessidades do espírito na Terra, mesmo desencarnado, elas são necessidades ainda materializadas, compreensões ainda materializadas na realidade, mesmo que espiritual. E ele diz: ainda possuo o coração de homem, para o qual vocês são
as melhores criaturas desse mundo. Olha o que o pai está dizendo para os filhos. Eu amo vocês do meu coração, e vocês são as melhores criaturas desse mundo. Interessante, né? Dizem que Orfeu é o deus do sono, né? Dizem que Orfeu, quando tange. Orfeu do sono ou da música? Agora me confundi. Ficou anotei aqui. Peraí, gente. O meu livrinho é cheio de anotação. Deus do sono que eu coloquei aqui. Mas Orfeu tem alguma coisa a ver com a música. Tanto que ele diz que quando Orfeu tangia as cordas de sua lira, sensibilizava as feras que se agrupavam enternecidas para escutá-lo. Olha, ou seja, a sonoridade tocava o sentimento de feras, de seres espirituais, né, endurecidos e embrutecidos. A Regilene diz verdade verdadeira. E a Luciana diz: será que você não tem alergia respiratória? Minha mãe achava que eu vivia renovando o gripe, porém, por muitos anos, um médico chamado Renato, com descendência japonesa, descobriu que eu possuía várias alergias. Eu acho que eu tenho dia que eu espirro bastante. Ontem minha mulher disse: tome um antialérgico, isso aí não é gripe, é alergia. Aí eu falei: ah, não quero tomar antialérgico, não. Eu sou meio avesso a remédio. Mas se bem que quando ela chega e diz assim: você vai tomar, ela só me entrega e eu tomo, eu sou obediente. Chás e remédios, eu vou averiguar isso, viu, Luciano? Aí o que que ele diz mais, ó? As árvores vinham de longe transportadas na sua harmonia. Gente, isso aqui é o lirismo, é a poesia dele, descrever a realidade de acordo com essa cultura antiga, né? Lá da antiguidade. Os rios sustavam o curso nas suas correntes impetuosas, quedando-se para ouvi-lo. Havia deslumbramentos na paisagem musicalizada. Ou seja, ele está destacando aqui a importância da música, né? Deixa eu fazer a pesquisa bem aqui sobre o Orfeu, gente, que eu fiquei na dúvida. Sobre Orfeu, ele praticava artes mágicas. Quem é Orfeu na mitologia grega? Era filho de Apolo e da ninfa Calíope, era de uma lira que, uma vez tocada. Tem a ver com a música mesmo, gente. Eu não sei de onde eu tirei essa questão do. Tem a ver com a cultura grega. Mas todos os textos são muito longos, eu não vou ler agora, não. Então vamos lá. Ele diz que havia deslumbramentos na paisagem musicalizada. A importância da música na obra espírita, nós temos num livro de Leon Denis, né, A Arte Espírita, se não me engano, ele fala sobre a importância da arte e diz que a arte nos aproxima de Deus, a música. Quando ele tem um capítulo que ele fala só de música, ele diz que a boa música, ela nos eleva e nos conecta com a divindade. Ou seja, a boa música, ela é uma boa vibração. Aí tem a questão das ondas sonoras, etc. Exatamente. Olha aqui, fui eu que fiz confusão. O que tem a ver com o sono é Morfeu. Orfeu A Luciana diz que Orfeu era o deus do sono. Eu pesquisei isso também, eu até anotei, não sei onde foi que eu pesquisei. Mas tem a ver com Orfeu, Morfeu, alguma coisa assim. Eu não sou muito bom de mitologia grega, não, gente. A morte, meus filhos. Olha a conexão que ele vai fazer. Cantou para mim tocando o seu alaúde. Ou seja, chegou a hora. Foi anunciado o momento da minha partida do corpo físico e a chegada no mundo espiritual. Ou seja, ele está tocando, dizendo que a morte tocou a música
tocou, sabe, com o seu alaúde, tocou essa música que comunicava para ele que estava na hora de mudar de condição e de situação, né? Então ele diz: todas as minhas convicções deixaram seus lugares primitivos para sentir a grandeza do seu canto. Então ele tinha ligação com a matéria, com a vida material, com o trabalho, com a política, com a economia, com tudo dele ali, com a família. Aí a música chegou. E a música era tocada, comunicando para ele que estava no momento de se desligar. Olha o que ele diz: todas as minhas convicções deixaram seus lugares primitivos. Né? Deixei tudo para trás e fui ouvir a música. Por quê? Porque era chegada a hora, ele precisava desencarnar. Né? E ele foi envolvido pela grandeza do canto tocado pelo alaúde que a morte tocou, o convidando para a nova vida, para um novo momento. E ele foi-se embora. Olha como ele destaca para os filhos, está contando para os filhos isso, viu, gente? Como se deu? Não posso transmitir esse mistério maravilhoso por intermédio dos métodos imperfeitos de que disponho. Eu estou aqui no mundo espiritual e eu não domino o conhecimento. Eu não domino a sabedoria daqui para poder desvendar esse mistério para vocês. Como é que se dá esse processo detalhadamente, né? Ele está contando sobre a visão que ele tem como ser parecidinho com a gente, cheio de falhas, cheio de defeitos. Viu? Aí ele diz: e se pudesse, existe agora entre nós o fantasma da dúvida. O mistério não pode ser desvendado porque ele não tem condição de desvendar. Mas ainda tem um problema, a dúvida. Se ele contar em desdobramento do sono, o filho dele vai acordar e vai dizer assim: rapaz, mas que loucura. Eu sonhei ontem que papai estava aqui. Rapaz, mas isso é besteira mesmo. Sonho é besteira, né? E ele me dizendo como foi que ele morreu, como foi que ele chegou no mundo espiritual. Rapaz, está vendo que esse negócio é besteira? Eu não acredito nisso. O filho dele ia dizer. Aí ele fala do mistério, ele fala da dúvida, e fala da sua incapacidade de descrever essa realidade que está lá. Aí tem mais. Ah, e a Luciana está dizendo aqui: Orfeu era o deus da música e Morfeu o deus do sono. Pronto, resolvido a questão. Convidado pelo Senhor, eu também estive no banquete da vida. Olha. Convidado pelo Senhor, eu também estive no banquete da vida. Não nos palácios da popularidade ou da juventude efêmera. Ele foi convidado pela lei universal de causa e efeito, né? Pelo princípio da reencarnação, né? Onde a gente tem que vir para cá para poder saldar dívidas que a gente tem. Aí ele diz: não estive nos palácios da popularidade, né? Ou da juventude efêmera, mas no átrio pobre e triste do sofrimento, onde se conservam temporariamente os mendigos da sua casa. Ele, se considerando um ser espiritual pobre, né? Um mendigo espiritual, envergando a carne e não foi beneficiado com a popularidade ou com a juventude. Né, com a beleza, nada, né? Ele fala que se conservou temporariamente, conservou-se temporariamente como mendigos da sua casa. Aí, minha primeira dor foi a minha primeira luz. Minha primeira dor foi a minha primeira luz. E quando os infortúnios formaram uma teia imensa de amarguras para o meu destino, ele sofreu, gente. Nasceu num lugar muito pobre, dificuldade até para aprender a ler, porque não tinha. O pai desencarna, a mãe migra do Maranhão para o Piauí, e lá a vida é muito dura, né? E ele começa a ler, a estudar, e vontade de aprender, até que ele vai se embora, muito jovem, muito adolescente ainda. E quando os infortúnios formaram uma teia imensa de amarguras para o meu destino, senti-me na posse do celeiro da claridade e da sabedoria. Senti-me na posse do celeiro de claridade e da sabedoria. Então ele tinha
toda a dificuldade, teve o despertar para o conhecimento. Ele vai estudar bastante, vai ler bastante, e ele diz que ele sente-se na posse do celeiro da claridade da sabedoria. Material, ele conhecia muita coisa, era um homem conhecedor. Gente, as obras dele falam muito, muito da cultura geral, da cultura clássica. Ele é um especialista na cultura clássica, na arte clássica, na filosofia clássica, na literatura clássica. Ele diz: minhas dores eram a minha prosperidade. O que eu sofria foi o que fez com que eu me elevasse. Porém, qual o cortesão de Dionísio, que ele volta para a questão da literatura clássica, via a dúvida como a espada afiadíssima balançando-se sobre a minha cabeça. Ou seja, ele recebeu a ameaça, da própria vida. Os desafios, as dores, os sofrimentos. Aí ele diz: aí na terra, entre a crença e a descrença, está sempre ela, a espada de Damocles, isto é, isso é uma fatalidade. A Juraci diz que Morfeu é do sono, é verdade, Morfeu, tem a ver. Foi eu que fiz confusão, né? Aí ele vai falar, gente, sobre essa crença e a descrença. E na vida ele viveu assim. A mãe dele sempre falando, vem cá, vamos fazer a prece, sempre preocupada com esse lado espiritual, e ele acreditando e desacreditando o tempo todo, né? Quem conhece o progresso da vida dele vai ter isso muito próximo. Aí ele diz: olha, Morfeu era filho de Hipnos, do sono, né? Ó, venho até vocês cheio de... Geraci fala que Morfeu é do sono, e a Luciana fala que Morfeu era filho de Hipnos. Olha o que ele diz: venho até vocês cheio de amorosa ternura. Ou seja, gente, a expressão do amor do pai para os filhos. E se não me posso individualizar, olha, venho até vocês cheio de amorosa ternura, e se não me posso individualizar, apresentando-me como pai carinhoso, não podem vocês garantir a impossibilidade da minha sobrevivência. Ou seja, ele não pode ali se materializar e mostrar que o carinho, qual o carinho que ele podia mostrar? Dar um abraço, dar um beijo no filho, dizer: meu filho, eu te amo. Não, ele estava desencarnado. E não havia ali aquela condição e aquela possibilidade. Então ele diz: não podendo garantir a impossibilidade da minha sobrevivência. A dúvida entre nós é como a noite. Olha, ela vai e vem. A dúvida entre nós é como a noite. O amor, entretanto, luariza estas sombras. Ou seja, o amor traz claridade sobre a dúvida. A expressão do meu sentimento para com vocês é que vai suspender essa dúvida. Um morto, olha, um morto como eu não pode esperar a certeza ou a negação. Um morto como eu não pode esperar a certeza ou a negação dos vivos que receberam a sua mensagem, para a qual há de prevalecer o argumento dubitativo. Você pode até duvidar, mas para ele que está na condição de morto, para ele que está na condição de desencarnado, a mensagem está dada. Eles podem duvidar, os desencarnados podem duvidar, mas ele tem certeza do que está vendo, do que está acontecendo. E naquele momento, ele, em desdobramento do sono, está conversando com os próprios filhos. A Luciana pesquisou e disse assim: é conhecido por assumir formas humanas nos sonhos dos mortais. Olha só. E nem pode exigir outra coisa quem no mundo não procederia de outra forma. Ou seja, eu também, quando encarnado, eu também duvidaria. Eu também questionaria. Porque eu estava a vida toda crendo e descrendo, acreditando e desacreditando. O tempo todo. Por quê? Porque o que o movia era a dúvida.
O que o movia era o questionamento. Ele estava sempre como jornalista, né, como escritor, como poeta, como cronista, ele estava sempre levantando dúvidas sobre o que acontecia. Sinto hoje, mais que nunca, a necessidade de me impessoalizar. Ou seja, eu hoje não sou mais nem o pai. Eu hoje não sou mais nem o filho. Eu sou irmão de todo mundo. Né? De ser novamente o filho ignorado de Dona Nica. Ou seja, ele está dizendo assim: eu não quero nem ser mais um Humberto de Campos, eu prefiro ser o filho ignorado, aquele que ninguém conhecia, né? Que estava lá, que deitava no colo dela, que ela levava para fazer prece antes de dormir, botava ele para fazer a prece. Aí ele diz: o filho ignorado de Dona Nica, a boa e santa velhinha que continua sendo para mim a mais santa das mães. Ou seja, ele apresenta que para os filhos a ternura do filho para o pai, a ternura do filho para a mãe. E ele dá o exemplo dele. Todavia, antes que se cumpra este meu desejo, volto para falar a vocês paternalmente, como no tempo em que destruía o fosfato do cérebro a fim de adquirir combustível para o estômago. Então, eu estou aqui, meus filhos, para falar para vocês como o pai que eu fui quando eu me preocupava com vocês, quando eu cuidava de vocês, quando eu trabalhava porque vocês existiam, e eu trabalhava exaustivamente para poder cuidar de vocês, né? Meus filhos, estou vivendo. Não me veem? Mas olhem, olhem o meu coração como ainda está batendo por vocês. Ou seja, ele apresenta uma figura, né, de que o coração bate por eles. Por quê? Porque o bater do coração para os filhos, na verdade, era a expressão do sentimento quando ele diz: meus filhos, eu estou vivo e eu ainda amo vocês. Ou seja, então o meu coração bate por vocês, porque eu vos amo. Aí ele diz: aqui, meus filhos, aqui é onde? Na realidade espiritual. Aqui, meus filhos, não me perguntaram se eu havia descido gloriosamente as escadas do Petit Trianon. Não fui inquirido a respeito dos meus triunfos literários e não me solicitaram informes sobre o meu fardão acadêmico. Ou seja, quando ele chegou lá, ninguém perguntou se ele era poderoso, se ele era rico, se ele era bonito, se ele era inteligente, se a literatura dele era respeitada, se os livros deles foram bem vendidos. Ninguém perguntou. E ninguém deu importância para ele, mais ou menos, porque ele era o presidente da Academia Brasileira de Letras quando desencarnou. Aí ele diz: ó, em compensação, quando eu cheguei aqui, fui arguído acerca das causas dos humildes e dos infortunados pelas quais me bati. Então, ele está dizendo que no mundo espiritual ele foi perguntado: e aí? E o seu trabalho com os abandonados, com os famintos? Porque ele defendia essas causas, ele se movimentava por essas causas. Quando ele escrevia, ele falava da necessidade de correção das mazelas sociais. Ele tinha essa preocupação. Ele está dizendo que no mundo espiritual perguntaram por isso, sobre esse trabalho dele. E aí? Deu certo? Você fez o que estava comprometido? Você cumpriu com essa missão? Qual? De defender essas causas. Ninguém perguntou: cadê o fardão? Tu trouxe o fardão? Trouxe? O fardão era bonito? Cabia bem em você? Não é? Você exerceu bem o seu papel de presidente da academia? Ninguém nem se preocupou com isso.

0: Vivam, pois, com prudência na superfície desse mundo de futilidades e de glórias vãs. Olha o que ele recomenda aos filhos. Meus filhos, não se preocupem com materialidade, não se preocupem com as dificuldades financeiras, mas vivam, vivam, com prudência. Ou seja, pensando naquilo que vão fazer, medindo a consequência dos seus atos. Isso é ser prudente. Não se envolva com esse mundo de futilidades, de glórias vãs. Ou seja, a glória que ele teve de ser escritor conhecido, cronista famosíssimo, que escrevia todos os domingos uma crônica no jornal mais lido do Brasil. Mesmo isso aí, lá no mundo espiritual, ninguém deu nenhum valor a isso. E era a missão dele, era o trabalho dele, era da onde ele sustentava os filhos. Num dos mais delicados poemas de Wilde, de Oscar Wilde, as oréadas lamentam a morte de Narciso junto de sua fonte predileta, transformada numa taça de lágrimas. Ele vai contar essa história, olha. Não nos admira, suspiram elas, que tanto tenha chorado. Era tão lindo. Era belo Narciso? Perguntou o lago. Olha, ele vai meter aqui a história do lago, de Narciso, da fantasia, da ilusão que ele tinha com a sua própria beleza, né? Quem melhor que tu poderás sabê-lo se ele nos desprezava todas para estender-se nas relvas da tua margem, baixando os olhos para contemplar no diamante da tua onda a tua formosura. Ou seja, Narciso ele se inclinava, se deitava no, na relva, no chão, para olhar a beleza do seu rosto no reflexo que a água promovia, que a água realizava. E a fonte respondeu: eu adorava Narciso. Olha, a fonte respondeu: eu adorava Narciso porque, quando me procurava com os olhos, eu via no espelho das suas pupilas o reflexo da minha própria beleza. Ou seja, a fonte era tão vaidosa quanto ele. Em sua generalidade, meus filhos, voltou? Em sua generalidade, meus filhos, os homens, quando não são Narciso, enamorados de sua própria formosura, são as fontes de Narciso. Ele contou a história e deu o exemplo de direito, um cuidado. Não seja Narciso, mas também não seja a fonte. Porque a fonte era tão vaidosa quanto Narciso era. Não venho exortar a vocês como sacerdote. Conheço de sobra as fraquezas humanas. Ou seja, ele não está se considerando superior aos filhos por ali estar, dando a eles notícias do além e dizendo para eles como agir e proceder. Vivam, porém, a vida do trabalho e da saúde, longe da vaidade corruptora. Ou seja, vão trabalhar e cuidar do corpo, porque Humberto de Campos descuidou do corpo. Ele está dando exemplo, ele está dizendo para não fazer como ele fez. E na religião da consciência retilínea, não se esqueçam de rezar. Aí, Humberto de Campos. Bem, você está aparecendo aqui no vídeo, viu? Afasta um pouquinho. É Dona Cidinha que chegou. Eu, que era um. Ó, e na religião. Gente, ele não era religioso. Ele não era religioso. A mãe dele tinha. Ele tinha uma preocupação muito grande, a mãe dele tinha uma preocupação muito grande de cuidar dele, de que ele fosse religioso. Mas ele não tinha preocupações religiosas, que ele vivia crendo e descrendo. E ele está dizendo o quê? Dando que conselho aos filhos? E na religião da consciência retilínea, ou seja, ele não está mandando ir para o catolicismo, nem para o protestantismo, para lugar nenhum. Ele está dizendo que a religião é a religião da consciência retilínea, da consciência reta, né? Eles não se esqueçam de rezar, porque mesmo que você não tenha religião, você pode rezar. Eu, que era um homem tão perverso e tão triste, olha como ele se vê, estou aprendendo de novo a minha prece, como fazia na infância ao pé da minha mãe, na Parnaíba. A mãe dele dizia: venha para cá, Vamos rezar. Aí botava ele para rezar. Aí ele disse que agora está reaprendendo, que passou muito tempo afastado. Marcelino disse: bonita maneira de falar com os filhos. Não é interessante a visão que ele tem de pai no mundo espiritual? Aí ele diz: venham, meus filhos, ajoelhemos de mãos postas. Olha a postura dele em relação à importância da prece. Venham, meus filhos, e ajoelhemos de mãos postas. Não veem que cheguei de tão longe? Tipo assim, eu estou vindo de lá para dar orientação para vocês de como rezar, então vamos fazê-lo. E ele vai praticar. Fui mais feliz que o rico e o Lázaro da parábola. Olha, por quê? Porque Lázaro e o rico não voltaram, não puderam voltar. E ele pôde, e ele voltou, e exemplificou e dialogou com seus filhos. Ajoelhemos no templo do Espírito. Inclinem vocês a fronte sobre o meu coração. Cabem todos nos meus braços? Cabem sim. Aí ele chama os filhos nesse momento e abraça os filhos e diz: vocês cabem todos no meu abraço. Ele desencarnado e os filhos desdobrados, né? Vamos rezar com o pensamento em Deus, com a alma no infinito. Padre nosso que estais nos céus, santificado seja o vosso nome. E ele vai ensinar os filhos a rezarem. Eles vão ensinar cada um deles a rezar. E os filhos aprendam, né? É a lição que Humberto de Campos nos traz hoje na mensagem aos meus filhos, no capítulo 3. Ele descreve com uma beleza. Exatamente, Marcelina. Ele vai fundo, né? Gente, vamos encerrar. 59 minutos. Amanhã a gente retoma a hora da prece às 5 horas da manhã. E no próximo sábado nós estaremos juntos com o estudo da obra de Humberto de Campos. Eu vou escolher um outro capítulo dentro da lista que está pré-selecionada. Tá bom? Então, ficamos por aqui. Capítulo 3. Né? Deixa o comentário, algum questionamento aí, que depois a gente vai trocando ideia e debatendo. A Regilene agradece e a gente eleva o pensamento a Deus e agradece pela oportunidade de estudar. Que esse estudo nos engrandeça, nos melhore e nos faça, sob o ponto de vista espiritual, melhores hoje do que fomos ontem. Que Jesus esteja conosco, hoje e sempre. Que assim seja.
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1: Olá, prezados amigos e amigas da Web Rádio Portal da Luz, de Dourados, Mato Grosso do Sul. Nossas saudações à Web Rádio Sementes de Amor de Campo Grande, Mato Grosso do Sul, que também está retransmitindo este momento de vibração. Pedimos que coloquem sua água para ser fluidificada durante esses breves momentos que vamos estar juntos. Vamos dar início com a prece de Cárita na voz de Luiz Armando de Freitas Ferreira de São Paulo.

Deus, nosso Pai, que sois todo poder e bondade, dai a força àquele que passa pela provação. Dai a luz àquele que procura a verdade. Ponde no coração do homem a compaixão e a caridade. Deus, dai ao viajor a estrela guia, ao aflito a consolação, ao doente o repouso. Pai, dai ao culpado o arrependimento, ao espírito a verdade, à criança o guia, ao órfão o pai. Senhor, que vossa bondade se estenda sobre tudo que criastes. Piedade, Senhor, para aqueles que não vos conhecem. Esperança para aqueles que sofrem. Que a vossa bondade permita aos espíritos consoladores derramarem por toda a parte a paz, a esperança e a fé. Deus, um raio, uma faísca de vosso amor pode abrasar a terra. Deixai-nos beber na fonte dessa bondade fecunda e infinita, e todas as lágrimas secarão, todas as dores acalmarão. Um só coração, um só pensamento subirá até vós com um grito de reconhecimento e de amor. Como Moisés sobre a montanha, nós vos esperamos com os braços abertos. Ó bondade, ó beleza, ó perfeição, e queremos de algum modo alcançar a vossa misericórdia. Deus, dai-nos a força de ajudar o progresso, a fim de subirmos até vós. Dai-nos a caridade pura, dai-nos a fé e a razão. Dai-nos a simplicidade que fará de nossas almas o espelho onde se refletirá a vossa divina imagem.

0: Ao turbilhão que assola a humanidade, existe os humanos que repousam as suas cabeças, os seus pensamentos na serenidade. E nesses pensamentos de paz e confiança que os espíritos e seres benevolentes retiram energias benéficas para manter o equilíbrio necessário para todos os humanos. E é nessa vibração que precisamos permanecer, porque se adentrarmos no desespero, não haverá componentes para que os seres de luz possam realizar as curas, enviar a paz necessária, manipular os elementos para que tudo possa ocorrer de maneira mais branda possível. E depende de cada um de nós. Eles vêm nos pedindo incessantemente para que nos afastemos dos noticiários que podem nos angustiar e nos tirar do equilíbrio. Comentários tristes. Sejamos paz a ponto de transbordar para o nosso irmão aflito. Sejamos luz para brilhar. Para brilhar nos lugares onde as trevas, o desespero adentre. Sejamos a mão amiga para acolher aquele que necessita. Neste momento, que esta água que aí está possa ser fluidificada, sirva de remédio para o seu dia, para os seus dias. E que nós possamos ter um dia cheio de paz, uma tarde, uma noite gostosa de sono. E que Jesus continue em nossos lares. A prece de hoje será realizada pelo nosso amigo Merlânio Maia, da Paraíba.
1: Minha oração ao Senhor da vida. Senhor de todas as raças, de todas as crenças do mundo, Deus de todas as galáxias do universo profundo, pedimos, Senhor, rogamos, ao teu poder imploramos por todos os filhos teus. A dor nos fere e maltrata, e a ignorância nos mata na terra inteira, ó meu Deus. Senhor, há dores nas ruas, inspira mais esperanças, há abandono de idosos e maus tratos às crianças, a guerra destrói de novo, a peste graça entre o povo, e somente o teu amor une, ampara, salva e cura, nos traz afeto e ternura. Rogamos paz, ó Senhor, desperta a humanidade, acorda a alma doente que produz a violência ferindo e matando a gente. Acorda os gananciosos, egoístas, orgulhosos que exploram os filhos teus. Senhor, renova a esperança ao velho, ao moço e à criança. Traz teu amor, grande Deus. A natureza morrendo e o homem a destrói e mata. Nada está sobrevivendo à ganância triste e ingrata. Vem, Senhor Deus de mil raças, nos concede estas graças. Susta o mal com o teu poder, corta o mal pela raiz. Mostra ao mal triste e infeliz que ele também vai morrer. A tua fé vem renovada, nos visita o coração. O que temer se nos guarda na paz, no amor, no perdão? Dá-nos a força, a coragem para fazer a viagem de amar mais os filhos teus, de levar teu nome santo aonde chegar nosso canto. És esperança e acalanto para os teus herdeiros, ó Deus. Oração de Merlânio Maia.
0: Queridos ouvintes da Rádio Portal da Luz, queremos agradecer a presença de todos vocês. Que Jesus possa iluminar os nossos corações neste momento. Fiquem na paz, fiquem na luz e até amanhã, neste mesmo horário.
2: Agradeço imensamente esta prece que pedir ao Merlânio Maia para este momento nosso. Que Jesus lhe abençoe, meu amigo, poeta da Paraíba. E seguimos agora com a psicografia Oração para o Brasil.
0: Oração para o Brasil. Pai bendito, coloque no coração dos homens que detêm o poder desta terra, que é verde e amarela, o compromisso que assumiram ao reencarnarem de serem justos e bons. Que o dinheiro e o poder não venham a ser empecilhos para que eles não cumpram o que assumiram com o Pai de cuidar dos filhos desta terra. Que os homens do poder tenha compaixão dos doentes que sofrem na fila dos hospitais, compaixão dos aposentados que não conseguem comprar os seus remédios, e piedade pelas crianças e jovens que perambulam nas ruas dos vícios e das amarguras. Que os homens do poder possam ter compaixão do sertanejo que chora pela morte do filho, do índio que já não tem a terra para caçar ou plantar, nem os rios para pescar. Que estes homens poderosos, Senhor, possam ter clemência dos menos favorecidos, que não têm teto para morar, nem terra para cultivar. Que os homens do poder possam ser íntegros e dar o exemplo de honestidade e integridade, para que seu exemplo possa ser seguido em todos os rincões deste país, que é verde, que é amarelo. Que os homens possam cumprir os planos que fizeram perante ao Senhor, para que a nossa aquarela possa ser realmente o coração do mundo e a pátria do Evangelho. Mensagem psicografada no Centro Espírita Portal da Luz, em setembro de 2011, na cidade de Dourados, Mato Grosso do Sul.

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1: 0 hora e 27 minutos.

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Bom dia, meu amigo, bom dia, minha amiga querida, você que nos acompanha aqui pelo canal Recanto de Paz, em mais um programa Minuto de Paz, onde buscamos sempre essa reflexão matinal para que o nosso dia possa ser melhor. Então, a gente é com muita alegria que nos encontramos mais uma vez aqui, desejosos de que cada um de nós possa concluir a sua tarefa, possa ir para o seu trabalho, aqueles que já estão no trabalho, aquele que está em seu lar, que consiga ter um dia abençoado, dando conta aí das suas atividades, que a gente sabe que a gente trabalha muito em casa, e aqueles que já estão no seu trabalho profissional também. A gente agradece a presença de todos, a participação virtual, muito boa, é um carinho em nossos corações. E gostaríamos sempre de lembrar que quem não assistiu o capítulo anterior ou os demais, que eles se encontram gravados aqui no canal no YouTube, no Recanto de Paz, também pela TV IDEAC. E gostaríamos também de pedir a todos que possam curtir, né, dar seu joinha, deixar aí seu ok, se inscrever no canal e que irão receber, ativar os sininhos para receber todas as notificações de quando estivermos ao vivo, entrando com algum conteúdo que com toda certeza é muito relevante para todos nós e fazer com que o YouTube também entenda isso e leve o nosso conteúdo, né, para a divulgação da doutrina espírita ser espalhada aí pelo mundo, né, meus amigos? Então é uma alegria enorme tê-lo junto de nós. E para iniciarmos mais um capítulo do nosso estudo, nós vamos fazer a leitura da nossa reflexão do dia de hoje, era o capítulo 16. E esse capítulo, a mensagem é do Espírito Emmanuel. E o tema é o seguinte: o espírita na multidão. O espírita cristão, porque busca realmente compreender Jesus e raciocinar no Evangelho, é alguém sob regime de fiscalização permanente. Daí procedem as múltiplas contradições nas críticas que recebe. Habitualmente, se é generoso, a multidão em torno dirá dele: é perdulário. Se economiza, é avarento. Se mantém a disciplina, é ditador. Se não observa condições e horário, é irresponsável. Se diligencia renovar as normas conhecidas, é revolucionário. Se conserva os padrões de hábito, é inerte. Se usa franqueza, é descaridoso. Se contemporiza, é hipócrita. Se brinca, é irreverente. Se chora, é obsesso. Se comunicativo, é estouvado. Se discreto, é orgulhoso. Se estuda intensivamente, é afetado. Se estuda menos, é ignorante. Se colabora com afinco na assistência social, é santarrão, ou seja, falso beato, né? Ou está ali simulando pureza. Se coopera menos na beneficência de ordem material, é preguiçoso. Se revela ardente fervor nas convicções, é fanático. Se analisa como é necessário as instruções em andamento, é um cético.
gente trabalha com um grande número de pessoas é demagogo. Se trabalha em ambiente restrito, é insociável. Efetivamente, a multidão é nossa família e nada justificaria qualquer propósito de nos distanciarmos dela, a pretexto de superioridade individual. Somos claramente chamados a servi-la. Com ela e por ela é que também nos despojaremos das imperfeições que nos marcam a vida. Ainda assim, conquanto amando-a, abençoando-a, não nos seria lícito esquecer que ela própria, um dia, preferiu Barrabás a Jesus em lamentável engano. Atentos a isso, onde estiveres e como estiveres, coloca-te acima das opiniões humanas e serve a Jesus servindo a multidão, ofertando a seara do bem, o que fores e o que tiveres de melhor. Emmanuel, como a gente falou, né? Então, Emmanuel, como sempre, né? Ele traz sempre uma mensagem direta, às vezes dura, nos chamando a atenção, né? E aqui, no espírito da multidão, a gente vai lendo e vai se identificando com muitas coisas que acontecem à nossa volta, no movimento espírita, na casa espírita, na nossa família, onde estamos, né? Então, no primeiro parágrafo, ele vai dizendo, né, que nós, né, o espírita, realmente precisamos compreender Jesus e raciocinar no evangelho dele, né? Termos essa fiscalização permanente, ou seja, a gente não pode falar uma coisa e fazer outra coisa. Precisamos estar o quê? Atentos ali. Então, temos que ter coerência naquilo que estamos aprendendo, naquilo que confiamos, naquilo que desejamos de melhora para a nossa vida, para a vida de todos à nossa volta, da nossa sociedade. Então, Emmanuel vai dizendo para nós que precisamos estar vigilantes, fiscalizando, né? Termos essa fiscalização atenta o tempo todo. Por quê? Se nós agimos de uma maneira, tem sempre alguém para nos apontar o dedo que estamos errados, que estamos equivocados, somos mal interpretados, porque se estamos levando corretamente, né, trazendo a doutrina para a nossa vida, o nosso dia a dia, somos chamados de beatos, somos chamados de ET, somos aqueles diferentes da multidão, né? Como Emmanuel nos colocou aqui, e se também agimos ao contrário do que estamos aprendendo, tem sempre alguém para apontar o dedo, nos cobrando a nossa postura. Então, a multidão essa na qual nós precisamos estar juntos, porque, como Emmanuel nos diz aqui, a multidão é a nossa grande família. Ou seja, somos todos irmãos. Então, todos que estão à nossa volta fazem parte da nossa família universal. Então, são esses mesmos que irão nos cobrar, que irão nos apontar os dedos de dizer para nós que estamos equivocados, são aqueles que vão fazer julgamento das nossas ações. Agora, o que a gente aprende na doutrina espírita é que precisamos ter essa coerência e esse equilíbrio,
né? E a gente escuta muitas coisas que a gente nos, que muitas das vezes nos deixa desanimados, cabisbaixos, mas Emmanuel vem nos orientando que nós precisamos entender que a multidão ela é importante para nós, porque é através do apontamento desses irmãos é que nós vamos fazendo o nosso balanço pessoal, sabermos se realmente estamos coerentes ou não estamos agindo de acordo como o verdadeiro cristão espírita, né? Então, esses apontamentos são necessários. Agora, a nossa convicção naquilo que estamos estudando, naquilo que estamos aprendendo na doutrina espírita, é ela que vai conduzir a nossa existência. Então, precisamos ser espírita cristão dentro da casa espírita e, principalmente, fora da casa espírita, porque fora da casa espírita é onde temos as oportunidades de sermos o exemplo para aqueles irmãos que estão à nossa volta. Porque muitos perguntam muitas coisas da casa espírita, da doutrina espírita, querem saber se o espírita pode frequentar determinados locais, se o espírita pode ter determinadas ações e comportamentos. Ah, mas o espírita pode frequentar festinhas, o espírita pode frequentar determinados locais, restaurantes, bares. Sim, podemos frequentar festas, sim, podemos frequentar restaurantes, bares, desde o momento que o nosso comportamento seja condizente com a doutrina espírita. O espírita cristão não bebe bebida alcoólica. O espírita cristão, ele não vai fazer uso do cigarro, ele não vai fazer uso ali das palavras que são de baixo calão, não vai usar de palavrão, não vai ter comportamentos diferentes do que ele deve ter dentro da casa espírita. Então, a doutrina espírita, ela nos orienta, não nos proíbe de nada. Mas, à medida que vamos estudando, vamos tendo coerência do nosso comportamento. E muitos locais deixamos realmente de irmos. Barzinhos, né? Sairmos à noite, às vezes, para determinados locais onde tem muita bebida alcoólica. Infelizmente, são locais que tem pessoas do bem, pessoas boas que também estão ali para se divertir, para se distrair, mas que os acompanhantes daqueles que ingerem alcoólicos, infelizmente, eles são atraídos, né, para aquela ambiência e às vezes naquele irmão ali que está consumindo aquela bebida, e aí ele se altera, e aí ele vai colocando para fora, infelizmente, uma conduta que vai prejudicar, às vezes, todo o ambiente, porque geralmente nessa situação em que um está bebendo, o outro está bebendo, e às vezes começa a estranhar ali a companhia do outro, aí acha que tá acontecendo coisas, vê coisas que não estão acontecendo, e às vezes tem muitas brigas, muitas desavenças, e às vezes realmente não são bons para quando a gente já tem o um entendimento disso. É claro que vocês vão me perguntar, mas Josefa, eu não vou a festas, a festinhas familiares, ou a festa de amigos onde é servida bebida alcoólica, eu vou ter que deixar de ir? Não, não é isso. A gente não está dizendo isso. Estamos dizendo que o espírita, ele não consome bebida alcoólica,
O espírita pode sim frequentar uma festa de família, uma festa de amigo, onde os amigos, familiares estão ali consumindo a sua bebida alcoólica, mas nós, espíritas, não. Não vamos consumir a bebida alcoólica e também não vamos estar ali falando palavras ou em brincadeiras que possam ofender o outro. Então, nós vamos policiar as nossas ações, vamos policiar as nossas palavras, vamos modificando as nossas ações à medida que vamos estudando cada vez mais a doutrina espírita. Por isso que a gente diz que a doutrina espírita ela não nos proíbe de nada, mas à medida que adentramos cada vez mais nela, vamos nos aprofundando, vamos vendo que muitas coisas que todos, né, que a multidão, que o mundo todo faz, não nos é benéfico. É nesse sentido. Então, o espírita na multidão, ele vai demonstrar um comportamento diferente da massa. Porque todo mundo faz, eu tenho que fazer? Não. A gente pode conviver muito bem com todo mundo em todos os locais? Podemos, claro, e devemos. Porque é através da multidão que iremos crescer. É através da multidão, como Emmanuel coloca aqui, né, no final da mensagem, né, que a gente precisa estar atentos, né, mas que nós precisamos colocar as nossas opiniões acima, né, das opiniões humanas. Né? Então, é o espírita na multidão. Então, as verdades espíritas, ela precisa estar acima das opiniões humanas. Então, não tenho que fazer tudo que todo mundo faz. Né? E lembrando mais um pouquinho aqui da mensagem, Emmanuel vai dizendo que é através da multidão e é por ela também que nós vamos aprendendo ali a vencer as nossas imperfeições, né? E que não podemos nunca esquecer que a própria multidão lá atrás, ela escolheu Barrabás, ela não escolheu Jesus, né? Então, essa mesma multidão que vai nos auxiliar no nosso crescimento, a separarmos do que nos é lícito e do que não nos é lícito, essa mesma multidão, ela vai nos ajudar, mas ela mesma vai fazer escolhas erradas. Então, nosso papel enquanto espírita na multidão é de exatamente aproveitar esses momentos para dar o nosso testemunho. É aquele momento que precisamos mostrar que podemos ser felizes, alegres, né? Como ele diz aqui, sem precisarmos fazer o que o outro faz, né? Sem criticar ações de ninguém. Gente, a gente precisa sempre lembrar disso. Não estamos aqui para criticar A ou B, o comportamento dele. Ele pode sim fazer o que quiser. Nós podemos fazer o que quisermos da nossa existência. Só que seremos cobrados por isso. Então, quando nós já passamos a fazer essa escolha para a nossa vida, bom, vai ser a gente vai prestar conta delas. Então, se o outro ainda prefere Barrabás a Jesus, é escolha do outro. E precisamos respeitar o tempo do outro. Porque cada um de nós está no degrau de evolução e de adiantamento. Então, muitos vêm passando por esse período, né? Andando ali com a multidão e vão conhecendo a doutrina espírita, vão conhecendo os ensinamentos de Jesus e vão procurando modificar as suas ações. Então, mais uma vez, sem crítica às ações de ninguém.
Cada um pode fazer o que quiser da sua existência. Agora, o espírita, sim, precisa modificar as suas ações para poder condizer com aquilo que estamos aprendendo na doutrina espírita e para que possamos ser aquele agente de transformação no meio que vivemos, né, meus amigos? Então, vamos nos lembrando disso, que podemos sim viver juntos com todos, porque a doutrina espírita também ela não prega que nós precisamos viver isolados do mundo e viver isolado dos outros. Não, a doutrina espírita exatamente diz que nós precisamos da multidão para crescermos, para aprendermos, para vivenciarmos o Evangelho de Jesus, porque nós vamos ajudar tanto o nosso irmão quanto sermos ajudados, porque são através dos exemplos. Os exemplos, às vezes, bons, com toda certeza, eles vão arrastar a multidão, mas também aqueles exemplos que nós, às vezes, observamos que não são tão bons ainda, nós estamos realmente na multidão para auxiliar os nossos irmãos, meus amigos. Então, vamos agradecer a Jesus pela doutrina espírita, por já sermos espíritas, mas que, acima de tudo, possamos lembrar que estamos nesse mundo, sim, porque precisamos aprender muito e vamos aprendendo uns com os outros, como foi dito no capítulo anterior. Então, que a paz de Jesus, nosso mestre querido, e os benfeitores espirituais possam sempre nos auxiliar nesse momento que estamos juntos na nossa humanidade, na nossa sociedade, onde estivermos, possamos lembrar sempre disso, que precisamos uns dos outros para o nosso crescimento espiritual, para o nosso crescimento moral. Então, meus amigos, que Jesus esteja junto de todos nós. Tenhamos um dia abençoado de grandes oportunidades de sermos melhores. Muita paz nos corações. Fiquem com Deus.

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1: Meia-noite e 55 minutos.
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Olá, meu amigo, minha amiga, eu sou Yasmin Madeira e nós estamos começando agora os nossos 5 minutos diários no encontro com Jesus de refazimento das nossas energias. No Evangelho segundo o Espiritismo, no capítulo 28, Kardec nos fala que quando estamos indecisos sobre o fazer ou não fazer uma coisa, devemos antes de tudo propor-nos a nós mesmos as questões seguintes. Aquilo que eu hesito em fazer pode acarretar qualquer prejuízo a outrem? Pode ser proveitoso a alguém do em fazer? Pode acarretar qualquer prejuízo a outrem? Pode ser proveitoso.

agir ou abster-nos. Enfim, mesmo em se tratando das melhores coisas, importa ainda consideremos a oportunidade e as circunstâncias concomitantes, porquanto uma coisa boa em si mesma pode dar maus resultados em mãos inábeis, se não for conduzida com prudência e circunspecção. Antes de empreendê-la, convém consultemos as nossas forças e meios de execução. Em todos os casos, sempre podemos solicitar a assistência dos nossos espíritos protetores, lembrados desta sábia advertência: na dúvida, abstente. Vamos então orar, meus irmãos, pedindo, como Kardec o fez nesta obra maravilhosa, que em nome de Deus Todo-Poderoso possam nos inspirar os bons espíritos, que eles nos protejam a fim de que cheguemos às melhores resoluções em nossa vida. Senhor Jesus, encaminhai o nosso pensamento, livrai-nos da influência de todos os espíritos malsãos, encarnados ou desencarnados, que desejam nos desviar do bem. Abri neste momento, Senhor Jesus, o nosso entendimento. Abri as nossas emoções para que possamos sentir-te à vontade, para que possamos, a cada dia que passa, estar mais e mais integrados ao teu amor, aos teus ensinamentos.

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Boa noite a todos. E sejamos todos nós bem-vindos. Sim, todos nós, porque nós nunca estamos sozinhos, né? Com muita alegria, mais uma vez estamos aqui reunidos para gravarmos e estudarmos a obra Nosso Lar. E hoje nós vamos estudar o capítulo 10, intitulado No Bosque das Águas. Já agradecemos infinitamente ao nosso Senhor Jesus por esse momento em que ele nos proporciona de estudo e reflexão. E agradecemos à espiritualidade amiga que aqui estão para nos auxiliar e nos inspirar nesse trabalho que nós realizamos em nome do nosso Mestre Jesus. Então sejamos todos nós bem-vindos. Se organize aí na sua casa, onde você está, coloque sua água. É sempre bom quando nós vamos iniciar um estudo, colocarmos a nossa água para que a espiritualidade possa aproveitar esse momento, colocar a medicação de que a gente tanto necessita. Afinal, estamos vivendo momentos agora tão desafiadores que necessitamos sempre e muito mais ainda de uma assistência do mundo maior. Pegue sua canetinha, vamos marcando, anotando, porque estudar o Espiritismo de forma séria é sinônimo de comprometimento e compromisso com essa doutrina bendita. Vamos lá então, meus amigos, no Bosque das Águas. Vamos ver o nosso André Luiz, que está em companhia de Lísias. Lembra que você terá apenas a voz da tia. Então, nós estaremos aqui fazendo André Luiz, fazendo Lísia, fazendo narrador, mas que nós possamos aí receber essa assistência espiritual. Vamos lá. O narrador começa. Dado meu interesse crescente pelos processos de alimentação, Lísias convidou, porque vocês lembram que o estudo passado, a confusão que foi na colônia Nosso Lar por conta da alimentação. O povo estava, né, essa colônia transitória e queriam continuar se alimentando tudo que se alimentavam aqui na Terra. Diz, puxa vida, mas o cidadão está no mundo espiritual e não quer se adaptar a essa nova vida, né? Então o governador levou aproximadamente 30 anos, lembram disso? Para que tudo pudesse se normalizar. Então vamos lá. Dado o meu interesse crescente pelos processos de alimentação, Lísias convidou. Então, Lísias agora. Vamos ao grande reservatório da colônia. Lá observará coisas interessantes. Verá que a água é quase tudo em nossa estância de transição. A água. Então você lembra que tudo que eles falam é uma forma de comparação, tá? Então, quando nós falamos em água aqui, a gente vai logo pensar na molécula da água. Então, nós não vamos pensar dessa forma em relação ao mundo espiritual, que é a molécula da água a qual nós conhecemos. Mas ele faz essa comparação, ele chama a água. E essa água, que nós aprendemos aqui a chamar de água, do mundo espiritual, esse local, é também resultado do fluido universal. Então, lembra, gente, é bom quando a gente fica assim um pouco complicado, a gente estudar fluido do livro A Gênese de Allan Kardec. Tem um capítulo lá só retratando fluido, fluidos espirituais principalmente. Então, nós precisamos estudar para nós entendermos. Então, tudo tem origem no fluido universal, exceto o espírito. Por isso é que quando nós vamos estudar o livro dos Espíritos, quando os Espíritos respondem sobre a Trindade Universal, ele vai falar em Deus, Espírito e Matéria. Então, o Deus nosso Pai é criador do Espírito e Deus nosso Pai é criador desse fluido universal, que é a base alimentar para todas as matérias, ok? É a base elementar, a base primária. Então, tudo que se tem é transformação desse fluido universal. Esse fluido universal, quem cria é Deus. Os demais é tudo co-criado, é co-criação. Então, vem Lísias, vamos ao grande reservatório da colônia. Lá observará coisas interessantes. Verá que a água é quase tudo em nossa estância de transição. Curiosíssimo, acompanhei o enfermeiro sem vacilar. Então, olha o que ele diz, que verá que a água é quase
tudo em nossa estância de transição. Então, essa água, como ele disse, que é tudo, né, na estância de transição, porque a colônia, nosso lar, é uma colônia de transição. Então, olha que interessante que ele diz, tudo, tudo, tudo. Ele diz, verá que a água é quase tudo em nossa estância. E essa água já é uma transformação do fluido cósmico. Tá? É a base de tudo que se fala em matéria. Então, você está dizendo, tia, então essa água ela é uma matéria? É. Mas não tão densa quanto a nossa água aqui. Não é dessa forma. Ok? Então, vamos lá. Chegados a extenso ângulo da praça, o generoso amigo acrescentou. Vamos ver o que Lizer disse. Esperemos o aeróbus. E tem uma nota aqui do próprio André Luiz. O que que é o aeróbus? Carro aéreo que seria na Terra uma grande funicular, né? Algo puxado por cabos, tá? Como se fosse algo, esse funicular. Parece assim um trem, né? Mais ou menos, mas é algo puxado por cabos, tá? Funicular, algo puxado por cabos. Então vamos lá. Esperemos o aeróbus. Mal me refazia da surpresa quando surgiu um grande carro. Aí você vai dizer, mas Conceição, por que que eles não estão levitando? Meus amigos, lembra que essa é uma colônia de transição? Então, da mesma forma que nós temos trabalhadores, que com certeza já sabem levitar, temos aí espíritos do tipo do nosso André Luiz, que está se recuperando e que ainda não sabe levitar. Então, a gente percebe um ato de caridade para com todos, para que ninguém se sinta menor ou maior que. Entendeu? Então, aí todos usam o aeróbus. Mal me refazia da surpresa, diz André Luiz. Quando surgiu o grande carro, suspenso no solo, a uma altura de 5 metros, mais ou menos, então não era tão alto, né? E repleto de passageiros. Repleto de passageiros. Olha aí, gente. Não tinha ninguém em pé, não. Tava todo mundo sentado. Acredito eu, né? A descer até nós, a maneira de um elevador terrestre, olha, ele faz a comparação, né? Então, descendo como um elevador mesmo. Examinei-o com atenção. Não era máquina conhecida na Terra, constituída de material muito flexível. E aí, gente, a gente percebe, hoje nós temos aí um aparelhinho celular que ele consegue ser flexível. Não sei se você já viu isso. E é uma matéria. Gente, olha só que interessante isso aqui. Olha só que interessante. Essa obra aqui é do século passado, tá? Vamos lá. Então ele diz: não era máquina conhecida na Terra, constituída de material muito flexível, tinha enorme comprimento. Então vamos comparar aí como se fosse um trem, parecendo ligada a fios invisíveis. Em virtude do grande número de antenas na tolda. Então, tinha muitas antenas sobre esse carro, como ele fala, que era uma máquina muito grande. Por isso é que ele foi chamado de funicular, porque era puxado por algo, que ele disse, parecendo ligados a fios invisíveis, em virtude do grande número de antenas na tolda. Mais tarde, confirmei minhas suposições, visitando as grandes oficinas do serviço de trânsito e transporte da colônia Nosso Lar. Então, realmente, ele fica suspenso, mas ele está ali sendo puxado por fios, por cabos, que são invisíveis, tá ok? Olha que interessante, né, gente? Lizer não me deu tempo a indagações. Acomodamos-nos convenientemente no recinto confortável, seguimos silenciosos. Experimentava a timidez natural do homem desambientado, entre desconhecidos. A velocidade era tanta que não permitia fixar os detalhes das construções escalonadas, né, ali agrupadas no extenso percurso. Então, olha que interessante. Primeiro movimento, ele diz assim, que eles se assentaram convenientemente no recinto confortável e seguimos silenciosos. Gente, aqui fica uma crítica e, ao mesmo tempo, uma observação.
quando nós estamos em um coletivo, né, um transporte coletivo, seja ônibus, seja trem, seja o avião, tenhamos assim um pouco de respeito para com os demais irmãos. Então eu costumo dizer que a minha liberdade acaba a partir do momento que eu estou invadindo a liberdade do outro. Então a gente percebe pessoas que não têm absolutamente o mínimo respeito, fala muito alto, puxa às vezes um assunto desnecessário. Às vezes você está tentando ler, a pessoa está querendo saber o que que você está lendo. Então é algo tão absurdo, sabe? Eu acho que um mínimo, pede com licença, se assenta ali e fique quietinho. Algumas pessoas às vezes dormem, roncam e joga a cabeça para cima da gente. É algo tão desagradável, nós deveríamos verdadeiramente aprendermos a estar em um coletivo, em um transporte coletivo, seja de que tipo for. É um ato não só de caridade, sabe, de respeito para com o outro. Então, às vezes você está com alguém que você conhece e você fala tão alto e todos são obrigados a ouvir aquilo que você está falando. E às vezes tem pessoas que estão com dor de cabeça, que estão com uma enxaqueca. Às vezes a pessoa não quer ouvir. Aí vai dizer bem assim: ah, quem não quiser, gente, não é assim. Quando nós falarmos em coletivo, nós temos que aprender verdadeiramente a respeitarmos uns aos outros. Isso, bom senso não faz mal a ninguém. E eu acho que quando se fala em tudo que se fala em coletivo, se você está dentro da sua casa e ali é um coletivo, cada um faça a sua parte. E essa é a grande dificuldade da convivência doméstica. É porque nós não aprendemos a respeitar uns aos outros. Se tem um estudando, o outro está fazendo barulho, o outro está fazendo movimento, o outro está ligando som alto, e isso tudo vai irritando. Se um está cozinhando, o outro poderia estar ajudando, mas não, está sentado, só vendo a hora. Então, esse movimento realmente de viver em coletivo é um ato de respeito uns pelos outros. É verdade? Isso realmente nos falta. E eu não poderia deixar passar essa fala aqui de André Luiz, a fazer questão em dizer: seguimos silenciosos. Porque André Luiz adora perguntar, mas ali ele, né, se colocou numa condição de observador em silêncio. Elísias também. E ele diz que a velocidade era muito grande, né? Ele diz que experimentava a timidez natural do homem desambientado entre desconhecido. Aí ele fala: a velocidade era tanta que não permitia fixar os detalhes nas construções agrupadas no extenso percurso. A distância não era pequena, porque só depois de 40 minutos, olha o tamanho dessa colônia, 40 minutos em alta velocidade, 40 minutos, incluindo ligeiras paradas de 3 em 3 quilômetros. Me convidou Lises a descer, sorridente e calma. Deslumbrou-me o panorama de belezas sublimes. O bosque, em floração maravilhosa, embalsamava o vento fresco de inebriante perfume. Olha, gente, eu já estou conseguindo até visualizar o espaço. Tudo em prodígio de cores e luzes cariciosas. Entre margens bordadas de grama viçosa, toda esmaltada de azulinhas flores, deslizava um rio de grandes proporções. Gente, que coisa linda, né? A corrente rolava tranquila, mas tão cristalina que parecia tonalizada em matiz celeste, em vista dos reflexos do firmamento. Olha, gente, que lindo. Estradas largas cortavam a verdura da paisagem. Plantadas a espaços regulares, árvores frondosas ofereciam sombra amiga, à maneira de pousos deliciosos, na claridade do sol confortador. Bancos de caprichosos formatos convidavam ao descanso. Olha que lindo, gente. Então a gente percebe que quem idealizou a colônia Nosso Lar, essa colônia de transição, já é alguém que carrega dentro de si, esse grupo carrega dentro de si a organização, a limpeza, o toque em cada parte
dentro da necessidade. Se tem um sol, é necessário árvore para que proporcione sombra. Vamos colocar aqui uns bancos. Então, olha a delicadeza desses arquitetos. Então, nós temos aprendido que a nossa casa, o nosso lar, ele expressa quem somos. O nosso quarto, o nosso ambiente em que vivemos, a nossa cozinha onde nos alimentamos, retrata quem somos. Então, nós não vamos, não conseguimos imaginar espíritos evoluídos bagunceiros. Espíritos evoluídos que não têm absolutamente higiene. Espíritos evoluídos que gritam, que berram, que falam. Então a gente percebe que esse processo de evolução ele acompanha a educação, o ser sóbrio verdadeiramente, o belo. Acho que isso tudo se resume no belo. É lindo isso aqui. Por isso é que ele diz: bancos de caprichosos formatos convidavam ao descanso. Notando o meu deslumbramento, Lísias explicou: estamos no Bosque das Águas. Temos aqui uma das mais belas regiões de nosso lar. Trata-se de um dos locais prediletos para as excursões dos amantes, que aqui vêm tecer as mais lindas promessas de amor e fidelidade para as experiências da terra. A observação ensejava considerações muito interessantes, mas Lísias não me deu oportunidade a perguntas nesse particular. Indicando um edifício de enormes proporções, esclareceu. Por que que ele ficou curioso? Então quer dizer que o povo namora aqui, vem para cá e se compromete em ir para a terra, casar, serem fiéis. Eu digo, ih, tem muita gente aí que prometeu e não cumpriu, hein? Mas vamos lá. Então vamos ver. Um edifício de enormes proporções, e esclareceu. Vamos ver. Continua Lísias. Ali é o grande reservatório da colônia. Todo o volume do Rio Azul que temos à vista é absorvido em caixas imensas de distribuição. As águas que servem a todas as atividades da colônia partem daqui. Em seguida, reúnem-se novamente abaixo dos serviços da regeneração e voltam a constituir o rio, que prossegue o curso normal rumo ao grande oceano, olha aqui, gente, de substâncias invisíveis para a Terra. Então, ele tem substâncias que para nós é totalmente o quê? Invisíveis. Rumo ao grande oceano de substâncias invisíveis para a Terra. Rumo ao grande oceano de substâncias. Nós estamos mergulhados no fluido universal. Alguém está enxergando? Invisíveis para a Terra. Então você observa esse rio, ele atende todas as necessidades do nosso lar. Então eles oferecem ali a sopa, é feito frutas, verduras, legumes, a própria água que é oferecida. Então é como se fosse a base de toda a alimentação deles. Mas vamos lá. Percebendo minha indagação íntima, acrescentou: com efeito, a água aqui tem outra densidade, olha lá, muito mais tênue, pura, quase fluídica. Notando as magníficas construções que me fronteavam, interroguei. Agora vem André. A que ministério está afeto o serviço de distribuição? Quem é o responsável em distribuir? Veio Lísias. Imagine que este é um dos raros serviços materiais do Ministério da União Divina. Gente, quem é responsável pelo esse serviço de distribuição é o Ministério da União Divina. Lembra que ele falou da pureza da água? Quem teria maior capacidade
em atuar sobre essa água sem tirar essa pureza? Uai, quem está aqui, olha, no Ministério da União Divina. E ele diz que este é um dos raros serviços materiais do Ministério da União Divina. Então, quem é responsável na distribuição é o Ministério da União Divina. E aí vem o André Luiz, ignorando como conciliar uma e outra coisa, Ministério da União fazendo serviço de distribuição da água, né? Que diz? Ulisses sorriu e respondeu prazenteiro: na terra, quase ninguém cogita seriamente de conhecer a importância da água. É por isso, meus irmãos, que eu digo: vamos fazer um estudo? Coloque a sua água. A água de nossa casa, ela tem as características, as propriedades dos moradores dessa casa. Então você pode estar bebendo uma água pura, como você poderá estar bebendo uma água contaminada. Na terra, quase ninguém cogita seriamente de conhecer a importância da água em nosso lar. Contudo, outros são os conhecimentos nos círculos religiosos do planeta. Ensinam que o Senhor criou as águas. Ora, é lógico que todo serviço criado precisa de energias e braços para ser convenientemente mantido. Nesta cidade espiritual, aprendemos a agradecer ao Pai e aos seus divinos colaboradores, semelhante dádiva. Conhecendo-a mais intimamente, sabemos que a água é veículo dos mais poderosos para os fluidos de qualquer natureza. Olha só, meus amigos. Vou repetir. Nesta cidade espiritual, aprendemos a agradecer ao Pai e aos seus divinos colaboradores, semelhante dádiva. Conhecendo-a mais intimamente, sabemos que a água é veículo dos mais poderosos para os fluidos de qualquer natureza. Veículo dos mais poderosos. Aqui, a água, né? Ela é empregada sobretudo como alimento e remédio. Há repartições, ou seja, existem repartições no Ministério do Auxílio absolutamente consagradas à manipulação de água pura, com certos princípios suscetíveis de serem captados na luz do sol e no magnetismo espiritual. Gente, olha só essa manipulação. Eles captam a luz do sol e o próprio magnetismo espiritual atuando sobre a água. Lembra que ainda há pouco nós falamos? Que a água é veículo dos mais poderosos para os fluidos de qualquer natureza. Fluido solar, né? Não deixa de ser uma energia, né? Qualquer natureza. E o fluido é espiritual, né? O magnetismo espiritual. Na maioria das regiões da extensa colônia, o sistema de alimentação tem aí na água suas bases. Acontece, porém, que só os ministros da União Divina são detentores do maior padrão de espiritualidade superior entre nós, cabendo-lhes a magnetização geral das águas do Rio Azul, a fim de que sirvam a todos os habitantes de nosso lar, com a pureza imprescindível. Quando que nós iremos, né, tomar essa consciência? Com a pureza imprescindível. Fazem eles o serviço inicial de limpeza e os institutos realizam trabalhos específicos no suprimento de substâncias alimentares e curativas. Quando os diversos fios da corrente se reúnem de novo,
no ponto longínquo, oposto a este bosque, ausenta-se o rio de nossa zona, conduzindo em seu seio nossas qualidades espirituais. Olha, conduzindo em seu seio nossas qualidades espirituais. Diz André, e nós também, eu estava embevecido com as explicações. No planeta, falou nosso André, jamais recebi elucidações desta natureza. Algum de nós já tínhamos recebido também? A gente já tinha pego um copo com água e olhar para a água com esse respeito? É água, gente, é condutor de energia. E se nós observarmos, a água também é a base de tudo. A gente precisa de água para fazer todos os nossos alimentos. A gente precisa de água para plantar, tem que regar. A gente precisa de água para viver. Quando nós falamos ainda há pouco que a água da nossa casa tem a característica, porque ela fica impregnada das vibrações dos moradores. Então, pensa um ambiente de palavrões, de baixaria. E quando a gente fala, gente, está até comprovado isso. Nós tivemos um cientista, eu não recordo o nome dele, me perdoe, mas você com certeza já viu, em que ele fotografou os cristais da água que foi submetido à música clássica, da água que foi submetida a músicas pesadas, a palavrões, a orações. Ele pega aquela água, submete à música clássica, a música pesada, a palavrões, e aí ele congela e tira a foto dos cristais. E ele demonstra, ele comprova que os cristais tomam formas horrendas submetida àquela água, a palavrões, a agressividade, a violência. Então, gente, a nossa água da nossa casa, até mesmo o ambiente da nossa casa, está impregnado com aquilo que pensamos, com aquilo que estamos. Então, a gente às vezes entra numa instituição religiosa e diz: ah, eu me sinto aqui tão bem, porque ali a maior grupo estão ali preocupados realmente em manter um padrão vibratório. Então, isso fica impregnado no ambiente, a gente sente essa paz. Mas o nosso lar poderia ser assim. A nossa casa poderia ser assim, se nós a respeitássemos. Porque quando se fala em templo de Deus, a gente vai adquirindo a consciência que o templo de Deus é o universo. Nós sempre estamos na presença de Deus. Então, que possamos respeitá-lo. No planeta, então, diz o nosso André, jamais recebi elucidações desta natureza. O homem, diz o nosso Lísia, é desatento há muitos séculos. O mar equilibra-lhe a moradia planetária. O mar equilibra o planeta. O elemento aquoso fornece-lhe o corpo físico. Aí vamos lembrar do próprio líquido amniótico ao qual nós estamos ali, iniciamos ali nesse processo, né? A chuva dá-lhe o pão. Gente, olha só, o elemento aquoso, a água, fornece-lhe o corpo físico. A chuva dá-lhe o pão, porque a chuva ela faz o movimento de regar todas as plantas, de regar a terra, o solo, um solo árido, não temos como plantar. A chuva dá-lhe o pão, o rio organiza-lhe a cidade. Nós aqui no Amazonas, que somos cercados por rio, tem cidades aqui isoladas, que só chega realmente se for de barco. Então, o rio organiza-lhe a cidade. A presença da água oferece-lhe a bênção do lar e do serviço. Entretanto, ele sempre se julga o absoluto dominador do mundo, esquecendo que é filho do Altíssimo antes de qualquer consideração. Virá tempo, contudo, em que copiará nossos serviços, encarecendo a importância dessa dádiva do Senhor, que é a água, que nós possamos começar a copiar, gente. Compreenderá então que a água, como fluido criador, absorve
em cada lar as características mentais de seus moradores. Olha só aqui, gente. Absorve em cada lar as características mentais de seus moradores. A água no mundo, meu amigo, não somente carreia, né, arrasta os resíduos dos corpos, mas também as expressões de nossa vida mental. Nossa vida mental. Será nociva nas mãos perversas. Nociva. Então você imagina o que é você beber água de uma residência onde ali existe a perversidade. Aonde existe dentro daquele lar a sexolatria. Eu vou parar por aqui, gente, mas a gente sabe, vocês conseguem entender do que estamos falando. E aí você bebe aquela água, ela passa a ser nociva. Nociva. Eu me lembro, isso está no livro da Nena Galves. Ela mesmo conta no livro, falando do período que ela esteve, décadas, né, convivendo com Francisco Cândido Xavier. O Francisco Cândido Xavier, quando ia para São Paulo, ficava na casa da dona Nena Galves, dela e do seu Galves. Tive a alegria de conhecê-la. Ela ainda está encarnada, está em São Paulo. Quando puder, eu vou lá novamente. Uma pessoa muito querida. Mas ela conta no livro, a qual ela me presenteou o livro, e infelizmente eu emprestei para alguém, e esse alguém não me devolveu. E eu não lembro quem foi. É lindo, que retrata realmente a história de Chico, Nena Galves. Vou ficar devendo o título para vocês. Mas lá está escrito que ela, acompanhando o Chico naquelas visitas, e chegaram a uma casa, a um casebre, muito pobre, uma senhorinha muito simples, muito necessitada. E a senhorinha ofereceu água. Então, trouxe a água para a dona Nena. Quando a dona Nena olhou, a água suja. E ela pensou, a senhorinha primeiro deu na mão do Chico, o Chico ia dar para a Nena. Aí ela disse assim, ela pensou, eu não vou beber essa água. Água suja. Isso está no livro dela. E aí o Chico pega a água e olha para a Nena e disse, bebe, Nena, água, bebe. E aí ela pegou. Quando ela pegou a água estava cristalina. Olha aí o nosso Chico atuando sobre a água. Então, quando eu leio, sabe, esse livro da Nena, então, que eu adoro, pena que ele não está mais aqui, mas quando eu leio a biografia de Chico, quando eu leio essas histórias, quando eu busco até mesmo pelo canal do YouTube, e eu fico a imaginar, eu digo, meu Deus, nós espíritas não temos a consciência desse grande homem, dessa grande alma que se vestiu de um mineiro simples e que trabalhou quase um século em prol dessa humanidade terrena. Esse era o nosso Chico Xavier. Então, bebe, Nena, bebe. Será nociva nas mãos perversas e útil nas mãos generosas. Olha o exemplo que nós contamos do Chico. E, quando em movimento, sua corrente não só espalhará bênção de vida, mas constituirá igualmente um veículo da providência divina, absorvendo amarguras, ódios e ansiedades dos homens, lavando-lhes a casa material e purificando-lhes a atmosfera íntima. O próprio banho, gente. Olha só, olha aqui, olha. Ela se torna um veículo da providência divina. O veículo é aquele que leva, né? Aquele que transporta. Absorvendo amarguras, ódios e ansiedade dos homens, lavando-lhes a casa material e purificando-lhes a atmosfera íntima. Basta a gente ver o quanto um banho renova. Quando você está angustiado, quando você fez algo assim que você não está se sentindo bem, você carrega um desejo enorme de se banhar e você se sente limpo, né? Você tem aquela sensação de limpeza.
até mesmo o cansaço físico, quando você teve um dia muito atribulado, que você chega em casa, você quer tomar um banho, se refazer, não é verdade? Olha aí, ele faz esse movimento, né? É, lavando-lhes a casa material, que é o corpo físico, e purificando-lhes a atmosfera íntima. Calou-se o interlocutor em atitude reverente, enquanto meus olhos fixavam a corrente tranquila a despertar-me sublimes pensamentos. Coisa linda, né, gente? Esse livro é maravilhoso, simples e grandioso. E assim nós finalizamos mais um capítulo, o capítulo 10, que nós acabamos de estudar, que é exatamente no Bosque das Águas. Agradecemos assim ao nosso Senhor Jesus, aos nossos amigos espirituais que aqui estão nos conduzindo e nos inspirando sempre nesse trabalho que nós realizamos em nome do nosso Senhor Jesus. E desejo a todos vocês e a todos nós muita paz, porque é através da paz do trabalho com Cristo que nós iremos adquirir a paz do Senhor. Um beijo enorme da tia e até o nosso próximo estudo, com a graça de Deus.

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0: 1:51.
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0: Boa noite a todos. Hoje, 15 de agosto de 2017, nós estamos reunidos para estudarmos a obra No Mundo Maior. Hoje nós vamos estudar a casa mental. Vamos iniciar o capítulo 3 da obra No Mundo Maior. Rogamos que o nosso Senhor Jesus nos conduza. Vocês já perceberam que essa obra, ela retrata muito comportamento humano, muito atitude mental. Então, eu acredito que essa obra vai nos ajudar muito em relação àquilo que pensamos e àquilo que fazemos. Vamos, então, retomando a companhia de Calderaro, porque eles assistiram uma palestra no mundo espiritual, preparando eles para o trabalho. Existia um grupo muito grande de encarnados. Eram quantos por cento de espíritos encarnados nessa palestra? 80%, 20% de desencarnados. E André Luiz fazia parte desses 20%. Então, agora ele vai iniciar o trabalho. Vamos iniciar o trabalho. Então, retomando a companhia de Calderaro, na manhã luminosa... Qual é a função de Calderaro? Lembra? É o assistente, é isso? Retomando a companhia de Calderaro, na manhã luminosa, absorvia-me o propósito de enriquecer noções pertinentes, né, própria, às manifestações da vida próxima à esfera física. Ele vai vir para onde?
1: O Calderaro é especialista em psiquiatria.
0: Em psiquiatria, exatamente. Especialista em psiquiatria. Admitido à colônia espiritual, que me recebera com extremado carinho, conhecia de perto alguns instrutores e fiéis operários do bem. Inquestionavelmente, vivíamos todos em intenso trabalho, com escassas horas reservadas a excursões de entretenimento. Demais, fruíamos ambiente de felicidade e alegria, a favorecer-nos a marcha evolutiva. Então, era muito trabalho e pouco... Nossos templos constituíam, por si sós, abençoados núcleos de conforto e de revigoramento. Nas associações culturais e artísticas, encontrávamos a continuidade da existência terrestre, enriquecida, porém, de múltiplos elementos educativos. O campo social regurgitava de oportunidades maravilhosas para a aquisição de inestimáveis afeições. Os lares em que situávamos o serviço de outurno, né, longa duração, erguiam-se entre jardins encantadores, quais ninhos tépidos e venturosos em frondes perfumadas e tranquilas. Aqui ele está só apresentando o ambiente ao qual ele está inserido. Confere? A colônia espiritual. Essa semana alguém me procurou, essa pessoa passou por uma cirurgia, eu disse, e aí, como é que você está? Ah, estou bem, estou ótima, deu tudo certo. E como é que foi? Essa tia dá um medo, tantita, não sei. Mas você tem medo de quê? Ah, tem medo de morrer. Mas por que você tem medo de morrer? Por que a gente tem medo de morrer, gente? Olha aqui, a atividade no mundo espiritual, até entretenimento tem. Não nos faltavam determinações e deveres, ordem e disciplina. Entretanto, a serenidade era o nosso clima e a paz, nossa dádiva de cada dia. Que maravilha, serenidade e paz, tudo que precisamos. Isso no ambiente do trabalho. Arremessara-nos a morte, a atmosfera estranha, a luta física. A primeira sensação foi o choque quando desencarnado. Ele está recordando o processo da desencarnação dele. Empolgara-nos o imprevisto. Qual era o imprevisto? Continuávamos vivendo. Mesmo se empolgou. Nossa, não morri não, estou vivo. Apenas sem a máquina fisiológica. Mas as novas condições de existência não significavam subtração da oportunidade de evoluir. Continua aprendendo, continua estudando, continua trabalhando. Os motivos de competição são da oportunidade de evoluir. Continua aprendendo, continua estudando, continua trabalhando.

ter relações edificantes, tecer esperanças e sonhos de amor, projetar experiências mais elevadas no setor reencarnacionista, aprimorando-nos no trabalho e no estudo e dilatando a capacidade de servir. Toda uma ação, todo um trabalho. Em suma, a passagem pelo sepulcro conduzira-nos a uma vida melhor, sem dores, sem achaque, nem lembro o que é nervo ciático. Que maravilha, né? Mas, e os milhões que transpunham o estreito limiar da morte, permanecendo apegados à crosta da terra? Ele falou o lado bom, mas e esse povo? Lembra do nosso estudo, Obreiros da Vida Eterna, a borboleta saltitante? Aonde que ela estava aprisionada depois da morte? Cemitério. Ligada ao corpo físico. E estava recém-desencarnada. Então, aonde está o teu tesouro, aí também estará no teu coração. A desencarnação é resultado do que nós fizemos da vida física. É aqui ele se preocupou. E aí, se aí, esse pessoal, apegados à crosta da terra, incalculáveis, não dá nem para calcular, Zé, incalculáveis multidões desse gênero mantinham-se na fase rudimentar do conhecimento. Então a maioria fica tal qual a borboleta saltitante, que não se prepara para a desencarnação. Vive a vida física como se fosse viver eternamente aqui. Não se espiritualiza. Eu não tenho que exercitar a minha espiritualidade quando eu saio do corpo. Eu tenho que exercitar a espiritualidade no corpo, dando à vida o valor necessário, nem mais e nem menos. Sabendo utilizar as coisas sem ser usada pelas coisas, respeitando as pessoas. Apenas possuíam algumas informações primárias, de primeira, né, da vida. Exoravam, suplicavam amparo dos espíritos superiores, como as tribos primitivas reclamam o concurso dos homens civilizados. Olha a comparação. Sem a mínima consciência. Precisavam de desenvolver faculdades, como as crianças de crescer. Não permaneciam chumbadas à esfera carnal por maldade, senão que se demoravam, hesitantes, no chão terreno, como os pequeninos descendentes dos homens se conchegam ao seio materno. Guardavam da existência apenas a lembrança do campo sensitivo, reclamando a reencarnação quase imediata, quando lhes não era possível a matrícula em nossos educandários de serviço e aprendizado iniciais. Então é como se essa a massificação desencarna, fica no estado de loucura, não tem absolutamente a mínima condição de ser matriculado numa escola no mundo espiritual. Porque, meus irmãos, nós iniciamos o nosso processo de evolução na matéria, princípio inteligente. O princípio que habitou no mineral. Depois esse princípio habitou no vegetal. Depois esse princípio habitou no monera. Depois esse princípio habitou no animal. Depois esse princípio habitou no hominal. Em um determinado momento, ele começou a também estagiar no mundo espiritual. Por quê? Porque a função desse princípio é se espiritualizar, não é se materializar. Então, poucos de nós, ao retornarmos à pátria espiritual, podemos ficar na pátria espiritual. Porque de que me vale eu estar na pátria espiritual se eu não carrego absolutamente nenhuma consciência para isso? Então, quase sempre o que faz, automaticamente, por exemplo, os animais. O cachorrinho desencarnou aqui, desencachorrou, né? Os espíritos responsáveis por essa atividade já conduzem esse princípio, um novo cachorrinho para encachorrar de novo. Não há por que ele ficar no mundo espiritual. É um processo, ele é conduzido. A mesma coisa, muitos de nós ainda estamos nessa condição, sem ter tido absolutamente nenhuma consciência de mundo espiritual. Alguns ficam em estado de sono, mas não é sono com sonhos, é sono com pesadelo, um estado psíquico de loucura. E aí é conduzido para reencarnar. Ele vai continuar sofrendo. A encarnação dele foi um sofrimento, ele desencarnou, sofreu e vai reencarnar e continuar sofrendo. O sofrimento só acaba quando nós nos moralizamos. Se imediata, quando não era possível, a matrícula em nossos educandários de serviço e aprendizado iniciais. Por outro lado, verdadeiras falanges de criminosos e transviados. Então ele falou do estado que ele está, ele falou do estado dos sofredores.

0: Agora ele vai falar do estado dos perversos.
1: Por outro lado, verdadeiras falanges de criminosos e transviados agitavam-se não longe de nós, depois de haverem transposto as fronteiras do túmulo. Consumiam, por vezes, inúmeros anos entre a revolta e a desesperação, personificando hórridos gênios da sombra, como ocorre nos círculos terrenos, com os delinquentes contumazes, né, persistentes, tá? Segregados, separados da sociedade sadia. Ele fez uma comparação. As pessoas que estão encarnadas, que são perversas, estão aonde? Convivendo em sociedade, quase sempre estão aonde? Em presídios. Ou em algum outro lugar separado de um convívio comum, quando vem é para destruir. Então, ele disse, da mesma forma existe isso no mundo dos espíritos, da sociedade sadia. Mas sempre terminavam a corrida louca nos desvãos. Esse desvão aí seria o sótão, tá? Sótão, lembra? Escuros do remorso e do sofrimento, penitenciando-se por fim de suas perversidades. Aonde está gravada a lei de Deus? E é quase sempre quando nós falamos assim, a lei de Deus está gravada na consciência. Aí você pensa assim, ah, então tem gente que está gravado, não. Tem gente que não tem consciência. Não, gente, não é isso. Não é ter consciência para realizar, não é assim, não. A lei está gravada, a lei que está gravada, eu estou submetida a essa lei. Toda atitude contrária a essa lei, como ela está gravada em mim, eu já sofro as consequências, na hora. Entendeu? Eu não tenho que aguardar um juiz para me mostrar a lei. A lei está em mim. E todas as minhas atitudes, elas já estão submetidas à lei. Embora eu nunca tenha sentado no banco de uma igreja para saber o que é religião. Entendeu? Então eu já sofro as consequências disso. A enfermidade física. A enfermidade psíquica e emocional. Quando uma criatura sai do trilho, ela entra em desordem física, psíquica e emocional. Não existe essa história de você enganar uma sociedade e ficar bem. Você não fica. Você já entra no estado de loucura. Porque a lei está gravada em ti, tu não tem como fugir dela. O teu organismo já sofre todas as influências do teu desequilíbrio psíquico. Entendeu? Então, quando nós entendermos, quando nós estudarmos, a lei está gravada na consciência, vamos parar para pensar dessa forma. Todos nós estamos submetidos a essa lei. Não tem como fugir dela. Por isso é que ele diz, essas criaturas acontecem o quê? Mas sempre terminavam a corrida louca no sótão escuro do remorso e do sofrimento, penitenciando-se por fim de suas perversidades. O arrependimento é, diz André, porém, caminho para a regeneração. Arrepender não é resolver. O arrependimento é um caminho para eu refazer. Não pensa assim, eu me arrependi, o papai vem dar um beijinho, ponto. Tá bom, papai perdoou, precisa mais passar por nada.
2: Se arrepender, você sabe não fazer mais.
0: Você, beleza, só que você já fez. Você tem que consertar o que fez.
2: Pois é, daí em diante não fazer mais.
0: Perfeito, essa é a função. Até porque nós não fomos criados para fazer o mal. Nós fomos criados para fazer o bem e o amor. Fazer o mal foi uma escolha de Caim. A simbologia. O que tu fizestes a teu irmão Abel? Porque fazer o mal é fazer mal a alguém. É maltratar alguém. Isso é o quê? É Caim se rebelando contra o seu irmão Abel. Dentro da simbologia bíblica. Então, errei. Me arrependi. Corrige e não volte mais a pecar. Entendeu? E o ato de corrigir é uma forma de eu aprender. E como eu estou submetida à lei, é lei. O mal que eu faço, se eu adquirir uma enfermidade devido a eu não ter cumprido a lei, a enfermidade se instalou, eu vou ter que sofrer as consequências. Já foi. Grande parte das nossas enfermidades físicas é resultado do não cumprimento da lei divina. E chega uma hora que o corpo estoura. O arrependimento é, porém, caminho para a regeneração. E nunca passaporte direto para o céu. Te arrepende, faz sinal da cruz, tu tá salvo. Nós acompanhamos isso no livro Obreiros da Vida Eterna, logo no início, aquele caso do médico. Como era o nome do médico? Era o Gotuso? O caso do Gotuso, que o sacerdote foi lá, né, garantiu que os pecados dele estavam todos perdoados e que ele iria para o reino de Deus. Poxa, o Gotuso ficou numa situação difícil e ele foi atrás do sacerdote para tomar a satisfação. Só que, para a sorte do sacerdote, o sacerdote não era médio vidente. Se ele fosse, ele teria passado um aperreio. Caminho para a regeneração e nunca passaporte direto para o céu. Razão pela qual esses infelizes formavam quadros vivos de padecimentos e de horror. Quadros vivos. Em várias experiências, via-os conturbados e aflitos, assumindo formas desagradáveis ao olhar. Porque a perversidade, a maldade, ela deforma o nosso perispírito. Também está submetido à lei. Nos casos de obsessão, convertiam-se em recíprocos algozes, ou então em verdugos frios das vítimas encarnadas, quando errantes ou circunscritos aos vales de punição, aterravam sempre pelos espetáculos de dor e de miséria sem limite. Porque existe o processo de obsessão de desencarnado para desencarnado. Eu tenho um obsessor que me acompanha, dá um exemplo. E eu saio do corpo, você acha que ele vai deixar de me obsidiar? Olha, evocar espíritos para estar fazendo pedidos de ordem pessoal, para estar fazendo servicinho, eles fazem, mas ele vai cobrar um preço alto. Quando você sai do corpo, ele diz, agora tu vai me ajudar, tu vai ser agora o meu servo. E eu não tenho como me libertar disso, porque afinal de contas nós éramos parceiros.
2: Fizemos o par.
0: Qualquer pedido, entendeu? Entendeu?
3: Entrega a alma pro diabo.
0: Entrega a alma pro diabo. E eles vão lá e fazem o servicinho. E se a criatura lá não tiver proteção, cai. Então, nos casos de obsessão, convertiam-se em recíprocos algozes ou então em verdugos frios das vítimas que estão ainda o quê? Quando errantes... Errantes é o quê? Está na erraticidade, desencarnada. Ou circunscrito aos vales de punição. Aterravam sempre pelos espetáculos de dor e de miséria sem limite. No entanto, era forçoso convir eles, os desventurados, e nós outros, que continuávamos trabalhando em ritmo normal, atravessáramos portas idênticas à morte. Talvez, em muitos casos, houvéssemos abandonado o invólucro material sob o assédio de doenças iguais. Como diz, André está dizendo aqui, olha, agora eu estou bem. Mas quem me garante que eu já não estive ali do outro lado? Que eu já não estive também nesses vales? Que eu também já não fui um obsessor ou um obsidiado? Ele fazendo a avaliação dele aqui. Isto considerando, e por desejar conhecer a divina lei, que não concede paraíso de favor, para eu estar bem é necessário ter o quê? Conquistado isso. Papai não vai... Ah, vou fazer um favorzinho para a Conceição, vou dar aqui um paraíso para ela. Meus irmãos, é tão óbvio que o reino de Deus é algo que está dentro, que se eu acreditar que a felicidade é coisas, eu alcanço as coisas, mas continuo infeliz. Eu posso dormir num lençol de seda pura, mas os espinhos na carne continuam. E para eu dormir, eu tenho que tomar um medicamento. Porque eu não tenho mais o sossego de um sono. Então, o que, que é um estado de alma? Não é coisas e nem pessoas. É paz na consciência. Paz na consciência. No entanto, era forçoso, então, convir eles, os desventurados, e nós outros, que continuávamos trabalhando em ritmo normal, atravessáramos portas idênticas. Talvez, em muitos casos, houvéssemos abandonado o invólucro material sobre o assédio de doenças iguais. Isto considerando, e por desejar conhecer a divina lei, que não concede paraíso de favor, nem estabelece infernos eternais, para eternidade, né? Confrangia-me o contemplar as imensas fileiras de infortunados. Basta nós olharmos como está o planeta hoje. As pessoas estão mais espiritualizadas ou mais sensação, gozo, prazer? Então, aí nós conseguimos entender como está a desencarnação desse povo
1: em relação ao planeta Terra, em nível de perturbação enorme. Efetivamente, identificara numerosos deles em câmaras retificadoras, por intermédio de múltiplas instituições de beneficência, tentando ajudar. Lembra das câmaras? Todavia, esses, situados na zona de amparo fraterno, apresentava a seu favor sintomas de melhora quanto ao reconhecimento das próprias falhas. Então, esses que estão, foram atendidos, recolhidos, esses estão mais aptos a reconhecer os seus erros, fazer uma autoavaliação, tem consciência, começa a estar apto para isso. Ou aos créditos espirituais de que gozavam antes. Porque às vezes acontece, nessa última encarnação eu vim como servo. Fui um servo muito simples, consegui, trabalhei, cumpri, beleza, desencarna. Olha, você tirou nota 10, que maravilha, que bom. Agora você vai passar por uma nova prova. Ah, é? Que legal. A prova do poder. Você nessa encarnação vai ter muito dinheiro, vai ter um alto cargo. Lembre-se de tudo que você já aprendeu. Não humilhe ninguém. Aí ele vem nessa provação do poder. O poder subiu na cabeça. Se apaixonou pelas facilidades. Se apaixonou pela sexolatria. Não tinha absolutamente nenhum dó daqueles ao qual ele carregava no íntimo já o que era a miséria e a fome. Tirou nota. Se comprometeu muito. Só que ele tinha crédito da encarnação anterior. Tinha créditos. Tinha amigos. Por isso que Jesus diz assim, olha, angariais amigos. E esses amigos estavam intercedendo por ele agora. Intercedendo por ele. Mas ele se comprometeu muito com a lei. Entendeu como é que é? Por isso que nós temos que passar por provações. Uma coisa é você na miséria. A outra coisa é você no poder. Tanto é que tem um ditado popular, né? Qual é o ditado popular? Que a tia é péssima para ditado. Como é o ditado? Quer conhecer alguém, dê dinheiro e poder. Quer conhecer alguém, dê dinheiro e poder. Então, ou aos créditos espirituais de que gozava, mercê de certas forças intercessoras. E aí, cola em Jesus, angariais amigos. Não arruma inimizade, que nós vamos dizer, morre desgraçado. Havendo, tu era tanto lá, olha aí tua glória na escuridão que tu tá. Os infelizes a que aludimos, provinham, a que nos referíamos, provinham, porém, de outras origens. Eram os ignorantes, os revoltados, os perturbadores e os impenitentes, de alma, olha aqui a palavra que ele usa, impermeável às advertências edificantes. Impermeável, podia dar advertência que ele não absorvia nada, nada. Os presunçosos e os vaidosos, dos mais vários matizes, diferenças, perseverantes no mal, dissipadores da energia anímica, da energia da alma, em atitudes perversas diante da vida. Meu contato com eles, tá André Luiz olhando, meu contato com eles, em diversas ocasiões, fora simples encontro fortuito, sem maior significação para o meu esclarecimento. No livro Obreiros da Vida Eterna, lembra quando ele visitou o vale? Eles foram juntos visitar o vale, ele viu aqueles irmãos em estados assim lamentáveis, perversos, aprisionando outros corações, vocês lembram? Ele disse, olha, o meu contato foi sempre assim de longe, eu nunca tive um contato próximo, André Luiz retratando. Meu contato então com eles era isso, sem maior significação para o meu esclarecimento. Por que motivo se demoravam tanto no hemisfério obscuro da incompreensão? Adiavam deliberadamente a recepção da luz? Lembra? Fazei brilhar a vossa luz? Não lhes doeria a condição de seres condenados por si mesmo a longas penas? Por que, que não se arrependiam? Por que não mudavam? Não experimentariam vergonha pela perda voluntária de tempo? Quantas encarnações perdidas? Muita vez surpreendia-me a contemplá-los. Os traços fisionômicos de muitos desses desventurados pareciam monstruoso desenho. Porque o corpo perispiritual
0: espiritual vai o quê? Se deformando, tá? Quando eu cultivo ódio no meu coração, sentimentos contrários à lei de Deus, a gente deforma o perispírito, mesmo estando encarnado, tá? Então o povo fica preocupando em cuidar do corpo físico, só que ele apodrece. O que vai, o eterno, esse a gente tem que cuidar, e é com a conduta moral. Imagina a gente desencarnando, apresentando um perispírito tenebroso e encontrando Brad Pitt. Encontrando aqueles outros corações que você olha assim, um perispírito tão bonitinho, então olha pro teu tão... Aí o que, que a tia vai dizer? É pra acabar. É a túnica nupcial na fala do nosso Senhor Jesus. Está revertido da túnica nupcial. E aí vem ele. Que lei regeria a estereotipagem, né, que seria esse modelo de suas formas? Que lei regia aquelas formas para estar tão monstruosa? Teloías olvidado, esquecido, a mãe natureza, perdendo a própria natureza, porque eles vão ficando monstruosos, perdem a forma humana. Pródiga, a mãe natureza, né? Pródiga de bênção em todos os planos. Ou recebiam eles esses traços de apresentação pessoal como castigo imposto por superiores desígnios? Será que ele esqueceu a sua própria natureza humana? Ou será que isso é uma imposição divina para eles ficarem tão feios desse jeito? Era a pergunta de André. Ele não conseguia entender que era a própria criatura que deformava o seu corpo perispiritual. Tais interrogações que me esfervilhavam no cérebro me punham aflito por viver a possibilidade que se me oferecia. Aproximei-me de Calderaro naquela manhã, sedento de saber. Expus-lhe minhas indagações íntimas. Relatei-lhe aos ouvidos tolerantes minha expectativa ansiosa. Ouvidos tolerantes, vocês gostaram disso? Zé Paulo, preciso falar com você, com teu ouvido tolerante. Olha que interessante isso, né? Porque precisa ouvir, né? Minha expectativa ansiosa, longamente sofreada, né? Contida, tá? Longamente contida. Porque ele tá horas ali querendo perguntar para alguém, né? E aproveitou esse momento, vem cá, Calderaro, deixa ele questionar. Pretendia conhecer os que se entretinham na maldade, no crime, na inconformação. Meu amigo escutou calmo, sorriu benevolamente e começou por esclarecer.
4: Antes de mais nada, André, modifiquemos o conceito para transformarmos em legítimos elementos de auxílio aos espíritos sofredores, desencarnados ou não, é-nos imprescindível compreender a perversidade como loucura, a revolta como ignorância e o desespero como enfermidade.
0: É, antes de começar a atender, tu precisa ressignificar o teu conceito. Então vamos primeiro ressignificar o conceito, aí ele vem ponto a ponto. Olha lá, que é esse o trato, quando, se você trabalha no processo de desobsessão, no trabalho de desobsessão, você tem que se ressignificar o seu conceito em relação aos irmãos. E ele diz aqui, olha, antes então de mais nada, modifiquemos o conceito para transformarmos em legítimos elementos de auxílio aos espíritos sofredores. Que lembra lá em cima ele chama de perversos, né? Desencarnados ou não, porque encarnado também tem essa turma. E aí fica a dica, é imprescindível compreender o perverso, ele na verdade é um louco, tá louco, é uma loucura. Por quê? Lembra que ele está submetido à lei? À medida que ele vai indo contra a lei, ele vai se destruindo. A lei vai agindo. É um louco. O perverso como um louco. A revolta, o revoltado, como um quê? Um ser que ignora, não conhece. E o desesperado, uma enfermidade. Ante a minha e a nossa perplexidade, acrescentou o nosso querido Calderaro fraternalmente.
4: Entendeste?
0: Aham.
4: Estas definições, em verdade, não são minhas. Aprendêmo-las do Cristo em seu trato divino com a nossa posição de inferioridade na crosta terrestre.
0: Pedro, o homem não é mau, o homem é frágil, na fala do nosso Senhor Jesus. E ele coloca aqui, em seu trato divino com a nossa posição de inferioridade. Ele se coloca também como um enfermo. O homem não é mau, o homem é frágil. Então, quando nós abrimos a boca para começar um julgamento, o primeiro ponto é recordar que o perverso, ele é um louco. O revoltado, aquele que reclama de tudo, reclama da política, quer matar todo mundo, quer ir para as ruas, é o revoltado. O ignorante, que ignora a lei. Eu acho engraçado nós acharmos que quem administra esse país são pessoas encarnadas, não é não. Tem alguém muito superior administrando esse país. Nós é que nos iludimos. Mas não está bagunçado, não.
5: Isso aí, tudo que nós estamos passando é porque nós...
0: Está dentro da programação.
5: Temos que, tipo assim, é um aprendizado de alguma coisa que não foi legal lá atrás.
0: Tudo. Quem administra esse país é alguém muito superior. Agora, nós temos que entender que quando Humberto de Campos nos traz a obra Brasil, Coração do Mundo, Pátria do Evangelho, será a nossa próxima obra que nós vamos estudar, se Deus quiser. Quando Jesus diz assim, olha, eu quero transformar isso aqui num coração, tu tá achando que ele vai chamar só os moralizados para vir para cá? Qual seria a função dele? Se ele diz que os doentes é que precisam de médico. Então, quando Jesus diz, olha, isso aqui vai ser meu coração, traz todos os doentes para cá. Sinto falar, somos nós.
5: Aí é para acabar.
0: É para acabar. Tem dois pontos. O primeiro, terráqueo. Segundo, brasileiro. É para acabar mesmo. Se eu vim para cá, muitos de nós estamos envolvidos com a Inquisição. Muitos de nós. Atos tenebrosos. Então, quando Jesus chama para o trabalho, começando pelos 12, ele pegou 12 espíritos superior, não é a função. Um traiu, outro negou e os demais abandonaram. E quando ele aparece, ele diz, a paz seja convosco. Ele não entrou, isso bonito, todo mundo me abandonou, né? Eu fiquei sozinho. Mas eu tô aqui, vivinho, viu? Ele entrou dizendo, a paz seja convosco. Entendeu, gente? Então é por isso que isso aqui é a pátria do evangelho, é a pátria do hospital. E quando Jesus chama, Jesus gosta de trabalho. Nós estamos num processo de ebulição. Esse processo de transição é o processo da ebulição. Momentos assim muito decisivos, de escândalos, gente. Mas ainda assim, está tudo dentro da programação. O escândalo é necessário, mas ai daquele que comete o escândalo. Julguei que o instrutor se estendesse em longa exposição verbalista. Mas já dá uma palestra, igual o Eusébio, né? Relativa ao assunto, trazendo referências preciosas e comentando experiências pessoais. Nada disso. Calderaro informou-me simplesmente.
4: A cegueira do espírito é fruto da espessa ignorância em manifestações primárias ou da obnubilação da razão nos estados de aviltamento do ser. Nosso interesse no socorro à mente desequilibrada é analisar este último aspecto da sombra que pesa sobre as almas. Assim sendo, faz-se mister saberes alguma coisa da loucura no âmbito da civilização. Para isto, convém estudarmos mais detidamente o cérebro do homem encarnado e do homem desencarnado, em posição desarmônica, por situarmos aí o órgão de manifestação da atividade espiritual.
0: Vamos lá. A cegueira do espírito é fruto da espessa ignorância e manifestações primárias ou da obnubilação, a confusão, deslumbramento, né? Da razão nos estados de aviltamento, desvalorização do ser. Porque, meus irmãos, nós temos algumas atitudes vergonhosas. Às vezes, nenhum animal faz. Isso é desvalorizar o que somos, entendeu? É vil e baixo. Eu penso assim, poxa, mas... Às vezes você vê uma criatura e diz, poxa, mas o fulano é doutor disso, doutor daquilo, olha o que ele fez. E é como se a misericórdia divina disse, tu é meu filho, tu és um espírito que te comporta desse jeito. Tu és espírito, tu não é bicho. Rebaixa, desvalorização do ser. Nosso interesse, diz Calderaro, no socorro à mente desequilibrada, ele já trata o quê? Como uma patologia, um ser adoecido. É analisar este último aspecto da sombra que pesa sobre as almas. Meus irmãos, uma criatura sadia, ela tem atitudes saudáveis. Se a atitude da pessoa não é saudável, essa pessoa é doente. De uma forma ou de outra, essa pessoa está adoecida. Um ser humano normal vive de forma normal. Faz tudo como se tem que fazer. Respeita, contribui, auxilia, compartilha, não sobrecarrega. É normal. Não grita, não berra, não xinga. Se não está dentro disso, já é o quê? Doente. Não está bem. Por isso que ele usa o termo a mente desequilibrada. É analisar este último aspecto da sombra que pesa sobre as almas. A mente desequilibrada. Assim sendo, faz-se necessário saberes alguma coisa da loucura no âmbito da civilização. Para isto, convém estudarmos mais detidamente o cérebro do homem encarnado e o do homem desencarnado, em posição desarmônica, por situarmos aí, no cérebro, o órgão de manifestação da atividade espiritual. Quem é que pensa?
6: O espírito.
0: Pensamento é um atributo do espírito. O cérebro é exatamente isso aqui que ele... Manifestação da atividade espiritual. Quando a máquina cerebral está danificada, o espírito, o ser pensante, não tem como se manifestar no mundo físico. Porque a máquina cerebral está o quê? Destruída, danificada. Se ela estiver bem, ela é o instrumento para que haja essa o quê? Atividade, é a demonstração da atividade do espírito. Meus irmãos, o corpo é uma roupa que tem desejos e necessidades orgânicas para ser administrada ou viciada pelo espírito. Porque você pode viciar o organismo, mas não é ele o responsável. O responsável é quem? Que é o ser pensante. Desejaria continuar ouvindo nas explicações claras e convincentes a lhe fluírem dos lábios, mas Calderaro silenciou para afirmar passados alguns instantes. Olha o que ele afirmou e nós vamos finalizar aí.
4: Não disponho de muito tempo para discretear de matéria estranha aos meus serviços. Todavia, lidaremos juntos, convictos de que, trabalhando nas boas obras, aprenderemos sempre a ciência da elevação.
0: Discretar aí é falar. Então, ao invés de eu estar aqui falando, vamos trabalhar e ao decorrer do trabalho eu vou te explicando. Vamos para a prática. Sorriu fraternal e rematou.
4: O verbo gasto em serviço do bem é cimento divino para realizações imorredoras. Conversaremos, pois, servindo aos nossos semelhantes de modo substancial, e nosso lucro será crescente.
0: Calei-me, edificar. Olha, gente, o verbo gasto em serviços do bem é cimento divino. Cimento já é algo que? Forte. Imagina sendo divino. Para realizações imorredoras. Ou seja, essa lição, fazendo, tirando as dúvidas, sendo orientado, tu não vai esquecer nunca mais. São lições eternas. Dúvidas? Nenhuma pergunta. Foi bom, gente, o estudo? Deu para aprender alguma coisinha? Deu? Vamos, então, fechar os nossos olhos para nos prepararmos para a oração. O Salmo, no Antigo Testamento, Senhor Jesus, nos ensina a confiança em Deus, a confiança no Pai. Essa confiança que nós ainda relutamos para aprender. Quantas vezes, ao decorrer do dia, nos desesperamos? Quantas vezes achamos que o nosso país está desgovernado? Quantas vezes, Senhor da vida, com a informação que recebemos, nos desesperamos achando que tudo acabou? Nos falta, Jesus, ainda essa compreensão, essa fidelidade a Deus, essa certeza de que tudo o que acontece é o melhor para a minha evolução espiritual. Nos ajuda, Jesus, a aprender contigo, quando o Senhor nos ensinou que sempre devemos fazer a vontade do Pai, não a nossa. E é com esse propósito que aqui nos encontramos, estudando, porque já cansamos da criança espiritual. É necessário crescer. Pegue nossa mão, Jesus. Nos ajuda a sair desse estado infantil, psicológico, e começarmos a amadurecer e a pensarmos como ser espiritual que somos. Muito obrigado, amor de nossa vida. E muito obrigado a todos vocês, amigos espirituais, pelo trabalho realizado, pelo amparo que recebemos e pela inspiração constante.

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0: Olá, boa noite, meus irmãos, boa noite, meus amigos. Programa Boa Nova, sempre às quartas-feiras, às 20 horas. E nós agradecemos a assistência de todos, dos bons espíritos que cuidam de nós, que nos orientam, que nos guiam e nos protegem. E também agradecemos a todos aqueles que estão conectados conosco. Agradecer à Web Rádio Portal da Luz pela graça de nos receber de forma tão bondosa, agradecer ao Luiz que nos convidou para esse projeto. Esse projeto é o projeto Boa Nova, né? Um estudo da obra Boa Nova, né? Onde nós, capítulo por capítulo, nós estamos sempre recebendo um convidado especial, e hoje nós estamos recebendo o nosso irmão João Alves, coordenador nacional, um dos coordenadores nacionais do NEP, né, João? Também da Federação Espírita da Paraíba. Um estudante, um trabalhador que já muito contribuiu com esse estudo do NEP, esse movimento que tanto movimenta. João, boa noite, seja muito bem-vindo, meu irmão. Faça a sua saudação inicial para a gente poder fazer a prece, hein?
1: Boa noite, Snande. É alegria estar com vocês aqui, né? Pela primeira vez no programa e já parabenizando assim pelo projeto. O livro Boa Nova, inclusive, eu li recentemente, reli recentemente. É um livro que a gente tem que estar sempre em contato para poder manter aquela vibração do cristianismo primitivo, né? Então a gente parabeniza vocês pelo projeto para poder ser mais um ponto assim de disseminação. Dessa revelação, né? A gente vai ver hoje mais revelações que Humberto de Campos traz e vão preencher assim algumas lacunas que os acadêmicos deixam, porque há dúvidas de fato, não há consenso, e Humberto de Campos, com a mediunidade de Chico, vai preenchendo as lacunas e deixando a história, né, da vida de Jesus assim mais colorida e toda ela costurada para a gente poder se sentir ainda mais próximo de Jesus. Então, parabéns pelo projeto. E hoje a gente vai aqui, né, num bate-papo bem descontraído, trazer alguns destaques, né, desse capítulo que mais chamaram assim a nossa atenção.
0: Ok. João, a gente sempre, antes da prece, a gente faz uma saudação aos irmãos que estão conectados. Aqui já tem Erandir, boa noite, gratidão, Erandir, boa noite, Ricardo. Ricardo, lá de Varginha, já está escalado para fazer parte, é um estudante, trabalhador da causa. Ele diz boa noite, meus queridos, que Jesus abençoe a todos. E esse programa, ele é transmitido por 10 canais parceiros. O projeto é o projeto da Web Rádio Portal da Luz, divulgando o amor, né? Então nós temos também a TV Secal, nós temos a Web Rádio Fraternidade. Todos os canais eles fazem a reprodução desse material e deixa disponível para quem puder acessar depois, se puder e quiser acessar depois. Como você bem colocou, realmente a Boa Nova, eu sempre digo que a Boa Nova é evangelho puro. E não é para ser lida, é para ser estudado, revisitado, se possível, como livro de cabeceira, ali para estar sempre perto da gente, para a gente poder, né, usufruir desses ensinos. Então vamos inicialmente elevar o pensamento ao alto, pedir a Jesus, pedir a Deus, Pai de infinita bondade, que cuide de nós, que nos proteja, que nos ilumine, que nos abençoe. Mais uma noite de estudo, que esse estudo do Evangelho nos torne pessoas melhores. Esse estudo do Evangelho nos torne seres mais espiritualizados e mais próximos da concepção evangélica do Cristo amado Jesus. Jesus conosco, nos confortando hoje e sempre. Agradeçamos então a Jesus. Muito obrigado. Permaneça, Jesus, no meu
1: Algo deu
0: coração e nos
1: errado.
0: nossos
1: Tente
0: corações hoje e
1: novamente.
0: sempre. Que assim seja. Acontece na tecnologia aqui, a Siri se metendo na conversa. Está sendo evangelizada também. Eita. Bom, nós vamos saudar também Tiago, esse irmão que Jesus colocou aqui para nós. Na verdade, para mim não é um irmão, para mim é como se fosse um filho, porque o Tiago é um jovem, né? Aí eu estava dizendo para ele outro dia, Tiago, a gente, depois da pandemia, a gente perdeu muitos trabalhadores aqui na casa, muitos se afastaram, outros foram embora, mudaram, mas a gente também recebeu muita gente. Ele é um pernambucano, paraibano, maranhense. Um ser de todas as regiões. Maria do Carmo Castro, boa noite, amigos. Niterói, Rio de Janeiro. Boa noite, Maria do Carmo. Ricardo, pedindo as bênçãos de Jesus sobre todos nós. Erandi. Ricardo de novo. Ricardo de novo. Sempre presente, Ricardo, e a gente agradece. Uma mensagem aqui também da TV Secal. Boa noite, sejamos envolvidos, energias de paz e serenidade, sejam bem-vindos. Abraço, Florianópolis, Santa Catarina. Bom, João, vamos versar sobre esse capítulo 5, os discípulos, né? A importância de Jesus com os seus.
1: Muito bem, muito bem. Então, assim, a gente vai aqui tecer, né, algumas colocações sobre alguns pontos do capítulo, né, lembrando que essa obra é uma obra que tem essa pretensão de recontar as passagens principais que a gente vê na Bíblia sobre a vida do Cristo a partir do que Humberto Campos colheu no mundo espiritual, né, ele chama daquilo que ele pôde ver de experiências, ouvir relatos, enfim, no mundo espiritual. E o que ele traz aqui na nossa interpretação é uma revelação vinda, né, pela mediunidade assim cristalina de Chico Xavier. A gente sabe que pela orientação de Allan Kardec, a gente tem que ter sempre aquele cuidado de fazer o controle universal do ensino dos espíritos, para não ficar preso a só um único espírito, a um único médium. Mas Chico Xavier não é qualquer um, né? Chico Xavier é Chico Xavier. Então, por mais que a gente não vá afirmar dogmaticamente certas verdades aqui, a gente fica, como diria o mineiro, desconfiado que seja verdade, porque é Chico, né? Então, eu gosto de ter sempre essa prudência de apresentar, né, para as pessoas aquilo que Allan Kardec realmente colocava como critério, que é o controle universal, ressaltando quem é o médium, para a gente poder ter um pouquinho mais de segurança. Por que que eu digo isso? Porque a gente vai tratar de um assunto aqui hoje, que é sobre esses personagens mais próximos de Jesus, né, que ele chama aqui de discípulos, mas são os apóstolos, na verdade, vai falar dos 12 apóstolos aqui, e que a academia, né, a pesquisa bíblica, os teólogos têm várias opiniões sobre isso e muitas interrogações. E ele traz uma revelação aqui que choca muita gente em relação a esse parentesco de alguns deles com Jesus, por exemplo. E a gente vai ver que Humberto Campos tem uma posição muito assertiva em relação a isso, e isso choca algumas opiniões, né, de muitos pesquisadores, inclusive pesquisadores espíritas. Então eu, quando vejo isso, falo, ó, tem que fazer o controle universal com outras entidades. Mas sendo Chico, eu quase coloco um selo, né? Eu fico ali com vontade de colocar um selo de verdade, mas me seguro para ser bem fiel a Kardec. E esse ponto que a gente vê, né, já entrando nele, é a questão dos irmãos de Jesus. Porque em algumas passagens dos evangelhos, a gente vê narrações de que Jesus estava em certo lugar e de repente chega Maria com seus irmãos. E eles diziam assim: Jesus está louco, perdeu o juízo, vamos levar ele para casa. E aí a pessoa fica assustada e fala assim: peraí, Jesus tinha irmãos, né? Maria teve outros filhos com José, como assim? E o texto dá nome a esses irmãos, o texto bíblico dá nome a esses irmãos, né? Isso foi objeto de muita polêmica durante muito tempo na cristandade, se realmente Maria teria tido outros filhos ou não. Há quem vai dizer que José tinha se casado com Maria já sendo viúvo e trouxe filhos de outro casamento. É muita história que tem, né? É muita história que tem. O fato é que a gente não tem essa certeza no âmbito dos acadêmicos, como disse, mas tem algumas revelações espirituais, né? Algumas revelações espirituais. Só desligar o ar aqui para começar a espirrar, eu estou com a gargantinha um pouco ruim. E aí aqui Humberto Campos faz uma revelação. Ele faz uma revelação. Desse círculo mais íntimo dos 12, ele vai apontar ali grupos de irmãos, né? Pedro, irmão de André, João, irmão de Tiago Maior, aí fala Levi, Tadeu, Tiago Menor também, outro grupo de irmãos. Aí você vai assim, nossa, os grupos assim bem próximos uns dos outros, irmãos assim, Jesus convidou irmãos, é interessante isso. E entre esses, né, aparece que é justamente os filhos de Alfeu e de Cleófas, né, que é Mateus, Levi, Judas Tadeu e Tiago Menor, que eram chamados de irmãos do Senhor, né? Humberto Campos diz isso. Eu vou começar disso, que é para mostrar como Jesus trabalhava com sentimento e afetividade, pessoas próximas a ele. Então, vê-se no texto isso, os irmãos do Senhor. E aí Humberto Campos fala o quê? Que eles, esses três, Mateus ou Levi, Judas Tadeu e Tiago Menor, filhos de Alfeu, o pai, e a mãe Cleófas, que era parenta de Maria, uma espécie de prima de Maria, eram de Nazaré e conheciam Jesus desde a infância, diz Humberto de Campos. Havia uma relação muito próxima deles, então eles brincavam juntos. Vamos imaginar a cena aqui. Diz Humberto de Campos que eles eram muito próximos, parentes, primos, aí vem a revelação dele, primos, e uma convivência tão próxima eles tinham de Jesus que as pessoas diziam: são os irmãos do Senhor. Ah, a gente viu eles brincando com Jesus pequeno, a gente viu eles andando para todo canto aqui, na carpintaria com José, porque essa é a cena que ele está descrevendo aqui. A intimidade desses três irmãos, Mateus, coletor de impostos, Mateus publicano, Mateus, né? Levi, Tadeu e Tiago menor, companheiros de Jesus na intimidade da família, né? Na intimidade da família. E aí diz Humberto Campos que eram chamados irmãos porque tinham profundas afinidades afetivas. Olha que bonito isso. Profundas afinidades afetivas. Não era só parente de sangue, primo dele. Eles eram afins espiritualmente falando. Então a gente pensa assim, mas nossa, mas Jesus não é espírito puro, governador do planeta? Como assim tinha uma afinidade com pessoas comuns? Com pessoas do dia a dia, né? Com pessoas, como diz o próprio texto Humberto de Campos, os mais humildes e simples que vivem em torno do lago de Genezaré. Jesus vai escolher entre os mais humildes e simples. Como assim tinha profundas afinidades afetivas? A gente imagina que Jesus, por ser governador do planeta e ser um espírito puro, ele estaria muito longe de vínculos afetivos conosco. Então, a primeira coisa que a gente tem que desmistificar aqui é isso. Então, Jesus não tem uma distância afetiva longe da gente, porque ele está num patamar muito mais alto que o nosso. Não é isso, né? Pelo grande coração que ele tinha e pelo reconhecimento daqueles espíritos em relação a ele, a conexão se fazia e a afinidade se criava, né? Então, a gente não sabe, a gente pode especular: será que esses três aqui, que eram tão próximos dele, já viveram com Jesus em outros planetas, já tiveram outras conexões? É possível, né? É possível. Se Jesus foi criado como nós, simples e ignorante, fez toda a jornada dele como todo espírito faz, e não foi aqui, porque se ele construiu aqui, ele fez isso em outros planetas, em outras galáxias, em outros universos, talvez. Será que eles já vinham de lá? A gente pode especular muito, não vai ser o nosso objeto, mas é para mostrar que Jesus tinha conexões, sim, mais íntimas com alguns e não com outros. Isso é natural. Não é que ele amasse mais um do que outro, não é isso. É porque tinha conexões ali. Tinha história entre eles, né? Tinha história entre eles. Você vê o caso de Jesus com outro tio, trio de irmãos, né? Lázaro, Marta e Maria. Jesus chora quando sabe, né, pelas irmãs que Lázaro está lá sepultado. Ele chora por ele. Então, assim, ele demonstra uma conexão mais íntima, porque havia uma afinidade. Não é porque ele é espírito puro que ele ficava assim, diferente, insensível, ou gostava de todo mundo como um robô. Igual. Ele amava todo mundo, um amor crístico, perfeito. Mas alguns seres tinham uma conexão com ele mais próxima. E esses seres são nomeados, muitas vezes, aqui nas obras mediúnicas, né? Então vamos voltar à história aqui. Se para os acadêmicos ficou essa dúvida em relação a se Jesus tinha irmãos físicos ou não, né? Irmãos genéticos. Humberto de Campos, ele revela que Jesus, na verdade, teve primos. A palavrinha grega lá é adelfos, que pode ser irmãos, parentes, mas primos. É o que Humberto de Campos vai revelar aqui. E isso tira uma interrogação de alguns pesquisadores bíblicos, né? Em relação a isso. Então, Maria não teve outros filhos. E Jesus foi, então, o filho único dela com essas afinidades, tá, gente? Então, esse elemento aqui eu acho fundamental para a gente poder entender as conexões que haviam de afeto, né, entre eles. Então, ele chama esses primeiros, que são os primeiros discípulos, que vão ser os apóstolos, né? Ele chama daqueles que eram, como dissemos, os mais humildes e simples do lago de Genezaré, quem estava vivendo ali em torno daquele lago, que era uma referência de pregação de Jesus, né? Pregação de Jesus. Então isso mostra o quê? Primeiro, ele não trabalhava sozinho. São várias lições que a gente tira daqui. O governador do orbe não trabalhava sozinho. Então, se Jesus, que é o governador, espírito puro, Espírito crístico. Selecionou pessoas daquela multidão, como diz Humberto Campos. Ele disse: ó, eu quero você, você e você. Foi escolhido a esmo? Não, entre os mais humildes, diz Humberto Campos. Porque não ia dar conta se não tivesse humildade, né? Se a pessoa fosse muito orgulhosa, não ia dar conta do serviço. Então ele seleciona algumas pessoas para que elas pudessem ajudá-lo no trabalho. Ajudá-lo, João? É claro. Ele não faz tudo sozinho, não, gente. Jesus demonstra a necessidade que todos nós temos de cooperação mútua para realizar um trabalho. É muito importante perceber isso, né? Ele precisava de pessoas para auxiliar o seu trabalho. Aí ele nomeia essas pessoas, né? Dá uma comissão de enviados, que é a palavra apóstolo, é um enviado, para eles levarem a palavra de Jesus. Como é que Humberto Campos traça aqui esse grupo de 12? A gente vai destacar, enquanto eu luto com a minha voz, a gente vai destacar aqui esses elementos. Tem grupos de irmãos, né? Eu acho bonito quando Jesus escolhe grupos de irmãos, porque ele já tinha uma conexão. Então ele precisava criar uma sinergia no colégio apostólico. Tinha que haver já ali uma conexão forte entre eles, pelo menos em grupos menores, né? Senão num todo. No todo, o texto vai mostrar que é muito difícil, eles tinham muitos embates. Mas entre pequenos núcleos já havia uma conexão. Então isso ajudava a sustentar esse grupo maior, né? Pequenos núcleos sólidos vão tender a sustentar aquele grupo maior que é um pouquinho ainda instável. Então, que pequenos grupos são esses, ó? Pedro e André, que eram irmãos, e já conheciam Felipe, que era de Betsaida, diz Humberto Campos. Então, já tinham três ali que já tinham uma sinergia, né? E aí, os irmãos Tiago Maior e João, também de Betsaida, pescadores, filhos de Zebedeu e de Salomé, que a gente sabe. Então, dois irmãos, Felipe no meio, mais dois irmãos, Tiago e João. O que nós já falamos, né? Mateus, Tadeu e Tiago menor, outro núcleo de irmãos. E aí vem alguns assim mais soltos, entre aspas, né? Tomé, que fica meio que sozinho, não tinha ninguém próximo a ele, que era um antigo descendia, perdão, de um antigo pescador de Dalmanuta, vai dizer Humberto Campos. E Bartolomeu, ou Natanael, né, que Jesus olha para ele e fala: aqui está um israelita em que não há dolo, né? Ele elogia bastante quando vê Natanael e dá essa saudação a ele, diz que viu Natanael na figueira fazendo orações, enfim, é um personagem bem interessante, que também está mais sozinho, digamos assim. Aí vem um que é de uma facção política, guerreira, pesada, Israel, que é o Simão Zelote, ó, totalmente longe dali dos pescadores, né? Então havia um núcleo. A gente pode dizer assim, o núcleo mais central de Jesus, dos 12, era daqueles pescadores. Pedro, André, Tiago, João. E aí o trio de irmãos, parentes de Jesus, primos, mas que mais ou menos a metade desses 12 eram assim, os mais próximos a Jesus. Tanto é que ele leva sempre Pedro, Tiago e João para os momentos mais difíceis, né? Quem é que sobe a Monte Tabor? Pedro, Tiago e João. Quem é que é convidado por Jesus, para fazer oração com ele no Getsêmani, Pedro, Tiago e João. Então ele sempre chama esses três nos momentos mais difíceis. Isso não é à toa, porque havia uma conexão maior ali. Então desses 12, a gente percebe que tem um núcleo de mais ou menos seis que eram ali mais conectados. Mais conectados. Então Simão Zelote, o que era um zelote? Era um partidário, né, do grupo dos zelotes, que defendia a libertação de Israel pelo punhal, pela espada, matando romano, furando a barriga de romano. Isso é um zelote, né? Tinha os fariseus, tinha os saduceus, tinha os essênios, que ficavam mais refugiados, eram mais contemplativos, e tinha os zelotes, que era a quarta força chamada da época, que fazia a revolução armada, né? Era uma espécie de guerrilheiros assim contra Roma. E Jesus chama alguém de lá. Olha como ele tenta ser o mais também inclusivo, né, e eclético,
0: É,
1: né?
0: João, parece que a minha conexão está travando, não sei a sua. Mas repete aí a questão dos essênios. Os essênios viviam mais afastados. E os zelotes
1: É,
0: pregavam a revolução armada contra os romanos.
1: exatamente. Havia essas forças em Israel, né? Você tinha os fariseus, que eram os mais estudiosos, assim, e tinham a tradição oral. Os saduceus eram os materialistas da época, queriam só poder político. Os essênios se refugiavam nas cavernas, tinha um agrupamento lá no Mar Morto, profundos conhecedores da espiritualidade mais assim alta, e Jesus fala deles aqui no Boa Nova. João tem contato com o essênio que falava como se devia orar e devia ser uma coisa mais secreta. Então, sobre os essênios tem toda uma missão espiritual de preparação para a vinda de Jesus, né? Tem obra espírita falando sobre eles, enfim. É, era um grupo assim que João Batista é praticamente certo que foi um deles, né? É praticamente certo que João Batista foi um desse grupo. É, eles eram bem austeros, bem ascetas, às vezes exageravam bastante na renúncia ao mundo, mas enfim. E os Zelotes eram a galera que queria a supremacia de Israel pela força da guerra, né? Que não aceitava a dominação de Roma, não. Queria realmente agir com violência, né? E aí Simão Zelote vem de lá. Vem de lá. E aí, o que que Humberto Campos fala no final? Todos eles que foram citados vinham da região da Galileia. Só um que não era de lá. Quem é esse? Judas Iscariotes. Dos 12, 11 eram da região norte de Israel, que é a Galileia, né? Galileia. E diz Humberto assim, ó, Judas destoava um pouco desse conserto, pois nascerem Iscariotes e se consagraram ao pequeno comércio em Cafarnaum, onde vendia peixe e quinquilharias. Então, havia ali um desgarrado que tinha sido chamado, enquanto a origem dele, bem distante a Galileia, mas que Jesus também tinha um propósito para ele, né? Então, a minha interpretação, quando eu vejo assim esse grupo, e a gente estudou bem os 12 assim aqui no NEP da Federação Paraibana, é de que Jesus tentou ser, penso eu, o mais inclusivo possível. Começa daí. Ele precisava de pessoas. Isso é a lição para a gente, viu, gente? Quem é coordenador de casa espírita, presidente de casa espírita, quem quer fazer um trabalho realmente com significado, Jesus dá uma grande lição aqui nesses 12. Ah, não tinha mulher, João. Aí Jesus fez o máximo que ele podia, porque se colocasse mulher, a obra que já era frágil em relação à incompreensão do mundo ia desaguar rápido, né? Porque a mulher não era dada crédito quase de nada. Então, ele não coloca uma mulher, não é porque ele não queria colocar uma mulher, porque a situação da época era muito machista. Então, ele foi no limite que ele podia ali, ó. Eu vou pegar homens porque a tarefa é mais árdua, tem que fazer viagens, tem que fazer pregações, eles não vão dar ouvidos a mulheres, vão trucidar as mulheres, eu não vou expor as mulheres a isso, ele protege as mulheres. Não é que Jesus excluiu mulher, não, gente, porque ele protegeu, porque o contexto da época é complicado. É muito complicado. Então, escolheu os homens no limite que ele podia, com, né, uma tentativa de, e uma tentativa realizada, de fazer uma inclusão, né? Então, você tinha pescadores, você tinha pessoas super inteligentes e cultas como Mateus e Tomé, Judas também, que era um homem de negócio, então ele inclui ali um grupo para que eles pudessem representar, né, o máximo que fosse possível daquela sociedade. Desde pessoas com.
0: Desculpa te interromper, mas a representatividade, aí a gente vê a inteligência de Jesus, que a representatividade foi tão grande que ele envolveu pobres, envolveu ricos, e inclusive um que era partidário da luta armada contra Roma, né? Pequeno comerciante, o coletor de impostos, o agricultor, né? Mas
1: Exatamente.
0: a representatividade foi total. A mulher não tinha sentido.
1: Pai de
0: Mas
1: família, porque se
0: família.
1: disse filho, filhas, né? Se diz isso. Um jovem como João, que era super menino. Então, assim, ele tentou ser o mais diverso possível. Isso é muito interessante. Então, se eu trabalho numa casa espírita, sou presidente de um centro, e eu só monto o meu grupo de trabalho principal, próximo a mim, de pessoas que são parecidas comigo para não ter divergência, eu vou ficar vivendo uma vidinha quadrada, assim. Não vai ter diversidade de opinião, não vai ter o colorido que o universo mostra. Então, como é que funciona bem o universo? O universo é preto e branco? Não é. O universo é um arco-íris ao infinito, é plural. Deus não trabalha só como se fosse alguém que está programando, né? Tiago que entende disso. Programando o sistema, 1001. Isso é a gente que fica um robozinho, 1001. Deus não é isso, gente. Deus é criação, é plenitude, é infinito, é cores, é essa coisa mágica do universo. E Jesus reflete Deus. Então, ia ser muito chato se Jesus tivesse escolhido pessoas bem parecidas a ele, tudo igualzinho assim, ó. As pessoas iam olhar e falar assim: vocês são diferentes, eu não estou me vendo em vocês. Então, quando esses 12 saíam, alguém que fosse da linha da pesca dizia assim: Eita, Pedro é o nosso coleguinha da pesca, vou escutar Pedro. Tomé é aquele cara que fazia. Ah, um zelote tá ali. Ele chamou também a gente é considerado os loucos daqui. Chamou. Eita, deixa eu escutar. Então, quando eles olhavam, você. Claro que não ia identificar com todo mundo, não é para identificar com todo mundo, mas pelo menos um você ia identificar. Pelo menos um você ia identificar, né? Olha, tem um jovem ali, ó. Eu, jovem, posso ser discípulo? Tem João, eu posso. Então, gente, tem dito pai de família, tem Felipe. Não é legal isso? Então, ele coloca um grupo, que é o grupo central do trabalho dele, e dava com ele ali quase que 24 horas por dia. A gente fala isso porque Humberto Campos revela uma coisa interessante também, que deles, a maioria, 10, né? Diz assim, ó, viviam quase que constantemente com Jesus. Os 3 anos de messianato, desses 12, 10 estavam colados. É ver Jesus acordar, tomar café, ir para o banheiro, fazer xixi, lavar roupa, pregar, voltar, almoçar. Tinham 10 que eram colados nele. Colados. E outros dois, que eram esses que eram ligados mais às questões, né? De organização financeira, que eram quem? Mateus e Judas. Ele fala, Levi continuava nos seus trabalhos de coletoria local. Então, interessante isso. Quando ele chama Mateus, ele não desincumbe Mateus do trabalho da coletoria. Eu imaginava que sim, eu confesso. Antes ele só fala, não, ele chamou Mateus, acabou, né? Ex-publicano, não. Interessante, ó. Revelação de Bert Campos. Mateus continuava nos seus trabalhos de coletoria. O quê? Então, eu posso servir Jesus mantendo meu trabalho no serviço público? Pode. Mas eu trabalho em tribunal de contas, eu mexo com dinheiro, imposto. Mas pode, o Mateus não fez isso. Não é interessante isso? Então, não é preciso você renunciar a tudo, como algumas pessoas fazem, e ok, o Chico Xavier fez isso, Divaldo fez, são missionários. Mas não é preciso renunciar a tudo do que é material, né? Dar baixa na sua carteira de trabalho, ou pedir exoneração do serviço público, para poder seguir o Cristo. Você pode seguir fazendo o seu trabalho no mundo com justiça, com honestidade, cumprindo a lei, né? Isso é interessante. Então,
0: Sim,
1: Mateus continuava na coletoria. E Judas, diz Humberto Campos, prosseguia nos seus pequenos negócios. Prosseguia, tendo lá os negócios dele. Então, antes de ler aqui, eu achava que todos eles, todos os 12, depois da convocação, tinham abandonado tudo. Você não achava isso também, Snande? Eu acho que todo mundo achava isso.
0: certeza, a gente achava
1: Todo
0: que
1: mundo
0: todo
1: achava
0: mundo.
1: isso.
0: Eu conheci Jesus, vi Jesus, me
1: Acabou-se.
0: converti, abandono tudo, a família, né? A ideia que a gente tem inicial é essa, e na verdade, quando Humberto Campos traz as chaves da compreensão do Evangelho, é que a gente vai entender que a vida continua para todo mundo. Mateus só acrescentou o trabalho da anotação, né? Do registro. Ele pede permissão a
1: Exatamente.
0: Jesus para redigir, né? Os
1: Exatamente.
0: diálogos.
1: Então, desses 12, 10 eram mais próximos, assim, no dia a dia. E esses dois, Levi e Mateus, tinham ali um tempo dedicado às tarefas do mundo, né? Do mundo. E aí, assim, a narrativa vai seguindo com um discurso, né? A gente não vai ler esse discurso, é um discurso lindo, assim, de Jesus, que remete ao Sermão do Monte, e remete também àquela parte que ele fala das instruções que ele dá aos discípulos, né? O que que eles deviam fazer, o que que eles deviam levar. Como devia ser a postura deles em relação às pessoas que eles iam conhecer, o trabalho de cura, desobsessão, né? Reavivar quem estava aparentemente morto, que a gente chama de ressurreição, mas a gente sabe que, né, a gente não ressuscita ninguém, a pessoa estava aparentemente morta, não carregar coisas em excesso, não carregar prata, ouro, vestimenta. Então, aquelas orientações práticas que Jesus deu, que está nos evangelhos, né? Humberto Campos resgata aqui. Ele resgata aqui, né? As recomendações iniciais do Messias. Então a gente não vai ler isso porque já é conhecido da gente, né? Você ter um trabalho para Jesus com simplicidade, sem excessos, e ele deu orientações naquela época que hoje a gente não pode cumprir. Como assim não pode cumprir? Ó, se você for para o local, diz ele, né? Não leve duas bolsas, não leve duas túnicas, tal. Mas se eu vou fazer um trabalho espírita no inverno do Rio Grande do Sul, eu sou da Paraíba. Se não levar dois casacos, eu sou doido. É loucura. Então tem pessoas que lê o Evangelho e
0: Não
1: parece que está no
0: ama.
1: século I. Você não está no século I, gente. A gente aprende aqui no Espiritismo, né? É engraçado, mas é bom dizer isso. A gente aprende no Espiritismo. a contextualizar as coisas. Então, ser discípulo de Jesus hoje requer uma preparação diferente do que era necessário na época do próprio Cristo. Eu não vou ser ingênuo, né, de me comportar hoje como um missionário, como um apóstolo, como alguém que decidiu ter um trabalho em nome do Cristo, com precauções materiais iguais ao pessoal daquela época. É completamente diferente.
0: Completamente diferente, né? Me permita fazer uma colocação. Quando você fala de Jesus tendo essa conexão com João, que era menino, com Pedro, né, com o Levi, próprio Levi, com o Tomé, né, com Bartolomeu, eu acho interessante que Jesus chega a Cafarnaum vindo de Jerusalém. Ele tinha ido a Jerusalém, onde ele faz as primeiras pregações, lá no capítulo 3. Mestre Campos está contando, diz que ele volta à sua doce Galileia, né? E Jesus se dirige a Cafarnaum, e lá ele decide, chegou o momento dele chamar os seus assessores, digamos assim. Eu acho interessante, João, e é importante a gente destacar que aqui cabe uma explicação do que você colocou, que eles tinham que ter afinidade, não eram qualquer um. Né? Tinha a questão da representatividade social, da representatividade política, cultural, mas Jesus chega para Pedro, né, e que está lá pescando, e faz um convite, embora, vamos ser pescadores de homens. Eu fiz um estudo outro dia no centro e eu falei assim, rapaz, eu sou o professor Islã, estou saindo da escola, chego lá na porta, tem aquele cidadão cabeludão, disse, ei, professor Islã, você é filho de Dona Esther, seu Aldo? Sim, sou. Porque Jesus chega identificando todos eles, né, João? Filho de Cleófas, filho de Salomé, ele sabe tudo, né? Eu fiquei imaginando assim, se Jesus chegasse para mim, eu estou saindo aqui aperreado, tem que passar em casa, tomar um café, ir para o centro, para as palestras, para os estudos, e ele chegasse assim, professor Islande, filho de Dona Esté de Sualdo, venha comigo, né? Você é professor, vamos ensinar, educar as almas, aí dizer, ô, meu amigo, não tenho tempo não, eu estou saindo, correndo da escola, agora eu vou para o centro, que lá eu tenho o evangelho, tenho as palestras, tenho... Eu não ia dar muita moral para aquele cidadão. Né? Quem era? Apesar deles se conhecerem, deles saberem que ali era Jesus, o filho de José e de Maria. Né? Mas o interessante é como ele se coloca para Levi, por exemplo. Né? Você arrecada, coleta os impostos, aí chama ele para a missão. A forma assim direta, e como eles aceitaram, foi muito fácil. Não, foi muito bonito, né? Isso prova essa ligação. Não sei se eu estou falando bobagem aqui.
1: Não, perfeito, porque chama atenção quando a gente lê o Evangelho justamente essa prontidão, né?
0: Sim.
1: É como se fosse, parece um enfeitiçamento. Ele falou, a pessoa ficou, oh, parece isso. Como é que você explica isso? Como você muito bem falou, afinidade espiritual e conhecimento mútuo no mundo espiritual. Então, como é que a gente imagina a cena? Lógico, o planejamento de Jesus. Os 12 já tinham ligação com Jesus desde o mundo espiritual e, muito possivelmente, de muito tempo atrás. Eu arriscaria dizer que alguns até viveram com ele em outras situações, porque não tem uma conexão que se faça assim do nada. Você tem que ter história com a pessoa. Então, quando ele faz o convite, a pessoa ali, né? Alguns autores falam isso, alguns dos apóstolos, quando tiveram esse contato com Cristo, é como se virasse uma chavinha na cabeça deles, e memórias espirituais fossem desbloqueadas. E ele, eu sei quem é ele, é o Messias. É imediato. Né? Então a gente entende isso pela reencarnação. Você estava no mundo espiritual, organizou o planejamento da vinda do Cristo, foi o maior evento do planeta Terra, simplesmente. Né? A vinda do Messias foi o maior evento do planeta Terra. Então a organização foi feita lá, e essas pessoas-chave estavam elencadas. Como você convoca uma seleção para jogar. Você elencou as pessoas. Então eles conheciam o técnico deles, né? Lucas chama Jesus muito de comandante, é interessante, comandante. A palavra em grego é epístates, comandante. Ele chamava Jesus de mestre, que é o didáscalos, e de comandante. Então ele era o comandante do time. Então eles conheciam Jesus lá. E quando ele aparece aqui, ele fala, eu sei quem é esse homem. É irresistível, né? A atração que ele causou neles era irresistível porque já havia uma afinidade. Não tinha como dizer não. Eu não digo não, eu amo esse homem, como é que eu vou dizer não a ele? Você se entrega simplesmente. Mas parece algo assim mágico, né? Quando a gente lê só aqui. Quando você entende que todos eles, inclusive o próprio Cristo, já tem uma trajetória espiritual pregressa, uma história, afinidades criadas, ah, eles se reconheceram, mas é isso, eles se reconheceram, por isso que se entregaram de corpo e alma do modo como se entregaram, né? Então a explicação vai bem nesse sentido, bem nesse sentido. O texto ele segue aqui, né? O discurso do Cristo, Humberto Campos faz, é bem longo. A gente não vai trazer os elementos aqui. Eu vou trazer só um ponto interessante, que depois que ele faz a recomendação geral para o trabalho deles, né, que eles deviam fazer, Humberto fala que o pessoal ficou com muita alegria, muita esperança, né, já imaginando aquela glória do porvir do Evangelho. Nossa, vai ser maravilhoso, a gente vai pregar o Evangelho do Cristo, as pessoas vão aceitar, vai ser maravilhoso. Só que aí, né, você está naquele encantamento, aparece um que fala: ó, tem uma situação que o senhor está esquecendo aqui, né? Judas, ele gostava de, às vezes, ensinar Jesus. Ele achava que Jesus precisava de alguns ensinos. Judas era apressado e atropelava as coisas. Senhor, os seus planos são justos e preciosos, mas é razoável considerarmos que nada podemos edificar sem a contribuição de algum dinheiro. O senhor falou bonito, né? A gente tem que ter fé, pregar, mas e o dinheiro? Como é que vai almoçar? Como é que vai pagar a hospedagem?
0: Quem vai financiar a empreitada?
1: Exato, ele preocupado, porque ele, na verdade, ele era honesto, né? Ele vivia daquilo. Ele não concebia uma empreitada tão grande dessa, com viagens, deslocamentos e tal. Sem isso, né? E aí Jesus retruca ele, né? Dizendo que será que Deus precisou, né, de riquezas tão precárias para construir a beleza do mundo? Né? Aí dá uma grande lição sobre o dinheiro, dizendo que o dinheiro é um instrumento útil, mas nunca será tudo. Porque Judas, o problema de Judas não era que Judas queria entender a questão financeira, porque era preciso usar dinheiro. Ele queria colocar o dinheiro acima de tudo. Não, se você tiver muito dinheiro, vai dar certo. Ele pensava assim: teve muito dinheiro, dá certo. Mas não é isso, Judas. O dinheiro é para ser usado ali de forma útil. O que tem que estar na frente como plataforma principal é o amor, né, e a fé. E não o dinheiro. E não o dinheiro. E aí Jesus vai dar essa recomendação, né, dizendo que ele tinha que ter cuidado essa questão das posses materiais, organizar a bolsa, fala, organiza a tua bolsa de cooperação, ou seja, ele não desprezou, tá? Aquele gerente ali financeiro, tinha que ter um gerente financeiro. Ele chama Judas para isso mesmo, porque era a vocação de Judas, era essa. Mas fala assim, ó, nunca, porém, procures o que ultrapasse o necessário. Você vai ter uma função aqui, você é o tesoureiro do colégio. Tinha que ter, gente, eles tinham fome, tem que viajar.
0: Mas cuidado, hein?
1: Tem que ter um tesoureiro nessa equipe, né? O técnico vai montando. Mas não vai achar que o final, né, da história é juntar dinheiro. E a gente sabe como é que foi o final da história de Judas, né? Ele não entendeu a missão de renúncia do Cristo, o Messias sofredor, que é Jesus. Queria aquele Messias guerreiro, poderoso, político. Quis apressar o processo, se atrapalhou todinho e se suicidou. Porque, infelizmente, colocou a matéria, né, a glória material, o poderio material, como sendo superior à renúncia e à vivência da humildade, né? Isso é triste, né? E aí Jesus, no final, conversando com eles, diz o seguinte, ó, né? Que ele fala que a bolsa dele é pequena. Ele morre. Não, a minha bolsa é pequena, ó, tá aqui no, no, nas dobras da minha túnica. Primeiro passo para a gente poder realizar alguma coisa tem que ter esse dinheirinho aqui. Jesus fala para ele, então, profeta, diz Humberto Campos: sim, Judas, a bolsa é pequena. Contudo, permita a Deus que nunca sucumbas ao seu peso. Olha que lição de Jesus. Eu estou vendo que ela é pequenininha, mas cuidado para você não sucumbir ao peso dela. Ou seja, você está, às vezes, calculando que essa quantia pequena não vai te dominar. Né? Mas ele foi vendido, vendeu a própria alma, vendendo Jesus, entregando Jesus por 30 moedas de prata, que era nada, né?
0: E Jesus
1: Era
0: aqui,
1: nada.
0: ele se utiliza do seu dom, da profecia, né? Ele sabia que a bolsa ia pesar na mão dele, né? A bolsa é pequenina, contudo, permita Deus que nunca sucumbas ao seu peso. Ou seja, naquela pequena arrecadação ali, inicial que ele fez, vamos supor que ele tenha arrecadado 12 pequenas moedas naquele pequeno saquinho. Não era nada, não representava praticamente nada em termos de recurso financeiro. Mas Jesus o advertiu e alertou que aquilo ali podia ser muito pesado sob o ponto de vista espiritual, né? Da queda que poderia ocorrer em função daquilo.
1: Porque ele conhecia a alma deles, ó. Isso é importante.
0: A alma.
1: Jesus, quando selecionou cada um dos 12, conhecia profundamente a alma de cada um. Se a preocupação dele com Judas era dinheiro, que ele conhecia a cobiça de Judas, com Pedro era outra. A preocupação com Pedro era nos arroubos e na impetuosidade de Pedro, né? Porque Pedro era aquela pessoa de montanha-russa. De repente fala: "Ah, o Senhor é o Cristo, filho do Deus vivo, né? Ai, Jesus, sobre essa revelação construirei minha igreja." Pouco tempo depois, Jesus fala: "Não, agora eu vou me entregar em sacrifício." "Não, não vai, a gente não vai deixar Satanás." Então, Pedro vai de uma consideração de médio de revelação do Messias, que é ele que fala: "Tu és o Cristo, né, filho do Deus vivo." Ele sai desse nível de sintonia super alto com a espiritualidade para tentar impedir o sacrifício de Jesus, que estava apegado a Jesus. Então, ele oscilava muito. É aquele que sai do barco na tempestade, diz que tem fé, no começo empolgado, depois afunda. Então Jesus conhecia, né, essa pusilanimidade de Pedro. Era, tinha uns arroubos assim: "Tá, agora eu vou fazer, depois, agora eu faço. Nunca vou negar." E nega, e corre, e chora. Então cada um deles tinha uma alma bem peculiar, né? Bem peculiar. E Jesus conhecia profundamente a alma de cada um. Por isso sabia lidar com cada um deles e sabia o que esperar de cada um. Colocava cada um numa função que ele pudesse executar. É mais ou menos assim. Você tem um treinador que sabe que a pessoa é um bom lateral. Ótimo lateral direito. Corre com fôlego danado de corredor de maratona. Você vai botar essa pessoa de goleiro? Não vai. Ele sabe correr, agarra a bola, ele não sabe. Então Jesus, né, na comparação que a gente faz aqui, bem terra a terra, mas no nosso país futebolístico, sabia montar o time. O problema não era a montagem, ele montou bem direitinho. O problema é que alguns não executaram as orientações do técnico. Aí fizeram gol contra. É gol contra. E aí atrapalhou o processo ali, né?
0: Desculpa lhe
1: Pois não.
0: interromper novamente, mas é interessante essa caracterização psicológica que é preciso que a gente faça, e o NEP nos proporciona isso, né? A gente vai a fundo nos detalhes, nas pesquisas mais profundas sobre todos os detalhes da passagem do Cristo. Aí você colocou muito bem, né? O João era destemido, mas ele era inseguro, ele foi medroso. Todos tinham suas limitações, né?
1: Pedro, né?
0: O
1: Pedro.
0: João não, Pedro.
1: Pedro.
0: E João já era a inexperiência, tinha o arrobo
1: A
0: da juventude,
1: juventude, né?
0: né?
1: É, o sonho da juventude, aquela coisa.
0: Pensado nas coisas, mas não tinha experiência, não tinha maturidade. Aí você vê Mateus, por exemplo, muito organizado, conhecedor da lei, né? Mas estava ligado à questão da exploração que o Estado fazia sobre as pessoas. Aí você tinha Tomé, que era muito culto, conhecia também, mas era muito questionador,
1: Cético, né? Cético,
0: cético,
1: incrédulo, cético.
0: duvidava de
1: Exato.
0: tudo. Ele se deixou levar pelo magnetismo de Jesus, mas ele ainda dizia: "Será que isso é o magnetismo de Jesus mesmo?" Né? Ele ainda ficava em dúvida. Jesus se materializou diante dele e ele teve que colocar o dedo na ferida para poder saber se funcionava, se era verdade. Então, Jesus lidou com essas nossas limitações. E Jesus não cobrou a perfeição de nenhum deles, né? Quando Jesus diz a Pedro: "Antes que o galo cante, tu me negarás 3 vezes." Sabendo o que poderia acontecer. Quando ele viu Judas com a bolsa, ele disse: "Olha, cuidado com o peso da bolsa, para você não sucumbir na sua missão em função do peso da bolsa." Não era o peso em quilogramas, era o peso da responsabilidade, né? De ser o. Porque ele era muito culto. Para eles, ele sabia escrever, ele sabia ler, né? Ele tinha uma cultura melhor do que os outros. Só ele e Mateus eram mais cultos, na verdade, né? E a gente vê que Jesus tem, como você bem colocou, o perfil de todo mundo, né? E lida com cada um de acordo com a sua dificuldade e a sua limitação.
1: Perfeito, amigo. Pronto. O capítulo é curto, mas muito profundo. A gente trouxe aqui alguns elementos, né? Eu não
0: Sim.
1: sei se você vai abrir para perguntas do pessoal.
0: Tem uns comentários aqui. A Patrícia é uma pernambucana que vive em São Paulo. Ela colocou aqui, né? Pernambucana em Sorocaba. E ela fez duas colocações aqui. Ela disse que isso é uma reflexão muito importante, principalmente para nós que desejamos participar da Seara do Cristo. E, Patrícia, essa provocação que a gente faz com esse estudo aqui não é apresentar o capítulo linha por linha, como o João trouxe uma síntese, a análise, o comentário, a visão que a gente tem desse capítulo. E é isso que a gente quer. A gente quer provocar as pessoas para que a gente leia a obra, né? Para a gente que revisite essa obra, para que a gente estude essa obra, porque essa obra tem que ser estudada de forma detalhada, né? São muitos detalhes. Quando você vê que nesse capítulo aqui, só quando ele se dirige a Judas particularmente, ele dá uma lição, né? Quando ele se dirige a Levi, ele dá outra lição. E ele vai falando aqui, e aqui tem uma passagem que eu gostaria de porque o meu livro ele é todo rabiscado, né? Aqui, todo rabiscadinho de estudar. E eu coloquei aqui: Deus nos sonda. Quando Jesus diz: Não se vendem dois passarinhos por um centavo, entretanto, nenhum deles cai de seu ninho sem a vontade do nosso Pai. Até mesmo os cabelos de nossas cabeças estão contados. A gente vê aqui a conexão de Jesus com Deus e a amorosidade de Deus para conosco. Porque quando Jesus diz que até mesmo os cabelos de nossas cabeças estão contados, não é que Deus é um ditador que nos vigia 24 horas, né, João? Isso aqui é amor, na verdade, né? É a amorosidade de Deus, é o cuidado de Deus para conosco.
1: É porque ele sabe tudo, né? A ideia de ter os cabelos contados e não cai uma folha de uma árvore. Não é que Deus está ali como se a gente fosse fantoche. É porque ele é onisciente, ele sabe tudo que está acontecendo. Não é que ele está controlando. Vamos lá. Saber quantos cabelos a gente tem, saber que uma folha caiu, não é assim, ah, eu vou agora derrubar essa folha. Não, ele criou o universo, estabeleceu as leis, o universo vai funcionando. Ele vai só ali gerenciando. Então não é assim, está controlando, senão a gente seria marionete e não tem livre-arbítrio, né? A ideia de que ele é onisciente é uma providência que permanentemente está olhando para a criação. Ele não criou e foi tirar férias, ele cria e cuida. Está cuidando da sua cria 24 horas.
0: E como Jesus disse, eu trabalho sempre, meu pai trabalha até hoje, né? Muito bem colocada essa questão do processo de controle universal através das leis divinas. Então, Deus criou as leis divinas e naturais, e o universo funciona regido pelas leis perfeitas. Porque brotou de Deus, elas são perfeitas também, né? Não são questionáveis, digamos assim. Jonas, já estamos com 48 minutos, aí a gente tem eu vou abrir um espaçozinho aqui para as pessoas fazerem algum tipo de colocação, e enquanto isso eu vou colocar um videozinho que a gente faz o Portal da Luz tem a incumbência de divulgar o projeto da Comunidade Sem Fronteiras, e aquele trabalho interessante. Deixa eu só encontrar a mídia aqui para compartilhar. É 2 minutinhos só, e a gente depois volta, e se tiver algum questionamento, senão você faz as suas considerações finais, porque a gente fecha em 1 hora. São 48 minutos já de live. Vamos ver o vídeo institucional aqui.
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0: Esse projeto é interessante, né? A gente sempre divulga e a gente. A Web Rádio Portal da Luz é parceira desse projeto. E o nosso irmão Luiz. Não sei se você já conhece o Luiz, ele é de Ele é de Dourados. Deixa eu apagar isso aqui. Ele é do Mato Grosso do Sul e ele faz essa divulgação já há bastante tempo através da Portal da Luz e essa parceria com as outras, os outros canais de transmissão, a TV Nave, a Rai TV, o TV Secal, o Web Rádio Fraternidade. São 10 ao todo que fazem essa divulgação. Bom, João, esse capítulo é o capítulo onde Jesus nos apresenta os apóstolos, né? Você bem colocou que a vinda do Cristo foi o maior fenômeno da humanidade, ocorrido na humanidade, né? O maior acontecimento. E no capítulo 1, realmente, a Eliana fez aqui com a gente, no começo, no início do nosso programa, e nós falamos exatamente disso, do gigantesco evento, gigantesco evento que foi a chegada do Cristo, e a preparação também foi fenomenal. Aí a gente vê a importância da vinda do Cristo. Quando a gente hoje, 2000 anos depois, a gente estuda e percebe que a gente pouco, como humanidade terrestre, a gente pouco valorizou a mensagem do Cristo, né? Tanto que ele foi preso, julgado e condenado. Condenado à crucificação, que era a forma mais cruel de se matar alguém naquela época, sob a égide do Império Romano. Mas eu te pergunto, e se ele tivesse vindo hoje, né? Quem é que aceitaria ser discípulo de Jesus hoje, nessa correria que nós estamos, né? Com as nossas preocupações materiais? Eu mesmo não sei se eu abandonaria o que eu faço, né? Para atender ao projeto dele, né? Porque todos tiveram essa preocupação de que de parar além desse magnetismo envolvente de Jesus, todos tiveram essa preocupação. O Judas externa, né, ali aquela preocupação com a empreitada, que é difícil, porque, gente, é muito complicado. A pessoa sai aquele grupo de pessoas que pregam, que vão lá, e aí, come aonde? Dorme aonde? Que pousada é que nós vamos nos alojar? É muito difícil. Se bem que naquela época os caminhantes, eles tinham, os viajores tinham guarida em qualquer casa que chegasse, pedia, e era uma forma até de intensificar o processo de comunicação. Mas era muito complicado. Jesus teve uma missão muito árdua e foi muito pouco entendido, né?
1: Exato. Não, hoje você pergunta quem é que seguiria hoje? Quem tivesse conexão com ele, da mesma forma naquela época. Porque a vida também naquela época não era fácil. A gente imagina que, ah, hoje, porque é tanta coisa. Gente, naquela época, se for parar para pensar, era mais difícil. Não tem INSS, não tem FGTS, não tem SUS, não tem não, isso lá não. Na verdade, a gente fala isso hoje porque a nossa vida tem mais informações, é mais acelerada. Mas em termos de segurança de sobrevivência, naquela época era pior. Hoje você tem muita informação, muita demanda, só que você tem inúmeros programas sociais, ONGs como a Fraternidade Sem Fronteira, tem tanta coisa que para você desencarnar de fome, desencarnar é porque você está bem à margem da sociedade. Porque hoje tem benefício para tudo. Nosso país é um país que acolhe bastante, sobretudo aqui no Brasil, e os outros países de fora também. Então, assim, a dificuldade que a gente vê hoje é a mesma naquela época em relação à entrega do coração. Eu não colocaria nem questões materiais, porque hoje, como eu falei, está mais fácil, é mais cômodo hoje. Hoje você é um servidor público, passa num concurso, tem estabilidade, como muitos espíritas são. A gente tem um perfil bem interessante, muitos são servidores públicos,
0: É a
1: porque
0: estatística.
1: a gente fica um tempo lá, cumpre a nossa jornada, às vezes jornada até reduzida, alguns órgãos têm jornada reduzida, teletrabalho, e você tem todo um conforto para poder trabalhar no centro. Com o seu salário caindo bonitinho todo mês, independente de ter pandemia, sem pandemia. Hoje está muito mais fácil, materialmente falando. Agora imagine, você é um pescador de Cafarnaum. Pescador que vive ali de cada dia que pesca, mente falando. Agora imagine, você é um pescador de Cafarnaum. Pescador que vive ali de cada dia.

0: muito acomodado. Então, hoje, é um grande desafio daquela época. É sair do comodismo e assumir um compromisso de ter uma disciplina, para
1: João,
0: começar.
1: você colocou de uma forma muito interessante. Eu fiquei pensando aqui, sabe o quê? Quando Jesus se desloca a Nazaré, Jesus vai fazer a pregação lá na sinagoga em Nazaré, na sua terra, lá onde ele foi gerado, né? Onde ele cresceu, e ele é apedrejado, quiseram lançar ele do morro, da montanha. E depois eles voltam para Cafarnaum e o Pedro vai dizer que está aqui na rua de Humberto Campos. O Pedro vai dizer: olha, Jesus, naquela hora ali eu acho que devia ter reagido. Aí Jesus vai dar uma lição a Pedro. E você falando isso agora, João, eu fiquei pensando aqui: quem foi pescar naquele dia para poder sustentar a família de Pedro? Porque para ir e voltar, no mínimo um dia de caminhada, né? Eles caminhavam um dia, ficavam lá um do outro dia, voltavam no outro, uns 3 dias sem trabalhar. Era muito, muito. A renúncia para eles foi muito grande. E para isso era necessária essa afinidade mesmo que você está colocando, né?
0: Por isso que eu digo, eu, essa ideia de que, ah, hoje como é que seria? Gente, materialmente hoje é tudo muito mais fácil. A gente tem seguridade social, tem tanta coisa hoje que naquela época não tinha. A dificuldade é igual, egoísmo, é a mesma coisa.
1: Mesma coisa de ontem.
0: A
1: Mesma coisa
0: questão
1: de sempre.
0: material hoje está mais fácil, não é desculpa material, não. Desculpa que a gente dá é porque a gente não quer renunciar, não quer deixar o momento de prazer pessoal, né? Então, o convite de Jesus hoje, para a gente viver o evangelho, ainda é difícil porque a gente tem um padrão de vida que tá tão bom materialmente que a gente não quer renunciar. A gente não quer. Naquela época, inteira, naquela época eles sofriam tanto, mas sofriam tanto, que diz assim: ô, meu, eu tô tão desesperado, eu vou ver se esse cara realmente resolve minha vida. E você se entregava a ele, porque a vida estava difícil. Mas é assim, não tinha opção. Hoje você tem tudo, tudo, conforto, vou me entregar, eu tô bem, materialmente falando e tal. Quando chega aquelas grandes perguntas, né? Mas peraí, a vida é só, né? Comer, dormir, ter prazer, né? Dos sentidos, curtir, viajar. Aí vai dando, quando vai dando aquele vazio, você fala, ah, não, tem que ter uma coisa a mais. Então a gente hoje está buscando Jesus, não é porque está com tanta carência material, não é por isso. A medicina avançou bastante, você não tem tantas doenças como naquela época. Então quando você busca Jesus hoje, a busca legítima de hoje, não é porque você está fugindo e querendo milagre. É porque você já tem tudo tão assentado que o vazio bateu no coração, você fala assim: eu tenho que preencher esse meu coração com o pão do céu. Deixa eu ir para o evangelho. Muita gente procura o evangelho porque tem tudo e está com vazio. E só encontra esse sentido espiritual quando tem contato com Cristo, né? Porque a alma vai ser alimentada. Então isso é muito interessante,
1: Muito
0: a busca
1: interessante.
0: de hoje, né?
1: A busca.
0: Porque materialmente falando, a gente tem uma situação hoje, não é ideal, não estou dizendo, João, tem pessoas que estão passando fome, eu sei que tem pessoas que estão passando fome. Mas o percentual, falando em percentuais, em relação àquela época, hoje é muito menor. É muito
1: Muito
0: menor.
1: menor, né? E outra coisa, a questão da evolução da saúde, seguridade social, eu vou me aposentar agora aos 60 anos. Então, se eu consigo viver dos 60 aos 80, eu terei 20 anos. Eu vou ficar só deitado na rede? Eu posso dedicar esse tempo à divulgação do trabalho do Espiritismo, do Evangelho, de Jesus e tal. Como fazer? A gente tem essa condição. Eles nem tinham essa saúde para chegar aos 60 com condições de assim fazê-lo. João, já está na hora da gente encerrar aqui. Eu agradeço aqui a presença do Emanuel, do NEP Regeneração, lá de Recife, um estudioso, esse camarada tem a minha admiração. Conheci pessoalmente lá em Brasília, no Encontro Nacional. Manuel Silvestre está escalado já, convocado para participar com a gente. Ricardo Melo também vem. O Rinaldo não está aqui, porque o Rinaldo está ao vivo numa live também. E vamos encerrar com a prece e já convocar para a próxima quarta-feira nós estarmos aqui às 20 horas. Próxima quarta-feira eu vou apresentar para todo o Brasil. Uma trabalhadora aqui do centro, uma professora daqui do Centro Espírita André Luiz Imperatriz, a professora Dalila Moraes. Ela está pronta para fazer o capítulo 6. Então, João, nos agracie com sua prece, por bondade.
0: Então vamos lá, né? Agradecer. Nesse clima de fraternidade que nos une, vamos agradecer a Jesus, que é o nosso irmão maior, pela nossa saúde, pela disposição, pelo trabalho. Agradecer pelas bênçãos que a gente recebe pelo Espiritismo, tanto conforta nossos corações e ilumina a nossa caminhada. Agradecer a Chico Xavier, que trouxe essa obra tão vasta de revelações sobre o Evangelho, que nos faz mais próximos de Jesus. Enfim, a toda aquela comunidade de espíritos que trabalham pela cristianização da terra.

trabalham pelo coração do mundo, que é o Brasil, e que, com isso, nos auxiliam na nossa própria caminhada interior. Cada um de nós possa renovar esse compromisso de ser discípulo de Jesus, vivendo a cada dia com simplicidade, com consciência, dando um testemunho diário pelas nossas ações, muito mais do que pelas palavras, de que nós somos sim pessoas próximas a Jesus, estamos juntos ao coração dele e queremos estar cada vez mais perto da vivência do amor, que é aquilo que nos traz felicidade. Que Deus abençoe a cada um de nós e a esse projeto também, para que ele possa seguir iluminando vidas e trazendo luz para aqueles que andam ainda na ignorância. Que Deus nos abençoe, que assim seja.

0: Acho que ficou mudo o teu microfone, Sland.
1: Ah, sim, desculpa. Ô, João, te agradeço muito pela sua presença, pelos esclarecimentos que você traz para nós. E aqui fica a provocação. Aprofunde a leitura do capítulo 5, né? Veja como Jesus escolheu esses seus discípulos, digamos assim. Então, uma saudação especial a todo mundo que acompanhou esse estudo. São 10 canais. Nós temos agora na live 18 pessoas ao vivo assistindo de vários lugares do Brasil. E a gente agradece por essa assistência maravilhosa e conta com a assistência de todos vocês na próxima semana, quarta-feira, 20 horas. Grande abraço e uma saudação especial.
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1: Quatro horas e 34 minutos.
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4: Bom dia, galera! Hoje é sexta-feira!
5: Tô te falando, Magrini! Sextou! Viu só? Eu falo, nego! Quem espera sempre alcança, três vezes salve a esperança! Sexta-feira, tá vendo? Quem não acreditava que ela ia chegar, dançou. Por quê? Porque a sexta chega e chega assim, já prenunciando o final de semana maravilhoso que todos nós teremos. Depois, é claro, de uma semana de trabalho, uma semana maravilhosa, uma semana onde colocamos a nossa verdade, onde colocamos o nosso trabalho, onde colocamos as nossas expectativas e com certeza atingimos os objetivos que nos propusemos para esta semana. É uma coisa assim maravilhosa. Toda semana vem que vem. E você que está aí nos ouvindo, obrigado por ter nos permitido entrar na sua casa pela Rede Boa Nova de Rádio e também pela TV Mundo Maior, quem está nos assistindo. E se você quer entrar em contato conosco, quer participar do nosso programa, você pode utilizar os nossos canais. Hoje você pode ligar, você pode usar o 0800... Alô, galera aí, 0800-979-5011, repita, 0800-979-5011. E também pelo nosso zap, o zap também é da hora, é 99643-3827. Repita, 99643-3827. Isso quer dizer, você pode mandar pra gente a pergunta, pode mandar um comentário, pode fazer algum questionamento, tudo aqui é válido. E eu já estou aqui com o nosso querido amigo Francisco da Seara Bendita. Chico, bom dia para você, meu amigo. Tamo junto e misturado. E hoje nós vamos falar sobre um texto do querido espírito Kalunga, que alguns conhecem, que ele era psicografado pelo Gasparetto e também pela Rita Falker. O texto de hoje é da Rita Falker e chama Cuide-se. E olha que interessante, o Kalunga tem assim uma visão muito, muito aberta das coisas, né? E ele fala algumas coisas que realmente me deixam pensativo. E nós realmente ficamos meio assim. Por quê? Porque a gente às vezes, como diz o meu amigo Divaldinho lá do de Votuporanga, às vezes a gente quer virar santo. E, cara, não dá pra virar santo, valeu? Não dá, é muito difícil. Nós vamos assim fazendo a nossa caminhada e temos que lembrar temos que lembrar que o maior presente que a gente recebe quando chega na doutrina espírita, ou quando vai, enfim, para qualquer doutrina espiritualista, não dogmática, é claro, né? Porque as dogmáticas realmente são espiritualistas também, mas elas não têm essa visão plural de reencarnações, não tem nada disso. Então, o que é que acontece? Ficam nos oferecendo a dependência. Então, nós ficamos dependentes de intercessões, nós ficamos dependentes de orações, nós ficamos dependentes de uma série de coisas que nós podemos fazer. Percebeu? Então, o cuidado é justamente esse. Entender que nós somos os grandes responsáveis pela nossa caminhada. Isso não tenha dúvida. Nós, mas dia menos dia, chegaremos a espírito puro. Mas chegaremos a espírito puro pela intercessão de alguém? Não, chegaremos a espírito puro pelas nossas próprias pernas, pelos nossos atos, pelos nossos gestos, pelo nosso aprendizado e, é claro, pela maneira como nós colocamos na nossa vida todas as oportunidades que nós pedimos do lado de lá. Não lembrou? Não lembrou? Ah, pois então lembre. Quando a gente reencarna, isso que isso fique bem claro, quando a gente reencarna, a gente vem com uma programação. Quem fez essa programação? Na grande maioria das vezes, nós mesmos fizemos essa programação. Nós pedimos uma série de coisas, nós pedimos uma série de experiências, nós pedimos uma série de capacitações. Para quê? Para que nós, quando encarnados, possamos trabalhar, melhorar, caminhar, enfim, fazer valer o nosso livre-arbítrio. E muitas vezes nós nos esquecemos disso e nos colocamos dependentes da intercessão desse, da intercessão daquele. É claro que tudo caminha junto e que nós temos o amparo, temos a ajuda de toda a espiritualidade que se comprometeu conosco e com a qual nós também estamos comprometidos nessa caminhada rumo à nossa melhora espiritual, ok? Então, vamos entender que os grandes responsáveis pelo nosso progresso somos nós mesmos e mais ninguém. Então, quer dizer o quê? Que não adianta ficar culpando alguém. Não adianta nem pensar que a grande coisa que a gente possa ter é a mediunidade. Não é, não. Ó, aqui, ó. O nosso progresso é importantíssimo. E nós podemos pensar que até a mediunidade, né? Porque a gente fala, ah, agora eu sou médium, agora eu tenho isso, eu tenho aquilo. Ok, a mediunidade é uma grande ferramenta que faz com que nós caminhemos. Mas, olha que coisa interessante, o uso que nós fazemos da mediunidade também é nossa responsabilidade. Por quê? Porque médium, todos nós somos. De repente pedimos para vir como médiums, assim, em situações bem importantes mesmo. Para quê? Para que nós caminhássemos mais rapidamente. E, no entanto, nos deparamos com vaidade, com orgulho, com possibilidades extramediúnicas que acabam fazendo com que nós nos percamos nos desvarios da fama, nos desvarios do poder, nos desvarios do dinheiro, ok? E olha, nós também podemos até pensar que o que nos oferece o Espiritismo é o conforto espiritual. Nos oferece o conforto espiritual, sim, mas para que nós tenhamos esse conforto espiritual, nós temos o quê? Nós temos que compreender qual a nossa função aqui.
4: Se ligou? O que é que nós estamos fazendo aqui? Por que estamos tendo determinadas coisas? Por que algumas coisas a gente pensa e não acontecem? E por que outras coisas que a gente nem pensou aconteceram? Se ligou? Por quê? Porque o Espiritismo nos explica todas essas coisas. Causa e efeito, ação e reação. Então, esse conforto espiritual, ele vem, mas nós temos que compreender. E também não é a imortalidade. Porque todos nós sabemos que somos imortais, não é? E por falar em imortais, deixa eu falar com alguns imortais aqui. Olha, nós temos o Marcelo Felipe, que é lá de Colíder, Mato Grosso. Bom dia, Marcelo Felipe, uma alegria estarmos juntos. E aqui nós temos a nossa Dilceleda de Mogi. Ô, Dilceleda de Mogi, bom dia para você também. Muito obrigado por oferecer-nos essa audiência. Uma alegria estarmos juntos nesta manhã de sexta-feira, ok? Então, olha que coisa. Nós temos que entender que a mediunidade, o conforto espiritual e mesmo a imortalidade, se nós não a utilizarmos como deve ser, não vão nos fazer mudar. Por quê? O que realmente faz essa mudança é a autorresponsabilidade que nós devemos ter com tudo isso. Nós somos imortais? Ah, somos! Isso quer dizer o quê? Que a gente não morre. E que se não morre, nós vamos ter que arcar com as consequências de todos os nossos atos. Não é bem isso? Se ligou? Ou pensa o quê? Que vai chegar do lado de lá e vai colocar embaixo do tapete o que fez? Não vai bem, não vai. Tudo que nós fazemos, levamos conosco. Ah, Manolo, mas tem coisa que ninguém vê. Tem coisa que ninguém vê. Tem uma única pessoa que vê tudo que nós fazemos, é claro, além de Deus, né? Somos nós, percebeu? Tudo que nós fazemos, nós vemos. E não adianta vir com lero-lero, nem vem cá que eu também quero, meu amigo. Por quê? Porque a nossa consciência apita. Chega do lado de lá, ela vai apitar. Pi, pi, pi, pi, pi, pi, pi, pi, pi. E aí, como é que você fica? Você vai esconder a tua consciência? Vai! Você vai falar, consciênciazinha, fica aí quietinha, que nossa, essa eu vou deixar para depois. Você pode até deixar para depois. Mas dia menos dia vai ter que colocar na pauta da vida este assunto, eu vou ter que resolver. E não adianta, você pode próspera, como é que fala? Você pode protelar, você pode procrastinar, que é um verbo assim terrível, mas que de vez em quando aparece, mas um dia você vai estar de cara com o que você tem que resolver. E aí? Se ligou? Aí não adianta mais nada. Aí é você com você, e aí nós temos que fazer em nós essa autorresponsabilidade como a única forma de acabar com as coisas que nos fazem sofrer, sofrimentos em relacionamentos intermináveis, percebeu? Esses relacionamentos que volta e meia aparecem na nossa vida como que atraídos. Por que que a gente atrai? Porque nós precisamos aprender com esses relacionamentos. Se ligou? Olha, nós somos a única pessoa capaz de acabar com o que não nos agrada na vida. Ah, eu não gosto do fulano, eu não gosto da fulana. Como é que a gente acaba com esse eu não gosto, gostando? Ah, Manolo, como é que é isso? Claro! Se tem uma coisa que você não gosta em relação ao ser humano, você vai ter que dar um jeito de se adaptar a ele. entendendo que ele está no momento, entendendo que essa pessoa, assim como nós, passa por momentos específicos para ela e que ela, dentro da sua expectativa, dentro da sua programação de vida, dentro da sua maneira de entender e as mudanças que ela vai processando na vida, ela vai mudar também. Nós não conseguimos mudar ninguém. Aliás, conseguimos mudar uma única pessoa, que somos nós. Então, vamos tomar cuidado para que nós não soframos à toa. Tem mais alguém aqui no Zap? A Dilcileda de Mogi, eu já falei. Olha aí, ó, e agora eu tô aqui com a minha amiga Cibele Dainese, que é de Auriflama. Sabe quem é de Auriflama, galera? O Zé Aparecido, da Rede Amigo Espírita. Faça como a Cibele, ó, mande um zap pra gente, ó, 996433827, repetindo, 996433827. Ou então você pode também ligar aqui e falar com a nossa querida Verita no nosso 0800, que é 0800-979-5011. Repetindo, 0800-979-5011. Liga pra cá, fala com a gente. Aí, ó, Cibele, abraço pra você. E abraço pro Zé Aparecido também, com certeza ele está nos ouvindo lá. E aqui, ó, nós temos aqui de São Paulo a nossa querida Alaide Ana Silva, de Tucuruvi. Alaide, bom dia, bom final de semana. E a nossa querida Elaine Stroeder, da Vila Carrão, que manda um abraço geral para todos os amigos da FEAL. Obrigado, galera. Obrigado, obrigado, obrigado. Então, nós temos que entender que o que faz a nossa mudança não é exatamente a religião, mas o que nós fazemos com a religião, com os ensinamentos que nós recebemos. Quem entra na doutrina espírita imediatamente entende que a tutela acabou. Por quê? Porque não tem milagre. Então nós temos que começar a perceber que os nossos sofrimentos acabarão quando nós quisermos. Quando a gente entra no centro espírita, no centro espírita, a gente começa a ouvir palestras, começa a ler alguns livros muito bons, e nós vamos percebendo que aquilo vai mudando a gente. E aí nós vamos entendendo que a grande transformação está em nossas mãos e mais ninguém. Isso se chama autorresponsabilidade, porque quando nós nos descobrimos responsáveis, nós entendemos que somos responsáveis pela nossa vida. Ninguém vive a nossa vida, percebeu? Percebeu? Ninguém vive a nossa vida. Ah, Manolo, mas eu sou casado há 65 anos, passei uma vida inteira com a minha esposa, maravilhoso, meu marido espetacular. E eu digo, ok. Mas quem viveu a sua vida foi você. O grande responsável pelas nossas vidas somos nós. Claro que estamos juntos por acertos que fizemos do lado de lá, porque gostávamos da companhia um do outro, porque achamos, ah, não, dessa vez vai dar certo, nossa, você vai ver, eu vou ser assim um príncipe para você, nossa, você vai ficar assim extasiada quando me vir chegando, como se eu estivesse num cavalo branco, tipo assim, Sir Galahad. E aí passaremos a vida maravilhosamente bem. Eu devo estar falando de algum filme do Disney, não é verdade? Porque a ideia é essa. A ideia é que quando a gente se conheça, a gente se ache príncipe e princesa. Maravilha! Mas não é exatamente assim. Depois nós temos que ter maturidade suficiente para entender que aquela pessoa com a qual nós nos comprometemos a passar grande parte de nossa vida juntos é um ser humano tão tão cheio de defeitos quanto nós. E o fato de estarmos juntos só é bom para a gente. Por quê? Porque nos oferece as oportunidades de entendimento, de compreensão, de passar por cima de muitas coisas que nós muitas vezes não nos julgávamos capazes, né? Porque, cara, conviver com as pessoas é alguma coisa assim dificílima. Dificílima. Não tem uma pessoa que ache fácil conviver. Viver é fácil, mas conviver não. Então, na doutrina espírita, nós vamos percebendo isso. Nós vamos entendendo que cada pessoa é um universo completamente diferente de nós. É claro que nós temos algumas afinidades, todos nós temos, por isso estamos juntos, estamos caminhando desta forma. Mas nós temos que entender que as pessoas são diferentes, que as pessoas pensam diferente. E por isso mesmo nós temos que compreendê-las, entendê-las e promover não a mudança delas, mas a nossa mudança. E a nossa mudança, nós só conseguimos quando nós traçamos objetivos melhores. Os objetivos são nossos. Numa reencarnação, eu não tenho objetivos de terceiros. Eu tenho os meus objetivos. É claro que nós temos os meus e os nossos objetivos. Por quê? A família, por exemplo, tem objetivos comuns. Mas dentro do comum da família, tem o singular da família. Tem o individual da família, que é o meu objetivo, o objetivo da minha esposa, o objetivo de cada um dos meus filhos, o objetivo de cada uma das minhas filhas, o objetivo de cada um dos meus netos, o objetivo de cada uma das minhas netas. Percebeu? Nós estamos juntos para podermos nos ajudar, exercitando a mudança que nós temos que fazer em nós. Percebeu? Porque às vezes o que os filhos pensam não é exatamente de acordo com o que nós pensamos ou de acordo com o que nós exemplificamos, mas é o dia a dia deles. Se nós conseguimos passar para os nossos filhos valores como solidariedade, fraternidade, igualdade, alteridade, esses valores, não importa onde eles estejam, esses valores sempre vão falar mais alto nas atitudes que eles tomarão diante da vida. Isso é o nosso trabalho, o coletivo, junto, caminhando, mostrando, exemplificando, e o individual buscando o conhecimento, buscando a transformação interior que só nós conseguiremos fazer conosco. Então, olha, ao invés da gente ficar se lamentando que eu não consigo, para de se lamentar. Para a nossa família, particularmente, é a melhor família que nós já tivemos em todas as épocas. Percebeu? Por quê? Porque a gente vem se ajustando, a gente vem se depurando, a gente vem trocando informações, a gente vem trocando figurinha. E como nós vimos trocando figurinha por séculos, séculos, séculos e séculos, chega um momento que fica quase tudo direitito. E ficando quase tudo direitito, a nossa vida começa a correr melhor. Percebeu? Então, para de se lamentar. Os nossos objetivos têm que ser maiores. Então, nós temos que sonhar alto, temos que pensar numa vida melhor, tanto material quanto espiritual. E perceber que dar certo ou não é nossa responsabilidade também.
6: Se ligou? Viu só? Tô falando pra você.
4: Se deu certo, é porque nós tivemos mérito nisso. Se não deu certo, é porque também nós tivemos mérito nisso. Se ligou? Agora, não deu certo. Não deu certo por quê? Um negócio que foi feito, um negócio que foi tentado, não deu porque teve uma falha aqui. Vamos corrigir as falhas. Não deu certo uma tentativa de aproximação familiar. Vamos ver onde que não deu certo, vamos ver onde ocorreu a falha e vamos tentar de novo, como diria o nosso querido Raulzito. Tente outra vez. Opa! Família, nego, família é para ser tentada sempre. Ok, meninos e meninas, por quê? Porque nós fazemos parte disso. E a família que nós temos neste momento é a grande responsável pelo que nos move. Pelo que nos move. Nós somos movidos à família. Então, a nossa responsabilidade conosco e com a família é muito grande. Então, vamos parar de lamentar. Não vamos lamentar, não. Ah, porque conosco e com a família é muito grande. Então, vamos parar de lamentar. Não vamos lamentar.

0: Pouco de água, com licença. Como diz a minha querida amiga Guiomar Santana, molhando as palavras, ok? Por quê? Água não é bom em qualquer idade. Todas as pessoas têm idade. E olha, por falar em idade, vamos atender uma ligação. Bom
1: Oi,
0: dia!
1: Manolo.
0: Bom dia!
1: Bom dia, Sueli de Diadema.
0: Ô, Sueli, que bom que você está aí!
1: Que bom que eu consegui ouvir seu programa. Muito boas palavras.
0: Obrigado!
1: E eu estou ouvindo acompanhada. Tem uma pessoinha aqui do meu lado que está prestando muita atenção, que é a minha
0: Olha!
1: calopsita.
0: Ah, mas calopsita aí, uma
1: O
0: calopsita e
1: Haroldo.
0: Manolo, tudo a ver!
1: O Haroldo. Tá prestando muita atenção, tá aqui quietinho.
0: Olha, dá um abraço no Haroldo, calopsita é muito bacana. Sueli, fala
1: Tá
0: pra mim,
1: certo.
0: o que que acontece contigo?
1: Ah, eu ando muito ansiosa, muito. Mas, sei lá, tem muita gente que me ajuda, mas. Eu ando muito sem vontade de levantar na cama. Quando eu tenho um compromisso, eu até vou. Mas se eu não tenho compromisso, eu fico enrolando. Aí deixa a preguiça tomar conta.
0: Ah, tá vendo? Ah, Sueli, olha, se ouço o nosso programa hoje até o fim.
1: Tá bom.
0: Porque realmente, olha, minha amiga, a responsabilidade é nossa, tá bom, Sueli? Você frequenta
1: Tá
0: algum
1: bom.
0: centro espírita?
1: Eu frequento, sou tarefeira em dois centros espíritas e frequento céus e obreiros aqui em Bugio Ramos.
0: Olha só! Ah, então eu vou te pedir um favorzinho. Você conversa com a tua dirigente, explica para ela tudinho isso daí, e eu tenho certeza que ela vai dar uma assistência boa para você para dar uma recarregada nessas baterias, viu, Sueli?
1: Certo. Eu não sei se acontece mesmo, mas tem o João Berbel, né? Ele vem aqui no domingo na Mamãe Clori e eu trabalho na Mamãe Clori.
0: Ah, que
1: Eu
0: bom!
1: trabalho muito bem, estou muito contente. Sábado, domingo ele veio aí, a gente trabalha muito bem, arrecadando fundos para a instituição que é necessário, né?
0: Sim.
1: Domingo à tarde, nossa, eu me senti assim, me senti bem, mas sabe quando você está sem energia? Tá precisando recarregar as energias?
0: Ah, então.
1: Dormi a tarde toda. Acordei
0: Então.
1: bem. E eu pensei, agora de noite eu não vou conseguir dormir, né? Porque eu dormi a tarde toda. Que nada, dormi a noite toda.
0: Aê, muito bom. É porque esse trabalho realmente desgasta a gente. E é importante, Sueli, que a gente recarrega as baterias na própria instituição onde a gente trabalha. Lá no Mamãe Clori é o Estevão Camolese, não é, que trabalha lá?
1: Ele faz palestras, mas ele não
0: Ah,
1: é fixo, né? A
0: entendi.
1: gente toma água fluídica, o ambiente lá é muito bom. Quando o Berbel vai lá, a gente toma água fluídica e a gente é muito bem amparado.
0: Ah, então.
1: Eu acho que eu realmente estava precisando dormir um pouquinho para recarregar minhas
0: Isso é bom.
1: baterias.
0: Agora, viu, Sueli? É ideal também que nós façamos também a nossa parte no Centro Espírita, buscando a nossa melhora também. O trabalhador também precisa recarregar suas energias, também precisa passar por uma assistência de vez em quando. Para quê? Para que nós fiquemos equilibradinhos, viu, Sueli?
1: Eu passo toda quinta-feira no céu, em Rude Ramos.
0: Ah, então tá
1: Eu
0: bom.
1: faço tratamento físico e espiritual.
0: Então tá bom. Então eu tenho
1: E tem
0: certeza que.
1: minha vozinha que está sempre me protegendo também, que ela desencarnou há 3 anos, com 104 anos.
0: Olha que beleza!
1: É.
0: Muito bom, Sueli. Fico muito feliz de estar falando com você.
1: Eu também.
0: Você ouça até o final, porque vai ser da hora. E olha, quando você estiver sentindo necessidade, fale com a tua dirigente, porque eu tenho
1: Tá bom.
0: certeza que ela vai oferecer para você o que você precisa. Tá bom,
1: Tá
0: minha amiga? E
1: certo,
0: ó,
1: Manolo.
0: dá um abraço aí no Haroldo.
1: Tô fazendo carinho nele, é muito carente.
0: Um abraço,
1: Obrigada, um
0: Sueli.
1: beijo, um
0: Tchau,
1: abraço.
0: obrigado por ligar. E você, olha, aqui nós estamos também com a Marina Rodrigues Cardo Domingo de Itajubá. Ei, beleza, viu? Eu fui para Caxambu no final de semana e as montanhas de Minas realmente me fazem chorar. Quando eu tô chegando lá, me emocionam muito.

0: Eu tenho uma ligação muito grande com Minas e fico feliz cada vez que eu vou para lá. Então, olha, ó, que coisa interessante, pegando o gancho da Sueli, ó. Esse negócio de autorresponsabilidade não tem idade para começar. Por quê? Porque nós podemos oferecer responsabilidade para uma criança, por exemplo. Podemos oferecer, sim, coisas que estejam de acordo com ela. Então, a criança é responsável pelos trabalhos escolares, ela é responsável pelas lições, a criança é responsável por manter o material escolar dela direitinho. Aí eu falei sim o nome da Marina Rodrigues, lá de Itajubá. Falei, obrigado, gente. E isso quer dizer o quê? Que nós podemos ser responsáveis em qualquer idade. Uma criança é responsável pela sua higiene, é responsável pelo seu banho, é responsável por manter as suas roupas acomodadas na gaveta, quando tem que ma mandar lavar, põe para lá. E nós também podemos fazer isso. Por quê? Porque é vantajoso isso. É claro que a gente não vai deixar a criança sozinha. Assim também como a espiritualidade não nos deixa sozinhos. Então, essa responsabilidade que nós temos conosco de ir melhorando, de ir mudando a cada tempo, também é assistida pela espiritualidade. E nós temos que entender que não tem ninguém, além de nós mesmos, responsáveis pela nossa vida. Porque toda ajuda que a espiritualidade nos oferece, ela só é efetivada se nós deixarmos que ela nos ajude. Percebeu? Então quer dizer que a vida realmente é nossa e nós não podemos deixar de pensar dessa forma. Porque senão a gente começa a terceirizar. Nós já terceirizamos muito na vida, gente. Nós já terceirizamos muito na vida. Isso quer dizer o quê? Que quando a gente chega numa religião não dogmática, o que nós temos que entender é que nós somos responsáveis. E se nós deixarmos que as pessoas cuidem da nossa vida, nós não teremos direito de impedir que elas se intrometam nas nossas vontades. Manolo, como é que é isso? Tô te falando, tô te falando. Se você deixa as pessoas cuidarem da tua vida, e aí temos que fazer um parênteses, porque cuidar da nossa vida é assim, falar o que a gente tem que fazer, falar isso, falar aquilo, dizer como nós temos que empregar nossas coisas. Isso é uma coisa que nós podemos até ouvir, podemos ter cuidado, as pessoas podem ter cuidado conosco, mas a decisão de tudo na nossa vida tem que ser tomada por nós mesmos. Por quê? Porque senão elas vão querer que nós tomemos decisões que elas querem que nós tomemos. E é claro que nem sempre nós ficaremos felizes com isso. Ok, meus amigos? E entendendo, agora vamos para cá, entendendo que no universo, os espíritos somente tutelam aqueles que não têm condições de tomar as próprias decisões. E olha que temos mais um ouvinte na linha. Bom dia!
1: Alô?
0: Oi! Bom
1: É,
0: dia!
1: tudo bom, seu Manu?
0: Quem tá
1: Bom
0: falando?
1: dia. É Vilma.
0: Ô, Vilma, você tá falando da onde?
1: Moça do Rio Grande do Norte.
0: Do Rio Grande do Norte, ô Vilma, obrigado. Que cidade você é, Vilma?
1: Mossoró mesmo.
0: Ah, Mossoró, olha que bacana. E como é que estão as coisas aí, Vilma?
1: Tá bem, né?
0: Tá
1: Quente.
0: bem? E você, tá bem?
1: Estou.
0: Ah, que bom,
1: Na
0: fico
1: medida que
0: feliz.
1: Deus quer.
0: Ah, sim, mas olha, dá uma ajeitadinha, tá bom? Porque Deus sempre quer que a gente melhore, viu, Vilma?
1: Tá certo.
0: Tá bom, minha amiga?
1: Tudo.
0: Tá aí com
1: Tá.
0: casada, tá com filhos?
1: Não, não, tô solteira ainda.
0: Olha, aí é novinha então, Vilma? Ô, Vilma?
1: Oi?
0: Você é novinha então, não é casada, não tem namorado?
1: Não, sou solteira, tá
0: Aí, tá
1: procura ainda.
0: vendo? Ah, é o que eu falo. Antes mal. Como é que fala? Antes só que mal acompanhada, né, Vilma?
1: É, melhor
0: Ai, ai, ai.
1: ditado.
0: Vilma, uma alegria falar com você, viu, minha amiga? Muito feliz, que bom que você conseguiu ligar aqui pra gente.
1: Que
0: Fico
1: bom.
0: super feliz, contente de que Mossoró está nos ouvindo também. Um abraço para você. Quer mandar um alô para alguém?
1: Não, só para minha família.
0: Então tá bom. Muito obrigado, viu, Vilma? Um abração para você.
1: Eu queria tirar uma dúvida, pode ser?
0: Ah, pode sim.
1: Não, porque eu estou com ansiedade e eu queria saber se tem está relacionado à espiritualidade também.
0: Ah, desculpa, eu não entendi, Vilma. Você tem uma?
1: Ansiedade.
0: Ah, ansiedade. Ah, Vilma,
1: Eu queria
0: olha.
1: saber se está relacionada à espiritualidade.
0: Olha, Vilma, as ansiedades, de maneira geral, elas estão mais associadas assim a nós mesmos do que à espiritualidade. É claro que quando a gente fica muito ansioso, a gente acaba atraindo entidades ansiosas para perto da gente e potencializa isso. O que eu posso sugerir para você é que você procure um bom centro espírita, que você converse com o pessoal do atendimento fraterno e que você procure fazer assim uma vez por semana uma assistência, que você assista uma palestra. Leia um bom livro, que um livro também é muito importante para melhorar as nossas relações com a ansiedade. Tá bom?
1: Tá bom, tá
0: Então
1: certo.
0: tá. Um
1: Tá,
0: abraço, viu,
1: obrigada.
0: minha linda? Um abração para você. Lembrança aí para Mossoró. Vamos que
1: Tá
0: vamos!
1: bom, obrigada. Lembra tá solta
0: Tchau!
1: aí.
0: É isso aí. Faça como a nossa querida Vilma lá de Mossoró. Obrigado, Vilma, pela audiência. Obrigado aos nossos amigos do Rio Grande do Norte. Muito feliz de estarmos juntos. Então, como estava falando, a responsabilidade é nossa, por quê? Porque os espíritos só tutelam aqueles que têm necessidade. Então, às vezes, são situações assim que a gente não consegue assim tomar conta da nossa vida nesta encarnação e eles nos tutelam. Mas de resto, opa! É companheirismo, é inspiração. Sabe aquelas coisas que de repente a gente começa a pensar e que de repente a gente fica, como é que fala, tendo ideias? É por causa disso, porque eles nos oferecem muita ajuda, ok, meninos e meninas? E agora, olha, eu vou falar a minha agenda. Por quê? Porque tá na hora. Eu vou falar a minha agenda. Olha lá, olha lá, olha lá. Agenda de hoje, desta semana. Hoje é dia 8. Hoje nós estaremos no Templo Espírita Irmão João Massarelli, lá na Rua das Mangueiras, 323, no bairro da Cerâmica, São Caetano do Sul. Massarelles, estaremos aí hoje às 8 horas. Tema: conhecimento e luz. E amanhã, no sábado, às 16h45, estaremos no Centro Espírita Verdade e Luz, na Avenida 5, número 1415, em Rio Claro, São Paulo, lá com o nosso amigo Rogério. Falaremos sobre redes sociais e a nova era. E no dia 10, domingo, estaremos aqui em São Paulo, na Penha, na Rua Capitão João Cesário 258, no Grupo Espírita Semeadores do Bem. Também falaremos sobre redes sociais e a nova era. E na segunda estaremos lá no Paulo de Tarso, na Fúvio Morganti 701, no bairro Santa Inês, Zona Norte, oração dominical. Na terça-feira, Centro Espírita Paz e Amor em Americana, lá com o nosso amigo Paulo. Este corpo te pertence. e no dia 13, quarta-feira, em Arujá, com o nosso amigo Eduardo Mendes e a nossa querida amiga Elizabeth. Estaremos lá no centro, na Fraternidade da Luz, Avenida da PL 500, Arujá. Ok, meninos e meninas? Semana mais curtinha, porque tem feriado. E 14, 15, 16 eu vou ficar assim, de folga, que ninguém é de ferro. Ok, meninos e meninas? Ó, esse aí. Aqui, ó. Deixa eu só dar mais um alô para Evanir Cofati. Tá em sintonia, Evanir. Abraço esse povo de Três Lagoas, esse povo bom todo daí, viu, minha amiga? Muito obrigado pela audiência de todos. Então, o que nós temos que perceber é isso, que nós temos que cuidar de nós e temos que dar oportunidade para as outras pessoas que estão conosco também. Quem, por exemplo, fica prendendo demais os filhos, corre um risco muito grande de transformá-los em inúteis. Ora, claro que nós temos que acompanhá-los, como os espíritos fazem conosco, não é? Mas nós temos que fazer com que eles voem. Por quê? Por uma questão muito importante. Nós somos imortais, mas o nosso corpo físico não. Isso quer dizer o quê? Que mais dia menos dia, a gente volta para a pátria espiritual. E eles continuam aqui, cumprindo as suas tarefas, fazendo o que eles se propuseram a fazer. E nós temos também que tomar cuidado. Por quê? Senão a gente cuida tanto deles, que esquece de cuidar da gente. Sabe aquela história de faz tanta caridade que esquece de si mesmo? Então, nós precisamos tomar muito cuidado para não transformarmos as nossas atitudes em dependência. Tem gente que tem dependência por fazer isso, por fazer aquilo. Poxa vida, tem horas que nós temos que tomar atitudes em relação a nós mesmos. Será que nós precisamos fazer tanta coisa assim? Não é? Ou será que nós podemos muito bem dividir um pouco do tempo, cuidar do nosso bem-estar também, cuidar da nossa vida, fazer com que a nossa vida caminhe bem? Para quê? Para que a nossa vida se equilibre, para que a nossa vida se transforme em alguma coisa melhor. Porque a insatisfação, às vezes, nos leva a procurar atitudes fora de nós mesmos para suprir alguma coisa. Poxa vida, será que nós estamos buscando suprir as nossas carências com o excesso de trabalho, por exemplo, num centro espírita, ou mesmo numa igreja, ou num templo evangélico? Então vamos ver direitinho como é que está a nossa vida. Estamos sentindo carência disso, estamos sentindo carência daquilo, e vamos buscar a compensação disso em algum outro lugar? Vamos ver o que está acontecendo conosco, porque nós também somos filhos de Deus e temos que ter uma vida equilibrada em relação a nós mesmos, cuidar da nossa vida. Para quê? Para que a nossa vida fique boa, ok? Ninguém tem obrigação de nos oferecer trabalho para preenchermos as nossas carências, não. O nosso trabalho, a nossa responsabilidade é buscar dentro de nós o preenchimento das carências que nós eventualmente possamos ter. Vamos dar uma olhadinha como é que nós estamos vivendo, como é que nós estamos cuidando de nós. Ok, meninos e meninas? Ok, ok, ok? Beleza pura? Então, meus amigos, isto é Se Liga Manolo. Hoje nós tivemos na Rede Boa Nova de Rádio Oscar Magrini. Não é Oscar, é Marcos Magrini. Oh, meu Deus do céu! Oscar Magrini é o outro da Rede Globo. Nossa, te promovi, hein? Ai, ai, ai. Na TV Mundo Maior, o Jefferson Silva e o inoxidável Boris Maciel de volta. E é claro, você que nos ofereceu a sua audiência, a sua audiência, para que nós pudéssemos caminhar. Boa sexta, bom final de semana, boa semana, fui!
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1: 5 horas e 29 minutos.

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1: Olá, prezados amigos e amigas da Web Rádio Portal da Luz, de Dourados, Mato Grosso do Sul. Nossas saudações à Web Rádio Sementes de Amor de Campo Grande, Mato Grosso do Sul, que também está retransmitindo este momento de vibração. Pedimos que coloquem sua água para ser fluidificada durante esses breves momentos que vamos estar juntos. Vamos dar início com a prece de Cárita na voz de Luiz Armando, de Freitas Ferreira, de São Paulo.

Deus, nosso Pai, que sois todo poder e bondade. Dai a força àquele que passa pela provação. Dai a luz àquele que procura a verdade. Ponde no coração do homem a compaixão e a caridade. Deus, dai ao viajor a estrela guia, ao aflito a consolação, ao doente o repouso. Pai, dai ao culpado o arrependimento, ao espírito a verdade, à criança o guia, ao órfão o pai. Senhor, que vossa bondade se estenda sobre tudo que criastes. Piedade, Senhor, para aqueles que não vos conhecem. Esperança para aqueles que sofrem. Que a vossa bondade permita aos espíritos consoladores derramarem por toda a parte a paz, a esperança e a fé. Deus, um raio, uma faísca de vosso amor pode abrasar a terra. Deixai-nos beber na fonte dessa bondade fecunda e infinita, e todas as lágrimas secarão, todas as dores acalmarão. Um só coração, um só pensamento subirá até vós com um grito de reconhecimento e de amor. Como Moisés sobre a montanha, nós vos esperamos com os braços abertos. Ó bondade, ó beleza, ó perfeição, e queremos de algum modo alcançar a vossa misericórdia. Deus, dai-nos a força de ajudar o progresso, a fim de subirmos até vós. Dai-nos a caridade pura, dai-nos a fé e a razão. Dai-nos a simplicidade que fará de nossas almas o espelho onde se refletirá a vossa divina imagem.

0: Ao turbilhão que assola a humanidade, existem os humanos que repousam as suas cabeças, os seus pensamentos na serenidade. E nestes pensamentos de paz e confiança que os espíritos e seres benevolentes retiram energias benéficas para manter o equilíbrio necessário para todos os humanos. E é nessa vibração que precisamos permanecer, porque se adentrarmos no desespero, não haverá componentes para que os seres de luz possam realizar as curas, enviar a paz necessária, manipular os elementos para que tudo possa ocorrer de maneira mais branda possível. E depende de cada um de nós. Eles vêm nos pedindo incessantemente para que nos afastemos dos noticiários que podem nos angustiar e nos tirar do equilíbrio. Comentários tristes. Sejamos paz a ponto de transbordar para o nosso irmão aflito. Sejamos luz para brilhar. Para brilhar nos lugares onde as trevas, o desespero adentre. Sejamos a mão amiga para acolher aquele que necessita. Neste momento, que esta água que aí está possa ser fluidificada, sirva de remédio para o seu dia, para os seus dias. E que nós possamos ter um dia cheio de paz, uma tarde, uma noite gostosa de sono. E que Jesus continue em nossos lares. A prece de hoje será realizada pelo nosso amigo Merlânio Maia, da Paraíba.
1: Minha oração ao Senhor da vida. Senhor de todas as raças, de todas as crenças do mundo, Deus de todas as galáxias do universo profundo, pedimos, Senhor, rogamos, ao teu poder imploramos por todos os filhos teus. A dor nos fere e maltrata, e a ignorância nos mata na terra inteira, ó meu Deus. Senhor, há dores nas ruas, inspira mais esperanças, há abandono de idosos e maus tratos às crianças, a guerra destrói de novo, a peste graça entre o povo, e somente o teu amor une, ampara, salva e cura, nos traz afeto e ternura. Rogamos paz, ó Senhor, desperta a humanidade e acorda a alma doente que produz a violência ferindo e matando a gente. Acorda os gananciosos, egoístas, orgulhosos que exploram os filhos teus. Senhor, renova a esperança ao velho, ao moço e à criança. Traz teu amor, grande Deus. A natureza morrendo e o homem a destrói e mata. Nada está sobrevivendo à ganância triste e ingrata. Vem, Senhor Deus de mil raças, nos concede estas graças. Susta o mal com o teu poder, corta o mal pela raiz. Mostra ao mal triste e infeliz que ele também vai morrer. A tua fé vem renovada, nos visita o coração. O que temer se nos guarda na paz, no amor, no perdão? Dá-nos a força, a coragem para fazer a viagem de amar mais os filhos teus, de levar teu nome santo aonde chegar nosso canto. És esperança e acalanto para os teus herdeiros, ó Deus. Oração de Merlânio Maia.
0: Queridos ouvintes da Rádio Portal da Luz, queremos agradecer a presença de todos vocês. Que Jesus possa iluminar os nossos corações neste momento. Fiquem na paz, fiquem na luz e até amanhã neste mesmo horário.
2: Agradeço imensamente esta prece que pedir ao Merlânio Maia para este momento nosso. Que Jesus lhe abençoe, meu amigo, poeta da Paraíba. E seguimos agora com a psicografia Oração para o Brasil.
0: Oração para o Brasil. Pai bendito, coloque no coração dos homens que detêm o poder desta terra, que é verde e amarela, o compromisso que assumiram ao reencarnarem de serem justos e bons. Que o dinheiro e o poder não venham a ser empecilhos para que eles não cumpram o que assumiram com o Pai de cuidar dos filhos desta terra. Que os homens do poder tenham compaixão dos doentes que sofrem na fila dos hospitais, compaixão dos aposentados que não conseguem comprar os seus remédios, e piedade pelas crianças e jovens que perambulam nas ruas dos vícios e das amarguras. Que os homens do poder possam ter compaixão do sertanejo que chora pela morte do filho, do índio que já não tem a terra para caçar ou plantar, nem os rios para pescar. Que estes homens poderosos, Senhor, possam ter clemência dos menos favorecidos que não têm teto para morar, nem terra para cultivar. Que os homens do poder possam ser íntegros e dar o exemplo de honestidade e integridade, para que seu exemplo possa ser seguido em todos os rincões deste país, que é verde, que é amarelo. Que os homens possam cumprir os planos que fizeram perante ao Senhor, para que a nossa aquarela possa ser realmente o coração do mundo e a pátria do Evangelho. Mensagem psicografada no Centro Espírita Portal da Luz, em setembro de 2011, na cidade de Dourados, Mato Grosso do Sul.

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1: 6 horas e 27 minutos.

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Bom dia, meu amigo, bom dia, minha amiga querida, você que nos acompanha aqui pelo canal Recanto de Paz, em mais um programa Minuto de Paz, onde buscamos sempre essa reflexão matinal para que o nosso dia possa ser melhor. Então, a gente é com muita alegria que nos encontramos mais uma vez aqui, desejosos de que cada um de nós possa concluir a sua tarefa, possa ir para o seu trabalho, aqueles que já estão no trabalho, aquele que está em seu lar, que consiga ter um dia abençoado, dando conta aí das suas atividades, que a gente sabe que a gente trabalha muito em casa, e aqueles que já estão no seu trabalho profissional também. A gente agradece a presença de todos, a participação virtual, muito boa, é um carinho em nossos corações. E gostaríamos sempre de lembrar que quem não assistiu o capítulo anterior ou os demais, que eles se encontram gravados aqui no canal no YouTube, no Recanto de Paz, também pela TV IDEAC. E gostaríamos também de pedir a todos que possam curtir, né, dar seu joinha, deixar aí seu ok, se inscrever no canal e que irão receber, ativar os sininhos para receber todas as notificações de quando estivermos ao vivo, entrando com algum conteúdo que com toda certeza é muito relevante para todos nós e fazer com que o YouTube também entenda isso e leve o nosso conteúdo, né, para a divulgação da doutrina espírita ser espalhada aí pelo mundo, né, meus amigos? Então é uma alegria enorme tê-los junto de nós. E para iniciarmos mais um capítulo do nosso estudo, nós vamos fazer a leitura da nossa reflexão do dia de hoje, era o capítulo 16. E esse capítulo, a mensagem é do Espírito Emmanuel. E o tema é o seguinte: o espírita na multidão. O espírita cristão, porque busca realmente compreender Jesus e raciocinar no Evangelho, é alguém sob regime de fiscalização permanente. Daí procedem as múltiplas contradições nas críticas que recebe. Habitualmente, se é generoso, a multidão em torno dirá dele: é perdulário. Se economiza, é avarento. Se mantém a disciplina, é ditador. Se não observa condições e horário, é irresponsável. Se diligencia renovar as normas conhecidas, é revolucionário. Se conserva os padrões de hábito, é inerte. Se usa franqueza, é descaridoso. Se contemporiza, é hipócrita. Se brinca, é irreverente. Se chora, é obsesso. Se comunicativo, é estouvado. Se discreto, é orgulhoso. Se estuda intensivamente, é afetado. Se estuda menos, é ignorante. Se colabora com afinco na assistência social, é santarrão, ou seja, falso beato, né? Ou está ali simulando pureza. Se coopera menos na beneficência de ordem material, é preguiçoso. Se revela ardente fervor nas convicções, é fanático. Se analisa como é necessário as instruções em andamento, é um cético.
se trabalha com um grande número de pessoas é demagogo. Se trabalha em ambiente restrito é insociável. Efetivamente, a multidão é nossa família e nada justificaria qualquer propósito de nos distanciarmos dela, a pretexto de superioridade individual. Somos claramente chamados a servi-la. Com ela e por ela é que também nos despojaremos das imperfeições que nos marcam a vida. Ainda assim, conquanto amando-a, abençoando-a, não nos seria lícito esquecer que ela própria, um dia, preferiu Barrabás a Jesus em lamentável engano. Atentos a isso, onde estiveres e como estiveres, coloca-te acima das opiniões humanas e serve a Jesus servindo a multidão, ofertando a seara do bem, o que fores e o que tiveres de melhor. Emmanuel, como a gente falou, né? Então, Emmanuel, como sempre, né? Ele traz sempre uma mensagem direta, às vezes dura, nos chamando a atenção, né? E aqui, no espírito da multidão, a gente vai lendo e vai se identificando com muitas coisas que acontecem à nossa volta, no movimento espírita, na casa espírita, na nossa família, onde estamos, né? Então, no primeiro parágrafo, ele vai dizendo, né, que nós, né, o espírita, realmente precisamos compreender Jesus e raciocinar no evangelho dele, né? Termos essa fiscalização permanente, ou seja, a gente não pode falar uma coisa e fazer outra coisa. Precisamos estar o quê? Atentos ali. Então, temos que ter coerência naquilo que estamos aprendendo, naquilo que confiamos, naquilo que desejamos de melhora para a nossa vida, para a vida de todos à nossa volta, da nossa sociedade. Então, Emmanuel vai dizendo para nós que precisamos estar vigilantes, fiscalizando, né? Termos essa fiscalização atenta o tempo todo. Por quê? Se nós agimos de uma maneira, tem sempre alguém para nos apontar o dedo que estamos errados, que estamos equivocados, somos mal interpretados, porque se estamos levando corretamente, né, trazendo a doutrina para a nossa vida, o nosso dia a dia, somos chamados de beatos, somos chamados de ET, somos aqueles diferentes da multidão, né? Como Emmanuel nos colocou aqui. E se também agimos ao contrário do que estamos aprendendo, tem sempre alguém para apontar o dedo, nos cobrando a nossa postura. Então, a multidão essa na qual nós precisamos estar juntos, porque, como Emmanuel nos diz aqui, a multidão é a nossa grande família. Ou seja, somos todos irmãos. Então, todos que estão à nossa volta fazem parte da nossa família universal. Então, são esses mesmos que irão nos cobrar, que irão nos apontar os dedos de dizer para nós que estamos equivocados, são aqueles que vão fazer julgamento das nossas ações. Agora, o que a gente aprende na doutrina espírita é que precisamos ter essa coerência e esse equilíbrio,
né? E a gente escuta muitas coisas que a gente nos que muitas das vezes nos deixa desanimados, cabisbaixos, mas Emmanuel vem nos orientando que nós precisamos entender que a multidão ela é importante para nós, porque é através do apontamento desses irmãos é que nós vamos fazendo o nosso balanço pessoal, sabermos se realmente estamos coerentes ou não estamos agindo de acordo como o verdadeiro cristão espírita, né? Então, esses apontamentos são necessários. Agora, a nossa convicção naquilo que estamos estudando, naquilo que estamos aprendendo na doutrina espírita, é ela que vai conduzir a nossa existência. Então, precisamos ser espírita cristão dentro da casa espírita e, principalmente, fora da casa espírita, porque fora da casa espírita é onde temos as oportunidades de sermos o exemplo para aqueles irmãos que estão à nossa volta. Porque muitos perguntam muitas coisas da casa espírita, da doutrina espírita, querem saber se o espírita pode frequentar determinados locais, se o espírita pode ter determinadas ações e comportamentos. Ah, mas o espírita pode frequentar festinhas, o espírita pode frequentar determinados locais, restaurantes, bares. Sim, podemos frequentar festas, sim, podemos frequentar restaurantes, bares, desde o momento que o nosso comportamento seja condizente com a doutrina espírita. O espírita cristão não bebe bebida alcoólica. O espírita cristão, ele não vai fazer uso do cigarro, ele não vai fazer uso ali das palavras que são de baixo calão, não vai usar de palavrão, não vai ter comportamentos diferentes do que ele deve ter dentro da casa espírita. Então, a doutrina espírita, ela nos orienta, não nos proíbe de nada, mas à medida que vamos estudando, vamos tendo coerência do nosso comportamento. E muitos locais deixamos realmente de irmos, barzinhos, né? Sairmos à noite, às vezes, para determinados locais onde tem muita bebida alcoólica. Infelizmente, são locais que tem pessoas do bem, pessoas boas que também estão ali para se divertir, para se distrair, mas que os acompanhantes daqueles que ingerem alcoólicos, infelizmente, eles são atraídos, né, para aquela ambiência e às vezes naquele irmão ali que está consumindo aquela bebida. E aí ele se altera, e aí ele vai colocando para fora, infelizmente, uma conduta que vai prejudicar, às vezes, todo o ambiente, que é geralmente nessa situação em que um está bebendo, o outro está bebendo, e às vezes começa a estranhar ali a companhia do outro, aí acha que tá acontecendo coisas, vê coisas que não estão acontecendo, e às vezes tem muitas brigas, muitas desavenças, e às vezes realmente não são bons para quando a gente já tem o um entendimento disso. É claro que vocês vão me perguntar, mas Josefa, eu não vou a festas, a festinhas familiares, ou a festa de amigos onde é servida bebida alcoólica, eu vou ter que deixar de ir? Não, não é isso. A gente não está dizendo isso. Estamos dizendo que o espírita, ele não consome bebida alcoólica,
O espírita pode sim frequentar uma festa de família, uma festa de amigo, onde os amigos, familiares estão ali consumindo a sua bebida alcoólica, mas nós, espíritas, não. Não vamos consumir a bebida alcoólica e também não vamos estar ali falando palavras ou em brincadeiras que possam ofender o outro. Então, nós vamos policiar as nossas ações, vamos policiar as nossas palavras, vamos modificando as nossas ações à medida que vamos estudando cada vez mais a doutrina espírita. Por isso que a gente diz que a doutrina espírita ela não nos proíbe de nada, mas à medida que adentramos cada vez mais nela, vamos nos aprofundando, vamos vendo que muitas coisas que todos, né, que a multidão, que o mundo todo faz, não nos é benéfico. É nesse sentido. Então, o espírita na multidão, ele vai demonstrar um comportamento diferente da massa. Porque todo mundo faz, eu tenho que fazer? Não. A gente pode conviver muito bem com todo mundo em todos os locais? Podemos, claro, e devemos. Por quê? É através da multidão que iremos crescer. É através da multidão, como Emmanuel coloca aqui, né, no final da mensagem, né, que a gente precisa estar atentos, né, mas que nós precisamos colocar as nossas opiniões acima, né, das opiniões humanas. Né? Então, é o espírita na multidão. Então, as verdades espíritas, ela precisa estar acima das opiniões humanas. Então, não tenho que fazer tudo que todo mundo faz. Né? E lembrando mais um pouquinho aqui da mensagem, Emmanuel vai dizendo que é através da multidão e é por ela também que nós vamos aprendendo ali a vencer as nossas imperfeições, né? E que não podemos nunca esquecer que a própria multidão lá atrás, ela escolheu Barrabás, ela não escolheu Jesus, né? Então, essa mesma multidão que vai nos auxiliar no nosso crescimento, a separarmos do que nos é lícito e do que não nos é lícito, essa mesma multidão, ela vai nos ajudar, mas ela mesma vai fazer escolhas erradas. Então, nosso papel enquanto espírita na multidão é de exatamente aproveitar esses momentos para dar o nosso testemunho. É aquele momento que precisamos mostrar que podemos ser felizes, alegres, né? Como ele diz aqui, sem precisarmos fazer o que o outro faz, né? Sem criticar ações de ninguém. Gente, a gente precisa sempre lembrar disso. Não estamos aqui para criticar A ou B, o comportamento dele. Ele pode sim fazer o que quiser. Nós podemos fazer o que quisermos da nossa existência. Só que seremos cobrados por isso. Então, quando nós já passamos a fazer essa escolha para a nossa vida, bom, vai ser a gente vai prestar conta delas. Então, se o outro ainda prefere Barrabás a Jesus, é escolha do outro. E precisamos respeitar o tempo do outro. Porque cada um de nós está no degrau de evolução e de adiantamento. Então, muitos vêm passando por esse período, né? Andando ali com a multidão e vão conhecendo a doutrina espírita, vão conhecendo os ensinamentos de Jesus e vão procurando modificar as suas ações. Então, mais uma vez, sem crítica às ações de ninguém.
Cada um pode fazer o que quiser da sua existência. Agora, o espírita, sim, precisa modificar as suas ações para poder condizer com aquilo que estamos aprendendo na doutrina espírita e para que possamos ser aquele agente de transformação no meio que vivemos, né, meus amigos? Então, vamos nos lembrando disso, que podemos sim viver juntos com todos, porque a doutrina espírita também, ela não prega que nós precisamos viver isolados do mundo e viver isolado dos outros. Não, a doutrina espírita exatamente diz que nós precisamos da multidão para crescermos, para aprendermos, para vivenciarmos o Evangelho de Jesus, porque nós vamos ajudar tanto o nosso irmão quanto sermos ajudados, porque são através dos exemplos. Os exemplos, às vezes, bons, com toda certeza, eles vão arrastar a multidão, mas também aqueles exemplos que nós às vezes observamos que não são tão bons ainda, nós estamos realmente na multidão para auxiliar os nossos irmãos, meus amigos. Então, vamos agradecer a Jesus pela doutrina espírita, por já sermos espíritas, mas que acima de tudo, possamos lembrar que estamos nesse mundo, sim, porque precisamos aprender muito e vamos aprendendo uns com os outros, como foi dito no capítulo anterior. Então, que a paz de Jesus, nosso mestre querido, e os benfeitores espirituais possam sempre nos auxiliar nesse momento que estamos juntos na nossa humanidade, na nossa sociedade, onde estivermos, possamos lembrar sempre disso. Que precisamos uns dos outros para o nosso crescimento espiritual, para o nosso crescimento moral. Então, meus amigos, que Jesus esteja junto de todos nós, tenhamos um dia abençoado de grandes oportunidades de sermos melhores. Muita paz nos corações, fiquem com Deus.

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1: 6 horas e 55 minutos.

Olá, meu amigo, minha amiga. Eu sou Yasmin Madeira e nós estamos começando agora os nossos 5 minutos diários no encontro com Jesus de refazimento das nossas energias. No Evangelho segundo o Espiritismo, no capítulo 28, Kardec nos fala que quando estamos indecisos sobre o fazer ou não fazer uma coisa, devemos, antes de tudo, propor-nos a nós mesmos as questões seguintes. Aquilo que eu hesito em fazer pode acarretar qualquer prejuízo a outrem? Pode ser proveitoso a alguém? Se agissem assim comigo, ficaria eu satisfeito? Se o que pensamos fazer somente a nós nos interessa, lícito nos é pesar as vantagens e os inconvenientes pessoais que nos possam advir. Se interessa a outrem, e se resultando em bem para um redundará em mal para outro, cumpre igualmente pesemos a soma de bem ou de mal que se produzirá, para nos decidirmos a agir ou a abster-nos. Enfim, mesmo em se tratando das melhores coisas, importa ainda consideremos a oportunidade e as circunstâncias concomitantes, porquanto uma coisa boa em si mesma pode dar maus resultados em mãos inábeis, se não for conduzida com prudência e circunspecção. Antes de empreendê-la, convém consultemos as nossas forças e meios de execução. Em todos os casos, sempre podemos solicitar a assistência dos nossos espíritos protetores, lembrados desta sábia advertência: na dúvida, abstente. Vamos então orar, meus irmãos, pedindo, como Kardec o fez nesta obra maravilhosa, que em nome de Deus Todo-Poderoso possam nos inspirar os bons espíritos, que eles nos protejam a fim de que cheguemos às melhores resoluções em nossa vida. Senhor Jesus, encaminhai o nosso pensamento, livrai-nos da influência de todos os espíritos malsãos, encarnados ou desencarnados, que desejam nos desviar do bem. Abri neste momento, Senhor Jesus, o nosso entendimento. Abri as nossas emoções para que possamos sentir-te à vontade, para que possamos, a cada dia que passa, estar mais e mais integrados ao teu amor, aos teus ensinamentos. Ajudai-nos, Senhor Jesus.

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0: Não acrediteis na secura e no endurecimento do coração humano. Ele cede, mesmo a contragosto, ao verdadeiro amor. É como se fosse um imã ao qual não se pode resistir. O contato desse amor vivifica e fecunda os germes dessa virtude que estão nos vossos corações adormecidos. Fénelon, o Evangelho segundo o Espiritismo, capítulo 11, item 9. Nós estamos aí transitando entre 14 programas e nesse trânsito já passamos, aliás, estamos no quinto programa, mas já passamos por É Preciso Amar, Aprendendo a Amar, Medo de Amar, O Amor Convida e agora O Amor em Ação. Vamos no sexto programa nas graduações do amor, no sétimo Amor e Ódio, no oitavo O Amor Perdoa, no nono O Amor Solidário, no décimo O Amor Indulgente, no onze Relações Amorosas, no doze Amor e Sacrifício, no treze Amor Humano e Amor Divino e no 14 Amor em Plenitude. Tudo tem passado bem, Sebastião?
1: Melhor agora, né? Na companhia dos nossos ouvintes e nas ondas da Rede Boa Nova de Rádio, a quem agradecemos não só o comandante dessa espaçonave hoje, o Jefferson Carvalho, mas toda a equipe, né, do plano físico e espiritual que compõe toda essa universidade a quem chamamos Fundação Espírita André Luiz. E em especial o nosso ouvinte, que são a causa do nosso existir.
0: É isso mesmo, Neuza?
2: Isso mesmo, estamos bem melhores agora, né, com muita alegria, junto aqui com todos os nossos amigos ouvintes.
0: Se tivesse que falar sobre o amor e ação em Nando Garcia, falaria alguma coisa agora, não?
2: Nando Garcia?
0: É.
2: Falaria?
0: É. Claro. Tem alguma referência, será?
2: O Nando Garcia, o próprio amor em ação, porque tem uma dedicação tremenda, né? Gosta muito do que faz, isso é muito importante, né? Claro que é um exemplo.
0: É porque vamos usar o nome do Nando para agradecer a tudo e a todos os seres, em todas as dimensões, a todos aqueles que nos ajudam, ora postando o seu e-mail, ora vivenciando o nosso site, ora nos contactando na TV Mundo Maior, na Rede Mundo Maior, e ora participando ao vivo conosco através do pensamento, porque aonde meu pensamento está, aí estarei eu. E não se preocupe se você estará vendo esse programa, ouvindo esse programa daqui 3 semanas, 1 ano, 2 anos, 10 anos, em querendo estará aqui. Vamos pôr esse amor em movimento, porque nós já colocamos o medo do divã, tiramos o medo do divã e temos agora, aliás, passamos pelo convite do amor, transitando em todos os chakras, e agora temos o amor em ação. Mas, Sebastião, se o amor já me convidou, eu estava em ação. Eu tive, o amor me convida, a ação vai ser minha. Eu vou ter que dar. Eu dei um passo, ele vai dar 100 na minha. Amor em ação. Não seria eu agora que vou estar em ação? Porque o amor me convidou. Eu vou ter que aceitar ou não. Não seria, essa ação não seria minha e não do amor, que já é um ser, que já tem. Ele só não seria a regra, a lei?
1: Como? É, isso poderia ser se eu não fosse o próprio amor. Mas nós somos o amor. O amor é a reunificação das mônadas em unidades cada vez mais amplas. Então, eu estou no estágio, eu só não sabia que era esse amor. Então, o amor no sentido mais amplo, que a individualidade, convidou-me, eu, o amor, alma encarnada ou personalidade, e eu não sabia que era o próprio amor. E ainda trouxe para auxiliar-me tanto o amor convite, quanto o amor a matéria-prima, para revitalizar-me naquilo que eu carecia, em sentido de fortalecer-me e para gerir com novos referenciais, para trazer novos referenciais, ele próprio através do convite. A essência consciencial como amor, o convite como um estágio desse amor e lembrar-me que eu também sou o amor e trouxe-me alguém menor do que eu para ser orientado para que esse exercício se desse. Porque se eu não tiver algo, eu, a emoção desgovernada, com todo respeito, sou eu que estou sendo convidado a aprimorar-se. Mas a quem eu vou transferir esses conhecimentos que tenho? Alguém menor do que eu. Eu preciso de parceiros. E como essa atitude começa nos pensamentos, eu preciso dessa matéria-prima, que nós chamamos de fluidos, ou de elemento primordial, para dar forma ao meu novo propósito. Eu vou me pautar no convite, estarei ao lado quem me convidou estou eu aqui o convidado, eu vou assimilando através do convite a essência de quem me convidou e impregnando na essência dos menores que vai criar os veículos de expressão. Porque para que uma emoção possa retornar ao mundo físico, ela precisa de uma roupagem. E essa roupagem vai ser através dos novos elementos, nós chamamos de mônadas, que vão ser reunificadas em cada unidades cada vez mais amplas. Então elas vão criar o que nós chamamos de mundo subatômico, que é a bioenergia. Essa bioenergia vai viajar até o centro de um átomo para revitalizar o próprio átomo, já que o centro do átomo é um centro vital, segundo Emmanuel, como eu estava falando no programa anterior. E se esse átomo precisava de novas forças para se mexer, para que essa emoção pudesse contar com ele para o seu novo processo, para a sua nova experiência, e se esse átomo, junto com outro átomo, precisava de um impulso maior, essa força está trazendo isso para juntar-se e formar novas moléculas, novas células, tecidos, órgãos, para que esse equipamento por meio do qual a emoção vai expressar-se, quer seja canalizada por uma única célula, pelo único átomo, a molécula, ou pelo agrupamento de tecido, porque às vezes eu quero mudar com essa emoção que antes poderia ser o medo ou simplesmente a amargura que gerou ou travou o mecanismo íntimo do pâncreas, onde era fabricada a insulina, e a insulina se cria pela docilidade, pela ternura, pela alegria, pela gratidão e etc. Esse mecanismo está travado, só que eu preciso desse universo para expressar-me, porque a sequência disso gerou o diabetes. E agora essa emoção precisa desse cenário de novos átomos, moléculas, células para gerar a insulina, que é o resultado, consequência do que eu quero construir em se tratando de alegria de viver, gratidão pela vida e esperança de dias melhores. E com esse novo cenário, com essa nova configuração, fruto da expressão do gerente global, da consciência que convidou, do convite que é o propósito ou a proposta, e do convidado como o ator, o coadjuvante dessa situação, esse novo cenário para que a peça a ser representada se dê, vamos supor que seja o universo pancreático. E o produto, o resultado, a essência dessa nova emoção vai ser o que nós chamamos de insulina. E o que ela vai fazer? Qual é a proposta? Eu estou tendo um excesso de açúcar no sangue por falta de docilidade na vida. Então agora, por que eu como demais quando estou com diabetes? Porque eu tenho excesso de matéria-prima, que é a glicose, e não tenho alguém para metabolizar a glicose, que seria a insulina, para carrear a glicose e levá-la às células, ou à intimidade das células, para ser decomposta, o chamado ATP, para ser decomposto ali pelas mitocôndrias. Eu não tenho esse pessoal para gerir essa situação. E por conta disso, por conta desses acessos de raiva, de amargura, de nervosismo, eu enrijeço a parede das veias, das artérias, e com isso elas diminuem o calibre e eu gero a pressão alta. Então eu fico também hipertenso por conta desse processo. E o excesso de açúcar no sangue e a falta dos elementos para conduzi-lo, eu vou gerar uma sobrecarga, porque o excesso vai causar todo o desconforto, desde as tromboses, a impotência sexual, as cegueiras e várias outras coisas, só por esse excesso, esse pessoal em nosso sangue. E o rim, os rins ou o sistema urinário trabalhando em excesso, ele vai se prejudicar, porque ele tem que expulsar elementos que foram convidados e não quer ser expulsos. E quando eu começo essa nova proposta de transformação, então agora a conduta não é mais a insatisfação, o nervosismo, o descontentamento, a conduta agora é a alegria de viver, a gratidão pela vida, a esperança de dias melhores. E com isso eu vou criar mais insulina. Eu criando a insulina, eu vou trabalhar as moléculas de glicose que estavam sendo desperdiçadas, por isso que o corpo tinha fome e não tinha quem metabolizar a glicose para nutri-lo. Aí eu tinha que comer mais, porque eu tinha a sensação de fome outra vez. Eu disparava a comer, porque a essência do alimento estava sendo jogada fora. E agora, tendo a insulina para metabolizar as moléculas de glicose, eu vou comer menos, porque a saciedade da fome vai existir, porque as moléculas de glicose vão ser metabolizadas, né, vão ser trabalhadas inicialmente pelas mitocôndrias, e aquele convite inicial que veio pelo centro coronário, frontal, cardíaco, ou laríngeo, cardíaco, gástrico, vital, até chegar na intimidade das células. E quando chega na intimidade das células, no citoplasma, aciona estruturas parecidas com a nossa mente. Nós chamamos de microtúbulos. E uma fotografia daquele convite feito aos convidados, a emoção lá no início é gravada também na célula que vai metabolizar a situação final. Os microtúbulos vão transformar-se e gerar os centríolos, que são os elementos responsáveis pela duplicação da célula, quer dizer, a renovação, e ao mesmo tempo por criar outras mitocôndrias ou qualquer novas personagens dentro da célula. E esse centríolo cria o que nós chamamos de gene, que é o responsável pela metabolização da proteína. E o gene gera um aminoácido, que é o gerente. É o pequeno Cristo, o mensageiro, que vai pegar a mitocôndria, a encomenda, a glicose triturada pela mitocôndria ou quebrada ali, transformada com a presença do oxigênio, aquele elemento nutridor, e agora transformar em proteínas, um elemento necessário para a revitalização dessa célula. E agora a célula se sente saciada. Então não preciso mais de alimento. Agora o alimento, estava com diabetes, come menos. Se come menos, traz menos glicose. Se traz menos glicose, a sobrecarga que antes existia deixa de aparecer e ele vai reconfigurando todo o seu processo, mas precisa do elemento desejar fazer isso. Ele tem que ter um mínimo de boa vontade e ele pode começar por mastigar mais. Se ele mastigar mais, ele traz menos elementos para dentro do corpo, então não há uma sobrecarga, pelo menos isso. O diabetes, se ele quiser, sarar. Ele vai começar mastigando mais. Se ele mastigar mais, ele traz, ao invés de meio quilo, ele traz 100 gramas. Quer dizer, não vai haver o excesso de glicose e o excesso de açúcar no sangue. Ele já está fazendo um grande serviço para ele, para a natureza, para o meio em geral. Ele vai demonstrar boa vontade, respeito à vida e responsabilidade no processo. A partir daí, tudo será uma consequência e a cura será, né, o mais rápido, tanto mais rápido quanto, né, a repetição da ação nobre ou nobremente, né, encetada.
3: Pode reencarnar em mim alguém experiente nesse ponto e me ajudar a fazer esse processo?
1: Pode não, encarna. Quando eu estabeleço a proposta de mudança, a minha consciência se expressa. Isso é o que nós chamamos de oração. Por isso que no novo livro nós estamos colocando com Joana de Ângeles que a oração é o campo onde a consciência se expande. Orar, segundo André Luiz, é mergulhar dentro do meu universo e acionar as minhas próprias potências. Então, quando eu estabeleço essa proposta, eu, personalidade, eu, ser que estou com a enfermidade, que estou passando pelo processo, a consciência traz ao cenário novos elementos para reencarnar o meu corpo, já que o pensamento não é outro senão o espírito reencarnado ou encarnado em nosso corpo. Ele vai trazer novos elementos que vai incorporar-se. Miramês, nós colocamos no livro Despertar da Consciência, do Atma ao Anjo. Um pensamento pode incorporar outro pensamento, uma energia incorpora outra energia. E essa somatização da energia que sou ou que estou exercitando essa função, eu vou incorporando realidades da minha consciência ou de outras consciências, porque a prece me joga para fora. Da mesma forma que a oração me leva para um mergulho interno e trazer por intuição do meu universo para o meu cenário, a prece viaja para outras frequências, para a mente de Miramês, de Bezerra, de outro, e trazer pela inspiração informações também, ou seres, virtudes do universo deles a encarnar no meu. E essa soma de valores do meu universo consciencial, orientador, de outras frequências, é que vai encarnar para resolver a situação. São os missionários como Jesus, como vários outros que vieram para reorganizar processos de evolução no nosso planeta em várias épocas, como nós sabemos, conforme fica registrado na história. E agora nós estamos fazendo isso em nosso cenário.
3: Tá, mas Sebastião, mas eu sou herdeiro de mim. E eu estou com a enfermidade em dezenas de outras encarnações, em dezenas de outros mundos. Eu sei que se eu resolver nessa, eu posso resolver das outras. Mas um processo que demoraria um ano, eu já estou há 5 fazendo e não consigo notar a diferença. Pergunto, a quem eu estou curando ou a quem eu devo curar? Se eu curasse um, ele não teria curado todos? Ou demora muito porque eu vou ter que passar por todos esses seres que estão dependendo da minha cura? Como funciona?
1: Não demora muito. O que acontece é que eu penso numa coisa, sinto outra, falo outra e faço outra. Eu faço todo um processo de visualização, como nós fizemos em tempo real. Belíssimo. Na hora de eu confeccionar o alimento, eu já jogo a casca fora, que às vezes tem mais nutrientes que o próprio alimento. Eu já desconserto o que eu consertei, porque eu estou conectado, eu estou naquele alimento também. E aí não só isso, várias outras coisas. Eu jogo a comida no prato fora, eu jogo conversa fora, como a maioria gosta de falar. Então eu assalto o tempo dos outros no telefone, ou seja, então o comportamento posterior à programação não condiz com aquela programação. É o que nós colocamos no capítulo 10º da obra Despertar da Consciência do Atma ao Anjo, quando se dá o processo da autocura. Então eu tenho uma ideia belíssima, um comportamento belíssimo em se tratando do pensamento, da emoção que eu desejo aprimorar. Mas quando a palavra vai ser usada e eu já firo alguém, ao contrário do que o Beto Guedes diz na música, eu gostaria de não ferir e também não ferir-se, não me ferir também. Eu preciso ter esse cuidado entre o pensar e o sentir, entre o falar e o agir, para que essa coisa se dê, não precisando dos 5 anos, mas pode ser 5 minutos, pode ser alguns segundos a cura, porque a cura se dá pela conscientização da situação e da responsabilidade comportamental na sequência. Então, se eu estou com diabetes, pela insatisfação pela vida, por vários setores onde me tornei uma pessoa amarga, intratável, a conduta posterior, ou a conduta que vai transformar a situação, eu começar a ser grato pela vida, seja qual for a situação. Eu agradecer a Deus por estar vivo e ter o mérito, entre aspas, de participar daquela experiência. A alegria de viver, que vai abrir espaço em meu cenário físico, psíquico e espiritual para entrar novos personagens para participar da minha realidade, tanto de dentro para fora quanto de fora para dentro. E a gratidão, que é o elemento que vai me dar parâmetros para a sustentação com a matéria-prima e informações se dela necessitar. Aí sim eu vou gerenciando. Mas o que acontece com a pessoa curar ou não se curar numa ou em várias reencarnações é o como ela está fazendo. Então eu proponho uma coisa e faço outra. Então quanto mais ampla for a intenção, quanto mais adequado o comportamento, mais rápido será o desfecho nobre para a situação.
3: Vou falar mesmo.
2: Eu queria, diante disso tudo, nós compreendemos, voltamos no primeiro programa, que é por que é preciso amar? Eu preciso amar para poder transformar a tristeza, a amargura, a ingratidão em alegria, alegria de viver, gratidão pela vida, proporcionando a saúde. E também eu preciso amar para poder acessar valores, né, mais nobres. É, como você trouxe, alguém pode reencarnar em mim. Se ele é mais elevado, está acima de mim, mais experiente, ele reencarna dependendo da minha proposta, da minha intenção. Ele reencarna para uma determinada finalidade. Eu preciso estar em sintonia, né, com a intenção realmente de mudança. Por isso, é preciso amar.
1: E é especial o que o Miramei disse. Eu preciso amar porque o amor vai me predispor à paz de consciência, Vai me dar diretrizes para todos os meus sentimentos, vai corrigir as minhas ideias e vai aprimorar as minhas palavras.
2: Nós estávamos comentando aqui no intervalo sobre a responsabilidade, né? O fato de estarmos aqui falando na energia do amor, nessa potente energia que é lei, que é ação, que é mola, que move toda a conduta dos seres, mesmo que às vezes pareça que está na contramão, e nós estamos aqui falando sobre isso. Aí, no começo do programa, o Marcos disse assim: mesmo que você vá ouvir esse programa daqui a 10 anos, aí eu fiquei pensando na física quântica, que diz que o universo funciona com ondas, são ondas que caminham em várias frequências vibratórias. Aí eu fiquei pensando, se a pessoa que vai nos ouvir não tiver rádio, internet, ela pode nos captar rapidamente, concomitante, quando o programa está indo já ao ar. Mas se ela não tiver nada disso, nós podemos atingi-la através dessa onda que estamos gerando aqui, que vai caminhar em frequência vibratória, desde que ela sintonize com essa intenção de mudança, com essa busca por uma atitude mais nobre, mesmo daqui a muito tempo. E quais são os níveis conscienciais que nós podemos atingir ao gerar estas ondas aqui agora?
3: Não acrediteis na secura e no endurecimento do coração humano. Ele cede mesmo a contragosto ao verdadeiro amor. É como se fosse um ímã ao qual não se pode resistir. O contato desse amor vivifica e fecunda os germes dessa virtude que estão nos vossos corações adormecidos. Fénelon, o Evangelho segundo o Espiritismo, capítulo 11, item 9. Sebastião?
1: Então, mesmo não sabendo, nós estamos gravando os programas. O nosso ouvinte, teoricamente, não saberia até agora que eu falei quando está sendo gravado. Ele já está recebendo, quando está sendo gravado, essas informações. Ele não precisaria nem ouvir quando ele for para o ar. E a ciência já fez os experimentos onde mostra que a música em volume zero, ela já transforma o contexto, mesmo que não tenha o som audível, porque existem outras frequências e os nossos ouvidos humanos não captam. E nós sabemos que, para quem acredita, nós somos um ser atemporal. Então, o espírito não está na linha do espaço, do tempo, mas sim na eternidade. Então, o que nós estamos fazendo agora, neste momento, nesse domingo, nesta manhã, ele já pode ter sido feito, como Marco Aurélio gosta de falar, e é um fato. A sua oração, ou todas as orações, já foram respondidas. Porque quando nós ingenuamente oramos, como se Deus precisasse alterar alguma coisa, como se alguma coisa estivesse equivocada. Existe alguma coisa equivocada? Existe alguém passando por injustiça? Por algo que não necessite passar? Então a oração é um atendimento onde Deus altera uma lei para ser justo com alguém?
2: Dar um benefício para alguém?
1: Exato.
2: Né?
1: Ou eu me predisponho, como é o sentido verdadeiro da oração, a fazer o que me falta fazer. Porque se eu estou naquela situação, talvez eu deixei de fazer o que me cabia fazer. E nesse sentido que o outro muda mesmo a contragosto, eu estou no todo e o todo está em mim. Então, quando eu faço um movimento, e a Vilma lembrou disso outro dia, ninguém evolui sozinho. O conjunto evolui. Porque se um átomo recusar a evolução no contexto de uma molécula, ele é convidado a retirar-se, entre aspas. Mas se olharmos para dentro do átomo, fala, mas como eu posso ser retirado? É só aquele funcionário meu ali que não quer. Então tira-se dentro de um átomo uma partícula subatômica porque é ela que não quer evoluir. E o átomo convida a outra e permanece no contexto. Assim ocorre com a molécula, com a célula dentro do nosso corpo. A célula quer como um todo, mas tem uma molécula que não quer. Então, aquela molécula é retirada do contexto.
2: Esse que não quer vai postergar, mas
1: ele
2: vai
1: postergar, mas ele vai evoluir do mesmo jeito. Porque até um X, a lei permite que ele fique com a sua turma. A partir de um X, se ele não promove, ele devolve, que é a parábola dos talentos. Quem não promove, devolve. E vamos supor que o tecido ali daquela região quer evoluir, mas tem uma célula que não quer. Então ela é tirada fora. Mas vamos supor agora que o órgão quer evoluir e aquele agrupamento de tecido não quer. Ele é retirado fora e ela e o órgão continuam evoluindo. Mas agora é o órgão dentro do sistema que não quer evoluir. É mais sério, mas ainda dá para fazer. Tem órgãos que dá para tirar ele do cenário, porque tem um outro de...
2: Dá para fazer um transplante.
1: Certo, dá. Tem um outro que dá, faz o trabalho dos dois.
2: Ou então, isso.
1: E assim vai ocorrendo em se falando do corpo orgânico. Mas o corpo como um todo quer evoluir. Tem pessoas que têm sistemas que quase não funcionam. Pode até ter a participação da máquina de hemodiálise, quem o rim não quis funcionar. Mas se ele quiser continuar vivendo, ele continua. Porque vai ter auxílio. Aquele sistema, até que ele tenha que ele tome consciência que ele pode reconstruí-lo ou que pode haver um transplante de rim, ele pode continuar vivendo independente daquele setor que não quis trabalhar.
2: Então, geralmente, quando alguém chega a necessitar da máquina, fazer a tal hemodiálise, os médicos mesmos falam que isso é irreversível, vai ficar dependente da máquina. Isso, então, é uma crença, porque ele precisa saber que isso não é verdade, ele pode reverter, sim.
1: Então é só perguntar para um moço que nós respeitamos e amamos muito, chamado Dr. Jorge Andréia. Ele narra, porque nós temos isso, né, com várias histórias que ele conta nas suas palestras, contava e conta ainda com certeza, que a esposa dele não tinha as duas trompas. E ao passar por um processo lá, que não vem ao caso, porque nós já contamos várias vezes, ela teve as duas trompas reconstruídas, inteirinhas. Será que a trompa é mais... Sim, ou melhor, um rim é mais complicado que uma trompa? Porque quem ora para os ovários... Porque eu estou falando de ovários com tudo. Trompa com ovários, com tudo ali reconstruído. Se nós vermos a complexidade de um ovário em relação ao rim, a gente fica abismado da complexidade de um ovário em relação a um rim. Agora... Se um espírito ou a espiritualidade reconstruiu a trompa com ovário e tudo, ou as duas trompas com ovários e tudo, não pode reconstruir um rim ou um sistema urinário? Se o fulano que está administrando o corpo que estragou o sistema urinário quiser mudar, ele próprio reconstruindo ou tendo, vamos falar assim, um crédito para que alguém, como mecânico, vá lá e conserta o carro do outro, e aí ele precisa pagar a dívida. E nós prometermos, assumirmos a trabalhar para ficar em dia com a nossa consciência, aprendendo a fazer certinho e ajudando outros a não cair na situação. Então, sempre é possível, mas o que eu falo é que a lei não permite que o elemento ocioso fique no contexto se ele não quer naquele momento, porque é questão de momento. Se ele não quer naquele momento, ele vai sair, só que ele vai precisar se mexer, porque ou ele muda ou ele devolve o corpo físico. Se continua na mesma desobediência, ele devolve o perispírito, André Luiz, segunda morte. Se ele insiste na desobediência, ele perde a mente, ele desconfigura, que ele não consegue mais pensar, vira um ovoide.
2: Isso só que não, aí não é, e não está retrocedendo, está só repetindo.
1: Só tem que voltar no mineral, agora ele só vai reencarnar num átomo do mineral, numa molécula.
2: Fazer de novo, ver se agora
1: vai fazer a reconfiguração. Quer ele faça isso dentro do corpo humano, porque é mineral, vegetal, animal e tudo mais, ou ele vai lá na natureza mesmo, porque o André Luiz, e nós vamos mapear isso, mas o Marco Aurélio, você também e outros, o reencarne de seres humanos no reino mineral, no reino vegetal. Isso não é metempsicose, é uma necessidade, porque nós somos a síntese desses reinos. Porque nós já fazemos isso, só que não percebemos. Quando o nosso corpo morre, porque Jesus fala, como Maria, João de Deus, propõe na obra Cartas de uma Morta, seres encarregados de executar os decretos do Altíssimo, por vontade própria, retornam ao reino mineral, vegetal, para, com as suas mentes, saturarem com as suas forças astrais, as consciências embrionárias nesses reinos, quer dizer, reencarnando lá. Agora, nós não queremos, ele fala, então devolve só o corpo físico.
2: Só.
1: E eu reencarno você lá num minuto. Porque quando seu corpo morrer, você vai participar da formação de outros corpos com a sua turma. E não é porque você desligou do corpo que você vai desligar das unidades conscienciais que o constituem. Então agora, queiramos ou não, nós já estamos lá no reino mineral, vegetal,
2: minhas
1: animal.
2: Minhas ovelhas me conhecem.
1: Só que agora, eu juntei algumas e trouxe para o aprisco, para o perispírito, não foi? Agora volte para trás, reencarnação, e busque as que ficou para trás.
2: Preciso que vá buscá-las.
1: Agora volte lá no reino mineral, vegetal, e convença o povo que agora você quer falar sério, você quer fazer sério, que não é mais brincadeira. Só que isso dá um trabalhão.
2: Para convencer, inclusive.
1: Para convencer, porque quem vai acreditar? Você passa a vida
2: perdeu
1: inteira
2: o crédito.
1: Sendo um ocioso. Agora o povo está tudo trabalhando num dinamismo fantástico. Eles vão querer voltar para um cara que só fez besteira? E nós vamos ter que ralar. Por isso você vai ter que encarnar lá e trabalhar lado a lado com ele e mostrar que o patrão sabe o que faz o funcionário. Pegando na massa e fazendo com ele. Aí você vai repatriando a sua turma até, e vocês vão ver que no futuro não vai ficar muito difícil entender o que significa a ressurreição. Não que o corpo vai sair da tumba lá pronto, mas você vai lá e recompor todos os elementos, ou quase todos, e fazer uma nova configuração. Às vezes com os mesmos elementos, estando nesses contextos.
3: Bom, pessoal, nós estamos falando aqui do amor em ação. A Neuza, nós fizemos um pacto de viagem no tempo, a Neuza fez a consideração, eu disse o que seria a leitura depois que ela fez, como se ela estivesse adivinhando o que eu ia falar, e eu já acabei, depois que acabei, eu fiquei, não, mas nós precisamos da hierarquia da culpa. Hierarquia da culpa como? É? Porque o que vai acontecer com o fígado quando o sistema digestivo não quer? Se vai acontecer com o sistema digestivo quando o corpo não quer? O que vai acontecer com o corpo quando o perispírito? Eu falei, não vou falar para o Sebastião falar sobre a hierarquia da culpa, vou falar para falar sobre a hierarquia do. A hierarquia da vontade.
2: Ou da consciência?
3: É. Mas eu esperei mais um pouquinho, falei, não, hierarquia da vontade não, vamos falar sobre a hierarquia da responsabilidade. Isso o Sebastião já estava no. Já estava dissertando sobre tudo, ou seja, o que nós fizemos no início, depois o Sebastião fez. Fez depois essa viagem.
2: Nós fomos falar em onda, onda, ele já captou a onda. Já.
3: Exatamente, né? Fizemos só um laboratório aqui, porque eu queria que fosse falar da hierarquia da responsabilidade, ou seja, qual a responsabilidade do fígado no sistema? Qual a responsabilidade do sistema no corpo? Quando eu quero e o sistema não quer. Qual a responsabilidade do perispírito no corpo? Quando o perispírito quer e o corpo não quer. Qual a responsabilidade da mente no perispírito? O perispírito quer progredir, mas a mente que não quer. Como é que funciona? É uma hierarquia da responsabilidade em todas as situações, porque é o amor em ação.
1: Então, isso aí é fantástico. A gente começa nesse e depois nós vamos para o próximo programa, porque isso aí vai um tempo.
2: Qual o próximo programa? Desculpe,
3: se você... Claro, minha filha, aqui nós estamos...
2: Nós,
3: depois que o amor vai para a ação, nós vamos fazer uma graduação disso.
1: Exato, que é exatamente uma escala. A sequência. Então vamos lá. Muitos órgãos no corpo biológico enfermos não pertencem às causas dessas enfermidades ao espírito que está conduzindo aquele corpo. É um órgão, por ter consciência própria, que destornou do conjunto, ao corpo morrer, voltou para a natureza, a energia organizadora daquele órgão, ao ter um novo uma nova oportunidade num outro ser, num outro corpo, está lá com a sua experiência deprimente e insiste nessa desobediência. Por isso que tem estados conscienciais de enfermidades que o físico passa, que o perispírito não tem nada a ver com aquilo. Ele quer até promover, mas essa energia resiste à mudança. Ou estados conscienciais de desequilíbrio no perispírito que o corpo rejeita metabolizar. A pessoa tem a fibromialgia, a doença psíquica, mas o corpo não registra. Isso não é problema meu. Eu quero crescer e você quer regredir. E ele não aceita, porque ele é um patrimônio. Isso basta ler Revista Espírita, Allan Kardec, a menina Clary. Na vida passada, Deus me deu um corpo vicioso, eu o tornei virtuoso. Ela não falou, na vida passada, eu tinha um corpo vicioso e mudei. Ela não falou isso. Deus me deu um corpo vicioso, eu tornei virtuoso.
2: Mas espera lá, como Deus vai dar alguma coisa?
1: Calma lá.
2: Ruim para uma pessoa.
1: Não é dar uma coisa ruim. Não. Isso não é ruim.
2: Porque Deus
1: Ele entregou é a maneira de dizer naquele momento. Tá. Então, Deus não dá nada, nós sabemos, pronto. Mas aquele ser, pelo processo evolutivo, corpo, porque é um ser que está evoluindo, porque esse é o processo, estava ali naquele estágio. Então, o gerente ou a consciência, o que ela chamar, ela pode ser o Deus interno, não importa que Deus é esse que ela estava falando naquele momento.
2: Sim.
1: Então, pegou um cenário como nós, como pais, adotamos um filho, que não é nosso diretamente. Como nós, o patrão, assumimos a responsabilidade por um funcionário que é mais problema do que solução na empresa, tentando resgatá-lo. Nós, mães, que oramos pelos nossos filhos, que caem na dependência química, ou esse ou aquele gesto, tentando recuperá-lo, e etc, e etc. Então agora, ela estava ali com a experiência como professora para tentar recuperar aquele aluno, como fez o mestre com carinho lá do filme, lá, o professor. Então aquele corpo diretamente não tem nada a ver com ela. Ela não é responsável por aquele desequilíbrio, mas ela assumiu ajudar esse elemento retardatário. Então, da mesma forma que quando o nosso perispírito quer crescer e o corpo físico não quer, num simples passo que eu aplico em alguém ou que eu recebo, eu acho que estou recebendo de alguém, a energia muda de universo. Você não quer crescer, o seu perispírito quer. Na hora do passe, a energia do seu perispírito que quer crescer é repatriada para outro ser. E você fica com outra semelhante ao seu estado de ociosidade. A pessoa pensa que recebeu alguma coisa, porque fica leve e etc.
2: Fica aliviado, né?
1: Só que não muda. Então, tanto o perispírito pode, porque ele não é nosso. O que é nosso é o que se transforma em virtudes, em unidades constituintes do amor incondicional. Esse é o nosso patrimônio. Físico, perispírito, a própria mente, não podemos ter como nosso patrimônio, porque o espírito, no sentido profundo, não pensa. Ele intui. Ele não precisa da mente nesse sentido. Então, isso tudo vai se fundindo até transformar-se nessa unidade única, ou nesse mecanismo único que nós chamamos de unidade. Então nós vemos facilmente energias do corpo físico que não obedece ao perispírito ou que querem crescer, e quando o perispírito não quer, num simples relacionamento ela muda de universo. Passa para um outro corpo, para outros cenários, para outros universos. Então isso nós vamos detalhar melhor isso no próximo programa, porque agora não temos muito tempo mais.
3: É isso aí, pessoal. O amor em ação, Neuza. Alguma consideração?
2: Sim. Nós vamos precisar olhar direito, melhor ainda para isso, continuamos no próximo programa, porque hoje não temos mais tempo. Uma boa semana aí a todos.
3: Tudo bem, nós estamos falando da hierarquia, da responsabilidade, e fica esse nome por enquanto um outro não nos... Porque nós viemos no carro vendo a hierarquia da consciência, agora a hierarquia da responsabilidade, que é a consciência, só que nesse parâmetro nós vamos atribuir a elas virtudes de... com vitórias e culpas com derrotas.
1: E vamos deixar aí uma interrogação aí para o ouvinte. Vamos supor que nós estejamos comendo uma cenoura, Jefferson. E nessa cenoura, quem plantou foi fulano, quem cultivou foi o ciclano, quem transportou foi o beltrano, quem confeccionou. Imagine quantos estados conscienciais tem ali dentro. Só que o que eu proponho a esse universo de vidas é muito menos do que o que elas adquiriram nesses cenários. Será que quando estamos mastigando a cenoura, nós estamos absorvendo os nutrientes ou eles estão fugindo de nós? Então fica a deixa, pense com carinho, veja, preste atenção no desperdício, no uso adequado da energia, e a semana que vem nós voltamos a conversar nas graduações do amor.
3: Graduações do amor, é verdade. 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

0: 8:04.
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Olá, boa noite, irmãos e irmãs. Recebendo hoje uma visita muito especial no programa Boa Nova, né? Transmitido ao vivo pela Web Rádio Portal da Luz, comandada pelo nosso irmão Luiz Domingues. Todas as quartas-feiras, às 20 horas, nós sempre recebemos um convidado especial para participar do programa, discutindo, comentando, analisando capítulos da obra Boa Nova, ditado pelo espírito Humberto de Campos, psicografada, desculpem, gente, psicografada por Chico Xavier. Hoje nós temos uma convidada muito especial, né? Vou já apresentá-la, e antes a gente inicia agradecendo a Jesus pela oportunidade, elevando o pensamento ao alto, pedindo a Deus, Pai de infinita bondade, a permissão para iniciarmos nosso estudo de hoje, agradecendo a assistência dos bons espíritos, dos mentores, dos guias espirituais, aqueles que estão próximos a nós, nos auxiliando, nos orientando, nos protegendo, cuidando de nós. Que Jesus esteja em nossas orações, a nos fortalecer, a nos guiar e a nos iluminar, hoje e sempre. Vamos agradecer primeiro a presença dos nossos irmãos que estão no YouTube. Nós temos

0: Vários canais. A Web Rádio Portal da Luz transmite esse programa e vários canais reproduzem esse nosso programa. Então você vai encontrar na Web Rádio Fraternidade, na TV Secal, na Rádio TV, todos esses irmãos. E tem o nosso programa. E vamos saudar aqui o nosso irmão Ricardo Melo, primeiro a chegar. Boa noite, Ricardo. Seja bem-vindo, meu irmão. Agradecido pelo seu cuidado conosco na orientação, na assistência, nos convidando para as atividades da Web Rádio Portal da Luz e dos parceiros. Ricardo Melo é de Varginha, Minas Gerais, e é sempre um trabalhador da nossa admiração. E nós vamos convidar agora a nossa irmã Dalila Moraes. Ela é professora na cidade de Imperatriz, a nossa colega de trabalho, e ela é uma convidada especialíssima. Dalila, seja bem-vinda. Dalila é essa figura iluminada que está aqui do lado, é professora de História, licenciada pela Universidade Estadual do Maranhão. Ela é mestra, né? Tem título, não é só uma professora com licenciatura, ela tem título de mestrado. Ativista social, né, da causa, defendendo aqueles irmãos que carregam, né, que trouxeram na sua jornada evolutiva uma dificuldade, uma limitação física. E Dalila é uma guerreira da luz, funcionária de Jesus de Nazaré com carteira assinada. Dalila, seja bem-vinda, que a sua luz nos ilumine também.
1: Boa noite, Cezanne. É um prazer estar aqui com o senhor essa noite, né? Aproveitando mais um momento de estudo ao seu lado. Iniciei junto com o seu Snande, graças a Deus, tive o prazer de ter ele como mestre e tenho até hoje. Então, é muito prazeroso, de fato, para mim estar aqui compartilhando esse estudo com o senhor.
0: Pois é, Dalila, e aqui a gente faz assim. O nosso objetivo não é ler o livro Boa Nova. O livro Boa Nova, todo bom espírito já leu. É um livro muito comum. Comum não. É um livro muito especial, mas muito popular entre os espíritas. E o que a gente quer? A gente quer provocar o estudo da obra. Então, nós trouxemos aqui no primeiro capítulo, na introdução do livro, nós fizemos um programa de abertura com o Dr. Fábio Carvalho, o presidente da Federação Espírita do Maranhão. Depois trouxemos a Eliana no capítulo 1, trouxemos o Tiago no 2, trouxemos quem mais? Cris Mascarenhas no 3, o Sinomário falaria de Goiânia no 4, mas aí deu problema técnico, nós estamos ajustando para a gente voltar, e agora nós estamos no, mudamos o aplicativo de transmissão. O Sinomário agora vai poder fazer, que deu um problema geral com outro aplicativo. E o João Alves, do NEP Nacional, fez programa semana passada, excelente. Recebi o feedback pelo WhatsApp, pelo YouTube, nos comentários. Excelente o estudo que ele fez. E você fez o capítulo 5. E você foi convidada para fazer o capítulo 6. E eu disse, ó, conversei com o Luiz outro dia. Luiz, você vai se surpreender com essa moça. Essa jovem Dalila é muito preparada. E ela tem uma missão grandiosa entre nós. Então, Dalila, nós vamos dialogar sobre o capítulo 6. Traga as suas impressões sobre a obra, sobre o capítulo, certo? E a gente quer provocar o estudo detalhado, minucioso da obra. Nós temos um grupo de 5 pessoas que fazem esse estudo minucioso, palavra por palavra, frase por frase, sem pressa. Para terminar lá no Centro Espírita José Grosso, todas as quintas-feiras às 19 horas, né? E nós estamos no capítulo 20 lá, né? Então, eu disse, conversando com o Luiz, o Luiz disse: não, pois vamos transmitir esses estudos, vamos proporcionar, fazer com que esses estudos cheguem às pessoas. Então, Dalila, é com você. O que você diz sobre o capítulo 6?
1: Esse livro, como um todo, ele é um bálsamo para os nossos corações, na verdade. Humberto de Campos, com todo o seu arcabouço literário, ele traz para a gente assim palavras ele transcreve aquilo que ele percebe no plano espiritual de uma forma muito mágica para a gente, e de uma forma que faz a gente se sentir mais interessado até de chegar próximo de Jesus, né? De buscar essa benevolência que Jesus tanto trouxe para a gente. E quando eu li, quando eu comecei a fazer a leitura desse capítulo, eu fiquei, meu Deus, que palavra diferente, não é? Fidelidade a Deus. É uma palavra que a gente não costuma, no meio espírito, ouvir ela assim na literatura espírita. E aí eu falei assim, ah, eu vou buscar a origem dessa palavra, porque é importante a gente entender a origem para compreender o contexto como um todo. Então, assim como várias outras palavras, fidelidade vem do latim. Vem do latim fides, fidelis, e significa fiel, leal. Mas a raiz dessa palavra é fides, e fides é muito ligado à fé, à confiança e à lealdade. E aí, quando a gente fala de confiança, é importante a gente entender que essa palavra, fidelidade, ela carrega uma ideia mesmo de manter a fé ou a nossa confiança em algo ou alguém. Então eu fiquei pensando, disse, meu Deus, a palavra ela nos remete a entender que existe uma relação e que para que essa fidelidade ela aconteça, é necessário que uma relação ela se desenvolva. E essa relação ela precisa de ser de mão dupla, né? Então o texto ele nos mostra um momento após um dia de trabalho em Cafarnaum, onde Jesus ele é indagado no primeiro momento pelos seus discípulos, e aí ele começa a desenvolver a sua mensagem em relação a essa importância de manter uma confiança e uma fidelidade para com Deus. Então, quando a gente entende essa palavra fidelidade, entende que ela pressupõe uma confiança e uma lealdade, eu me fiz a seguinte pergunta: será que nós somos fiéis, seu Snande? Já que fidelidade pressupõe um relacionamento, uma confiança em alguém, será que essa fidelidade ela de fato se desenvolve? Então, a gente começa a perceber que os discípulos de Jesus, os apóstolos de Jesus, os discípulos, eles começam a indagar por que que tantos sacrifícios deveriam ser feitos. Será que não era melhor somente eles, de fato, adorar a Deus sem precisar passar por tantos sacrifícios? E isso mostra o tanto que ainda existe uma humanidade, mesmo nos discípulos que eram mais evoluídos do que a gente, né? Então, por que que a gente tem que sacrificar tanto? É esse o questionamento que os discípulos fazem. Por que que a gente precisa sacrificar tanto? Né? Crucificação de Jesus ainda não tinha acontecido aqui, nesse momento. Então, a gente ainda nem tinha chegado naquele ápice da vida de Jesus, no sentido do sacrifício que ele fez maior, que foi dar a sua vida e mostrar através da sua vida uma plenitude de amor. E aí, quando a gente faz essa pergunta, por que que nós temos que nos sacrificar tanto? Eu pensei principalmente no fato de que Deus nos fornece o livre-arbítrio. Nós temos o livre-arbítrio.
0: Dalila, deixa eu te interromper bem aqui. O importante é que o interessante é que Jesus diz para os apóstolos que Deus é fiel,
1: Que
0: desde o
1: Deus é
0: primeiro
1: fiel.
0: momento. Não é? Que coisa maravilhosa, né?
1: E ele nos mostra também, em passagens, que Deus ele já tinha uma confiança, já existe uma confiança em nós, que nós alcançaremos a angelitude, mas não existe essa confiança nossa para com ele. Olha, como que é interessante pensar nesse sentido. Então, quando ele nos fornece esse livre-arbítrio, é justamente para que tudo seja feito em seu nome e que tudo aquilo que a gente faz em nome dele nos demonstre, consequentemente, essa fidelidade, essa confiança. E aí, se a gente pegar o livro dos Espíritos, lá na questão 893, pergunta o seguinte, Kardec: qual a mais meritória de todas as virtudes? E aí os espíritos vão responder e dizem o seguinte: eles começam fazendo uma introdução e pontuam: a virtude mais meritória é a que se assenta na mais desinteressada caridade. Então Deus nos forneceu o livre-arbítrio para que a gente haja em função do seu nome. Então, quando a gente pensa no nosso livre-arbítrio, que nós podemos agir em função do nome de Deus, a gente pode pensar também que essa caridade, ela nos aproxima de Deus. Através do exemplo, inclusive, de Jesus. Então, os espíritos, eles vão nos explicar que a caridade desinteressada, ela é a mais elevada de todas as virtudes. Por quê? Porque ela envolve o amor ao próximo, porque ela envolve ajudar sem esperar nada em troca. E essa forma de caridade, ela é um reflexo da mais pura moral cristã e do nosso verdadeiro progresso espiritual. Então, quando a gente entende essa caridade como, de fato, algo que nos aproxima de Deus, a gente começa a pensar de outra forma nesse livre-arbítrio e nesse sacrifício, né? Porque aqui é colocado como um sacrifício. Por que que é tão difícil para a gente fazer esses sacrifícios? Será que é sacrifício? E aí, essa fidelidade, quando ela presume essa relação, e Humberto de Campos inicia esse capítulo justamente falando de uma certa incompreensão ali que os espíritos, que os apóstolos eles vão ter em relação a demandar esse sacrifício em virtude do reino de Deus. A gente tem algumas palavras que vão definir o capítulo, né? Vai ser justamente fidelidade a Deus e sacrifício. São duas palavras que estão permeiam todo o capítulo.
0: Meu microfone tá fechado. Dalila, me permita. Você colocou a questão do que o Livro dos Espíritos nos traz as diferentes possibilidades da caridade. E às vezes a gente espera ser melhor para começar a fazer caridade. Não, faça caridade e da condição que você está. Eu sou vaidoso. Eu sou vaidoso. Aí a Dalila trabalha lá no meu centro, aí ela chega e diz assim: poxa, vai ter um congresso. É, espírita lá em Palmeiras, eu tô querendo ir, mas estou sem condição. Aí eu digo: não, Dalila, eu posso pagar a sua passagem. Quanto é a passagem? Ah, e de volta vai ser X. Aí eu digo: pode ficar tranquila. Aí a Dalila vai, começa a postar as fotos. Só eu estou no congresso em Itaúba, boto lá embaixo no comentário: Dalila, graças a Deus chegou bem. Olha como valeu a pena eu ter pago as passagens para você ir para o congresso. Essa é uma caridade interesseira do vaidoso. Agora é o seguinte: essa caridade interesseira não lhe fez bem? É isso que você viajou? Então, deixa o vaidoso fazer caridade interesseira, tirar foto, publicar e divulgar. Enquanto você está a caminho, tentando melhorar, vá fazendo a caridade interesseira. Para um dia você chegar a fazer a verdadeira caridade, a mais desinteressada. A mais desinteressada possível, que é o que recomenda o Evangelho de Jesus, não é?
1: E seu Snande, quando a gente fala dessa caridade, que mesmo com interesse por trás, a gente pode pensar o seguinte: quando os apóstolos eles começam a indagar Jesus, porque eles queriam chegar em um reino pronto, sem esforço, sem construir um alicerce, sem construir uma base. Eles queriam de fato chegar. E isso é muito comum para gente. Eu sempre gosto de pensar. Quando a gente faz um comparativo com o termo reforma íntima. Gente, mas uma reforma, na maioria das vezes, a gente só pega o que já está ali e só dá uma aparada por fora. A gente tira aquele reboco, às vezes coloca um reboco novo, emassa a parede onde tem buraco. Por que é que a gente não derruba alguns cômodos e constrói do zero? Com uma base. Por que que a gente não constrói aquela base, aquele baldrame, fazendo ele bem feito, passando um impermeabilizante, dando uma sustentação importante para aquilo que vai ser a base da casa? Porque é muito fácil, de fato, a gente chegar em um local com tudo pronto para você fazer, para você só dar continuidade, seja em um trabalho, numa igreja, numa casa espírita, em qualquer coisa. Mas e você ir lá e assumir a responsabilidade de fazer do zero? Nem sempre a gente quer se comprometer de fato. Às vezes a gente finge que quer se comprometer, mas não se compromete. E aí a gente sempre ouve as pessoas dizendo: ah, quando o servidor está pronto, o trabalho aparece. Ok, mas às vezes é importante você também dar o primeiro passo e se responsabilizar, construir a sua base. Olha, eu quero fazer isso, é entregando uma mensagem, é ouvindo um amigo em um momento de dificuldade. Tudo isso faz com que a gente caminhe para construir uma base sólida no, para chegar um dia no reino de Deus. E aí
0: E Dalila, nós ficamos inquietos, né, com relação ao reino de Deus. Imagine os apóstolos. Olha o tanto de dúvida que passava na cabeça daquele povo. Porque ali tinha gente de todo jeito. Tinha um intempestivo, que era o Pedro. Tinha um adolescente, totalmente sem experiência, que era o João. Tinha o Judas, que era culto, inteligente, mas pensava muito na questão do reino material, questão do dinheiro. Você tinha Bartolomeu, que já era um pouco mais velho e era muito cabisbaixo. No capítulo 8, nós vamos estudar Bartolomeu. Bartolomeu, ele tinha depressão. Só que naquele tempo não se chamava depressão. Mas Jesus disse para ele: tenha bom ânimo. Ele era desanimado. Olha só, gente, o colegiado dos 12 era complicado, Dalila. Não era? E as dúvidas na
1: diversidade,
0: cabeça daquele povo?
1: uma diversidade de personalidades, de indagações, de questionamentos. E é muito interessante a gente perceber que, apesar de todas essas diferenças, Jesus, ele conseguia alcançar o coração de todos. Ele conseguia. E aí, fazendo a leitura, eu fui marcando alguns trechos aqui que eu achei interessante. Tem um que diz o seguinte: se o mundo pede tanto, por que não poderia Deus pedir-nos lealdade ao coração? Aí a primeira pergunta que eu fiz foi: o que é lealdade ao coração? O que é ter o coração leal a Deus? Eu fiquei me questionando sobre isso. O que é ter de fato esse coração leal a Deus? E aí depois eu pensei: esse trecho, essa pergunta, ela nos diz o seguinte: se o mundo pede tanto, por que não poderia Deus pedir-nos lealdade ao coração? E isso me fez questionar o seguinte: nem sempre o mundo pede tanto a gente. Às vezes ele oferece muitas facilidades. E a gente está acostumado a caminhar pelo terreno mais fácil, pelo terreno menos pedregoso, pelo terreno menos difícil. Eu sou professora de ensino fundamental, o senhor também é professor, então o senhor entende um pouco do que eu vou dizer. Às vezes eu sempre converso com os meus alunos: olha, não era nunca foi fácil para mim terminar o ensino médio, quiçá chegar numa faculdade, porque eu tinha que ficar pedindo carona para um e para outro. Eu sempre digo que a minha rede de apoio, ela foi muito importante, mas foi um caminho difícil, não foi um caminho fácil. Quantas vezes eu fiquei aqui de manhã, 7 horas da manhã, quase chorando, querendo ir para a faculdade e não tinha como ir? Então, foi um caminho difícil, foi um caminho com muitas noites em claro, foi um caminho sentando muito para estudar, mas foi um caminho que foi necessário. E é aquelas abdicações que a gente precisa fazer para alcançar os nossos objetivos. E aqui, quando o Humberto, quando essa mensagem, quando essa pergunta ela é feita sobre por que que a gente não poderia pedir mais lealdade ao coração, por que que a gente não poderia oferecer mais lealdade a Deus? Ela me faz pensar que essa lealdade, esse coração leal, ele é justamente a gente abrir mão do nosso egoísmo. Nós somos seres egoístas. A gente está em evolução, graças a Deus, mas nós ainda temos o egoísmo, a vaidade, o orgulho.
0: Dalila, deixa eu te... Eu estou te interrompendo demais, olha.
1: Não, para ficar tranquilo, vocês mentem.
0: Mas deixa eu te dizer que o que que Jesus disse lá no finalzinho da primeira página. Jesus falando para os apóstolos, que estavam duvidosos, inseguros. Nós não podemos duvidar da fidelidade de nosso Pai para conosco. É o Mestre que está dizendo, gente. Sua dedicação nos cerca os espíritos desde o primeiro dia. Não é você encarnado. Não é a sua história atual. É o seu espírito desde o início. Desde o primeiro dia. Ainda não o conhecíamos e ele já nos amava. Olha, isso é a fidelidade de Deus para conosco.
1: De Deus para conosco.
0: Eu não sabia nem o que era Deus. E ele me amava e dizia: Ô, meu filho, olha, tão cabeçudinho, tão teimosinho, mas é meu. É meu filhinho. Né? Então ele diz: Deus nos ama desde o primeiro dia. E ele guarda essa fidelidade para conosco. Deus. Né? Muito interessante essa frase de Jesus é completa.
1: Mas Jesus, ele é tão inteligente que mais na frente um pouquinho ele vai nos dizer o seguinte, ó. Ele fala para Tiago, né? Tiago, nem todos podem ainda compreender a verdade de uma só vez. Ainda. E essa verdade aqui não é uma verdade com V minúsculo, é uma verdade com V maiúsculo. Então, nós ainda
0: Cada
1: estamos
0: um tem seu
1: compreendendo
0: momento,
1: antes.
0: né, Dalila?
1: Cada um tem seu momento. A gente ainda está compreendendo as leis de Deus. Então, nos dias fáceis, a gente sempre compreende a verdade, mas e nos dias difíceis? Como é que a gente fica? Porque nos dias fáceis, quando a gente está sorrindo, quando está dando tudo certo. Ontem, eu saí do
0: Chorei
1: trabalho
0: na
1: mais
0: UEMA,
1: cedo,
0: né?
1: umas 10 e
0: Na UEMA
1: 5.
0: Sul, já. Assim, era o UEMA, né?
1: Era o Ema.
0: É, você era acadêmica,
1: Ontem.
0: começou a frequentar o Centro Espírita André Luiz, isso era, parece que 2012, não era? Não sei se foi
1: Exatamente.
0: seus irmãos,
1: 2013.
0: né? 2013.
1: 2013.
0: Aí eu fui e falei para ti, Dalila, por que que você não dá palestra? Aí você falou assim, não, não tenho a menor condição. Eu digo, não, você tem que começar. Você acha que eu não comecei um dia também, não? Né? Aí você foi dar uma palestra lá no, na casa, que eu sou presidente hoje, no Centro Espírita José Grosso, e eu na primeira cadeira, babando, aí dizendo para minha esposa: Meu bem, olha no que essa menina se transformou. Olha que palestrante Dalila se tornou. Então, Jesus tinha a confiança nos apóstolos, né? Sabia que Pedro, ele era intempestivo, mas ele era corajoso, né? Ele errou, mas ele era firme. Entendeu? Então, cada um tinha a sua coisa boa, cada um tinha a sua dificuldade. E Jesus apostou na dificuldade de cada um e nos pontos positivos de cada um, nas vantagens de cada um. Jesus acreditou. E a gente desacredita muito facilmente, né, Dalila? Como nós somos frágeis.
1: Demais, gente.
0: Ah, Dalila, vou te contar um negócio, tu não tem condição, viu? Vou te contar um negócio, você não conseguiu, até logo, e você não vai mais, essa tarefa você não vai mais cumprir. A gente lava as mãos muito rapidamente. E Jesus, pacientemente, né, nos guarda e nos protege sempre.
1: Jesus, ele fala, né, que a gente não deve pensar no Deus que concede, mas no Pai que educa. Pai, ele educa, não educa? Ele educa. Ontem eu saí cedo da escola e eu liguei para o senhor que me busca, né? Eu disse, Fulano, o senhor pode vir me buscar mais cedo, porque tudo bem, ele, tudo bem. E 12h30, nada desse homem chegar e eu agoniada, porque precisava terminar um projeto em casa. Eu, meu Deus, cheguei em casa, era quase 1 hora. Quando fui abrir o portão para sair na escola, levei um tombo e caí. Eu digo, tudo bem, senhor, eu entendi o recado. Não adianta a gente ficar irado com coisas que fogem ao nosso controle. Ele não teve culpa. O pneu do carro tinha furado e ele tinha se atrasado para me buscar. Então eu estava em volta de um sentimento que não condizia com o meu estado, né? Com o que eu gosto de sentir. E aí, no momento que eu caí, já caí sentada. Eu digo, ok, tudo bem, eu não vou me lamuriar, eu já entendi o recado. Porque nos dias
0: Dalila, para quem se
1: fáceis.
0: levanta fácil, hein, igual você?
1: Exato, não, correu todo mundo da escola para ajudar, mas pelo menos tinha gente
0: Claro.
1: para ajudar. E aí eu fiquei pensando, tanto que nos dias fáceis a gente tudo é muito bom para a gente. É muito tranquilo, mas e nos dias difíceis? No dia que uma única coisa não sai de acordo com o que a gente deseja? Porque foi só uma coisa que atrasou e eu já fiquei chateada, já fiquei zangada. Então, isso mostra para gente que, de fato, compreender as leis de Deus, isso requer muito mais do que a gente imagina. Requer mesmo se despir desse orgulho, dessa vaidade que a gente tem.
0: Dali eu posso dizer que até chegar a hora que você ligou para o rapaz que vai lhe buscar, o taxista que vai lhe buscar. Seu João, está na hora de vir buscar. Você pode me pegar agora que eu tô liberado e tal. Até ali você era fiel a Deus, não era? Mas na hora que ele atrasou, aí você disse o quê para Deus? Deus não é justo comigo. Eu aqui morrendo de fome, tendo que ir para casa fazer meu projeto, e o homem se atrasa. Cadê Deus nessa hora para resolver para mim? Porque a gente quer tudo feitinho, do jeito que a gente imagina, né?
1: E foi isso mesmo, eu fiquei. Quando eu caí, que eu entrei no carro, que eu sentei, que ele foi explicar a situação, eu digo, meu Deus, que coisa feia que eu fiz. Como que eu direcionei um sentimento tão ruim para uma pessoa assim, de chateação, mesmo sem entender o lugar do outro? Então, acho que muito parecido com isso, os apóstolos, eles ficam depois em silêncio, depois que Jesus diz que nem todos podem compreender a verdade de uma só vez, os apóstolos, eles ficam em silêncio, como se buscassem ali compreender aquela resposta de Jesus no coração deles. Eles ficam meditando sobre aquilo. E aí depois eu fiquei analisando. Quer lição melhor ou realização melhor do que a gente poder conduzir a nossa própria caminhada? Porque Deus, ele nos dá o livre-arbítrio, mas a gente, graças a Deus, tem a luz do Espiritismo para abrilhantar e trazer cada vez mais elucidações para a gente sobre os nossos questionamentos, sobre tudo isso. Mas por que que a gente não ouve as recomendações de Jesus?
0: E
1: Tanto que
0: Dalila, e olha aqui o que Jesus disse para Tiago, quando ele diz que nem todo mundo está pronto para a verdade. Gente, a encarnação passada eu estava pronto para a verdade. Não. Momento adequado. Tiago. Nós, eles, Jesus está dizendo, nós

0: Acho que seu slide deu uma caída, então eu vou continuando aqui fazendo, pontuando alguns itens. Então, um dos filhos de Zebedeu, ele pergunta para Jesus qual a qualidade a gente deve cultivar no coração, qual a primeira das qualidades a gente deve cultivar no nosso coração, né? Para que a gente se sinta plenamente identificados com a grandeza espiritual. E aí o mestre responde que é preciso ser fiel a Deus. Então, essa fidelidade a Deus, ela é colocada como a primeira qualidade para que a gente se aproxime das nossas tarefas espirituais. E eu lembro que Emmanuel, lá no livro Material de Construção, ele nos diz o seguinte: que a dor, ela é um constante convite da vida, a fim de que aceitemos uma entrevista com Deus. E aí, por que que eu achei interessante trazer essa mensagem? Porque quando a gente vai fazendo a leitura do capítulo mais na frente, a gente vai perceber que em um momento, André, ele pergunta, ele inquire a Jesus da seguinte maneira, né? De que se ele tiver enfermo, né? Nos últimos dias ele se sente enfermo e ele não consegue trabalhar com os demais companheiros. Como que ele poderia ser fiel a Deus mesmo estando enfermo? E essa foi uma pergunta que me deixou muito curiosa, porque às vezes acontece de nós termos percalços na nossa vida, mas como que isso funciona? E aí Jesus, ele nos diz o seguinte, ó. O enfermo, ele tem consigo diversas possibilidades de trabalhar para o nosso pai, com mais altas probabilidades de êxito no serviço. Tateando, rastejando, buscando servir ao pai que está nos céus, porque nas suas mãos divinas vive o universo inteiro. E normalmente a gente liga essa nossa relação de servir, de estar disposto a servir a Deus, de maneiras grandiosas, né? Como se a gente precisasse o tempo todo fazer obras grandiosas, seja palestrando, seja contribuindo de alguma forma que, consequentemente, seja algo grande. E, na verdade, o que Jesus ele nos mostra aqui é que o ajudar, ele é uma forma de ser fiel a Deus. Ah, mas como que seria se ajudar? Seja ouvindo, seja amparando, seja em um momento onde alguém precisa de um auxílio para enfrentar uma determinada situação. Então, todas essas formas, elas nos aproximam de Jesus, né? Então, Jesus ainda continua dizendo para André, né? André, se algum dia teus olhos se fecharem para a luz da terra, serve a Deus com a tua palavra e com os ouvidos. Olha que bonito. Serve a Deus com a tua palavra e com os teus ouvidos. Até o nosso silêncio é uma forma de servir a Deus. O não ferir, o não machucar o nosso próximo. Se ficares mudo, toma sim a charrua, valendo-te das tuas mãos. Ainda que ficasse privado dos olhos e da palavra, das mãos e dos pés, poderia servir a Deus com a paciência e a coragem, porque a virtude é o verbo dessa fidelidade que nos conduzirá ao amor dos amores. Então, essa virtude é o amar ao outro de forma despojada, é amar ao outro de maneira que você de fato vai se colocar como um ente que vai ajudar nesse processo, nesse desenvolvimento. Então, tudo isso faz com que a gente perceba que Jesus ele nos traz a todo momento, principalmente nesse capítulo 6, sobre como que a importância do perdão, ela nos auxilia na nossa transformação, né? Além desse perdão, a gente tem também, e a gente pode perceber a força do exemplo de Jesus, o valor da caridade e da fé. Como que Jesus ele nos, ele Durante toda a sua vida, ele nos brindou com a sua com o seu exemplo de amor, de benevolência. Então, tudo isso nos faz entender que a mensagem do Mestre Divino, ela vai muito além do que a gente entende. O valor da caridade e da fé é O valor da caridade e da fé, ele vai nos trazer a ideia de que a nossa mensagem e a mensagem que Jesus traz de amor, ela faz com que os próprios apóstolos fiquem em silêncio. Não só pelo exemplo de Jesus, mas por essa mensagem que ele vem trazendo. Tá? Então, esse texto, ele pode também, lá em Timóteo, no capítulo 2, no versículo 13, diz o seguinte: se somos infiéis, ele permanece fiel, pois não pode negar a si mesmo. Então, Deus, ele não é apenas uma. A mensagem de Jesus não é apenas uma notícia. Essa mensagem, ela nos auxilia em um processo de transformação de fé, de vida, fazendo com que a nossa fé ela seja de fato um amor incondicional. Então Deus, ele sempre foi fiel em toda a história da salvação que a gente tem, seja no Antigo Testamento ou no Novo. Por exemplo, em relação à aliança que ele teve com Noé, com Abraão, com Moisés, com Davi. Então, em Jesus, Deus, ele cumpre a maior salvação, que vai ser a ideia de uma salvação definitiva. E a gente entende através do Evangelho que é trazer essa mensagem do próprio Evangelho para a gente. Oi, César, voltou.
1: Ô, Dalila, eu tô numa dificuldade muito grande sem internet aqui. Aqui não pega Vivo, celular da
0: Não,
1: Vivo,
0: tranquilo.
1: dois celulares da Vivo. Compramos dois chips da Claro para poder tentar fazer as transmissões, mas nós estamos com uma dificuldade tremenda. Caiu aqui e não voltava de jeito nenhum.
0: Não,
1: Mas cheguei. Chegamos
0: quando eu
1: para o.
0: percebi, que tinha caído, eu digo, eu vou dando continuidade, gente.
1: Sim, obrigado por isso.
0: Então, assim, mesmo quando o povo falhou, Deus nunca desistiu. E isso está lá no Antigo Testamento também, tá? Então, nossa fidelidade, ela é uma resposta ao amor de Deus. A fidelidade humana, ela não é uma obrigação para a gente, ela é um caminho para a gente merecer a salvação. Na verdade, a gente entende que é de fato alcançar a angelitude, né? Então, ser fiel é permanecer em Deus, mesmo quando a gente tem as lutas, quando a gente tem as nossas dúvidas, que são constantes. E a gente tem vários exemplos disso, como, por exemplo, José no Egito, Maria diante do anjo, Daniel na Babilônia. Tudo isso são formas de a gente entender como que essa fidelidade a Deus é uma resposta, essa fidelidade é uma resposta ao amor de Deus, né? Então, nos tempos difíceis, é aquilo que a gente já comentou. Na facilidade é muito mais tranquilo a gente ser fiel a Deus, mas nas dificuldades aí é que a gente percebe de fato se a gente consegue arcar com aquilo que a gente traz como relação com Deus. Então a fidelidade, ela é uma prova de maturidade espiritual. A gente acreditar. Não que eu me ache uma pessoa extremamente madura, mas eu lembro que quando minha mãe desencarnou, eu chorei muito, e é normal a gente chorar muito. As pessoas têm ideia de que espírita não chora. Nossa, eu lembro que eu chorava muito, eu digo: Senhor, mas eu entendo que ela está bem, e eu não quero que o meu choro prejudique ela, então eu vou chorar só até aqui. Mas você passa pelo processo do luto, o que é definitivamente normal. Principalmente quando se trata de uma perda repentina, né? Que você não está preparado. Então, entender que. E aí é onde a gente. É onde entra uma questão muito importante. Não é o crer, é o saber que há vida. Que há vida além da vida. Então, você saber, você sentir isso, ele é muito importante. Então, não se trata de uma perfeição, mas sim de uma perseverança e confiança. Lembra que confiança remete à fidelidade, que, consequentemente, reflete numa relação, em um relacionamento com algo ou alguém? Pois é, então, para a gente ter confiança, a gente precisa ter essa relação.
1: Dalila, eu quando eu caí, quando caiu a internet, eu estava tentando ler aquele contraponto que Jesus fala direto aqui. Eu vou ler. Eu estava lendo e travou tudo. Eu percebi que eu tava travando e eu olhava. Depois a Dalila desapareceu. Eu digo, vixe, Maria, caiu a internet. Eu peço desculpa às pessoas que estão acompanhando, mas estamos com muita dificuldade. Mas a partir de segunda-feira eu estou de volta em casa e a internet lá é melhor. Então, aqui Jesus conversando com o Tiago, ele fala sobre a verdade, que ele, como Espírito Crístico, compreende a verdade, né? Que a verdade provém de Deus. Mas depois ele fala sobre a vontade. Ele diz nós, e ele faz um contraponto interessante sobre a verdade e a vontade. Então, Jesus, como Espírito Crístico, ele diz nós, porém, que conhecemos a vontade suprema, olha. Claro, ele conhece a vontade suprema, que ele comunga do pensamento de Deus. O patamar de Jesus é esse. Espírito Crístico da mais alta categoria que comunga do pensamento de Deus. Ele diz: nós conhecemos a vontade suprema. Mas Jesus não só conhece, Jesus vive a verdade e vive a vontade de Deus, né? Porque Jesus, na Boa Nova, ele diz que se nutre. Ele diz que se nutre da alegria de fazer a vontade do Pai. Olha que beleza, né? Aí ele diz: temos nós, os mais evoluídos, que lhe seguiu o roteiro. Então Jesus segue o roteiro na sua conexão com Deus, cumprindo a sua, vivendo a sua verdade e cumprindo a sua vontade. Olha que relação interessante de verdade e vontade que ele faz. Ele diz mais: não devemos pensar no Deus que concede, que Deus não dá. Ah, Deus, eu quero uma casa. Não, Deus não vai lhe dar a casa. A casa é um bem material que você vai ter que trabalhar para comprar. Não adianta, Deus não vai lhe dar. Ah, eu quero que Deus me dê até o final dando um Corolla, como é o nome daquele Corolla? Corolla Cross 2025, modelo 2026, é vermelho, que é o meu preferido. Aí eu vou sentar ou vou deitar aqui na varanda, armar a rede e esperar Deus me dar meu carro predileto. Mas não vai dar, né?
0: O senhor falando isso, eu lembrei de uma história que a mãe gostava muito de contar. Só
1: Sim.
0: não sei se o senhor vai lembrar, mas a primeira vez que alguém teve, assim, que alguém foi lá no CEA, no Centro Espírita Maria Luísa, foi a mãe. E ela foi a primeira vez com minha irmã,
1: Ela começou
0: e
1: comigo.
0: isso, e foi uma segunda vez com minha irmã. E aí a mãe contava que na segunda vez, minha irmã olhou para o senhor e disse assim: eu queria tanto carro. Aí a mãe sempre falava, né? Não, o Snande olhou para ela e disse assim: minha filha trabalha, não trabalha? E ela trabalha. Eu disse: pô, minha filha vai
1: Vai, vai ter.
0: ter. E é isso.
1: É isso. Não vai cair do céu. Deus não vai lhe dar a casa, não vai lhe dar o carro e nem vai dar o filho perfeito. Porque você não é perfeito. Nós não somos perfeitos. Então a vontade do Pai deve ser cumprida por nós que perseguimos a sua verdade. Que nós não vivemos a verdade de Jesus ainda. Nós estamos ainda buscando a orientação da verdade. Orientação no sentido de rumo, orientação geográfica. Jesus está para cá, né? Então eu vou virar para cá. Quando eu viro para cá, eu estou na orientação correta. É uma seta que me
0: E
1: leva a
0: não
1: Jesus, né?
0: se trata de uma caminhada já perfeita. Se trata de uma caminhada com confiança.
1: Sim.
0: Entendendo que a educação ela vem. Às vezes, quando a gente está no centro fazendo algum estudo, que alguém fala algo sobre uma vida passada, eu digo, gente, eu não quero saber o que foi que eu fiz na vida passada. Eu já entendo
1: Não foi
0: através desse
1: coisa boa.
0: ensinamento. Não foi,
1: Nós não
0: eu digo, já
1: fizemos coisa
0: entendo.
1: boa.
0: Eu digo, gente, as duas pernas, eu não consigo dar uma corridinha, não consigo dar uma pedalada. Então, tudo bem, eu já entendo. Essa educação aí Graças a Deus, eu já captei, então tranquilo, não preciso saber. Mas às vezes a gente fica muito ligado ao que foi que a gente fez e a gente não entende que eu sempre gosto de dizer, olha, as leis universais, elas são pedagógicas. Elas são pedagógicas. Você não planta um abacaxi para colher uma banana.
1: Claro que não. E Danila, e nós sempre nos deparamos com pessoas que buscam a casa espírita, e a primeira coisa que a pessoa tem como saber o que foi que eu fui na encarnação passada? A receita é fácil. É, o que que lhe aperreia? O que que lhe dá trabalho? Então tem a ver. Ah, eu tenho filhos que me dão muito trabalho. É porque você deve ter dado trabalho a eles. Ou então você está numa missão de eliminar diferenças entre você e ele. Está tudo aí. Ah, eu tenho problema de estômago. Eu tenho problema de estômago. Por quê? Porque bebi demais na encarnação passada. Como é que não danifica o perispírito? Danifica o perispírito, que é modelo do corpo físico que vem alterado em função do dano causado na encarnação passada. Por quê? Porque Deus é bom, Deus é amoroso, mas Deus é justo. Então você não vai passar no concurso da vida se você não estudou. Ah, mas eu vou fazer o concurso e eu tenho orado muito. Não vai passar. Você não vai passar, tenho certeza. Quem vai passar é quem estudou, mesmo que seja incrédulo, né? Ele vai passar porque ele estudou. Olha o Ricardo. Ricardo é fantástico. Leia aí, Dalila, o que ele está dizendo. E Dalila, deixa eu lhe falar. Se eu cair, aí você conclui e faz a prece. Não,
0: Tranquilo.
1: eu tô com a ginástica agora, a que eu estou fazendo agora. Eu não estou mais sentado, eu estou em pé e dependurei o computador na torneira da pia
0: Mas
1: para elevar mais, para ver se pega a internet melhor.
0: não, não vai dar certo.
1: A segurança. Veja o que o Ricardo está.
0: Ricardo, ele diz assim, e na verdade é para nossa evolução sermos fiéis. Temos fé em Deus, porque Deus já é. Deus é tudo, inclusive misericordioso e paciente. Mesmo que na velocidade da lesma, ele se alegra com o nosso passo, verdade?
1: Ricardo, e eu completo. Jesus e Deus se alegram quando a gente muda o sentido. Eu não dei nem um passo, mas já mudei o sentido. Eu estava de costas para Jesus. Aí eu viro para ele. Mudei o sentido. Mudei a direção. Aí o primeiro passo que eu der, eu estarei um passo mais próximo de Jesus. Olha que coisa bonita, né, Dalila? Ricardo, obrigado. Ricardo tem sempre missões maravilhosas. Ele é.
0: Quando a gente falou aqui sobre o pai que educa, me lembrou, na mesma hora, o céu e o inferno. Lá no Céu e Inferno, capítulo 7, salvo engano, ele fala quais são os três pilares. Então, primeiro a gente se arrepende, depois a gente faz o quê? Espia, e por último a gente faz o quê? Repara. Então, existe uma lei universal para tudo aquilo que a gente faz.
1: Ninguém
0: Por
1: foge
0: isso
1: disso
0: que
1: aí.
0: ninguém foge, por
1: Ô,
0: isso que esse pai é
1: Dalila,
0: educa.
1: me perdoe, eu quebrei o seu guarda-roupa. Não, senhor. Você vai ter que pagar, não é só perdoar, não. Você vai ter que comprar outro e botar no lugar. Ô, Dalila, desculpe, eu quebrei as suas botas, né? As suas
0: Minhas pernas
1: próteses.
0: não, suas
1: Não
0: velhas, pelo amor de Deus.
1: é prótese, não. É, chama
0: Órteses.
1: órtese. Eu aprendi contigo isso aí um dia. Eu estava lembrando. Dalila, eu danifiquei suas órteses. Aí, órteses, agora eu quero lhe pedir perdão, perdoa, Dalila. Dalila, perdoa, mas se vire para em São Luís mandar fazer outra.
0: É,
1: Não é
0: tu não vai
1: assim?
0: ficar sem andar, não.
1: Não, não vou ficar sem andar porque você é descuidado. Aí é reparação, tem que ter reparação, né?
0: Tem que ter
1: Perdão,
0: reparação.
1: expiação e reparação é o caminho.
0: Então a gente percebe que esse pai que educa, ele é muito pedagógico. Eu gosto de dizer isso. Ele é pedagógico. As leis universais, elas são muito simples e transparentes. Às vezes a gente que de fato não age de acordo ou não presta atenção nos ensinamentos de Jesus. Então, lá no livro Palavras de Vida, já caminhando aqui para o encerramento, Suzanete, tem uma mensagem de Emmanuel, no capítulo 57, que diz o seguinte: a paz do mundo costuma ser preguiça rançosa. A paz do espírito é serviço renovador. Então, a gente precisa se colocar a serviço da mensagem do Mestre. A gente precisa se colocar a serviço, da mensagem de Deus para que isso mostre a nossa relação de confiança, a nossa relação de fidelidade com as leis universais. E assim a gente vai avançando, mesmo como o Ricardo disse, como uma lesma, mas a gente vai chegando lá.
1: Dalila, em função até dessa minha dificuldade, ixi, já está na hora mesmo, são 8h57. Vamos
0: A gente
1: encerrar.
0: falou muito.
1: Passou tão rápido, né? Estava tão bom. Falar da fidelidade a Deus, né? A Deus para conosco, a fidelidade de Deus para conosco. E Jesus, ele não nos cobra a fidelidade a Deus. Ele dá uma advertência de que nós devemos cultivar essa fidelidade a Deus. Porque, como o Ricardo falou, pode ser um passinho desse tamanhinho, mas Deus está lá batendo palma e dizendo assim: olha só, que nessa encarnação, né, Snowden já conseguiu ler o Evangelho, olha, já foi
0: Agora.
1: ateu, fez tanta coisa boba, e agora, olha como ele está melhorando. Jesus deve estar feliz, Deus deve estar feliz com o nosso desenvolvimento, com a nossa capacidade. É com essa capacidade que nós adquirimos, né? Dalila, vamos encerrar. Faz a prece para nós.
0: Faço.
1: Pois então, faça uma prece de agradecimento e nós contamos com a presença de todos na próxima quarta-feira. Eu passei o tempo todo bebendo água, que eu estou atacado da faringite, da laringite, e começa a falar e começa a tossir. Eu vou molhando aí. É coisa de professor, né? Eu vou molhando para poder conseguir falar. E agradecendo pela presteza do Luiz, que nos orienta, que coordena esse trabalho tão importante da Rádio Portal da Luz. E esperar quinta, próxima quarta-feira nós teremos um novo convidado. Dalila, com a prece, depois a gente encerra. Ricardo, obrigado.
0: Tá
1: Obrigado
0: bom,
1: pela sua
0: Sushi.
1: visita, meu irmão. Você engrandece o nosso estudo. Alaciene, Maria do Carmo, todos presentes, mandando mensagens pelo YouTube.
0: Coisa
1: Então,
0: boa.
1: com a prece, Dalila.
0: Então vamos fechar os nossos olhos, cada um em sua casa nesse momento. Elevar os nossos corações a Deus, agradecer ao Divino Mestre Excelso por nos encontrarmos aqui em mais uma oportunidade de burilar as nossas dificuldades, de dar um passinho, por menor que seja, na caminhada evolutiva, rumo ao bem, ao amor, que a nossa virtude e a caridade desinteressada possa fazer morada em nossos corações, que a gente consiga olhar o próximo como alguém que também passa suas dificuldades, que também está em um processo evolutivo, e que nós possamos nos olhar com essa ternura também. Compreender as nossas dificuldades, promover o autoconhecimento, para que nós possamos oferecer terreno fértil para a mensagem de amor, de benevolência e de mansuetude do Mestre Jesus. Com a graça do Divino Pai, assim seja.
1: E seja, até semana que vem. Obrigado por tudo. Boa noite. Obrigado, Dalila.
0: De nada, obrigada, seu Snande. Tchau.
1: Tchau, tchau. Fica com Deus.
0: Eu também.
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0: 9:33.
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2: Boa tarde, queridos irmãos e irmãs de caminhada. Sejam muito bem-vindos ao nosso programa Regeneração, uma realização do Grupo Espírita Paulo e Estevão de Naviraí, Mato Grosso do Sul, que é também mantenedor do albergue diuturno Alvorecer do Labor. Na direção, nosso irmão Milton César e na apresentação, Fernanda e Silvia. Estamos conectados com corações de todos os cantos do Brasil e do mundo. Nosso programa é reprisado pela Rádio Portal da Luz de Dourados, Mato Grosso do Sul, aos sábados às 10 e às 22 horas, horário do Mato Grosso do Sul. 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E também estamos nas tardes de sábado, às 16h30, pelo canal do YouTube, canal RCTV Naviraí do Reinaldo Souza. Hoje, o nosso convite é para que você respire fundo e abra o seu coração. A doutrina espírita nos ensina o valor da luz no lar, através do Evangelho no lar. Essa prece coletiva e familiar que atrai bons espíritos eleva o padrão vibratório do ambiente e semeia paz e harmonia. Prepare uma jarra com água para fluidificação. Faça uma prece simples de abertura. Leia um trecho do Evangelho segundo o Espiritismo, da Bíblia ou de outra obra edificante. Comente com carinho. Compartilhe as suas impressões e encerre fazendo outra prece de gratidão e distribua a água fluidificada. Essa prática semanal, mesmo breve, fortalece os lares, consola todos os corações e nos conecta à nossa fé e à presença constante do Cristo. Hoje, o nosso estudo será do capítulo 7 do Evangelho segundo o Espiritismo, Bem-aventurados os pobres de espírito. Item 3 a 6, quem quer que se eleve será rebaixado. Essa é uma frase muito conhecida do Evangelho e ela ganha uma explicação muito clara dentro da doutrina espírita. Ela não fala de punição, mas de educação espiritual. No Espiritismo, aprendemos que o orgulho é uma das imperfeições que mais atrasam o crescimento da alma. E quando alguém busca se elevar no sentido de aparecer, dominar, ser mais importante que os outros, a vida naturalmente cria situações que mostram a essa pessoa que todos somos iguais perante as leis divinas. É como aquele profissional que, por acreditar que sabe tudo, não aceita aprender com ninguém. Com o tempo, os erros começam a aparecer, as oportunidades se fecham e ele se vê obrigado a rever a própria postura. Não é castigo, é a vida ensinando a humildade. Ou ainda, aquela pessoa que sempre precisa ter a última palavra, que vive tentando provar a superioridade. E quantas vezes ela acaba sozinha, incompreendida, afastando quem mais queria bem? A própria convivência a rebaixa, não por punição, mas porque o orgulho cria muros onde deveria haver pontes. O Espiritismo nos mostra que a verdadeira elevação não está em ser mais que alguém, mas em ser mais de nós mesmos, mais amorosos, mais pacientes, mais conscientes. E é por isso que Jesus disse que os mansos herdariam a terra e que os pobres de espírito, aqueles simples, sem vaidades, seriam bem-aventurados. A pessoa humilde não precisa se exaltar. Ela cresce em silêncio. Ela aprende com todos, se alegra com o bem alheio e a sua postura suave a coloca naturalmente em destaque moral. Quanto mais simples ela se torna, mais elevada ela é aos olhos da vida. E aí vem a segunda parte da lei espiritual. Quem se humilha será exaltado. Humilhar-se aqui não é diminuir, mas se reconhecer aprendiz. É admitir que não sabemos tudo. É colocar o coração antes do ego. Aquele que ajuda sem querer aplauso, que serve sem buscar troféus, que faz o bem sem esperar o reconhecimento, esse é o que verdadeiramente se eleva. E a vida encontra sempre um jeito de exaltar esse tipo de alma, através de respeito, de confiança, de paz interior e até de oportunidades que chegam naturalmente. No fundo, o Espiritismo nos ensina que o orgulho nos derruba para que possamos enxergar. A humildade nos levanta para que possamos crescer. E cada situação difícil que nos rebaixa é, na verdade, uma chance de reconstrução, uma forma de aprendermos o valor da simplicidade, do amor e da verdade. Pense naquele pai que se achava acima de tudo e de todos, que nunca pediu desculpas para ninguém. Até que um dia, a própria filha, ainda pequena, coloca a mão no rosto dele e diz: "Pai, eu só queria você aqui." E naquele instante, toda a fortaleza construída pelo orgulho desmorona. Não é humilhação, é o amor ensinando o que o ego não permitiu aprender. Ou aquela mãe que sempre fez tudo sozinha, acreditando que precisava ser perfeita, invencível, superior. Até que uma doença repentina a faz depender do cuidado da sua família. E ali, no silêncio do quarto, recebendo um copo d'água das pessoas que ela achava que precisava comandar, ela descobre um amor tão grande, tão verdadeiro, que o coração se curva e entende. Não é a força que nos eleva, é a vulnerabilidade aceita com humildade. A doutrina espírita, ela nos mostra que o orgulho fecha portas, enquanto o amor abre caminhos. O orgulho nos coloca no pedestal, mas o amor nos coloca nos braços um dos outros. E aí está o sentido profundo dessa lei espiritual. Quem busca se elevar pelo ego acaba sendo trazido de volta ao chão. Não como queda, como já dissemos, mas como acolhimento. Como uma mão divina dizendo: "Filho, aqui no chão você lembra quem você é. Aqui o amor te alcança." A elevação espiritual acontece nos gestos de amor, não nos gestos de vaidade. Ela acontece quando alguém escolhe perdoar, mesmo com um coração tremendo. Quando alguém escolhe servir, mesmo cansado. Quando alguém escolhe amar, mesmo machucado. E o Espiritismo vem nos lembrar que ninguém se engrandece diminuindo o outro. Mas muitos se elevam quando se curvam diante da verdade, da vida e do amor. Porque no final, não é o mundo que nos rebaixa ou nos exalta, é o nosso próprio coração que se ajusta às leis divinas. E toda vez que a vida nos abaixa, nos rebaixa, ela está apenas nos colocando na altura perfeita para enxergar o que realmente importa. O amor, que é sempre o caminho de volta para nós mesmos e para Deus. E agora, depois desta reflexão em torno do Evangelho, nós vamos ouvir uma canção de Tim e Vanessa, Aprendiz.

Olá, boa tarde, queridos irmãos de jornada, sejam muito bem-vindos. Eu me chamo Fernanda e nós daremos juntos continuidade ao programa Regeneração de hoje. Antes de mais nada, boa tarde, Silvia, que bom tê-la de volta conosco nas tardes de sábado do nosso programa Regeneração. É com muita alegria que nós te recebemos. Sinta no seu coração nosso carinho, nosso abraço fraterno. E nós estamos falando, estudando sobre o tema do Evangelho segundo o Espiritismo, que são os bem-aventurados, os pobres de espíritos. Já tivemos na semana passada o Jordi e a Fátima explanando outros itens. Tivemos também a Karen e o Ciro. Também a Dalva vai falar na semana que vem, junto com o Newton Alexandre, sobre o capítulo 7, que é muito importante, que traz grandes reflexões aos nossos corações. As bem-aventuranças disse de passagem que se nós deixássemos de lado todo o restante da Bíblia, o Antigo Testamento ou o Novo Testamento, e vivêssemos em cima das bem-aventuranças, nós teríamos grandes feitos em nossa vida. Mas eu trago aqui para o encerramento do nosso programa um resumo do que já foi dito hoje pela nossa irmã Silvia e também pelos demais irmãos que já passaram por aqui durante as programações. É importante a gente entender que nos ensinamentos de Jesus, eles parecem às vezes contrário a toda a lógica da humanidade. E é por isso que se faz necessário estudar aquilo que a gente lê na Bíblia e também no Evangelho. Uma delas é a frase: aquele que se eleva será rebaixado e aquele que se humilha será exaltado. Hoje nós vivemos em um mundo, meus irmãos, que premia a visibilidade, que premia o destaque, a competição. E é justamente por isso que essa lição se torna mais necessária ainda nas nossas vidas. E é essa proposta que Jesus coloca nos nossos corações, a mudança de eixo, da exaltação pessoal para a grandeza interior, que é o que realmente é válido. Quando os discípulos perguntam, né, quem é o maior, ainda carregado, cheio dessa visão humana de grandeza, quem é o maior no reino dos céus? E Jesus acaba respondendo quando convida uma criança, coloca no centro e diz: se não vos converterdes e não vos tornardes como crianças, não estareis no reino dos céus. E por que a criança? Porque a criança, meus irmãos, ela simboliza a simplicidade sem pretensão, apenas por ser. Claro, criança nessa existência, porque muitas vezes são espíritos bem mais velhos que nós. Mas por que naquele momento, como ele usava sempre das parábolas, ele pegou a criança para desenhar aquele quadro para os irmãos que ali estavam? A criança, ela tem a espontaneidade, ela não tem máscaras, ela não tem arrogância e ela tem a confiança. Essa grandeza para o Cristo, ela começa na transparência de coração. E é isso que ele pede para nós. A gente tem também, nesse texto de hoje, aquele que se eleva será rebaixado, o momento em que tem o pedido da mãe dos filhos de Zebedeu. E toda mãe, nas melhores intenções, querem para si e para os seus o que há de melhor. Então, quando a mãe dos filhos de Zebedeu se aproxima e faz o seu pedido, que é um pedido ousado, como eu disse anteriormente, né, que os seus filhos ocupassem os lugares de maior destaque ao lado de Jesus, imagine como se fosse nossa mãe intercedendo por nós a Jesus. Até que então, com profundidade, ele responde: não sabeis o que pedis. E aí questiona, né? Podeis beber do cálice que eu vou beber? Então, eu quero que nós façamos essa pergunta para nós mesmos nessa tarde de hoje. Será que nós podemos beber do cálice que Jesus bebeu? Ou melhor, porque poder todo mundo pode. Você, eu, somos capazes hoje de beber desse cálice? Porque aqui Jesus está ensinando que posição não é privilégio, que a responsabilidade não é ornamento. Aqui, nesse trecho, Jesus ensina pra gente que a verdadeira grandeza, ela exige sacrifícios, entregas e a renúncia. Nós estamos dispostos a estar ao lado de Jesus? Porque quando aquela mulher pede para Jesus para que os filhos estejam um à sua direita e um à sua esquerda aqui, que simboliza o poder, afinal de contas, lado a lado, ombro a ombro com Jesus. Por isso que ele diz: não estão preparados. Nós estamos preparados a beber desse cálice. Estamos preparados a renunciar, a não julgar, a ter empatia, a ter misericórdia pelo outro, a andar com os fariseus, a entender a mazela de todos, a amar mesmo aqueles que o crucificaram. Nós estamos preparados para isso?
É para essa grandeza e para essa reflexão que Jesus nos chama nessa tarde. Quando os outros discípulos estavam indignados, né, Jesus acaba esclarecendo neste momento: entre vós, quem quiser ser o maior servo, que seja. O Filho do Homem não veio para ser servido e veio para servir. Isso é magnífico porque é a redefinição absoluta do conceito de liderança, né? Então, aqui a gente está falando para vários corações, várias pessoas, e você pode estar ouvindo esse instante, esse estudo e questionando, passando por algum problema em vários âmbitos da sua vida, pessoal, profissional, também espiritual. E o grande, maior líder, sem dúvida, é Jesus, né? Tivemos também a parábola do lugar à mesa, que é um alerta para a nossa vaidade. Quando lá na casa do fariseu, e quem eram os fariseus? Pois ele foi comer com os fariseus, sentar-se à mesa com eles. E aí começou a observar aqueles convidados e via que eles disputavam o primeiro lugar. Na parábola conta que Jesus dizia, né? Nunca ocupe um lugar em destaque por conta própria para você não ser chamado a descer. Olha a vaidade. Escolha sempre então o último lugar e aí sim, se o anfitrião quiser, ele vai te chamar para cima. É uma lição simples, mas muito profunda, porque quem se coloca acima do que realmente é, em algum momento vai ser reposicionado na vida. E quem se coloca com humildade, no tempo certo, no momento certo, vai sim ser reconhecido. Então não se trata de diminuir ninguém, mas de não se antecipar ao que ainda a gente não conquistou espiritualmente. Processos, respeitar, entender o nosso lugar. Essa mensagem traz pra gente na sua essência que a humildade, ela não é fraqueza, meus irmãos. Não é timidez, não é também subserviência. A humildade é você estar em paz com a verdade sobre você, não buscar só nas aparências, não precisar de comparações com os outros, servir sem esperar a recompensa nenhuma. Jesus, ele já dizia: bem-aventurados os pobres de espírito, porque deles é o reino dos céus. Mas tenha certeza que os pobres de espírito não são frágeis. São aqueles que reconhecem a sua condição de aprendizagem. Quem sabe que precisa de Deus, que precisa do próximo na sua caminhada, com muita sabedoria, humildade. Porque todo mundo tem algo para nos ensinar, não importa quem seja. Até uma pessoa que você tenha como algoz, que você tenha como inimigo, ela está te ensinando o tempo todo. A nossa confirmação espírita, né, que fala muito dessa grandeza, a grandeza verdadeira, a que leva para toda a eternidade. E o Espiritismo, meus irmãos, ele nos reforça esse ensinamento de maneira luminosa. Então não importa hoje se você é engenheiro, médico, se você é filósofo, se você é poeta, se você é dentista, porque hoje você está. Todos os seus conhecimentos podem ir com você, mas nós somos iguais. Nosso irmão André Luiz nos fala muito disso no livro Nosso Lar, né? Quando ele chega nas câmaras e tenta ser o médico que era na Terra, exercer aquela profissão, mas ele não conseguia. Então, é uma reflexão muito importante para a gente, que a doutrina nos esclarece e nos traz e nos coloca no lugar, no eixo novamente, da humildade. Homens que são pequenos na terra, mas que chegam grandes, porque levam consigo aquilo que nunca se perde, que é a bondade, que é o serviço, a humildade e a fidelidade no bem, que é muito importante. Então, a lei divina, ela é justa e educativa. Nas encarnações passadas, aqueles que abusaram da elevação social retornam nas próximas existências em posições mais simples, para que possa aprender. E aqueles que cultivaram a humildade, a caridade, seguem para missões maiores. Então, é aquele aperfeiçoamento contínuo do espírito. Então, antes de nós encerrarmos, vamos ouvir uma canção. E eu volto já já com o nosso encerramento e também com algumas perguntas que eu quero deixar para os nossos corações.

Estamos de volta e já caminhando para o nosso encerramento. Meus irmãos, a mensagem que Jesus nos convida a refletir com muita sinceridade na tarde de hoje, e eu quero que você possa anotar ou responder para si mesmo, são algumas perguntinhas importantes para nós. Onde eu estou buscando reconhecimento em excesso? Onde que a vaidade ainda fala mais alto na minha vida? E onde eu posso servir mais e aparecer menos? Quais as situações que eu posso escolher o último lugar, permitindo que Deus me conduza ao que for o meu próprio mérito? Essa é a reflexão para encerrar o nosso programa. A verdadeira grandeza, ela é silenciosa, ela é coerente, ela é humilde, é profunda e útil. O reino de Deus, ele não se abre pela força, mas pela simplicidade. A gente não conquista pela exaltação, mas pelo servir, pelo serviço, pelas obras que nós fizermos. Eu li uma frase uma vez que diz que não se floresce na vaidade, mas na verdade. Serviço, pelas obras que nós fizermos. Eu li uma frase uma vez que diz que não se floresce na vaidade.

às 19h30. Sem dúvida, vai ser um prazer receber a todos vocês. Para você que não é de Naviraí, pode acompanhar também todos os eventos que acontecem na nossa casa através das nossas redes sociais de App Underline Naviraí. As palestras são transmitidas pelo canal do YouTube. Então procure lá Jepe Underline Naviraí, venha se conectar conosco. Para dúvidas e sugestões, também acesse as nossas redes sociais, mande mensagens, fale conosco, fique por dentro de tudo que rola. As nossas campanhas, os nossos eventos, são todos em prol do Albergue Diuturno Alvorecer do Labor. Nós mantemos o albergue há mais de 35 anos. Se você quiser nos ajudar, é só entrar em contato conosco. E por falar no albergue, no dia 7 de dezembro, teremos o último bazar do ano aqui em Naviraí. No próximo programa, vocês terão mais informações para que possam estar participando, então, junto conosco. Tenham todos um ótimo final de semana. Espero que as reflexões não fiquem apenas nas nossas reflexões, mas que nós coloquemos em ação e mudemos um pouquinho cada dia rumo à nossa evolução. Bom final de semana a todos vocês. Luz e paz a todos. Até lá!

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Boa noite a todos. Boa noite. Mais uma vez estamos nós aqui reunidos. Eu aqui junto com a espiritualidade amiga, você aí junto com a espiritualidade amiga e todos nós sendo abençoados pela misericórdia divina, porque nós estamos reunidos para estudarmos a obra Nosso Lar. Quanta alegria, hein, gente? E essa semana nós estudamos a semana passada, lembra? Falando sobre a água. Quantas lições nós aprendemos nesse capítulo de número 10, tá? É no Bosque das Águas. Hoje nós vamos estudar o capítulo 11, Notícias do Plano. E vamos precisar também de O Livro dos Espíritos hoje, tá bom? Para fazer uma introdução nesse nosso capítulo. E vamos iniciar fazendo a prece. Sim, vamos elevar os nossos pensamentos. A Deus, nosso Pai, a Cristo, o nosso Mestre Jesus, e podermos juntos. É com tanta alegria, Senhor, em nossa alma, podermos estar aqui, aproveitando os minutos da nossa encarnação para estudarmos a vida espiritual. Amado Mestre, que os teus mensageiros, os nossos amigos espirituais, possam mais uma vez nos conduzir nesse trabalho que nós realizamos em teu nome. Que nós possamos receber as intuições necessárias e que nós possamos, principalmente, Senhor, nesse momento que estamos lidando todos os dias, com a desencarnação, nesse período de pandemia, que nós possamos entender, através do estudo, que a vida continua e que a vida, após a vida física, pulsa com a mesma vitalidade, com a mesma força e até muito mais vida. Obrigada, Divino Mestre, por essa oportunidade que nós possamos permanecer em Ti e contigo. Graça te damos, Senhor. Que assim seja. Então, vamos lá. Aproveite, coloque sua água. É sempre muito bom todo o trabalho que nós vamos fazer, todo o estudo espírita, fazermos uma prece de gratidão e de evocação, porque afinal de contas nós evocamos a espiritualidade para que possa nos ajudar na compreensão. Então jamais inicie um estudo espírita sem ter feito a sua prece, tá bom? Vamos lá então. Então hoje será o capítulo 11, Notícias do Plano. E nós gostaríamos de irmos ao livro dos Espíritos. Meus irmãos, se você pegar o livro dos Espíritos, em breve, se Deus quiser, nós vamos reiniciar o livro dos Espíritos. Se você observar, ele é dividido em quatro livros, tá? Tá? Quatro livros. Então, ele tem o livro primeiro, o livro segundo, o livro terceiro e o livro quarto, que vai ser desenvolvido nas obras básicas: o Evangelho, o Céu e o Inferno, o Livro dos Médiuns e a Gênesis. Então, o livro dos Espíritos é o livro base da doutrina. É o livro que dá um início aos demais livros que Kardec vai desenvolver. Mas para nós, em particular, que primeiro que é um livro que a gente tem que manusear todos os dias. E, meus irmãos, todas as perguntas que você possa imaginar estão dentro de O Livro dos Espíritos. Às vezes a gente observa algumas lives de alguns irmãos nossos do Movimento Espírita Nacional e a gente observa as perguntas que são feitas aos palestrantes. Existem perguntas que nós já temos as respostas no Livro dos Espíritos. Nós, pessoas, ainda pergunta: quanto tempo uma pessoa leva para reencarnar? Gente, isso já está na obra básica. Então, nós devemos sim estudar o livro dos Espíritos, diariamente ler o livro dos Espíritos. E se lendo a resposta, a gente tem dificuldade de compreender, aí a gente pega essa questão
e procuramos alguém de nossa confiança no movimento espírita para nos esclarecer, nos auxiliar na compreensão da resposta. Porque para eu entender a resposta, eu tenho que ter entendido a pergunta de Kardec. Então, e eu sempre oriento, sempre vocês vão ver a titia falando isso. Se alguém lhe der um conceito espírita, a primeira pergunta que você deve fazer é: aonde você conseguiu essa informação? Você poderia me dizer qual foi o livro da codificação que você tem, que você aprendeu esse conceito? Ah, não, isso aqui que eu estou falando foi o que eu ouvi alguém falar, então já caiu por terra. É necessário que isso tenha um subsídio. Então, sempre que você fizer uma pergunta, pergunta e diz assim: qual livro que eu posso encontrar? Qual livro espírita da codificação que eu posso encontrar falando desse assunto? Mas se você já manuseou o livro dos Espíritos, você vai ter muita facilidade de compreender. Então, às vezes, nós acabamos aceitando muitas mentiras, muitas informações falsas, porque nós não temos base doutrinária, nós não temos o hábito de estudar o livro dos Espíritos. Então, sempre devemos perguntar qual a fonte. E na verdade, acho que essa é a pergunta. Olha, eu tenho uma dúvida sobre isso. Qual o livro da codificação você me indica? Mas é muito simples, porque se você pegar o livro dos Espíritos, o primeiro livro vai falar Deus, os elementos gerais, criação e princípio vital, que ele vai desenvolver no livro A Gênese. E o livro segundo, ele vai falar do mundo espiritual ou mundo dos Espíritos, como você preferir. Mundo espiritual, mundo dos espíritos. Ele vai falar da encarnação, ele vai falar dos espíritos mesmo, o que que é. Ele vai falar do retorno da vida corpórea à vida espiritual, que é o retorno. Vai falar da pluralidade das existências, considerações sobre a pluralidade. Gente, tem muito material só falando da vida dos espíritos no mundo espiritual, tá? Então tem tudo. Então nós devemos realmente adquirir o hábito de manusear, tá bom? Então vamos lá. Hoje vamos fazer o um movimento en passant do capítulo 6, intitulado Vida Espiritual. Só para que você possa abrir um pouco a sua ideia. Espíritos errantes. A alma reencarna imediatamente após a separação do corpo? Então, ou seja, morri, já reencarno? Olha só a resposta. Então, quanto tempo é necessário para eu reencarnar? Algumas vezes reencarna imediatamente. Algumas vezes reencarna imediatamente. Por exemplo, há casos de suicídio que a reencarnação é quase imediata, porque a criatura não tem condições perespirituais, não tem condições de passar um segundo no mundo espiritual, tá? Então, há casos, né, algumas vezes reencarna imediatamente, e não só o caso do suicídio. Cada caso é um caso, tá, gente? Mas na maioria das vezes, só depois de intervalos mais ou menos longos, nos mundos superiores. Agora ele vai falar agora de mundo superior, que não é o nosso. A reencarnação é quase sempre imediata. Sendo aí menos grosseira a matéria corpórea, o espírito encarnado goza de quase todas as suas faculdades de espírito. Seu estado normal é o dos vossos sonâmbulos lúcidos. Que a gente teria que entrar no estudo do sonambulismo para entender que, apesar de estar no corpo físico, no estado sonambúlico, ele vive como espírito. E eles algumas vezes reencarnam imediatamente. Ele também aqui está se referindo a esses espíritos que já estão em planetas superiores, né? Que ele vai usar o termo assim, nos mundos superiores. Por quê? Porque nós sabemos que à medida que nós vamos evoluindo moralmente, há uma evolução do corpo físico também. Você acha que no mundo superior, que eles ainda reencarnam, nós acabamos de ler aqui, eles reencarnam quase imediatamente. Você acha que lá ainda come um churrasquinho, uma galinha assada? Não é? Não existe mais esse tipo de alimentação lá, tá bom? Aí ele pergunta: que se torna a alma? Nós já sabemos que a alma é o espírito encarnado. No intervalo das encarnações. Então, no intervalo das encarnações, entre uma encarnação e outra, o que se torna a alma? Aí é aqui que vem o conceito espírito errante, que aspira, ou seja, que deseja a novo destino que ele está aguardando. Então, quando a gente fala espírito errante, é aquele espírito que está no mundo espiritual
aguardando uma nova encarnação. Então, se ele está aguardando uma nova encarnação, logo ele ainda não atingiu o que deveria atingir. Ele ainda está no processo de burilamento moral. Ele diz: qual pode ser a duração desse intervalo? Pergunta: quanto tempo uma pessoa pode ficar na erraticidade? Ele diz: desde algumas horas. Algumas horas, porque falou aqui que tem reencarnação imediata, né? Então, desde algumas horas até alguns milhares de séculos. Aliás, não há, propriamente falando, um limite máximo estabelecido para o estado errante, que pode prolongar-se por muito tempo, mas que nunca é perpétuo. Não é perpétuo por quê? Porque ele é errante. Se ele é errante, ele está aguardando uma nova encarnação. Logo, se ele precisa encarnar, é porque ele ainda está no processo de burilamento. Então, se ele é um errante, não vai ser perpétuo. Claro que não. Cedo ou tarde, o espírito encontra sempre a oportunidade de recomeçar uma existência que sirva à purificação das suas existências anteriores. Que, então ele tem que recomeçar uma existência que se. Porque as pessoas confundem muito. Ah, você evolui no mundo espiritual? A gente aprende no mundo espiritual. Mas é aqui na Terra que a gente põe em prática. Que é o que ele vai já perguntar aqui. Na 226. Pode-se dizer que são errantes todos os espíritos que não estão encarnados? Então, todos os que não estão encarnados. Todos os que não estão encarnados. Pode ser chamado de errante? Ele diz. Os que devem reencarnar, sim, mas os espíritos puros, os que atingiram a perfeição, não são errantes. Seu estado agora é definitivo, entendeu? Então, olha só aqui. Eu só posso chamar de espíritos errantes aquele que estão aguardando uma nova reencarnação. O espírito puro já atingiu a perfeição direcionada aqui a o que tudo poderia ter de bom aqui na Terra, ele não tem mais nada a aprender na Terra. Logo, a partir daí, ele não mais é chamado de espírito errante. Por quê? Porque o seu estado é definitivo. São outras lições que a gente nem imagina quais são, mas que não são mais em planetas aonde eles terão que revertir corpos. A 227, aqui tá bem legal, olha. De que modo se instrui os espíritos errantes, já que certamente não o fazem da mesma maneira que nós? Estudam seu passado e procuram um meio de elevar-se. Veem, observam o que se passa nos lugares que percorrem. Olha aí. Ouvem os discursos dos homens esclarecidos e os conselhos dos espíritos mais elevados que eles. E tudo isso lhes inspira ideias que não tinham antes. André Luiz. É o que a gente está estudando. Aí a gente vai pular aqui para 230. O espírito progride no estado errante. O espírito que está no estado errante é o espírito que está aguardando uma nova encarnação. Ele está perguntando aqui porque é progredir nesse processo de evolução do espírito. O espírito progride no estado errante? Olha aqui a resposta, gente, por favor, para não ter mais confusão. Pode melhorar-se muito, sempre conforme a sua vontade e o seu desejo, porque livre-arbítrio tem dos dois lados. Ninguém pode impor a informação. Então, ele diz. Pode melhorar-se muito, sempre conforme a sua vontade, o seu desejo. Você vê aqui que o nosso André Luiz, ele tem vontade de aprender. Aí vem aqui, mas, porém, entretanto, todavia, lembra da professora falando isso? Mas é na existência corpórea que põe em prática as novas ideias que adquiriu. Gente, mas é na existência corpórea que põe em prática as novas ideias que adquiriu. Então é necessário se revestir de carne e colocar em prática o que aprendeu lá, para que aí sim haja esse processo de progresso. E aí, a titia aqui só fez servir um doce para vocês terem vontade de continuar se alimentando desse doce livro chamado Livro
dos Espíritos. Então, para nós que vamos estudar e que estamos estudando o nosso lar, é imprescindível você estar sempre manuseando esse livro segundo, que vai ser desenvolvido aonde? No livro dos Médiuns, tá? E nós aqui estamos no capítulo 6. Então, pega todo esse capítulo aqui do livro 2, que vai retratar mundo espiritual, vida espiritual. E tem tudo, gente. Então, você lendo isso aqui, você estudando o livro dos Espíritos, você vai para o nosso lar muito mais preparado, entendeu? Muito mais preparado. E se você tiver alguma pergunta ou alguma colocação, põe aí nos nossos comentários, tá? No canal. Vamos lá ver então, notícias do plano. Desejaria, meu generoso companheiro. Então, lembra que André Luiz e Lizes, eles foram aonde? O nosso querido Lizes levou o nosso André Luiz no Bosque das Águas. Lembram vocês que eles foram de aeróbus, tá? Eles tiveram que pegar um aeróbus, que é um transporte coletivo, que nós explicamos bastante no capítulo 10, tá bom? Então vamos lá então. Eles estão passeando. O nosso querido Lisa está apresentando de forma en passant a colônia Nosso Lar. Desejaria, meu generoso companheiro, facultar-me observações diferentes nos diversos bairros da colônia. Mas obrigações imperiosas chamavam-no ao posto. Terá você a ocasião de conhecer diversas regiões dos nossos serviços, exclamou bondosamente Ulisses, tá? Pois, conforme vê, os ministérios do nosso lar são enormes células de trabalho ativo. Nem mesmo alguns dias de estudo oferecem ensejo à visão detalhada de um só deles. Não lhe faltará oportunidade. Porém, ainda que me não seja possível acompanhá-lo, Clarencio tem poderes para obter-lhe ingresso fácil em qualquer dependência. Voltamos ao ponto de passagem do aeróbus, que não se fez esperar. Agora sentia-me quase à vontade. A presença de muitos passageiros não me constrangia. A experiência anterior fizera-me benefícios enormes. Esfervilhava-me o cérebro de úteis indagações. Interessado em resolvê-las, aproveitei o um minuto para valer-me do companheiro, quando possível. Lises, amigo, perguntei, poderá informar-me se todas as colônias espirituais são idênticas a esta? Os mesmos processos, as mesmas características? Vamos ver, Lises. De modo algum. Se nas esferas materiais, cada região e cada estabelecimento revelam traços peculiares, né, particulares, imagine a multiplicidade de condições em nossos planos. Aqui, tal como na Terra, as criaturas se identificam pelas fontes comuns de origem e pela grandeza dos fins que devem atingir. Mas importa considerar que cada colônia, como cada entidade, permanecem degraus diferentes na grande ascensão. Todas as experiências de grupo diversificam-se entre si, e nosso lar constitui uma experiência coletiva dessa natureza. Segundo nossos arquivos, muitas vezes, os que nos antecederam buscaram inspiração nos trabalhos de abnegados trabalhadores de outras esferas. Em compensação, outros agrupamentos buscam o nosso concurso para outras colônias em formação. Cada organização, todavia, apresenta particularidades essenciais. Então, aqui o nosso Lises fala dessa troca e desse auxílio mútuo que existe entre as colônias. Ele diz aqui, olha, aqui, tal como na Terra, as criaturas se identificam pelas fontes comuns de origem e pela grandeza dos fins que devem atingir. Mas importa considerar que cada colônia, como cada entidade, permanece em degraus diferentes nessa grande ascensão, né? Importa considerar que cada colônia, como cada entidade, permanece em degraus. Então, ou seja, ali na colônia Nosso Lar, existem vários espíritos que foram recolhidos, e o fato, por exemplo, aqui mesmo na Terra, nós somos um grupo, somos espíritos da terceira ordem, mas cada um de nós está em determinado degrau de evolução. Somos da terceira? Somos.
Mas estamos em degraus, uns estão bem no início, outros já estão um pouquinho mais lá, ok? Então, na colônia do nosso lado, do mesmo jeito, existem espíritos ali de vários níveis, mas não espírito superior sendo acolhido ali, em hipótese alguma. Os superiores que tem, nós sabemos que são o governador, são aqueles espíritos que estão ali para auxiliar, né? São abnegações mesmo, né? São espíritos abnegados. Vamos lá. Observando que o intervalo se fazia mais longo, interroguei. Partiu daqui a interessante formação de ministérios? Porque lembra que tem vários ministérios? Vamos ver o nosso Lisa. Sim, os missionários da criação de nosso lar visitaram os serviços de Alvorada Nova. Anota isso aí, olha, Alvorada Nova. Então, nós conhecemos, através da obra de André Luiz, a colônia Nosso Lar. E agora ele nos apresenta uma colônia chamada Alvorada Nova. O que que é isso? Uma das colônias espirituais mais importantes que nos circunviziam e ali encontraram a divisão por departamentos. Olha, gente. Então, ou seja, ele perguntou se a formação de ministérios partiu do nosso lar. Ele aqui, o nosso Lisa, já está dizendo que não. O que que aconteceu? Os missionários da criação de nosso lar visitaram os serviços de Alvorada Nova. Eu acho lindo isso, sabe? Essa permuta, essa troca, é você buscar quem tem mais experiência para de um trabalho de mais experiência que está dando certo e poder trazer para a colônia nosso lar. E nós deveríamos fazer essa troca, né? Nós deveríamos fazer esse movimento até com as nossas instituições, né? Porque às vezes tem uma instituição que faz um trabalho tão belo e que deu certo, por que não compartilhar isso com outros irmãos, né? Então vamos lá. Adotaram com outros irmãos, né? Então vamos lá.

considerando que a organização em ministérios é mais expressiva como definição de espiritualidade. Então, eles trouxeram a mesma forma de trabalho, apenas modificaram o nome, ok? Ao invés de a palavra departamento, eles colocaram ministério, achando que expressava, né, que definia melhor a espiritualidade. Aí vem André e diz: muito bem, continuou Lisa. E não é tudo, prosseguiu o enfermeiro atencioso. A instituição é eminentemente rigorosa no que se refere à ordem e à hierarquia. Nenhuma condição de destaque é concedida aqui a título de favor. Aqui na Terra tem isso, lá não tem não, viu, gente? Somente quatro entidades conseguiram ingressar com responsabilidade definida no curso de 10 anos no Ministério da União Divina. Olha, gente, de todo esse grupo, apenas quatro entidades conseguiram ingressar com responsabilidade definida no curso de 10 anos. Olha, é pouco tempo, gente, o curso é só 10 anos. Para onde que eles foram, essas quatro entidades? No Ministério da União Divina. Em geral, todos nós, decorrido longo estágio de serviço e aprendizado, voltamos a reencarnar para atividades de aperfeiçoamento. Lembra que a tia acabou de ler em O Livro dos Espíritos? Por isso que ele vai chamar de uma colônia transitória, não é verdade? Por que transitória? Porque eles são espíritos errantes, estão na erraticidade, aguardando o momento para reencarnar, ok? De todo esse grupo, apenas quatro entidades conseguiram ingressar com responsabilidade definida depois de um curso de 10 anos no Ministério da União Divina. Aliás, para fazer um curso de 10 anos. Então, a gente observa que esse grupo que vai para a colônia Nosso Lar, se só quatro entidades durante todo esse período, então a gente observa que são espíritos em processo realmente de aprendizado, de luta. Basta a gente olhar o nosso próprio André Luiz, tá bom? Vamos lá. Enquanto eu ouvi essas informações, justamente curiosa, Lísias continuava. Quando os recém-chegados das zonas inferiores do umbral se revelam aptos a receber cooperação fraterna, tá? Demoram no Ministério do Auxílio. Quando, porém, se mostram refratários, né, ou seja, difíceis realmente, né, relutando, são encaminhados ao Ministério da Regeneração. Então, olha só, o Ministério do Auxílio, quando ele está ali numa cooperação fraterna, apto a receber a cooperação. Mas quando eles são refratários, eles são encaminhados para o Ministério da Regeneração. Se revelam proveito com o correr do tempo, aí eles são admitidos aos trabalhos de auxílio, comunicação e esclarecimento, a fim de se prepararem com eficiência para futuras tarefas planetárias. Tá vendo? Somente alguns conseguem atividade prolongada no Ministério da Elevação. Somente alguns conseguem. E raríssimos, em cada 10 anos, os que alcançam intimidade nos trabalhos da União Divina. Ou seja, vão todos para todos os ministérios, exceto, como ele diz assim, é raríssimo o Ministério da Elevação. Por quê? Porque mostra a condição do povo, gente, do grupo que está ali. Daqui está bem claro. E não suponha que os testemunhos sejam vagas expressões de atividade idealista. Já não estamos na esfera do globo, onde o desencarnado é promovido compulsoriamente a fantasma. Vivemos em círculo de demonstrações ativas, as tarefas de auxílio são laboriosas e complicadas, os deveres no Ministério da Regeneração constituem testemunhos pesadíssimos. Os trabalhos na comunicação exigem alta noção de responsabilidade individual. Os campos do esclarecimento requisitam grande capacidade de trabalho e valores intelectuais profundos.

O Ministério da Elevação pede renúncia e iluminação. As atividades da União Divina requerem conhecimento justo e sincera aplicação do amor universal. Agora vocês entenderam por que é raríssimo quem consegue fazer um curso no Ministério da União Divina, né? Que seria a União Divina. A governadoria, por sua vez, é sede movimentada de todos os assuntos administrativos, numerosos serviços de controle direto, como, por exemplo, o de alimentação, distribuição de energias elétricas, trânsito, transporte e outros. Essa é a função da governadoria, gente. Aqui, você vê que é uma colônia bem organizada, né? Em verdade, a lei de descanso é rigorosamente observada para que determinados servidores não fiquem mais sobrecarregados que outros. Mas a lei do trabalho é também rigorosamente cumprida, ou seja, ninguém fica descansando, não, ninguém fica indevidamente repousando, tá? Então, do jeito que tem a lei do repouso, que a gente deve estudar, porque também está no livro dos Espíritos. É o terceiro livro, que são as leis morais. Ele vai falar da lei do descanso e também ele vai falar da lei do trabalho. Está lá no nosso livro dos Espíritos, é o terceiro livro. Então ele diz: mas a lei do trabalho é também rigorosamente cumprida, no que se refere ao repouso. A única exceção é o próprio governador, que nunca aproveita o que ele toca nesse terreno. Porque realmente, gente, esses espíritos nobres. É como se fosse assim. Sabe quando você tem uma casa e tem tanta coisa para fazer dentro da casa, e normalmente sempre tem dentro de uma casa, e a criatura vai passar o dia todo no WhatsApp. Como a gente brinca aqui em Manaus, no Zap Zap, né? Já todo dia no Zap Zap e a coisa, a casa fica aquela bagunça, tanta coisa para se fazer. E a gente, tanto homem quanto mulheres, porque a casa sempre tem algo para se fazer. É um vaso, é uma planta, é consertar uma porta. Porque eu costumo dizer, gente, desculpa se você for me chamar de radical, mas dentro de uma casa tem trabalhos específicos para a força de um homem e tem trabalhos específicos para a delicadeza de uma mulher. Eu acho lindo isso na natureza, cada um auxiliando e juntos formando esse grande laço chamado família. Então, esse movimento, eu digo que eu tive uma figura paterna dentro de casa que fazia realmente o papel do homem. Então, era ele que trocava o gás, era ele que trocava uma lâmpada, era ele que consertava a parte hidráulica, de tudo sabia um pouquinho, porque nós vivemos um período que se aprendia isso na escola. Hoje a gente observa esses meninos, daqui de casa não, até sabe, o Leozinho, mas nós observamos os jovens que não sabem trocar uma lâmpada, não sabem trocar uma torneira. Não sabe, por quê? Porque não aprende. E se aprendia isso nas escolas, gente. Vocês acreditam? Nós tínhamos dias específicos, era ensinado toda essa parte para os meninos e ensinado toda a parte da casa para as meninas. Eu me recordo que tinha aula de corte e costura, de manicure, cozinha mesmo, de alimentos. Gente, tudo a gente acabava sabendo um pouquinho. Por exemplo, nessa pandemia, teve muitas pessoas que ficaram correndo da sala para a cozinha. Por quê? Porque não tinha como ter um profissional dentro de casa e não sabia fazer. Então é tão bom nós sabermos um pouco de cada coisa e nós podermos não nos tornarmos dependente de ninguém. Obviamente que vai ter um momento que a gente vai chamar um profissional, mas às vezes, como é que você pode chamar um profissional para trocar uma lâmpada? Como é que você pode chamar um profissional para vir trocar uma torneira? São coisas assim básicas. Então, esses espíritos dessa hierarquia, eles sabendo o tanto de trabalho que têm, eles não se permitem repousar. Olha o que que o governador faz, gente, olha só. Aí ele diz assim: mas nunca se ausenta ele do palácio? Interrogou o André. Vamos ver o que o Lisas vai falar. Somente nas ocasiões que o bem público exige. A não ser em obediência a esse imperativo, o governador vai semanalmente ao Ministério da Regeneração. Você já sabe que o Ministério da Regeneração
só tem espírito bem adoecido, ou seja, lá entrou é trabalho e trabalho pesado. Então, olha o que que ele faz. Olha só o que que ele faz. A não ser em obediência imperativa, o governador vai semanalmente ao Ministério da Regeneração, que representa a zona de nosso lar, onde há maior número de perturbações. Olha só. Dada a sintonia de muitos dos seus abrigados com os irmãos do umbral, sintonia. É interessante, eles estão dentro do Ministério da Regeneração, mas a mente dele está ligada com quem está ainda no umbral. Olha que interessante, né, gente? É a mesma coisa, você pode estar dentro do seu quarto, dormindo num tecido de não sei quantos mil fios e estar ligado com as trevas. A mente está ligada com as trevas. E você não sente a maciez e a delicadeza da própria cama, que muitas vezes parece um espinho para você. Mas vamos lá. Então ele diz assim, com os irmãos do umbral. Tá, tia, você falou isso, mas como é que a gente faz para desligar, tia? Faça o bem. Seja uma pessoa ativa, uma pessoa que ajuda, uma pessoa que auxilia, uma pessoa que não espera ser servido, mas que serve. Sabe, gente, eu aprendi essa frase com a Ana Guimarães, que é a mãe da Anete, e eu gosto muito disso. Quando ela veio em Manaus há quase 25 anos atrás, e ela disse assim: não há obsessor que resista a um tanque de lavar roupa. Então, realmente, mente ociosa é a oficina dos espíritos perversos. Então, vamos preencher o nosso tempo, vamos dar utilidade. O tempo é ouro. A gente não pode perder tempo sem fazer nada, ou assistindo algo que não nos traz absolutamente nada, não nos acrescenta nada de útil. É perder tempo. E o tempo é ouro, é valioso. E o tempo que a gente perdeu, perdeu, não tem mais como voltar para trás. Então, olha lá o que que o governador faz. Então, numerosas multidões de espíritos desviados ali se encontram recolhidas. Aproveita ele, o governador, pois às tardes de domingo, depois de orar com a cidade no grande templo da governadoria, para cooperar com os ministros da regeneração, atendendo-lhes os difíceis problemas de trabalho. Nesse mistério, priva-se às vezes de alegrias sagradas, amparando a desorientados e sofredores. Então ele poderia ir, ele pode ir à esfera mais alta, é o governador. É um espírito nobre, ele pode ir. Ele poderia ir, mas não, o que que ele faz? Por isso é que ele é o governador, tá vendo, gente? Ele vai exatamente para o ministério da regeneração, aonde só tem o quê? Onde há maior número de perturbações. É por isso a frase do amado Mestre Jesus, o amor de nossas vidas: todo aquele que deseja ser o maior, seja o servo de todos. E o governador aqui está na função de servo. Olha só. Deixara-nos o aeróbus nas vizinhanças do hospital, onde me aguardava o aposento confortador. Em plena via pública, ouviam-se, tal qual observara à saída, belas melodias atravessando o ar. Notando minha expressão indagadora, Lísias explicou fraternalmente: essas músicas procedem das oficinas onde trabalham os habitantes de nosso lar. Após consecutivas observações, reconheceu a governadoria que a música intensifica o rendimento do serviço em todos os setores de esforço construtivo. Desde então, ninguém trabalha em nosso lar sem esse estímulo de alegria. Nesse momento, né, nesse interim, porém, chegáramos à portaria. Atencioso, o enfermeiro adiantou-se e notificou: irmão Lísias, chamam-no ao pavilhão da direita para serviço urgente. O companheiro afastou-se, calmo,
enquanto eu me recolhia ao aposento particular, repleto de indagações íntimas. É interessante ele dizer: o companheiro afastou-se calmo, né? Porque aqui o povo é tão agoniado quando chega, olha, estão lhe aguardando, o povo sai tudo. Ele continuou calmamente se direcionando ao trabalho que deveria fazer. E é interessante aqui falar da música. E realmente, eu estou aqui trabalhando com vocês e está saindo ali uma música, música clássica, e eu estou ouvindo o piano. E isso realmente acalma e tranquiliza. Mas não é barulho, batidas, porque a vibração da música, é música, né? O som é a vibração, ela vibra o nosso corpo, ela faz vibrar o nosso corpo. A pergunta é: que tipo de barulho, e que nós chamamos de música, estamos ouvindo? Então, que possamos utilizar esse recurso com músicas que te tranquilizam, que te acalmam, que te ajudam a pensar. Isso irá te fazer realmente muito bem. Gente, e assim nós finalizamos mais um estudo com a graça de nosso Pai, a graça do nosso Senhor. E a próxima semana nós vamos estudar no capítulo 12, o umbral. Olha lá, vamos lá. Vamos pegar um pouco do capítulo 4 de O Livro dos Espíritos, onde ele vai falar sobre o céu e o inferno, né? Tá bom? Se você puder, já vai lá no livro número 4, né, do Livro dos Espíritos, e vai ver ali Penas e Gozos Futuros, que aí vai ser desenvolvido no livro O Céu e o Inferno. Meus amigos, vamos agradecer. Vamos agradecer a Deus nosso Pai, ao nosso Senhor Jesus, o amor de nossas vidas, por mais esse momento que Ele nos deu de presente. A mim, a você que está aí desse lado, podermos estudar sobre o mundo espiritual, mostrando a continuidade incessante da vida. O amor infinito de Deus em nunca desistindo de um filho. E constantemente fazendo essa enxertia, fazendo esse movimento para que nós possamos evoluir. Obrigada, Senhor da vida, e agradecemos a todos os amigos espirituais que nos conduziram e que nos inspiraram nesse trabalho que nós realizamos em nome do Pai. Que assim seja.

0: 11:25.
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0: Boa noite a todos.
1: Boa noite.
0: Hoje, 29 de agosto de 2017, nós estamos reunidos para estudarmos a obra No Mundo Maior, de André Luiz, psicografia de Francisco Cândido Xavier. Nós estamos no capítulo 3, A Casa Mental. Estudamos detalhadamente toda a palestra do nosso querido irmão Eusébio. E o nosso querido André Luiz já se direcionou a Calderaro com aquela atitude típica de André Luiz, que é muito questionador. O que eu gosto de ler André Luiz é que ele pergunta exatamente o que gostaríamos de saber. Então ele derramou perguntas sobre Calderaro e Calderaro disse assim: olha, André, eu vou responder as tuas perguntas, mas vamos trabalhar. Trabalhando, você vai entendendo e eu vou respondendo. E Calderaro vai iniciar o trabalho agora, mas já fez uma introdução respondendo ao nosso querido irmão André Luiz as suas indagações, ok? Rogamos que o nosso Senhor Jesus nos conduza e que os amigos espirituais nos inspirem. Hoje nós teremos auxílio do Data Show e da nossa querida irmã Luciana, que é médica, é da área, e ela muito bondosamente preparou todo o material para falar sobre a máquina cerebral, tá bom? Então que Jesus também te envolva, te conduza nesse trabalho. Vamos lá? Capítulo 3 desta edição aqui, que é a edição 28, é a página 41. Vamos lá. Vamos voltar um pouquinho. André Luiz está aqui só levantando indagações. Sorriu fraternal e rematou.
2: O verbo gasto em serviços do bem é cimento divino para realizações imorredoras. Conversaremos, pois, servindo aos nossos semelhantes de modo substancial, e nosso lucro será crescente.
0: Calei-me edificado. 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
1: Olá, ouvintes do programa Mentes do Amanhã. Eu sou o Evandro Segato. Tenho a alegria de estarmos juntos para mais uma reflexão sobre os ensinamentos de Jesus à luz do Espiritismo. Nós escolhemos com a oportunidade de estarmos estudando aí o livro Caminho, Verdade e Vida, psicografia de Francisco Cândido Xavier, pelo Espírito Emmanuel, trazendo aqui a lição 180 deste livro, cujo título Façamos Nossa Luz. Olha que interessantíssimo esse título, cujo Emmanuel ele vai até os ensinamentos de Jesus, que está contido em Mateus, capítulo 5, versículo 16. Assim resplandeça a vossa luz diante dos homens. Emmanuel inicia aqui, ante a glória dos mundos envolvidos, das esferas sublimes que povoam o universo, o estreito campo em que nos agitamos, a crosta planetária é limitado círculo de ação. Se o problema, no entanto, fosse apenas o de espaço, nada teríamos a lamentar. A casa pequena e humilde, iluminada de sol e alegria, é paraíso de felicidade. A angústia de nosso plano procede da sombra. A escuridão invade os caminhos em todas as direções. Trevas que nascem da ignorância, da maldade, da insensatez, envolvendo povos, instituições e pessoas. Nevoeiros que assaltam consciências, raciocínios e sentimentos. Nós podemos observar nesses parágrafos que Emmanuel faz essa relação do nosso planeta Terra. Sabendo, através dos Espíritos, através da doutrina espírita trazida para nós por Kardec, nós sabemos que o planeta Terra passou aí já por diversas experiências em relação ao mundo primitivo, mundo de prova e expiação. Estamos agora com a oportunidade de desenvolvermos aí as nossas capacidades, habilidades e essa luz que resplandece em todos nós através das nossas ações para mundo de regeneração, aonde a predominância do bem. Então, os nossos atos, os nossos comportamentos estão implícitos nessa modificação. É dever, é responsabilidade, é compromissos nossos perante aí ao Mestre Jesus. Assim como Jesus assumiu o compromisso do planeta Terra, de estar envolvendo aí o planeta Terra com o seu amor. E Jesus esteve aí entre nós, encarnou aqui entre nós, para exemplificar no seu dia a dia o Evangelho do Pai. Nós também estamos com essa oportunidade. Observemos que somos nós, através dos ensinos de Jesus, que temos que esforçar para que essa nossa luz resplandeça como homens, como habitantes do planeta Terra. Todos os habitantes do planeta Terra têm esse compromisso, têm essa responsabilidade. Para isso, exige esforço, exige dedicação. Como Emmanuel nos orienta, em relação ao espaço que nós vivemos, se o problema fosse só o espaço que nós vivemos, nada teríamos a lamentar. Por quê? Porque esse espaço, essa casa, o planeta, em relação à natureza, às suas modificações, tudo é nos oferecido para que nós contemplarmos, analisarmos, refletirmos e sermos co-criadores em relação a essa oportunidade, como espíritos criados para eternidades que somos, estarmos vivenciando as nossas experiências momentaneamente no plano terrestre. Esse plano aonde as nossas ações voltadas em interações para a natureza ainda promovem condições de transitoriedade da dor, de sofrimentos, de lamentações, de dificuldades, de experiências ali mal sucedidas. Porém, quando observamos que todas essas experiências, através, por exemplo, das nossas oportunidades em fases de criança, adolescência, na fase adulta e já na condição aí da melhor idade, idosos, nós observamos que essas experiências, elas foram necessárias para a nossa própria condição, para nosso próprio desenvolvimento, para essa nossa conquista do eu. Mas essa conquista do eu, como nos orienta Emmanuel, ela vai mais além, porque é o eu como nós, é o eu de servir, é o eu de observar esse aprendizado, colocá-lo em prática em prol de toda a humanidade, nem que seja a princípio ali no nosso redor, na nossa casa, assim como no nosso lar, na nossa sociedade, através do nosso trabalho, através da condição de cidadão daquele ambiente que a gente vive, através da nossa condição de cidadão do planeta Terra. E cada um de nós, nessa condição de cidadão, proporcionando essa luz diante dos homens, diante de quem nos está mais próximo, nós como cidadãos do planeta Terra. Agora sim, já todos nós, como cidadãos pertencentes a essa humanidade, por mais que tenhamos aí, em relação às nossas culturas, em relação às nossas diversidades, hoje estamos aprendendo que essas diversidades contribuem, podem sim, e contribuem com a nossa melhora da condição do nosso planeta e da nossa condição como individualidades juntos. Observamos que um está contribuindo para com o outro. Nessa marcha, valendo-se de luzes, né, que de todos nós, os nossos irmãos, tenhamos um esforço da nossa claridade interior. Observamos o caminho. Temos várias oportunidades em relação ao nosso caminho, ao nosso dia a dia, daquilo que a gente pode estar exemplificando, daquilo que a gente pode estar crescendo, desenvolvendo, aplicando os nossos saberes. Temos no nosso planeta, através da nossa inteligência, conquistado vários crescimentos em relação, por exemplo, à tecnologia, aos saberes, isso através da ciência, tudo em permissão da lei maior. E quando nós voltamos esses aprendizados aos nossos próprios aprimoramentos, conquistamos saberes universais, saberes em que um será oferecido para nós e nosso próximo, essa aplicação, esse desenvolvimento da luz que há em todos nós. Emmanuel, através da psicografia de Chico Xavier, nos dá essa fundamentação, através da nossa própria redenção, através do nosso próprio esforço em relação às nossas ações. Quando aplicamos aí a oportunidade da fala, a oportunidade da comunicação, proporcionamos sim algo de bom para com o nosso próximo. Nós temos as músicas, nós temos as várias alegrias, contentamentos no nosso dia a dia. Mas essas implicações, elas devem ser feitas com ações. Porque através dessas ações, nós vamos estar aí aplicando essa luz, desenvolvendo essa luz que está em nós de dentro para fora, assim como é o caso aqui daquilo que ilumina, né? De dentro para fora. E essa luz própria, esse esclarecimento íntimo, essa autoeducação vai estar ajudando substancialmente aquilo que a gente já havia colocado do eu para com o reino de Deus, para com a lei de Deus, para com aquilo que a gente observa através da natureza que contribui com a nossa evolução. A gente lembra aqui das estações do ano e várias aí banquetes que a natureza nos oferece para que exaltemos aí a nossa condição e sejamos aí agraciados pela obra do nosso Pai, na nossa condição de espíritos eternos, da condição de filhos, filhas de um Pai que nos criou por amor. Assim nos exemplificou Jesus, assim nos orientou Jesus. Precisamos avançar essa luz que há em nós, porque é o meio aonde nos é oferecido. E quando colocamos isso em prática, em ações, esse contentamento, essa felicidade de que conquistamos, de que há em nós, ela vai se espalhar por todo o ambiente aonde estivermos, seja no nosso lar, seja no nosso trabalho, seja num período ali de meditação, de reflexão, de agradecimento por tudo aquilo que nos é oferecido. E mais uma vez, agradecemos aos Espíritos, a Kardec e imensamente agradecemos ao nosso Mestre Jesus por estar envolvendo o nosso planeta com as suas vibrações, com o seu amor. Que cada um de nós juntemos a nossa luz à de Jesus, porque assim estaremos em plena condição de agradecermos, de felicidade, de amor para conosco e para com o nosso próximo.

0: Deus está em toda parte. Portanto, está também dentro de nós e dentro de todas as pessoas que nos cercam, boas ou más. Tudo provém de Deus. Tudo é manifestação divina. Mesmo aquilo que nos parece mal ou erro, pode ser a causa de um benefício futuro. Nosso sofrimento resulta do desconhecimento da verdade básica. Deus dirige todos os acontecimentos, porque está em tudo.
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2: Olá, e aí, tudo bem? Eu sou Alan Martins, da cidade de Ribeirão Preto, e quero trazer uma reflexão para você hoje. E se um texto religioso, uma pregação, um sermão ou uma palestra trouxer ideias preconceituosas? E se em vez de consolar e aproximar as pessoas de Deus, acabar transmitindo julgamento, intolerância, exclusão ou até posições políticas e ideológicas que incomodem a quem estiver assistindo? Muitos já passaram por essa experiência. Entraram em um templo buscando paz e saíram com o coração pesado. Leram uma mensagem esperando conforto e encontraram palavras duras. Ouviram alguém falar em nome da fé, mas perceberam mais opinião pessoal do que ensinamento espiritual. Então surgem as perguntas: será que essa religião é mesmo para mim? Será que Deus concorda com isso? Será que devo abandonar minha fé? No Espiritismo, essa reflexão pode ir além. E quando essas ideias aparecem em mensagens espirituais, em comunicações mediúnicas ou até em algum livro psicografado, a inquietação cresce. Será que a doutrina está errada? Devo mudar de religião? Devo me tornar ateu ou agnóstico? A resposta, com serenidade, é não. Não precisamos abandonar Deus por causa dessas falhas humanas, nem desistir da espiritualidade por causa das imperfeições das pessoas. O preconceito, a intolerância e a exclusão não fazem parte das leis divinas e não fazem parte dos ensinamentos de Jesus. Cristo nunca, nunca mesmo separou pessoas, nunca humilhou, nunca rejeitou quem errava e quem vivia à margem da sociedade. Ao contrário, acolheu os desprezados, defendeu os injustiçados, aproximou os esquecidos e ensinou que todos somos filhos de Deus. Jesus não construiu muros, construiu pontes. Não espalhou medo, espalhou amor. Por isso, quando encontramos discursos religiosos que ferem, separem ou excluem, precisamos lembrar disso. Não vem de Jesus, não vem do Cristo, vem das próprias limitações humanas. A essência das religiões é elevada e transformadora. Todas nascem com o propósito de aproximar o ser humano de Deus e do bem. A doutrina espírita é assim. O problema raramente está nos princípios espirituais, vamos dizer assim. Está nas interpretações feitas por espíritos ainda imperfeitos, sejam encarnados e muitas vezes até os desencarnados. Ministros, sacerdotes, líderes religiosos, palestrantes e até médiuns são todos seres em evolução como nós. Carregam crenças, condicionamentos culturais, preconceitos apreendidos e compreensões limitadas. Mesmo com boa intenção, ainda podem cometer erros. Mesmo com fé, ainda podem transmitir ideias equivocadas. Por isso, a solução não é abandonar a doutrina, é amadurecer espiritualmente, aprender a ouvir com discernimento, ler com senso crítico, refletir com razão. Na doutrina espírita, fica mais fácil. Aqui é ciência, religião e filosofia. Então, pensar faz parte, a razão faz parte. Separar o que é ensinamento divino do que é opinião humana, separar o que é luz do que ainda é sombra. Como ensina o Espiritismo, fé raciocinada, que caminha junto com a consciência. Também é necessário desenvolver caridade com as imperfeições alheias, compreender que todos estamos aprendendo, perdoar os erros do próximo e seguir adiante sem deixar que isso nos afaste de Deus. Seguir estudando, seguir evoluindo, seguir praticando o bem e, acima de tudo, manter a ligação com o Criador por meio da oração, do amor ao próximo e das atitudes diárias. Porque crescimento espiritual não é viver em um mundo sem falhas humanas. Isso não existe. Crescimento espiritual é aprender com as decepções sem perder a fé. É transformar dificuldades em aprendizado. É não desistir do bem por causa dos erros dos outros. No final, o que realmente importa não é o que pessoas imperfeitas dizem em nome da religião. O que importa é o que Deus nos ensina pelo amor e pelo exemplo de Jesus. É o que a espiritualidade nos esclareceu. É o que Kardec codificou. Porque crescer espiritualmente não é desistir diante do erro, é aprender com ele e continuar caminhando rumo à luz. Um forte abraço e uma excelente semana.

Amigos, mais uma vez pedimos licença para adentrar o seu lar hoje para falar sobre as incompreensões. Pessoa alguma logra vencer a jornada terrestre sem enfrentar os obstáculos necessários ao seu processo de iluminação interior. Dentre muitos, aqueles de natureza moral fazem-se os mais mortificadores, desafiando as resistências íntimas e conspirando contra a harmonia pessoal. Destaca-se entre esses, no relacionamento social, a incompreensão, criadora de situações lamentáveis. A incompreensão tem raízes em comportamentos íntimos que se mascaram, renovando as formas de agressão e mantendo a mesma acidez. A inveja é estimuladora, provocando situações insustentáveis. A competição malsã é encorajar, buscando derrubar o aparente adversário. A malícia favorece o intercâmbio para a sua ação mórbida, espalhando suspeitas e calúnias. A incompreensão está em germe na alma humana, ainda em processo de crescimento. Herança dos instintos agressivos, reponta com insistência nas mentes e busca residência nos corações. Em razão da inferioridade dos homens, a incompreensão fomenta o desabar de excelentes construções de amor. Os mais abnegados promotores do progresso padeceram incompreensão dos seus coevos. Abraçados ao ideal, não podiam compactuar com os frívolos maus que os buscavam em tentativa de amizade para desviá-los de compromisso. Os santos experimentaram na carne, espezinhados e perseguidos nos grupos de onde se originaram. Os missionários do bem viram-se sacrificados e confundidos, porque não pararam cedendo nos seus ideais. Os invejosos crivaram-lhe espinhos e dores, gozando por vê-los quase sucumbir. Ninguém conseguirá caminhar em paz na multidão. As diferenças ideológicas e morais, vibratórias e culturais, não na multidão. As diferenças ideológicas e morais, vibratórias e

Trabalhadores adotam a tarefa de somente agredir. Sê tu quem avança, compreendendo. Todo mal que te façam não te fará mal. Pelo contrário, te promoverá a estágio superior se souberes enfrentar a situação. O teu exemplo de humildade seria um chamamento à renovação e à paz. Não te detenhas nem te entristeças diante das incompreensões. Nunca agradarás aos exigentes, aos irresponsáveis, aos ignorantes. Agrada então a tua consciência do bem e prossegue com alegria íntima pelo roteiro que elegeste e não olhes para trás. O crescimento espiritual não cessa quando o ser se entrega à conquista dos relevantes valores do bem. Muitas vezes, os choques que se derivam dos fenômenos contrários, quando bem conduzidos, auxiliam o processo de desenvolvimento, apressando a manifestação dos recursos adormecidos. Eis porque muitos desafios se expressam como convites, tentações para os embates perversos e perigosos. Diante deles, a serenidade desempenha papel fundamental, diluindo-lhes os impactos perniciosos, as ciladas cruéis. Porque enxameiam ao lado dos operosos aqueles que se permite a preguiça, dos idealistas, outros que respiram e cultivam o pessimismo, dos bons, aqueles outros que se comprazem na anarquia e na inferioridade, multiplicam-se as armadilhas da iniquidade e do vício, ameaçando, buscando produzir conflitos e desordens. Considerando-se, porém, que só há vitória real após a luta vencida, as provocações perdem a sua aspereza ante os comportamentos seguros dos que trabalham pela verdade e que eles não tombam nas trampas, prosseguindo impertérritos e felizes. Assim, meus irmãos, age a incompreensão. Fuja dela, amando mais e trabalhando mais para a vitória final.

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1: Olá, companheiros amigos do programa Mentes do Amanhã. Retornando novamente à tarefa, estamos aqui com o Livro da Esperança, no terceiro capítulo, que tem como título Na Construção do Futuro. Inicia-se com aquela resposta que Jesus deu a Pilatos: o meu reino não é deste mundo. E no capítulo 2 e o item 3 do Evangelho segundo o Espiritismo, temos dois parágrafos que diz: todo cristão, pois, firmemente crê na vida futura, mas a ideia que muitos fazem dela é ainda vaga, incompleta e, por isso mesmo, falsa em diversos pontos. Para grande número de pessoas, não há, a tal respeito, mais do que uma crença, balda de certeza absoluta, donde as dúvidas e mesmo a incredulidade. O Espiritismo veio completar, nesse ponto, como em vários outros, o ensino do Cristo, fazendo quando os homens já se mostram maduros bastante para aprenderem a verdade. Nas reflexões de Emmanuel, no livro Livro da Esperança, logo no início, ele diz: esperavas pelos irmãos do caminho a fim de te entregares à construção da terra melhor e quedas-te, muita vez, em amargoso desalento porque tardem a vir. Emmanuel vai nos falar, né, daquelas pessoas que nós estamos esperando para nos auxiliar na construção de uma terra melhor, de um mundo melhor, mas eles demoram. E o que acontece conosco? Acabamos caindo no desânimo, que é o amargoso desalento. É como se a espera e a falta de apoio nos fizessem perder a motivação. Mas Emmanuel continua: observa, porém, a estrada longa da evolução para que o entendimento te pacifique. Então é necessário que ampliemos o nosso olhar para um panorama maior das coisas para que isso possa nos acalmar. Né? Milhares deles são corações de pensamento verde que te rogam apoio e outros muitos seguem trilha adiante, inibidos por névoas interiores que desconhecem. Então tem muita gente com um potencial imenso e boas intenções. São esses corações de pensamento verde, precisando de apoio. E tantos outros estão parados por medo ou dúvidas internas. São muitos querendo seguir em frente, mas que precisam de quê? De um empurrãozinho, né? De um impulso, de uma ajuda. E ele continua: repara os que se renderam às lágrimas excessivas, choraram tanto que turvaram os olhos, não mais divisando os companheiros infinitamente mais desditosos a lhe suplicarem auxílio nas vascas da aflição. São tantos, né, que se deixaram levar pela tristeza a ponto de não conseguirem mais ver os outros que estão em situação muito pior e que precisam de ajuda. Não podemos nos deixar se abater pelas nossas próprias dores a ponto de ignorar as necessidades dos outros que podem estar passando por dificuldades muito maiores. E às vezes, nas nossas pequenas dores, nós perdemos muito tempo chorando, reclamando. Então, tudo isso vai turvar a nossa visão. Continua Emmanuel: contempla os que passam vaidosos sem saberem utilizar construtivamente os favores da fortuna. Habituaram-se tanto às enganosas vantagens da moeda abundante que perderam o senso íntimo. Olha só, são aquelas pessoas, né, vaidosas, que não sabem usar os privilégios da fortuna de forma positiva. E o que aconteceram com elas? Se acostumaram tanto com o dinheiro e as vantagens que perderam a noção do que é realmente importante. É um alerta sobre não se deixar levar pelo lado material da vida, da existência, e esquecermos o que realmente vale a pena. Enumera os que se embriagam de poder transitório. Abusaram tanto da autoridade que caíram na exaltação da paranoia sem darem conta disso. Bom, vem nos falar sobre aqueles que se deixaram levar pelo poder e abusam tanto da autoridade que acabaram perdendo, né, essa noção de realidade sem perceber. Está falando sobre os perigos de se deixar embriagar pelo poder e perder o controle. Continua Emmanuel. Relacione os que se asseveram amar, transformando a afetividade no egoísmo envolvente. Apaixonaram-se tanto por criaturas e coisas, cultivando exigências que deliriam positivamente sem perceber. Olha só, há os que dizem amar, mas na verdade estão transformando o amor em egoísmo. Essas pessoas se apaixonaram tanto por pessoas ou coisas e criaram tantas expectativas que acabaram perdendo a noção dessa realidade sem perceber. Vem nos falar sobre confundir amor com possessividade. O amor, ele não prende. O amor, ele liberta. Anota os que avançam hipnotizados pelas dignidades que receberam do mundo. Fascinaram-se tanto pelas honras exteriores que olvidaram os semelhantes a quem lhes compete o dever de servir. Ah, Emmanuel vem nos falar sobre aquelas pessoas que se deixam levar pelas honras e reconhecimento, se fascinam tanto com isso, que esquecem dos outros, que precisam de ajuda. Não é verdade? Não podemos perder a humildade e o foco do que realmente importa. Nenhum deles atrasou por maldade. Então, todos esses que Emmanuel enumera aqui, que estão perdidos nessas ilusões, ele fala que nenhum deles atrasou por maldade. Foram vítimas da ilusão que frequentemente se agiganta, qual imenso nevoeiro, na periferia da vida. Mas regressarão depois à verdade triunfante para atenderem às tarefas que realizas. Para todos eles que ainda não conseguiram chegar à grande renovação, é compreensível o adiamento do trabalho a fazer. Então, para todas essas pessoas que estão ainda embriagadas, perdidas na ilusão, é compreensível, né, esse adiamento desse trabalho a fazer. Cabe-nos então, né, fazer com que tenhamos esperança e compreender que um dia eles chegarão, né? Mas Emmanuel vem colocar logo no finalzinho: entretanto, nada nos justificará desânimo ou deserção na obra do Cristo, porque embora estejamos consideravelmente distantes da sublimação necessária, transportamos conosco o raciocínio lúcido e libertado no sustento da fé. Então, nós que já conhecemos o Cristo, que já temos, né, os conhecimentos da doutrina espírita, que vem nos tirar o véu, esclarecer sobre essa vida futura, nós temos conhecimento, nós temos uma fé raciocinada. Nós não podemos ficar perdidos nestas mesmas ilusões que esses nossos irmãos do caminho. Nós não podemos continuar com os mesmos atos. E principalmente, nós não podemos ficar no desânimo e nem tampouco desistir da tarefa, porque nós já sabemos, nós temos a certeza dessa vida futura. Então, nosso comportamento, ele tem que estar de acordo com os ensinamentos do Cristo e com a lei de Deus, né, em relação a essa vida futura. E que Jesus, nosso mestre de amor e bondade, possa nos sustentar na tarefa, na sua obra, sem desânimo, com ânimo, com muita alegria, com muita disposição. Que o Mestre abençoe a todos nós. Um forte abraço a todos.

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1: Doze horas e 24 minutos.
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0: não acrediteis na secura e no endurecimento do coração humano. Ele cede, mesmo a contragosto, ao verdadeiro amor. É como se fosse um imã ao qual não se pode resistir. O contato desse amor vivifica e fecunda os germes dessa virtude que estão nos vossos corações adormecidos. Fénelon, o Evangelho segundo o Espiritismo, capítulo 11, item 9. Nós estamos aí transitando entre 14 programas e nesse trânsito já passamos, aliás, estamos no quinto programa, mas já passamos por É Preciso Amar, Aprendendo a Amar, Medo de Amar, O Amor Convida e agora O Amor em Ação. Vamos no sexto programa nas graduações do amor, no sétimo Amor e Ódio, no oitavo O Amor Perdoa, no nono O Amor Solidário, no décimo O Amor Indulgente, no onze Relações Amorosas, no doze Amor e Sacrifício, no treze Amor Humano e Amor Divino e no 14 Amor em Plenitude. Tudo tem passado bem, Sebastião?
1: Melhor agora, né? Na companhia dos nossos ouvintes e nas ondas da Rede Boa Nova de Rádio, a quem agradecemos não só o comandante dessa espaçonave hoje, o Jefferson Carvalho, mas toda a equipe, né, do plano físico e espiritual que compõe toda essa universidade a quem chamamos Fundação Espírita André Luiz. E em especial o nosso ouvinte, que são a causa do nosso existir.
0: É isso mesmo, Neuza?
2: Isso mesmo, estamos bem melhores agora, né, com muita alegria, junto aqui com todos os nossos amigos ouvintes.
0: Se tivesse que falar sobre amor e ação e Nando Garcia, falaria alguma coisa agora, não?
2: Nando Garcia?
0: É.
2: Falaria?
0: É. Claro. Tem alguma referência, será?
2: O Nando Garcia, o próprio amor em ação, porque tem uma dedicação tremenda, né, gosta muito do que faz, isso é muito importante, né? Claro que é um exemplo.
0: É porque vamos usar o nome do Nando para agradecer a tudo e a todos os seres, em todas as dimensões, a todos aqueles que nos ajudam, ora postando o seu e-mail, ora vivenciando o nosso site, ora nos

0: estando na TV Mundo Maior, na Rede Mundo Maior, e ora, participando ao vivo conosco através do pensamento, porque aonde meu pensamento está, aí estarei eu. E não se preocupe se você estará vendo esse programa, ouvindo esse programa daqui 3 semanas, 1 ano, 2 anos, 10 anos. Em querendo, estará aqui. Vamos pôr esse amor em movimento? Porque nós já colocamos o medo do divã, tiramos o medo do divã e temos agora, aliás, passamos pelo convite do amor, transitando em todos os chakras, e agora temos o amor em ação. Mas, Sebastião, se o amor já me convidou, eu estava em ação. Eu tive, o amor me convida, a ação vai ser minha. Eu vou ter que dar, eu dei um passo, ele vai dar 100 na minha. Amor em ação, não seria eu agora que vou estar em ação? Porque o amor me convidou, eu vou ter que aceitar ou não. Não seria, essa ação não seria minha e não do amor, que já é um ser, que já tem. Ele só não seria a regra, a lei? Como?
1: É, isso poderia ser se eu não fosse o próprio amor. Mas nós somos o amor. O amor é a reunificação das mônadas em unidades cada vez mais amplas. Então eu estou no estádio, eu só não sabia que era esse amor. Então o amor no sentido mais amplo, que a individualidade, convidou-me, eu, o amor, alma encarnada ou personalidade, e eu não sabia que era o próprio amor. E ainda trouxe para auxiliar-me tanto o amor convite, quanto o amor a matéria-prima, para revitalizar-me naquilo que eu carecia, em sentido de fortalecer-me, e para gerir com novos referenciais, para trazer novos referenciais, ele próprio através do convite. A essência consciencial como amor, o convite como um estágio desse amor, e lembrar-me que eu também sou o amor, e trouxe-me alguém menor do que eu para ser orientado para que esse exercício se desse. Porque se eu não tiver algo, eu, a emoção desgovernada, com todo respeito, sou eu que estou sendo convidado a aprimorar-se. Mas a quem eu vou transferir esses conhecimentos que tenho? Alguém menor do que eu. Eu preciso de parceiros. E como essa atitude começa nos pensamentos, eu preciso dessa matéria-prima, que nós chamamos de fluidos, ou de elemento primordial, para dar forma ao meu novo propósito. Eu vou me pautar no convite, estarei ao lado quem me convidou, estou eu aqui o convidado, eu vou assimilando através do convite a essência de quem me convidou e impregnando na essência dos menores que vai criar os veículos de expressão. Porque para que uma emoção possa retornar ao mundo físico, ela precisa de uma roupagem. E essa roupagem vai ser através dos novos elementos nós chamamos de mônadas, que vão ser reunificadas em unidades cada vez mais amplas. Então elas vão criar o que nós chamamos de mundo subatômico, que é a bioenergia. Essa bioenergia vai viajar até o centro de um átomo para revitalizar o próprio átomo, já que o centro do átomo é um centro vital, segundo Emmanuel, como eu estava falando no programa anterior. E se esse átomo precisava de novas forças para se mexer, para que essa emoção pudesse contar com ele para o seu novo processo, para a sua nova experiência, e se esse átomo, junto com outro átomo, precisava de um impulso maior, essa força está trazendo isso, para juntar-se e formar novas moléculas, novas células, tecidos, órgãos, para que esse equipamento por meio do qual a emoção vai expressar-se, quer seja canalizada por uma única célula, pelo único átomo, uma molécula, ou pelo agrupamento de tecido, porque às vezes eu quero mudar. Com essa emoção, que antes poderia ser o medo ou simplesmente a amargura, que gerou ou travou o mecanismo íntimo do pâncreas, onde era fabricada a insulina, e a insulina se cria pela docilidade, pela ternura, pela alegria, pela gratidão e etc., esse mecanismo está travado. Só que eu preciso desse universo para expressar-me, porque a sequência disso gerou o diabetes. E agora essa emoção precisa desse cenário de novos átomos, moléculas, células, para gerar a insulina, que é o resultado, consequência do que eu quero construir em se tratando de alegria de viver, gratidão pela vida e esperança de dias melhores. E com esse novo cenário, com essa nova configuração, fruto da expressão do gerente global, da consciência que convidou, do convite que é o propósito ou a proposta, e do convidado como o ator, o coadjuvante dessa situação, esse novo cenário para que a peça a ser representada se dê, vamos supor que seja o universo pancreático. E o produto, o resultado, a essência dessa nova emoção vai ser o que nós chamamos de insulina. E o que ela vai fazer? Qual é a proposta? Eu estou tendo um excesso de açúcar no sangue por falta de docilidade na vida. Então agora, por que eu como demais quando estou com diabetes? Porque eu tenho excesso de matéria-prima, que é a glicose, e não tenho alguém para metabolizar a glicose, que seria a insulina, para carregar a glicose e levá-la às células, ou à intimidade das células, para ser decomposta, o chamado ATP, para ser decomposto ali pelas mitocôndrias. Eu não tenho esse pessoal para gerir essa situação. E por conta disso, por conta desses acessos de raiva, de amargura, de nervosismo, eu enrijeço a parede das veias, das artérias. E com isso elas diminuem o calibre e eu gero a pressão alta. Então eu fico também hipertenso por conta desse processo. E o excesso de açúcar no sangue e a falta dos elementos para conduzi-lo, eu vou gerar uma sobrecarga, porque o excesso vai causar todo o desconforto, desde as tromboses, a impotência sexual, as cegueiras e várias outras coisas, só por esse excesso, esse pessoal em nosso sangue. E o rim vai os rins, ou o sistema urinário, trabalhando em excesso, ele vai se prejudicar, porque ele tem que expulsar elementos que foram convidados e não quer ser expulsos. E quando eu começo essa nova proposta de transformação, então agora a conduta não é mais a insatisfação, o nervosismo, o descontentamento, a conduta agora é a alegria de viver, a gratidão pela vida, a esperança de dias melhores. E com isso eu vou criar mais insulina. Eu criando a insulina, eu vou trabalhar as moléculas de glicose que estavam sendo desperdiçadas. Por isso que o corpo tinha fome e não tinha quem metabolizar a glicose para nutri-lo. Aí eu tinha que comer mais, porque eu tinha a sensação de fome outra vez. Eu disparava a comer, porque a essência do alimento estava sendo jogada fora. E agora, tendo a insulina para metabolizar as moléculas de glicose, eu vou comer menos, porque a saciedade da fome vai existir, porque as moléculas de glicose vão ser metabolizadas, né, vão ser trabalhadas inicialmente pelas mitocôndrias, e aquele convite inicial que veio pelo centro coronário, frontal, cardíaco, ou laríngeo, cardíaco, gástrico, vital, até chegar na intimidade das células. E quando chega na intimidade das células, no citoplasma aciona estruturas parecidas com a nossa mente, nós chamamos de microtúbulos. E uma fotografia daquele convite feito aos convidados, a emoção lá no início, é gravada também na célula, que vai metabolizar a situação final. Os microtúbulos vão transformar-se e gerar os centríolos, que são os elementos responsáveis pela duplicação da célula, quer dizer, a renovação, e ao mesmo tempo por criar outras mitocôndrias ou qualquer novas personagens dentro da célula. E esse centríolo cria o que nós chamamos de gene, que é o responsável pela metabolização da proteína. E o gene gera um aminoácido, que é o gerente, é o pequeno Cristo, o mensageiro, que vai pegar a mitocôndria, a encomenda, a glicose triturada pela mitocôndria ou quebrada ali, transformada com a presença do oxigênio, aquele elemento nutridor, e agora transformar em proteínas, no elemento necessário para a revitalização dessa célula. E agora a célula se sente saciada. Então não preciso mais de alimento. Agora o alimento, estava com diabetes, come menos. Se come menos, traz menos glicose. Se traz menos glicose, a sobrecarga que antes existia deixa de aparecer e ele vai reconfigurando todo o seu processo, mas precisa do elemento desejar fazer isso. Ele tem que ter um mínimo de boa vontade e ele pode começar por mastigar mais. Se ele mastigar mais, ele traz menos elementos para dentro do corpo, então não há uma sobrecarga, pelo menos isso. O diabetes, se ele quiser, sarar. Ele vai começar mastigando mais. Se ele mastigar mais, ele traz, ao invés de meio quilo, ele traz 100 gramas. Quer dizer, não vai haver o excesso de glicose e o excesso de açúcar no sangue. Ele já está fazendo um grande serviço para ele, para a natureza, para o meio em geral. Ele vai demonstrar boa vontade, respeito à vida e responsabilidade no processo. A partir daí, tudo será uma consequência e a cura será, né, o mais rápida, tanto mais rápida quanto, né, a repetição da ação nobre ou nobremente, né, encetada.
0: Pode reencarnar em mim alguém experiente nesse ponto e me ajudar a fazer esse processo?
1: Pode não, a encarna. Quando eu estabeleço a proposta de mudança, a minha consciência se expressa. Isso é o que nós chamamos de oração. Por isso que no novo livro nós estamos colocando com Joana de Ângeles que a oração é o campo onde a consciência se expande. Orar, segundo André Luiz, é mergulhar dentro do meu universo e acionar as minhas próprias potências. Então, quando eu estabeleço essa proposta, eu, personalidade, eu, ser que estou com a enfermidade, que estou passando pelo processo, a consciência traz ao cenário novos elementos para reencarnar o meu corpo, já que o pensamento não é outro senão o espírito reencarnado ou encarnado em nosso corpo. Ele vai trazer novos elementos que vai incorporar-se. Miramês, nós colocamos no livro Despertar da Consciência do Atma ao Anjo. Um pensamento pode incorporar outro pensamento. Uma energia incorpora outra energia. E essa somatização da energia que sou ou que estou exercitando essa função, eu vou incorporando realidades da minha consciência ou de outras consciências, porque a prece me joga para fora. Da mesma forma que a oração me leva para um mergulho interno e trazer por intuição do meu universo para o meu cenário, a prece viaja para outras frequências, para a mente de Miramês, de Bezerra, de outro, e trazer pela inspiração informações também, ou seres, virtudes do universo deles a encarnar no meu. E essa soma de valores do meu universo consciencial, orientador, de outras frequências, é que vai encarnar para resolver a situação. São os missionários como Jesus, como vários outros que vieram para reorganizar processos de evolução no nosso planeta em várias épocas, como nós sabemos, conforme fica registrado na história. E agora nós estamos fazendo isso em nosso cenário.
0: Tá, mas Sebastião, mas eu sou herdeiro de mim e eu estou com a enfermidade em dezenas de outras encarnações, em dezenas de outros mundos. Eu sei que se eu resolver nessa, eu posso resolver das outras. Mas um processo que demoraria um ano, eu já estou há 5 fazendo e não consigo notar a diferença. Pergunto, a quem eu estou curando ou a quem eu devo curar? Se eu curasse um, ele não teria curado todos? Ou demora muito porque eu vou ter que passar por todos esses seres que estão dependendo da minha cura? Como funciona?
1: Não demora muito. O que acontece é que eu penso numa coisa, sinto outra, falo outra e faço outra. Eu faço todo um processo de visualização, como nós fizemos em tempo real, belíssimo. Na hora de eu confeccionar o alimento, eu já jogo a casca fora, que às vezes tem mais nutrientes que o próprio alimento. Eu já desconcerto o que eu consertei, porque eu estou conectado, eu estou naquele alimento também. E aí não só isso, várias outras coisas. Eu jogo a comida no prato fora, eu jogo conversa fora, como a maioria gosta de falar. Então assalto o tempo dos outros no telefone, ou seja, então o comportamento posterior à programação não condiz com aquela programação. É o que nós colocamos no capítulo 10 da obra Despertar da Consciência do Atma ao Anjo, quando se dá o processo da autocura. Então eu tenho uma ideia belíssima, um comportamento belíssimo em se tratando do pensamento, da emoção que eu desejo aprimorar. Mas quando a palavra vai ser usada e eu já firo alguém, ao contrário do que o Beto Guedes diz na música, eu gostaria de não ferir e também não ferir-se, não me ferir também. Eu preciso ter esse cuidado entre o pensar e o sentir, entre o falar e o agir. para que essa coisa se dê, não precisando dos 5 anos, mas pode ser 5 minutos, pode ser alguns segundos a cura. Porque a cura se dá pela conscientização da situação e da responsabilidade comportamental na sequência. Então, se eu estou com diabetes, pela insatisfação pela vida, por vários setores onde me tornei uma pessoa amarga, intratável, a conduta posterior, ou a conduta que vai transformar a situação, eu começar a ser grato pela vida, seja qual for a situação. Eu agradecer a Deus por estar vivo e ter o mérito, entre aspas, de participar daquela experiência. A alegria de viver, que vai abrir espaço em meu cenário físico, psíquico e espiritual para entrar novos personagens para participar da minha realidade, tanto de dentro para fora quanto de fora para dentro. E a gratidão, que é o elemento que vai me dar parâmetros para a sustentação com a matéria-prima e informações se dela necessitar. Aí sim eu vou gerenciando. Mas o que acontece com a pessoa curar ou não se curar numa ou em várias reencarnações é o como ela está fazendo. Então eu proponho uma coisa e faço outra. Então quanto mais amplo for a intenção, quanto mais adequado o comportamento, mais rápido será o desfecho nobre para a situação.
0: Vou falar mesmo.
2: Eu queria, diante disso tudo, nós compreendemos, voltamos no primeiro programa, que é por que é preciso amar? Eu preciso amar para poder transformar a tristeza, a amargura, a ingratidão em alegria, alegria de viver, gratidão pela vida, proporcionando a saúde. E também eu preciso amar para poder acessar valores, né, mais nobres. É, como você trouxe, alguém pode reencarnar em mim. Se ele é mais elevado, está acima de mim, mais experiente, ele reencarna dependendo da minha proposta, da minha intenção. Ele reencarna para uma determinada finalidade. Eu preciso estar em sintonia, né, com a intenção realmente de mudança. Por isso, é preciso amar.
1: E é especial o que o Miramei disse. Eu preciso amar porque o amor vai me predispor à paz de consciência, vai me dar diretrizes para todos os meus sentimentos, vai corrigir as minhas ideias e vai aprimorar as minhas palavras.
2: Nós estávamos comentando aqui no intervalo sobre a responsabilidade, né? O fato de estarmos aqui falando na energia do amor, nessa potente energia que é lei, que é ação, que é mola, que move toda a conduta dos seres, mesmo que às vezes pareça que está na contramão. E nós estamos aqui falando sobre isso. Aí, no começo do programa, o Marcos disse assim: mesmo que você vá ouvir esse programa daqui a 10 anos, aí eu fiquei pensando na física quântica, que diz que o universo funciona com ondas, são ondas que caminham em várias frequências vibratórias. Aí eu fiquei pensando, se a pessoa que vai nos ouvir, não tiver rádio, internet, ela pode nos captar rapidamente, concomitante, quando o programa está indo já ao ar. Mas se ela não tiver nada disso, nós podemos atingir através dessa onda que estamos gerando aqui, que vai caminhar em frequência vibratória, desde que ela sintonize com essa intenção de mudança, com essa busca por uma atitude mais nobre, mesmo daqui a muito tempo. E quais são os níveis conscienciais que nós podemos atingir ao gerar estas ondas aqui agora?
0: Não acrediteis na secura e no endurecimento do coração humano. Ele cede mesmo a contragosto ao verdadeiro amor. É como se fosse um ímã ao qual não se pode resistir. O contato desse amor vivifica e fecunda os germes dessa virtude que estão nos vossos corações adormecidos. Fénelon, o Evangelho segundo o Espiritismo, capítulo 11, item 9. Sebastião?
1: Então, mesmo não sabendo, nós estamos gravando os programas. O nosso ouvinte, teoricamente, não saberia até agora que eu falei. Quando está sendo gravado? Ele já está recebendo, quando está sendo gravado, essas informações. Ele não precisaria nem ouvir quando ele for para o ar. E a ciência já fez os experimentos onde mostra que a música em volume zero, ela já transforma o contexto, mesmo que não tenha o som audível, porque existem outras frequências e os nossos ouvidos humanos não captam. E nós sabemos que, para quem acredita, nós somos um ser atemporal. Então, o espírito não está na linha do espaço, do tempo, mas sim na eternidade. Então, o que nós estamos fazendo agora, neste momento, nesse domingo, nesta manhã, ele já pode ter sido feito, como Marco Aurélio gosta de falar, e é um fato. A sua oração, ou todas as orações, já foram respondidas. Porque quando nós ingenuamente oramos, como se Deus precisasse alterar alguma coisa, como se alguma coisa estivesse equivocada. Existe alguma coisa equivocada? Existe alguém passando por injustiça? Por algo que não necessite passar? Então a oração é um atendimento onde Deus altera uma lei para ser justo com alguém?
2: Dar um benefício para alguém?
1: Exato.
2: Né?
1: Ou eu me predisponho, como é o sentido verdadeiro da oração, a fazer o que me falta fazer. Porque se eu estou naquela situação, talvez eu deixei de fazer o que me cabia fazer. E nesse sentido que o outro muda mesmo a contragosto, eu estou no todo e o todo está em mim. Então, quando eu faço um movimento, e a Vilma lembrou disso outro dia, ninguém evolui sozinho. O conjunto evolui. Porque se um átomo recusar a evolução no contexto de uma molécula, ele é convidado a retirar-se, entre aspas. Mas se olharmos para dentro do átomo, fala, mas como eu posso ser retirado? É só aquele funcionário meu ali que não quer. Então tira-se dentro de um átomo uma partícula subatômica porque é ela que não quer evoluir. E o átomo convida outra e permanece no contexto. Assim ocorre com a molécula, com a célula dentro do nosso corpo. A célula quer como um todo, mas tem uma molécula que não quer. Então, aquela molécula é retirada do contexto.
2: Esse que não quer vai postergar, mas
1: ele
2: vai
1: postergar, mas ele vai evoluir do mesmo jeito. Porque até um X, a lei permite que ele fique com a sua turma. A partir de um X, se ele não promove, ele devolve, que é a parábola dos talentos. Quem não promove, devolve. E vamos supor que o tecido ali daquela região quer evoluir, mas tem uma célula que não quer. Então ela é tirada fora. Mas vamos supor agora que o órgão quer evoluir e aquele agrupamento de tecido não quer. Ele é retirado fora e ela e o órgão continuam evoluindo. Mas agora é o órgão dentro do sistema que não quer evoluir. É mais sério, mas ainda dá para fazer. Tem órgãos que dá para tirar ele do cenário porque tem um outro de...
2: Dá para fazer um transplante.
1: Certo, dá. Tem um outro que dá, faz o trabalho dos dois.
2: Ou então, isso.
1: E assim vai ocorrendo em se falando do corpo orgânico. Mas o corpo como um todo quer evoluir. Tem pessoas e tem sistemas que quase não funcionam. Pode até ter a participação da máquina de hemodiálise, quem, o rim não quis funcionar. Mas se ele quiser continuar vivendo, ele continua. Porque vai ter auxílio. Aquele sistema até que ele tem que ele tome consciência que ele pode reconstruí-lo ou que pode haver um transplante de rim, ele pode continuar vivendo independente daquele setor que não quis trabalhar.
2: Então, geralmente, quando alguém chega a necessitar da máquina fazer a tal hemodiálise, os médicos mesmo falam que isso é irreversível, vai ficar dependente da máquina. Isso, então, é uma crença, porque ele precisa saber que isso não é verdade, ele pode reverter sim.
1: Então é só perguntar para um moço que nós respeitamos e amamos muito, chamado Dr. Jorge Andréa. Ele narra, porque nós temos isso, né, com várias histórias que ele conta nas suas palestras, contava e conta ainda com certeza, que a esposa dele não tinha as duas trompas. E ao passar por um processo lá, que não vem ao caso, porque nós já contamos várias vezes, ela teve as duas trompas reconstruídas, inteirinhas. Será que a trompa é mais, sim, ou melhor, um rim é mais complicado que uma trompa? Porque quem ora para os ovários, porque eu estou falando de ovários com tudo, trompa com ovários com tudo ali reconstruído. Se nós vermos a complexidade de um ovário em relação ao rim, a gente fica abismado da complexidade de um ovário em relação a um rim. Agora, se um espírito ou a espiritualidade reconstruiu a trompa com ovário e tudo, ou as duas trompas com ovários e tudo, não pode reconstruir um rim ou um sistema urinário? Se o fulano que está administrando o corpo que estragou o sistema urinário quiser mudar, ele próprio reconstruindo ou tendo, vamos falar assim, um crédito para que alguém, como um mecânico, vá lá e conserta o carro do outro, e aí ele precisa pagar a dívida. E nós prometermos, assumirmos a trabalhar para ficar em dia com a nossa consciência, aprendendo a fazer certinho e ajudando outros a não cair na situação. Então, sempre é possível, mas o que eu falo é que a lei não permite que o elemento ocioso fique no contexto se ele não quer naquele momento, porque é questão de momento. Se ele não quer naquele momento, ele vai sair, só que ele vai precisar se mexer, porque ou ele muda ou ele devolve o corpo físico. Se continua na mesma desobediência, ele devolve o perispírito, André Luiz, segunda morte. Se ele insiste na desobediência, ele perde a mente, ele desconfigura, que ele não consegue mais pensar, vira um ovoide.
2: Isso só que não, aí não é, e não está retrocedendo, está só repetindo.
1: Ele só tem que voltar no mineral, agora ele só vai reencarnar num átomo do mineral, numa molécula.
2: Fazer de novo, para ver se agora
1: vai fazer a reconfiguração. Quer ele faça isso dentro do corpo humano, porque é mineral, vegetal, animal e tudo mais, ou ele vai lá na natureza mesmo, porque o André Luiz, e nós vamos mapear isso, mas o Marco Aurélio, você também e outros, o reencarne de seres humanos no reino mineral, no reino vegetal. Isso não é metempsicose, é uma necessidade, porque nós somos a síntese desses reinos. Porque nós já fazemos isso, só que não percebemos. Quando o nosso corpo morre, porque Jesus fala, como Maria, João de Deus, propõe na obra Cartas de uma Morta, seres encarregados de executar os decretos do Altíssimo, por vontade própria, retornam ao reino mineral, vegetal, para, com as suas mentes, saturarem com as suas forças astrais, as consciências embrionárias nesses reinos, quer dizer, reencarnando lá. Agora, nós não queremos, ele fala, então devolve só o corpo físico.
2: Só.
1: E eu reencarno você lá no minuto. Porque quando seu corpo morrer, você vai participar da formação de outros corpos com a sua turma. E não é porque você desligou do corpo que você vai desligar das unidades conscienciais que o constituem. Então, agora, queiramos ou não, nós já estamos lá no reino mineral, vegetal,
2: minhas
1: animal.
2: Minhas ovelhas me conhecem.
1: Só que agora, eu juntei algumas e trouxe para o aprisco, para o perispírito, não foi? Agora volte para trás, reencarnação, e busque as que ficou para trás.
2: Preciso que vá buscá-las.
1: Agora volte lá no reino mineral, vegetal, e convença o povo que agora você quer falar sério, você quer fazer sério, que não é mais brincadeira. Só que isso dá um trabalhão.
2: Para convencer, inclusive.
1: Para convencer, porque quem vai acreditar? Você passa a vida
2: perdeu
1: inteira
2: o crédito.
1: Sendo um ocioso. Agora o povo está tudo trabalhando num dinamismo fantástico. Eles vão querer voltar para um cara que só fez besteira? E nós vamos ter que ralar, por isso você vai ter que encarnar lá e trabalhar lado a lado com ele e mostrar que o patrão sabe o que faz o funcionário, pegando na massa e fazendo com ele. Aí você vai repatriando a sua turma até, e vocês vão ver que no futuro não vai ficar muito difícil entender o que significa a ressurreição. Não que o corpo vai sair da tumba lá pronto, mas você vai lá e recompor todos os elementos, ou quase todos, e fazer uma nova configuração, às vezes com os mesmos elementos, estando nesses contextos.
0: Bom, pessoal, nós estamos falando aqui do amor em ação. A Neuza, nós fizemos um pacto de viagem no tempo, a Neuza fez a consideração, eu disse o que seria a leitura depois que ela fez, como se ela estivesse adivinhando o que eu ia falar, e eu já acabei. Depois que eu acabei, eu fiquei, não, mas nós precisamos da hierarquia da culpa. Hierarquia da culpa como? É? Porque o que vai acontecer com o fígado quando o sistema digestivo não quer? O que vai acontecer com o sistema digestivo quando o corpo não quer? O que vai acontecer com o corpo quando o perispírito? Eu falei, não vou falar para o Sebastião falar sobre a hierarquia da culpa, vou falar para falar sobre a hierarquia do. A hierarquia da vontade.
2: Ou da consciência?
0: É. Mas eu esperei mais um pouquinho, falei, não, hierarquia da vontade não, vamos falar sobre a hierarquia da responsabilidade. Isso o Sebastião já estava no. já estava dissertando sobre tudo, ou seja, o que nós fizemos no início, depois o Sebastião fez depois essa viagem.
2: Nós fomos falar em onda, ele já captou a onda. Já.
0: Exatamente, né? Fizemos só um laboratório aqui, porque eu queria que fosse falar da hierarquia da responsabilidade, ou seja, qual a responsabilidade do fígado no sistema? Qual a responsabilidade do sistema no corpo? Quando eu quero e o sistema não quer. Qual a responsabilidade do perispírito no corpo? Quando o perispírito quer e o corpo não quer. Qual a responsabilidade da mente no perispírito? O perispírito quer progredir, mas a mente que não quer. Como é que funciona? É uma hierarquia da responsabilidade em todas as situações, porque é o amor em ação.
1: Então, isso aí é fantástico. A gente começa nesse e depois nós vamos para o próximo programa, porque isso aí vai um tempo.
2: Qual o próximo programa? Desculpa, Sebastião.
0: Claro, minha filha, aqui nós estamos...
2: Liga para nós.
0: Depois que o amor vai para a ação, nós vamos fazer uma graduação disso.
1: Exato, que é exatamente uma escala. A sequência. Então, vamos lá. Muitos órgãos no corpo biológico enfermos não pertencem às causas dessas enfermidades ao espírito que está conduzindo aquele corpo. É um órgão, por ter consciência própria, que destornou do conjunto, ao corpo morrer, voltou para a natureza, a energia organizadora daquele órgão, ao ter uma nova oportunidade num outro ser, num outro corpo, está lá com a sua experiência deprimente e insiste nessa desobediência. Por isso que tem estados conscienciais de enfermidades que o físico passa, que o perispírito não tem nada a ver com aquilo. Ele quer até promover, mas essa energia resiste à mudança. Ou estados conscienciais de desequilíbrio no perispírito que o corpo rejeita metabolizar. A pessoa tem a fibromialgia, a doença psíquica, mas o corpo não registra. Isso não é problema meu. Eu quero crescer e você quer regredir. E ele não aceita, porque ele é um patrimônio. Isso basta ler Revista Espírita, Allan Kardec, a menina Clary. Na vida passada, Deus me deu um corpo vicioso, eu o tornei virtuoso. Ela não falou, na vida passada eu tinha um corpo vicioso e mudei. Ela não falou isso. Deus me deu um corpo vicioso, eu o tornei virtuoso.
2: Mas espera lá, como Deus vai dar alguma coisa?
1: Calma lá.
2: Ruim para uma pessoa.
1: Não é dar uma coisa ruim. Não. Isso não é ruim.
2: Porque Deus
1: deu. Ele entregou, é a maneira de dizer naquele momento. Tá. Então, Deus não dá nada, nós sabemos, pronto. Mas aquele ser, pelo processo evolutivo, corpo, porque é um ser que está evoluindo, porque esse é o processo, estava ali naquele estágio. Então, o gerente ou a consciência, o que ela chamar, ela pode ser o Deus interno, não importa que Deus é esse que ela estava falando naquele momento.
2: Sim.
1: Então, pegou um cenário como nós, como pais, adotamos um filho, que não é nosso diretamente. Como nós, o patrão, assumimos a responsabilidade por um funcionário que é mais problema do que solução na empresa, tentando resgatá-lo. Nós, mães, que oramos pelos nossos filhos que caem na dependência química, ou esse ou aquele gesto, tentando recuperá-lo, e etc, e etc. Então agora, ela estava ali com a experiência como professora para tentar recuperar aquele aluno, como fez o mestre com carinho lá do filme, lá, o professor. Então, aquele corpo, diretamente, não tem nada a ver com ela. Ela não é responsável por aquele desequilíbrio, mas ela assumiu ajudar esse elemento retardatário. Então, da mesma forma que quando o nosso perispírito quer crescer e o corpo físico não quer, num simples passo que eu aplico em alguém, ou que eu recebo, eu acho que estou recebendo de alguém, a energia muda de universo. Você não quer crescer, o seu perispírito quer. Na hora do passe, a energia do seu perispírito que quer crescer é repatriada para outro ser. E você fica com outra semelhante ao seu estado de ociosidade. A pessoa pensa que recebeu alguma coisa, porque fica leve e etc.
2: Fica aliviado, né?
1: Só que não muda. Então, tanto o perispírito pode, porque ele não é nosso. O que é nosso é o que se transforma em virtudes, em unidades constituintes do amor incondicional. Esse é o nosso patrimônio. físico, perispírito, a própria mente, não podemos ter como nosso patrimônio, porque o espírito, no sentido profundo, não pensa, ele intui. Ele não precisa da mente nesse sentido. Então, isso tudo vai se fundindo até transformar-se nessa unidade única, ou nesse mecanismo único que nós chamamos de unidade. Então, nós vemos facilmente energias do corpo físico que não obedecem ao perispírito, ou que querem crescer, e quando o perispírito não quer, num simples relacionamento ela muda de universo. Passa para um outro corpo, para outros cenários, para outros universos. Então, isso nós vamos detalhar melhor isso no próximo programa, porque agora não temos muito tempo mais.
0: É isso aí, pessoal. O amor em ação, Neuza. Alguma consideração?
2: Sim. Nós vamos precisar olhar direito, melhor ainda para isso. Continuamos no próximo programa, porque hoje não temos mais tempo. Uma boa semana aí a todos.
0: Tudo bem, nós estamos falando da hierarquia da responsabilidade e fica esse nome por enquanto um outro não nos... Porque nós viemos no carro vendo a hierarquia da consciência, agora a hierarquia da responsabilidade, que é a consciência, só que nesse parâmetro nós vamos atribuir a elas virtudes com vitórias e culpas com derrotas.
1: E vamos deixar aí uma interrogação aí para o ouvinte. Vamos supor que nós estejamos comendo uma cenoura, Jefferson. E nessa cenoura, quem plantou foi fulano, quem cultivou foi o ciclano, quem transportou foi o beltrano, quem confeccionou. Imagine quantos estados conscienciais tem ali dentro. Só que o que eu proponho a esse universo de vidas é muito menos do que o que elas adquiriram nesses cenários. Será que quando estamos mastigando a cenoura, nós estamos absorvendo os nutrientes ou eles estão fugindo de nós? Então fica a deixa, pense com carinho, veja, preste atenção no desperdício, no uso adequado da energia, e a semana que vem nós voltamos a conversar nas graduações do amor.
0: Graduações do amor, é verdade. 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

0: Boa noite, meus irmãos, minhas irmãs, que a paz de Jesus permaneça para sempre em nossos corações. É com muita alegria que nós estamos iniciando uma nova fase no programa Recanto de Paz. Hoje, iniciando uma nova obra, a nona obra da coleção A Vida no Mundo Espiritual, de André Luiz, psicografia do nosso querido Francisco Cândido Xavier, o nosso querido Chico Xavier. Então, para nós é uma alegria muito grande, né, a nossa equipe aqui do Recanto de Paz, estarmos aqui unidos, né, para estudarmos os próximos 20 capítulos dessa obra maravilhosa do nosso querido André Luiz, e agradecendo a participação de todos vocês nesse happy hour espiritual, esse happy hour espírita, né, que acontece todas as sextas-feiras aqui pela TV IDEAC, pelos nossos canais parceiros. De antemão, já agradecendo a presença de todos vocês, um abraço fraterno aos nossos amigos da Rádio Portal da Luz, que nesse momento estão transmitindo esse programa lá em Dourados, no Mato Grosso do Sul, a TV Espírita Nosso Lar de Vitória da Conquista, na Bahia, a TV IDEAC, a Rádio Espírita Esperança TV, de Campos dos Goitacazes. Então, alegria muito grande, né? Estamos aí sendo distribuídos o nosso sinal para vários locais, né, do Brasil e também pegando lá fora, né? Porque nós temos audiência na África, audiência também na Espanha. Que Jesus possa nos abençoar. Antes da gente fazer a apresentação, gostaria de apresentar o meu querido amigo Arnaldo Abreu, que já faz parte aí da equipe do Recanto, às terças-feiras, juntamente comigo e com o Sérgio Ceia, no programa Vinha de Luz. Bem-vindo, Arnaldo, a esse desafio. O nosso querido Arnaldo Abreu, da União da Mocidade Espírita de Niterói, a casa que eu participo, junto com a Josefa, é um grande amigo, um grande companheiro, que se junta à equipe do Recanto de Paz para somar, né, e trazer mais conhecimento para todos nós. Boa noite, Arnaldo. Seja muito bem-vindo.
1: Boa noite, Éder, Sérgio, Paulo e Jorge. É um prazer estar com vocês. Vem somar, né, mais um pouquinho, né, de tempero no conhecimento espírita. E esperamos sempre levar para esses que nos ouvem, nos veem, a oportunidade de esclarecimento, de entendimento da obra, né? Que é uma obra complementada, que veio com, assim, trazer novas informações ao Espiritismo através, né, do André Luiz. Que nós possamos nos entrosar e sermos úteis para a causa de Jesus.
0: Amém. Muito obrigado, Arnaldo. Muito obrigado. Sérgio, boa noite, meu amigo. Tudo na paz?
2: Oi, Éder. Boa noite. Boa noite, Arnaldo. Boa noite, Paulo Jorge. Boa noite, Jorge Ribeiro. Tudo na paz, graças a Deus. Estendendo meu boa noite também aos amigos que nos acompanham aqui pelas diversos canais, né, de retransmissores, pelas redes sociais. Lembrando sempre de lá daquela curtida que às vezes a gente esquece. Né? Antes do programa mesmo, eu já fui lá e já curti, a minha já está lá contando, e pedindo os amigos, né, também que possam entrar com algum tipo de comentário, nem que seja um boa noite, né, curtir, depois compartilhar também, a gente já sai compartilhando também pelo Facebook, a link, né, o link, aliás, então que a gente contamos com todos aí nessa tarefa de divulgação do Doutrina Espírita, e sem esquecermos de ir lá e, ó, acionar o sininho, é um quebra-língua, trava-língua. Mas vamos lá, contamos com todos aí, e felizes, né, por estarmos começando esse um novo estudo, né, um novo livro, né, que seja uma caminhada de paz e aprendizado de entendimento, e que Jesus nos abençoe hoje e sempre.
0: Amém, Sérgio. Grande Paulo Jorge, boa noite, meu amigo, tudo bem?
3: Boa noite, Éder, boa noite, amigos. Arnaldo, eu ainda não conheci pessoalmente, seja bem-vindo, né? Não faltará oportunidade. Arnaldo, eu ainda não conheci pessoalmente, seja bem-vindo, né? Não faltará oportunidade.

0: público, e isso é muito bom. Bom dia, boa noite a todos.
1: Grande Paulo Jorge, obrigado. Jorge Ribeiro, meu querido amigo, uma boa noite para você também.
2: Boa noite a todos, boa noite Sérgio, Éder, Paulo Jorge, boa noite Arnaldo, seja bem-vindo.
3: Obrigado.
2: Que o Papai do Céu possa nos abençoar, nos envolver nessa noite, nessa nova empreitada aí, nessa outra obra de André Luiz, que é uma obra maravilhosa também, né? Todas as obras são maravilhosas, a gente está sempre repetindo, mas são mesmo, né? Trazem bastante ensino para todos nós. Então, Papai do Céu nos abençoe. E boa noite àqueles que estão nos assistindo e que irão nos assistir mais tarde. Então, um grande beijo a todos.
1: Grande Jorge Ribeiro, obrigado aí. Vamos aos comentários. O pessoal já chegou aqui cedo. A nossa querida Maria Regina C. de Souza, deixando o seu boa noite. A nossa querida Nélia Chavão, boa noite, companheiros. Olha o nosso Reinaldo aí, direto da Espanha, da Catalunha. Buenas noites, família. Obrigado, Reinaldo, em nome da equipe do Recanto de Paz. Beijo no coração para você e para Lídia. A nossa irmã Rose Chagas também deixando seu boa noite. E mamãe, Dona Luziná, também aí conectada conosco. Ainda não está podendo, está esperando fazer o óculos. Daqui a pouquinho ela já vai estar aí na live, participando, digitando, deixando o seu recadinho. Mãe, um beijo para a senhora, tá? Que Jesus te abençoe. Então, meus irmãos, é isso. Como de praxe, que a gente já tinha feito isso no livro anterior, essa é a nona obra, Ação e Reação. Nós já havíamos implantado isso nos domínios da mediunidade, então, né, o time que está se ganhando, a gente não pode mexer. Então, vamos para o resumo. Hoje, né, é muito importante a gente mostrar, né, ao nosso querido público, à nossa querida audiência, os nossos irmãos internautas, né, a sinopse desta obra, Ação e Reação, né? Essa é a nona obra de André Luiz, psicografada pelo médium Chico Xavier, né? E ela explora a relação de causa e efeito, ação e reação, né? Que é esse ciclo infinito de causa e efeito, que é gerado pelas atitudes, pelos pensamentos, pelas palavras e comportamentos de cada um de nós. Né? Essa obra, gente, ela vai descrever as regiões inferiores da esfera espiritual, vai também descrever o sofrimento da consciência culpada após a morte do corpo físico, também vai apresentar orientações sobre o débito aliviado, os preparativos para uma nova reencarnação, os resgates coletivos. Nós estamos tendo várias tragédias coletivas, né, acontecendo aí no planeta, em especial aqui no Brasil também, e também vai ilustrar vários casos de formas de aquisição e manifestação da lei de causa e efeito com as reações que temos em relação a essas manifestações, né? André Luiz vai conhecer diversos casos, né, que confirmam como a nossa atual existência é vinculada à vida passada, assim como as nossas ações de hoje, elas condicionarão a realidade futura. Então, essa aqui, meus irmãos e minhas irmãs, é a sinopse desta obra. E é muito interessante que nós vamos ter aí três personagens principais. O primeiro é o Druso, que é o diretor, né, já há 50 anos, da Escola de Reajuste Mansão da Paz, que fica ali, né, na periferia, né, da colônia espiritual do nosso lar, numa outra região que a gente vai ver também. Nós temos o Hilário, que é o colega de André Luiz, que nós já vemos acompanhando desde libertação, nos domínios da mediunidade, né? Era um médico também quando era encarnado. E o André Luiz, né, que trabalha em nosso lar, é cidadão, era um médico famoso no Rio de Janeiro. Né? Muitos comentários, né, falam que André Luiz foi, né, quando encarnado, Carlos Chagas, um cientista famoso, né, que trabalhou na Fundação Oswaldo Cruz, tá? Mas é uma inferência, né, o que se coloca, né? Até hoje eu não vi uma obra dizendo, ó, foi essa pessoa, né? Nós vamos estudar o prefácio de Ação e Reação, né? Ele vai falar sobre o centenário do Espiritismo, porque essa obra foi lançada em 1957, tá bom? E aí tem essa questão do centenário. E é muito importante, né, a gente sempre lembrar

0: Por isso que a gente sempre fala, comece pelo começo, né? Então, nós temos aí o lançamento do Livro dos Espíritos em 1857. Essa aqui, meus irmãos, é a base fundamental do Espiritismo. Se nós não estudamos essas obras, a gente não pode dizer que é espírita. A gente tem que estudar essas obras. Então, nós temos aí a primeira obra publicada em 1857, o Livro dos Espíritos, que inaugura a doutrina espírita no mundo, né? Logo depois vem o Livro dos Médiuns, em 1861. Depois vem o Evangelho segundo o Espiritismo, que é a obra mais lida, mais estudada pelo aspecto religioso nas casas espíritas, em 1864. O Céu e o Inferno, 1867. E a Gênesis, 1868. Né? Então, essas são as obras, né, que o nosso querido Allan Kardec publicou, além de outras, os escritos que ele deixou guardado, foi publicado depois em obras póstumas, né? Além de opúsculos, além também da Revista Espírita, que ele cuidou ali durante 10 anos, né, da publicação da Revista Espírita. Então, meus irmãos e minhas irmãs, são obras assim seminais, tá? Básicas, que todos nós devemos estudar, ok? Aqui é só para mostrar para vocês, né? Essa imagem foi retirada do filme Nosso Lar, porque a imagem, né, é real, que foi desenhada por uma médium, Igorina Cunha, no livro Cidade no Além, é um desenho que parece até de criança, ela não tinha os recursos, né, que hoje nós temos. Então, esta aí é a colônia espiritual de Nosso Lar, né? É imaginada aí pelos cineastas, né, por todos aqueles que fizeram esse filme, um grande sucesso do ano de 2010. Então, aqui nós temos as marcações, mais ou menos de acordo com o desenho da Igorina Cunha, né, porque a gente vê no centro, é uma estrela, se a gente olhar do alto, a cidade do Nosso Lar está encrustada numa estrela, a estrela de Davi, né, que está lá na bandeira do Estado de Israel. Então, nós temos logo acima o esclarecimento, o Ministério do Esclarecimento, o Ministério da União Divina, o Ministério da Comunicação, da Regeneração, do Auxílio, da Elevação e a Governadoria, ok? Então, é só para vocês terem uma ideia, né? Já que a gente vai falar dessa mansão paz. Esse é o texto básico, né? Eu achei essa informação na internet, fui conferir. Está correta, então a gente não tem que reinventar a roda, né? Então ele diz assim: durante 3 anos, o espírito André Luiz permaneceu na Mansão da Paz, Mansão Paz, melhor dizendo, instituição sobre a jurisdição da colônia Nosso Lar, que atende a espíritos sofredores de regiões próximas da Terra, ok? Então vocês estão vendo aí uma cena do filme também, do meu lado esquerdo da tela, ali é a Estrela de Davi, onde fica localizada a cidade, né, toda a estrutura da cidade Nosso Lar, que, segundo informações da espiritualidade, fica no estado do Rio de Janeiro, abrangendo desde a cidade do Rio, a capital, até Campos. Então, praticamente, o estado do Rio de Janeiro todinho, ok? É só para vocês terem uma ideia, tá? Aqui nós estamos vendo mais ou menos a localização, né, da questão do umbral, né, porque as pessoas acham, e depois a equipe vai comentar isso também, que Nosso Lar fica no céu, né? E não é no céu. Fica mais próximo da Terra do que a gente pode imaginar, tá bom? Essa é a médium Igorina Cunha, tá? O livro é Cidade no Além, e que ela faz o desenho orientada pelo próprio André Luiz, ok? Nós temos aqui, ó, aqui a localização da Mansão Paz, que é no umbral mais a menos. Então, a gente está vendo a Estrela de Davi ali, que representa Nosso Lar, numa região menos densa, tá? Aquele verdinho, aquele círculo verde ali com a estrela. E logo abaixo dele, que é uma região umbral, já umbral mais a menos, é onde fica a Mansão Paz, ok? E abaixo da Mansão Paz, aí a gente tem um umbral grosso, né? Onde tem aquelas influências dos espíritos sofredores em relação aos encarnados, tá? Aqui nós já falamos aonde se situa Nosso Lar, né? Então, era mais ou menos isso, meus amigos e minhas amigas, né? Que a gente tinha que mostrar para vocês como essa introdução. tá? Para a gente poder iniciar o prefácio. Aliás, o prefácio dessa obra foi escrito por Emmanuel. Porque Emmanuel, o Paulo Jorge já explicou isso em outras lives, o Emmanuel, ele era o coordenador, além de ser, né, o mentor espiritual de Chico Xavier, ele era o responsável por todas as publicações, pelos espíritos. Foi o Emmanuel que apresentou o espírito, né, que se identificou como André Luiz, em homenagem ao irmão de Chico Xavier, André Luiz, que havia desencarnado. Ele pega o mesmo nome do irmão e se identifica com esse pseudônimo. Então, o Emmanuel faz as aberturas das obras, todas as obras, né, tem ali o prefácio do nosso querido Emmanuel, ok? Eu queria saber aí, ó, do pessoal aqui da live, né, da nossa equipe, se eles têm algum comentário, tá? Os microfones estão abertos sobre isso, enquanto eu já vou anexando o prefácio. Paulo Jorge, Jorge, Arnaldo, Sérgio, tá bom? Querem falar sobre o que foi apresentado? Fique à vontade, tá? Enquanto isso, eu vou puxando aqui o livro.
1: Posso falar o que eu tenho para falar, talvez não seja o que muitos gostariam de ouvir. Tem gente que só gosta de ouvir coisas boas, e nem sempre tem coisa boa para falar. Aliás, dizem, inclusive, eu acho, corroboro com essa ideia, de que aquele ambiente que nos deixa sempre muito à vontade, sempre muito confortável, sempre muito, não é o melhor ambiente. O bom ambiente é aquele que nos incomoda. Então, vai nos estimular a pesquisar, vai nos estimular a estudar, vai nos estimular a buscar outras fontes. A minha opinião é muito banal, você mesmo já falou, a médium não sabia desenhar, e muito menos André Luiz, acho que também não era um bom professor de desenho. E também o Chico, coitado. O Chico, qualquer coisa que mostrasse para ele, o Chico não, era aquele que não desagradava a ninguém. Era uma pessoa cordata, uma pessoa meiga, uma pessoa que não tinha senões, não entrava em contradição severa, não batia de frente com ninguém. Né? Então, por conta disso, inclusive, muitas coisas de Chico foram, inclusive, mal interpretadas, mal manipuladas. Até hoje ainda se cogita modificações sobre as ideias de Chico, porque ele próprio não era uma pessoa muito firme para impor o seu pensamento. Ele não impunha nada. Ele era uma pessoa que acatava dos outros e dava uma polidazinha, né, jogava umas indiretas, e por aí, esse livro, que é um livro que não é de todo ruim, né, um livro até razoável, tanto que o próprio Chico leu, e a Bédia também acredita que ela fosse uma pessoa séria, né? Todavia, os médios mais sérios possíveis também cometem erros, porque o animismo, ele habita todo médium. Não tem um que não tenha animismo, não existe. Pode ser o mais puro, ele vai sempre ter a sua parcela de animismo. É só isso, observando esses detalhes, a gente então toca o barco em frente e faz a nossa leitura crítica.
0: Perfeito, perfeito. Alguém mais antes da gente iniciar o prefácio? Tá tudo bem?
2: Só,
0: podemos iniciar?
2: Só então, confirmando agora.
0: Pode falar, Sérgio.
2: Quando o Paulo Jorge fala em leitura crítica, não é isso mesmo, porque nós temos que ter essa visão crítica do que a gente está lendo. Né? Afinal de contas, o Espiritismo é a fé raciocinada, né? Já que a gente prega. Então a gente tem que ter esse tom crítico, não aceitar tudo do jeito que vem, né? Eu também sou dessa visão, até porque nós precisamos desse senso de crítica para a gente poder também crescer, né? Senão a gente vai só ficar recebendo e, né? E fica só sem você raciocinar naquilo que você está lendo, né? Para ver se aquilo realmente faz sentido, se está de acordo com a doutrina, né? Se está de acordo com Kardec. Então é isso que a gente tem que ficar atento também. Muito boa essa observação do nosso querido Paulo Jorge. O seu olhar crítico.
0: Perfeito. Arnaldo, algum comentário? Ou está tranquilo?
3: É interessante que a cidade, nosso lar, muito embora seja uma cidade que todo mundo deseja ir para lá, quando você tem aquele caso em que, numa colônia, a menina trabalha minutos, horas, para poder ter direito a ter uma semana de presencial lá em nosso lar. Quer dizer, é uma coisa que não é, a gente não tem ideia do qual é a complexidade fluídica para o deslocamento, né, dos espíritos. Que não é assim, você não vai. Você vê que a mãe de André Luiz teve que se materializar no plano onde estava o André Luiz para poder entrar em contato, dar o grau de adiantamento dela. Então, é muito difícil. Por isso que o Paulo Jorge falou que são lugares bonitos, mas nem sempre nós temos o acesso a eles. Depende da nossa mente, depende do nosso coração e das atitudes que a gente tem durante a vida para poder ter merecimento. Porque é o peso específico que a gente costumava dizer. Ou seja, você está tão encharcado de coisas pesadas na sua vibração que às vezes a gente não tem acesso a esses lugares. Passam a ser como sonhos. Né? Era ficção científica quando esse livro saiu. As pessoas dificilmente não aceitavam os livros que vinham da luz. Só com o tempo, com o estudo da obra, né, de Kardec, é que nós podemos ver, por comprovação também de outros espíritos que foram cruzando informações, provando que isso tudo era verdade. Que não é fantasia. Que tanto agora está virando uma série atrás um filme atrás do outro nos cinemas, mostrando a oportunidade para aqueles que não conhecem ou já ouviram falar em algum tempo, a oportunidade de ver e adentrar na doutrina. Porque até eu comentei uma vez com o Éder que quando você vai ver o filme, esse Nosso Lar 2, você não espera ver ali a integridade do livro Os Mensageiros, mas é uma referência a um instituto ou ao ministério, né, dos mensageiros lá dentro, para poder mostrar como é o trabalho deles em relação à atuação na Terra. Então, ali fica um apanhado, fica uma informação. Eles usaram os nomes, mas deram uma fantasia também para poder mostrar como é que é a interação com a Terra.
0: Perfeito, Arnaldo. Jorge, meu amigo, preparado aí para iniciar a leitura? Tudo certinho?
2: Tudo certo.
0: Quer falar alguma coisa sobre...
2: Não, tá me ouvindo?
0: Questão...
2: Você está me ouvindo, Zé? Está me ouvindo?
3: Eu estou.
2: Oi? Éder?
0: Oi, estou aqui.
2: Éder, acho que é para... Ah, não, está me ouvindo? Não, tem uma... Tô, fala, tem nada para falar.
0: Perfeito,
2: Tá. Ah, então tá. Falar, não? Parece que tinha uma... Parece que deu uma congelada aí, ou eu fui eu, não sei.
0: Foi. Tá tranquilo.
2: Tá, a internet aqui.
0: Tá. Então vamos lá? Podemos?
2: Vamos lá.
0: Então tá.
2: Podemos. Então,
0: vamos lá. O prefácio nosso com a leitura do nosso querido Jorge Ribeiro. Vamos lá, Jorge.
2: Então vamos lá. Do livro, o prefácio do livro Ação e Reação, Ante o Centenário. A 18 de abril de 1957. A codificação kardeciana sob a égide do Cristo de Deus celebrará o seu primeiro centenário de valiosos serviços à humanidade terrestre. Um século de trabalho, de renovação e de luz. Para contribuir nas homenagens ao memorável acontecimento, gravou André Luiz as páginas deste livro. Escrevendo-o, nosso amigo desvelou uma nesga das regiões inferiores a que se projeta a consciência culpada, além do corpo físico, para definir a importância da existência carnal, como sendo verdadeiro favor da divina misericórdia, a fim de que nos adaptemos ao mecanismo da justiça indefectível. É por isso que entretece os fios de suas considerações a narrativa das relações entre a esfera dos espíritos encarnados e os círculos de purgação, onde se demoram os companheiros enfaixados da carne, que se acumpliciaram na delinquência, criando, pelos desvarios da própria conduta, o inferno exterior,
4: que nada mais é que um reflexo de nós mesmos, quando, pelo relaxamento e pela crueldade, nos entregamos à prática de ações deprimentes, que nos constrange à temporária segregação nos resultados deploráveis de nossos próprios erros. Von Liszt, eminente criminalista dos tempos modernos, observa que o Estado, em sua expressão de organismo superior, e, excetuando-se, como é claro, os grupos criminosos que, por vezes, transitoriamente o arrastam a funestos abusos do poder, não precisa da pena a fim de sustentar a ordem pública, a ordem jurídica, desculpem. A necessidade da conservação do próprio Estado justifica a pena. Com essa conclusão, apagam-se quase que totalmente as antigas controvérsias entre as teorias do direito penal, de vez que neste ou naquele clima de arregimentação política, a tendência a punir é congenial ao homem comum em face da necessidade de manter tanto quanto possível a intangibilidade da ordem no plano coletivo. André Luiz, contudo, faz-nos sentir que o espiritismo revela uma concepção de justiça ainda mais ampla. A criatura não se encontra simplesmente subordinada ao critério dos penólogos do mundo, categorizados a conta de cirurgiões eficientes no tratamento ou na extirpação da gangrena social. Quanto mais esclarecida a criatura, tanto mais responsável, entregue naturalmente aos arestos da própria consciência, na terra ou fora dela, toda vez que se envolve nos espinheiros da culpa. Suas páginas, desse modo, guardam o objetivo de salientar que os princípios codificados por Allan Kardec abrem uma nova era para o espírito humano, compelindo-o à auscultação de si mesmo, no reajuste dos caminhos traçados por Jesus ao verdadeiro progresso da alma, e explicam que o espiritismo, por isso mesmo, é o disciplinador de nossa liberdade, não apenas para que tenhamos na Terra uma vida social dignificante, mas também para que mantenhamos no campo do espírito uma vida individual harmoniosa, devidamente ajustada aos impositivos da vida universal perfeita, consoante as normas de eterna justiça, elaboradas pelo supremo equilíbrio das leis de Deus. Eis porque, apresentando-as ao leitor amigo, reconhecemos o postulado que abraçamos não somente um santuário de consolações sublimes, mas também um templo de responsabilidades definidas, para considerar que a reencarnação é o estágio sagrado de recapitulação das nossas experiências e que a doutrina espírita, revivendo o Evangelho do Senhor, é fasto resplendente na estrada evolutiva, ajudando-nos a regenerar o próprio destino para a edificação da felicidade real. Em síntese, demonstra-nos o autor que as nossas possibilidades de hoje vinculam-nos às sombras de ontem, exigindo-nos trabalho infatigável no bem para a construção do amanhã sobre as bases redentoras do Cristo. Exaltando, assim, os méritos inestimáveis da obra de Allan Kardec, saudamos-lhe comovidamente o abençoado centenário. Emmanuel, Pedro Leopoldo, 1 de janeiro de 1957.
0: Perfeito, né, Jorge? Nossa, foi assim, é meses antes, né, do centenário, que seria em abril, né? Muito bonita, é o reconhecimento de Emmanuel, né, desses espíritos, né? Então vamos agora, né, esmiuçar essa questão aí do prefácio, né? Paulo Jorge, meu amigo, eu só separo as pedreiras para você, né?
1: Eu tô vendo, então, cara, né? Eu tô ficando traumatizado. Vou procurar um exílio do nosso lado.
0: Eu só jogo... Ai, Paulo Jorge, você é o nosso mentor, rapaz, aqui. É o nosso,
1: Eu só vim dando cabeçada na vida.
4: Ô, Éder.
0: Oi.
4: Me permite uma parte. Paulo Jorge vai, nosso, vai pedir exílio em nosso lar. Aí eu já combinei com ele que nós vamos pedir na Mansão de Paz, né, Éder?
0: É, não, a gente tem Campos da Paz, Mansão Paz, tem mais de um, Jorge. Tem Campos da Paz, aí tem Mansão Paz. Eu não sei se é a mesma
4: coisa. Mansão Paz, vai Mansão Paz, é que está mais próximo à Terra, Éder.
1: E tudo que está mais próximo. Tudo que tem nome de paz,
0: entendi.
1: É igual que o nome Jardim. Um bairro bonito com o nome Jardim, não sei o quê. Já pode correr de lá porque o negócio é feio. Desculpe, pode ter algum bonito, né? A gente não pode generalizar.
0: Bom, com deixa pra lá. Mas vamos lá, Paulo Jorge. Né? Vamos lá, então. O Emmanuel, ele fala muito da questão da causa e do efeito, né? Ele vai falar também da questão das penas, né? Da questão jurídica, inclusive, né? O Jorge está aí, o doutor Jorge Ribeiro, né? E ele cita o Von Liszt, né? Então, eu queria saber do amigo para poder esmiuçar, quem é esse Von Liszt e qual que é a teoria que ele fala sobre o Estado e a pena?
1: Paulo Jorge. O Von Liszt, quem sou eu para esclarecer? Talvez o Jorge Ribeiro fosse uma pessoa mais adequada, porque ele é da área de direito e eu não sou. Né? Nem da área de sociologia eu sou analista de sistemas, né? Uma pessoa racional, né? Mas também sou artista plástico, aí misturo as bolas, né? Mas vamos lá, o que a gente pode fazer aqui? O que eu sei dele? Eu sei dele basicamente, assim, a grosso modo, que ele foi um alemão, né? Um jurista alemão, um filósofo também, e ele revolucionou o direito mundial, não foi o direito da Alemanha, foi o direito mundial. Por que ele estudou principalmente a criminologia, né? Direito penal? Ele influenciou com o direito penal mesmo, porque se nós nos reportarmos ao início da humanidade, víamos que as penas eram sempre o mais forte punindo o mais fraco. Isso aí era desde que a humanidade existiu, existiu fortes e existiram fracos. E os fortes puniam os mais fracos pelos erros, e eles eram os juízes, eram os executores da pena. E, mais tarde, com o advento tentando equalizar a coisa, veio a pena de talião. Porque se uma pessoa fizesse uma coisinha, ele poderia ser morto. Ele seria morto. Seria condenado e morto, né, arbitrariamente. Todavia, na pena de talião, já se pagava o mal com um mal proporcional. Se ele matou, talvez ele chegasse a ser morto. Se ele furtou, ele tinha uma pena mais branda. E aí, por diante, esse peso penal, esse peso né, que ele teria, né, eles chamam de medida, eu não esqueci bem o nome que dá em direito penal, isso aí, não sou da área, mas sim, aí tem um peso, tem uma balança para medir o valor da pena.
0: Dosimetria.
1: Isso aí. Dosimetria, isso aí. Tá, o cara bom, né? Quero ter um filho assim. Mas então, mesmo com isso, no positivismo, a escola positivista, futuro, ainda continuou. A punição independente da parte sociológica. O que ele fez, na realidade, foi botar o Estado, o local, no meio do cenário do crime. Né? Ele botou a estatística, botou a parte social, onde que influencia, o meio social que influencia na pessoa. Trouxe a ideia de bem jurídico, né? Que o Estado precisa sobreviver, precisa todo Estado, todo país, toda Constituição, né, social, ela precisa dar frutos, precisa evoluir. Mas só evolui se tiver um direito sólido, e para o direito, esse bem jurídico é um bem jurídico para manter um Estado saudável. Contudo, é um bem jurídico que vai contemplar, olhar também o lado do crime. É por isso que ele, talvez o conceito de criminologia veio com ele, né? A missão do direito penal, né? Além de punir o criminoso, estudar as maneiras de diminuir os índices de criminalidade. Então, ele trouxe para dentro desse estudo a estatística. Hoje, nós temos essa estatística influenciando em tudo. Né? A gente sabe as zonas de mais perigosas, as zonas que dão mais homicídios, que dão mais furto, Enfim, hoje a gente tem essa noção baseado nessa criminologia, nesse estudo, né, jurídico, e a gente pode transferir isso em leis preventivas e em leis mais justas, até para punir o crime, né, trazendo a parte social, a psicologia criminal, estatística criminal, tudo para dentro desse estudo, porque as coisas não são isoladas. Você não pode punir um crime numa determinada. Por isso, às vezes, em países gigantescos, o direito é até tem sabores nos seus estados. Norte-americano mesmo é assim. Em determinados estados, eles têm uma maneira de legislar, de punir, e noutros tem outra. Países. Vemos isso, que alguns países têm uma maneira de punir diferenciada de outros. Porque a sociologia envolvida é bem diferente, entendeu? Então, você... E as situações de prevenção do Estado, de fortalecer o Estado, prevenir o crime, né, da educação junto com esse estudo, junto com a punição, isso aí foi o que ele trouxe de contribuição para o direito. Por isso, ele é considerado o pai da criminologia do estudo penal moderno. O que eu sei dele é isso. Não é muita coisa, mas é o que eu pude pescar aqui. Inclusive, a gente tem uma pincelada dele quando a gente vai estudar qualquer coisa relacionada à sociologia. Geralmente, dá uma pincelada rápida nisso aí, porque é um beabá, né? É um beabá.
0: Perfeito, perfeito, Paulo Jorge. Muito boa a sua colocação. É porque o Emmanuel cita, né? Então é bom a gente poder também passar o público, porque muitas pessoas criticam as obras e aquilo que você muito bem colocou, depois ratificado pelo Sérgio Sei e pelo Arnaldo Abreu. É a questão de termos uma leitura crítica, de buscarmos, né? Por que que o Emmanuel cita esse von Litzy, né? Como o amigo falou ali, mas por que que ele citou isso? Porque a gente vai ver a questão das penas futuras, da lei de causa e efeito, da lei de ação e reação, né? Que os hindus
1: também. Ademais, Éder, né? Vamos ver aqui, o livro foi escrito na década de 50, não, não me fala.
0: 1957.
1: Então, o ano que eu nasci, 1957, já tem um tempinho, né? Naquela época, a situação da sociologia no Brasil era. A situação social do Brasil era bem diversa de hoje. Era bem diversa. Mas como esse estudo ele transformou isso num estudo dinâmico, em vez de ser uma regra fixa, estáticas, válidas para todos, um estudo dinâmico, adaptável à condição social. Né? Colocando variáveis como estatística, como a psicologia, o estudo dos fatores psicológicos, né? do delinquente, né? Inclusive do ambiente, dos envolvidos numa situação criminal, isso aí é adaptável ao longo dos anos. Né? O ser humano muda e as leis mudam somente por uma necessidade de manter o Estado forte. Né, de um patrimônio jurídico, a legislação bem consolidada é um bom patrimônio do Estado, mas ela só existe porque o ser humano ele é falho no relacionamento com seus pares, né, com seus próximos. Né? Se não fosse isso, não teria necessidade. E aí é que entra o Espiritismo, né, que deu uma ligeira modificada nisso. Por quê? Porque até então nós vemos que a lei trata o crime como uma relação do Estado punindo o criminoso, como se o Estado fosse o certo, né? As instituições e o criminoso o errado. Então, quem vai estabelecer a pena? Né? Tem um juiz, muitas vezes tem um júri, né? Vai estabelecer essa pena, né? As defesas são aplicadas, as acusações também, e a pena é estabelecida, né, por critérios humanos. Né. O que acontece com o Espiritismo é o seguinte: tirou o peso do juiz, né, a decisão não está sob a toga do juiz ou na cabeça dele, a decisão está na cabeça do apenado. Porque ele vai cair em si, mais cedo ou mais tarde. Muitas vezes, muitas vezes após cometer o delito, já se arrependeu. Mas aí, a vida não é feita só de arrependimento. A vida ela é feita de arrependimento e reparação. Não adianta você se arrepender, pedir perdão, se você não tem a reparação. O que é a reparação? A reparação é você tentar ressarcir a parte prejudicada de alguma maneira. E qual é a parte mais prejudicada numa situação de delinquência? É quem pratica o delito. É prejudicado porque ele não é prejudicado pelas leis humanas, mas ele é prejudicado pelas leis divinas que estão gravadas na mente dele. Não precisa ser estudioso, não precisa ser religioso, não precisa ser nada. Seguindo seus instintos, ele vai ser cobrado pelos seus instintos. O problema todo está que, muitas vezes, a negação exacerbada, o egoísmo, enfim, uma série de defeitos do ser humano, não deixa o cidadão externar o que ele, por dentro, já sente. E quando desencarna, esse conceito dele, essa visão dele, essa visão de mundo, o arrependimento, a visão de felicidade, a visão de sofrimento, é outra, completamente diferente. Não está circunscrita a círculo nenhum daqueles ali, não é desenho nenhum. Eu olhei para poder os nós, ignorantes, nós todos ignorantes, concebemos. Está ligada à frequência, está ligada à vibração. Cada um vibra na sua frequência. E se você vibra numa frequência mais baixa, seu poder de entendimento é menor do que alguém que vibra numa frequência mais elevada. Daí, aquele que vibra numa frequência mais elevada, ele, por si só, já pede uma vida de expiação. E o que é uma expiação? É ele passar por aqueles problemas que ele nos faz, ele falhou. Ele se lembra da vida passada, na medida que lhe é permitido lembrar. Então, ele sabe onde ele falhou. E ele implora passar por problemas. Então, não é uma punição de um juiz, não tem um Deus, não tem aquele negócio das ovelhas para o lado direito e os bodes para o lado esquerdo. Eu nem sei por quê. Esse negócio de bode para o lado esquerdo não é só por causa da barba? Não sei, não entendo muito bem isso, não. Mas olha só, isso aí é mais uma metáfora para nós ignorantes entendermos que há essa separação. Mas não é ninguém indicando com o dedo, não. Nós mesmos é que nos separamos, porque nós caímos, nossa consciência fala mais alto e a gente vai escolhendo os caminhos a seguir, né? Lógico, quem tem mais poder de discernimento escolhe melhor, tem mais poder de escolha. Há alguns que não têm esse poder de discernimento, né? Então, o que acontece? Nos mensageiros, nós vimos isso aí, né? Reencarnações compulsórias. As pessoas vão reencarnar, alguém ele vai ter que reencarnar. Não. O plano espiritual não admite preguiçosos. Né? O cara, se ele ficar encostado, ele vai ter se reempurrado para frente, né, de qualquer maneira. Então, os que raciocinam vão por si só e os outros vão empurrão, né? Vão reencarnar compulsoriamente. E tira o peso do juiz e bota o peso na sua consciência. É o que o Espiritismo faz.
0: Perfeito, perfeito, Paulo Jorge. Muito boa a sua colocação. E o título do texto é Ante o Centenário, né? E aí a gente faz aquela reflexão, Sérgio, né? Qual que foi a importância desse primeiro centenário, a 18 de abril de 1857, para o movimento espírita, né? Para o planeta em si? O que você tem a dizer sobre isso, meu amigo?
2: Tá, Ed. Primeiro de tudo, eu queria te pedir permissão para defender o Paulo Jorge, tá? Porque o Jorge Ribeiro e você foram muito rigorosos, dizendo que ele vai para a Mansão Paz, para o Campo da Paz. Eu não, eu já acho que com a carga, com a bagagem que ele tem, eu acho que ele já consegue um lugarzinho lá na governadoria, hein, Paulo Jorge? Será que não? Mas brincadeiras à parte, né? É, como você bem disse, Éder, nós celebramos, né? Nós celebramos. É claro que nós estamos celebrando até hoje, né? Mas foi celebrado naquela data, né? Esses 100 anos da publicação do Livro dos Espíritos, né? E lembrando também que mês passado, né, que foi em abril de 57, então mês passado nós comemoramos os 167 anos do lançamento da obra. Olha só, 167 anos, estamos aqui estudando a obra e vamos estudar ainda muita coisa, né? Nós estamos fazendo lá na nossa Casa Espírita, na SEJA aqui, em Tamoios, Cabo Frio, nós estamos fazendo o estudo do Livro dos Espíritos, de novo. Então, é um estudo que contínuo, que não para, né? Tanto é que já tem 167 anos. Né? E lembrando também que aqui no Brasil, no dia 18 de abril, é comemorado o Dia Nacional do Espiritismo, né? Porque justamente ligado, né, ao lançamento dessa primeira obra, que foi o Livro dos Espíritos, né? Que é um livro, né, que ele é considerado uma obra fundamental, realmente, do Espiritismo, né? Que é porque ali a gente encontra ensinamentos, né, ensinamentos preciosos, ensinamentos transmitidos, né, pelos Espíritos superiores através de médiuns, né? Não foi de um médium só, né? A gente sabe disso também, né? Só esclarecendo para quem ainda não teve contato com esse livro, né? Então, vários médiuns em vários lugares, vários países foram recebendo as mensagens foram sendo codificadas por Allan Kardec e as mensagens tinham o mesmo teor, né? Houve até esse cuidado, né, da espiritualidade de não centralizar as mensagens em um médium só, né? Então, Kardec recebia mensagens de vários lugares, de várias partes do mundo, e todas tinham o mesmo sentido, né? a mesma destinação, né? Porque essas mensagens, esses ensinamentos foram transmitidos em forma assim, de perguntas e respostas, né? E essas tantas perguntas quanto as respostas tinham como conceito, né, Deus e a criação, tinham como conceito os elementos do universo, que a gente vê muito no Livro dos Espíritos também, né, que a gente estuda muito, né, os próprios espíritos, a pluralidade, né, a pluralidade das existências, a reencarnação, né, as leis morais e tantos outros assuntos que estão ali, né? Por isso teve essa repercussão tão grande quanto foi quando aconteceu o centenário da publicação desse livro, né? Tanto é que a obra Ação e Reação foi escrita já com essa, em forma de homenagem a esses 100 anos, né? Então, a gente estava falando do Livro dos Espíritos, né? Então, o Livro dos Espíritos é uma referência para todos nós espíritas, mas não só para nós espíritas. Tanto é que o nome do livro não é Livro dos Espíritas, é Livro dos Espíritos. Então, ele é acessível a qualquer um. Independente da sua religião, quando você pega o livro e começa a ver, né, as perguntas e respostas, aquilo começa a fazer sentido na sua vida, né? Porque ele proporciona uma base, né, uma base sólida para o desenvolvimento da doutrina espírita. Tanto que é que foi o primeiro livro, né? Então, para quem, dependente de religião, falo novamente, quem procura respostas, né, para as suas perguntas mais íntimas, que só a gente sabe, né, o que, que nos incomoda, né, e principalmente se deseja compreender, né, a vida, deseja compreender a espiritualidade, o Livro dos Espíritos é um guia indispensável para quem atinja esse objetivo. Então, meus irmãos, meus queridos companheiros de bancada, fica a dica. Hashtag, como diz, né? Hashtag fica a dica. Livro dos Espíritos é onde a gente deve começar.
0: Comece pelo começo, né? Comece pelo começo, né? O que a gente está sempre divulgando aqui.
2: Exatamente,
0: né?
2: Exatamente.
0: Muito bem, Sérgio Ceia. E eu vou dar um spoilerzinho, né? Porque o Sérgio ele fala dos princípios básicos, né, da doutrina. E um desses princípios, Jorge, é a reencarnação. A reencarnação, evidentemente, é um dos princípios básicos do Espiritismo. E aí a gente pode, Jorge, fazer um seguinte questionamento, né? como que a doutrina espírita ela vê a questão da reencarnação? Jorge, o texto fala um pouquinho, né, no prefácio, né? Como é que a doutrina espírita vê essa questão da reencarnação, já que a reencarnação é um dos seus princípios básicos? O que o amigo tem a dizer sobre isso?
4: A reencarnação é a misericórdia de Deus que nos dá a possibilidade de refazermos e repararmos os nossos equívocos, né? Equívocos esses por ignorância, por desconhecimento. Então, a reencarnação, esse princípio base lá da doutrina, né? Que ela está ligada a tudo, né? Na realidade, a reencarnação, ou seja, a lei de causa e efeito, né? Ou a lei de ação e reação, ela é essa bênção que Deus nos dá, que nos possibilita a que o filho dele tenha sempre uma nova oportunidade de refazer o seu caminho. Então, a reencarnação é isso. É essa possibilidade que Deus nos concede, né, para podermos refazer a nossa estrada, o nosso caminho. Deus não nos fecha a porta em momento nenhum, né, e nos dá essa possibilidade de realizarmos e refazermos. Paulo Jorge até comentou, quando ele fala ali do arrependimento, da expiação e da reparação, que nós vamos encontrar lá no livro, né? O Céu e o Inferno, a Justiça Divina Segundo o Espiritismo, tem lá um capítulo que fala sobre o Código Penal da Vida Futura. E esse capítulo, eu acho ele... São 33 itens que estão lá nesse Código Penal da Vida Futura. Ele vai falar justamente sobre isso, sobre essa possibilidade que Deus nos dá de podermos repararmos, refazermos o nosso caminho. Então, assim, é uma bênção, né? Acho que a reencarnação é uma bênção para todos nós, quando a gente tem a compreensão de que ela é essa possibilidade que Deus nos dá a fim de que nós possamos evoluir. Na questão 132 dos Espíritos, Kardec questiona os Espíritos qual é o objetivo da encarnação dos Espíritos. Né? Então, os Espíritos vão responder que é a perfeição. Né? E tem um outro objetivo, que é colocar a criatura em condições de colaborar com Deus na sua obra. Ou seja, então é essa possibilidade. Nós reencarnamos não como forma de punição, mas como forma de aprendizado. Né? Esse aprendizado que irá nos conduzir à nossa perfeição. E com a reencarnação, né, quando nós retornamos para refazermos aquele caminho, aquela trilha que nós desvirtuamos ou que desviamos, nós temos essa oportunidade de colaborar com Deus nessa obra. Então, nós cooperamos, refazemos, né, através do mecanismo de refazimento, de refazer a situação, e colaboramos com ele nessa grande obra de transformação. Então, é uma bênção, né? Quer dizer, então nós estamos aqui para nos aperfeiçoarmos e para colaborarmos, porque Deus ajuda a criatura através da sua própria criatura. Ou seja, então todos nós somos colaboradores de Deus quando temos uma boa vontade, né? E quando você falou antes o centenário, que é a doutrina do Espírito, que nós comemoramos aí no dia 18 de abril, né, do mês passado, né, 667 anos. Ou seja, a doutrina do Espírito é uma bênção. O Consolador prometido por Jesus é uma bênção. É que nos norteia, que nos dá o norte real de quem somos, por que estamos aqui, para onde fomos e o que nós podemos fazer para nos melhorarmos. Ou seja, a doutrina dos Espíritos, essa doutrina consoladora, ela não é apenas consoladora, né? Ela é educativa. Ela nos promove, nos dá a consciência de que o responsável de tudo e todas as coisas somos nós mesmos. Como o Paulo Jorge falou, não existe lá o juiz, né? O juiz é a nossa própria consciência, né? Ou seja, então a doutrina vai nos libertar, vai nos dando consciência de quem somos e o que podemos, vai nos mostrando o nosso potencial, esse potencial divino que cada um de nós temos. Então, a reencarnação é uma bênção divina. Então, o Consolador é essa bênção também. Então, acho que é isso que eu posso comentar em relação a essa reencarnação que você passa a palavra para você agora, companheiro.
0: Não, direto, né? É conciso, direto, e é assim mesmo, né? A doutrina espírita, esse princípio básico da reencarnação, exatamente isso que você falou, é a base do Consolador Prometido, né? que é a reparação dos nossos erros. Né? Não adianta, como o Paulo Jorge muito bem colocou, você se arrepende, mas se você não repara, né, alguém vai ficar no prejuízo, né, porque não houve a reparação. Né? Então, essa lei de causa e efeito ela é perfeita mesmo. Muito bom, Jorge. Muito obrigado. Arnaldo Abreu. Vamos lá, meu querido amigo. Vamos ao seu batismo de fogo agora. Né? Meu querido irmão, né, vamos analisar a seguinte questão. Né? O Emmanuel, nessa introdução, nesse prefácio, ele fala exatamente ali dessa relação entre os espíritos encarnados, tá? E as zonas de sofrimento. Como é que ele descreve, Arnaldo? Como é que a gente poderia ter uma ideia dessa relação entre aquele que está encarnado e as zonas purgatoriais, as zonas de sofrimento, o umbral, o inferno, como outras religiões denominam? O que o amigo tem a dizer sobre isso?
3: Bom, a gente pode começar lembrando de André Luiz mesmo, né? Porque quando ele desencarna após um problema de saúde, ele vai parar no plano do umbral e passa um tempo lá dentro e a consciência dele desnorteia, porque ele perde todo o controle. Mas tem, como o Paulo Jorge falou, que não tem ninguém vai culpar, e o Jorge referendou, a própria consciência. Ele fica remoendo aquelas coisas, ele não entende as situações pela qual está passando, e os espíritos à volta, aproveitando a situação, eles começam a dizer, suicida, suicida. Mas é por quê? Porque ele estava em desarmonia e viam nele o problema que tinha acontecido. E então, o que acontece? Quando você vive uma vida desregrada, vive uma vida de delinquência, quando você desencarna, você vai continuar sendo isso. A pessoa que gosta de pescar vai procurar um pescador. Os amigos que pescam, não é? Quem gosta de futebol vai se afinizar com os amigos que gostam de ver o futebol no final de semana. Quem gosta de jogar vai procurar os amigos que vão passar e jogar carta naqueles tempos. E assim também. As afinidades continuam. E os amiguinhos que, durante a vida, provocaram o desequilíbrio, provavelmente, naquele indivíduo que é invigilante, quando ele chegar na hora do desencarne, epa, você vem comigo. Aí leva ele para as regiões das furnas, difíceis de ele até se recuperar. Até uns viram, né? Formas de lobo. Por quê? Porque os obsessores chefes, eles normalmente magnetizam aquilo tudo e você acaba virando aquela forma. E é uma coisa que, em função do quê? Da pessoa que é muito cruel, da pessoa que fez o mal em excesso. Então, eles punem, mas não é que seja Deus que esteja punindo. É o sentimento de culpa do indivíduo que se submete àquele que, vamos dizer assim, reconhece que ele tem um débito para com ele. Mas, olha, é tão complicado, porque você veja, uma pessoa que tem muita raiva, tem muito rancor, quando ela desencarna, ela vai ficar remoendo, ela vai ficar com aquela coisa, é como dizer assim, como se fosse a pena eterna. Por quê? É eterno porque lá não tem tempo, como nós aqui temos, que é um dia, que é 24 horas, que é uma semana, são tantas horas. Lá, o tempo vai ficar, você vai ficar naquela ideia, na monideia, vai indo naquela coisa da vingança e tudo, e você fica numa região, esquece de que existe lá do outro lado uma cidade como o nosso lar, com a Mansão Paz, não é? Lugares onde possa, por exemplo, chegar e ser recebido com amor. Vocês vejam que quando André Luiz desencarnou, ele ficou lá no umbral, ficou barbudo, da forma, né, que ele, pelo pensamento dele, enlameado, até que uma hora ele lembrou de uma prece. Quando ele faz a prece, um clarão se abre e Clarencio aparece e o leva para o nosso lar. Aí, passado um tempo em nosso lar, muito interessante, porque o Paulo Sérgio falou uma coisa, nem sempre o que é bom a gente aproveita ou o que a gente tem lá, porque a gente, às vezes, não tem condição. Ele foi para lá. Aí começou a lamentar. Por quê? Por causa disso? Porque a família não sei o quê, onde estava a família? Até que o Clarencio um dia virou para ele e falou assim, André, você tem certeza que você quer ficar aqui? Aí o André parou. Aí ele falou, porque é o seguinte, aqui nós não temos tempo para lamentação, não. Aqui é trabalho. Aí ele para e pensa, se você quiser continuar se lamentando, olha, você vai ter que deixar o nosso lar. E ele parou e pensou e mudou completamente o pensamento. Foi a primeira mudança que o André Luiz modificou-se ali. Quando ele ouviu esse comentário de Clarencio. A outra é que ele começou a fazer as visitas à família, mas ele sempre voltava triste. Ele fazia o trabalho, ele se doava, mas ele sentia a tristeza. Aí a Narcisa virou para ele e falou, André, você faz o trabalho, você se doa, mas tem uma coisa, por que essa tristeza? Aí ele, por quê? Aí ele falou, você tem que fazer com amor, você tem que se dedicar, você tem que sintonizar com aqueles que vão poder te ajudar e fazer, aproveitar as oportunidades para encher a taça do coração de amor. E aí ele faz, ele com ela, vão procurar Tobias e que com eles vão procurar quem? Vão procurar o mentor, que no caso era o Aniceto, para poder começar a trabalhar em mensageiro. A partir daí, a mudança dele subiu. Agora, os outros que estão na Terra, ali no umbral, qual é a diferença? Ninguém tem a oportunidade de ter isso? O que, que diferencia? É o looping do pensamento. O pensamento fechado, onde não dá oportunidade de modificar, porque o ódio, o rancor, ou a afinidade com os prazeres, ele vai procurar o sexo, ele vai procurar quem bebe, ele vai procurar quem tem ideias de suicídio, aí ele induz a pessoa ao suicídio, mas na hora ele sai fora, deixa o outro se suicidar, aí fala assim, eu não tenho culpa, eu só joguei as ideias, ele fez porque ele quis. Então, é nessa troca do mundo, da espera dos encarnados e o ciclo purgatorial, vem as afinidades. Então, e tem mais uma coisa. Os amiguinhos nossos de outras vidas que nos querem manter ainda no mesmo passo de evolução, porque se nós avançarmos, eles vão ficar distantes. Não que ele fique distante de ele não compartilhar, mas é porque às vezes é a ligação tão grande do passado e eles não querem perder essa ligação. E aí vem, se aproxima do amigo e começa a induzir o amigo. Só que o amigo, se tiver uma outra sintonia, uma outra diretriz de vida, ele vai começar a caminhar de esperança. E graças à doutrina espírita, né, que com o Livro dos Espíritos nos abre com aquelas perguntas e mostrando tudo que se passa, os gozos e penas futuros, e mais esse livro aí, que é o Ação e Reação, mostra para nós o que acontece com nossas atitudes. Se nós fizermos de determinada maneira, nós vamos responder. Aí você diz assim, precisa reparar? Vai precisar, porque nós vamos ver num dos capítulos aí em que tinham dois amigos que trabalham, dois irmãos trabalhando numa colônia e que eles não conseguiam evoluir há um monte de tempo, permanecendo no trabalho ali. Aí foram fazer um histórico e descobriram lá na frente, lá atrás, perdão, que eles tinham feito coisas na Idade Média. E eles
5: tiveram que fazer um trabalho de refazimento para poder galgar novos trabalhos. Não é assim na vida profissional? Não é, Paulo Sérgio? É. Eu, Paulo Jorge. A gente, quando trabalha em análise e sistema, a gente tem que trabalhar e fazer aprimoramento sempre, porque senão a gente fica para trás. Não é verdade? Ele tem que estar sempre trabalhando. E aí acontece isso. Quais são os requisitos? Ó, o Éder tem isso e... Não é verdade? Ele tem que estar sempre trabalhando. E aí acontece isso. Quais são os requisitos?

0: no grau de pensamento diferenciado. Não se pode dizer, como na matemática, que um mais um é dois. Isso não se aplica na vida. Você pode ser parecido, mas não é igual. Eu posso ter tendências a uma determinada coisa, o Éder ter tendências parecidas, mas não. Já os aprendizados, a individualidade é outra. E isso, esse nosso livro que nós vamos ler hoje, quer dizer, a partir de hoje, vai nos mostrar isso claramente. A ação corresponde uma reação. É natural. Se a gente bate no cachorro, o cachorro morde a gente. Se a gente cuida de uma planta, a planta floresce. Não é verdade? É a reação. E quando aquele juiz, né, a parte dele desenvolve, ele começa a observar que nem toda pena que pode precisa ser aplicada da mesma forma para todos. Então, você assaltou? Vamos ver os atenuantes daquilo. Então, para ele vai ser aplicado de forma diferente. Deus faz isso. Tem gente que, por exemplo, fez problemas na idade da Grécia, só veio resgatar recentemente? Mas pode isso? Ah, porque quando ele chega de maturidade para aprender com o resgate. Então, para ele fez uma ação. Está livre da reparação? Não. Mas o que adianta você fez uma ação hoje, amanhã você pagar e você não aprender com o seu resgate? Tem que aprender com isso antes para aproveitar, porque quando sentir a dor vai fazer você pensar, vai fazer você sentir e aí você não vai querer mais fazer. Agora, se você chega fez imediato e não teve o tempo de maturação do problema, você vai repetir. Vai repetir. A gente vê, infelizmente, aquele caso como é a Ivone Pereira, né? Que ela tem várias encarnações. Quando chegaram naquele ponto de idade, ela cometia o suicídio novamente. Então, o que aconteceu? Ela veio ao Brasil, nasceu no berço, tem a possibilidade de se aproximar ao espiritismo. Ela, na encarnação, ela teve o princípio da catalepsia, né? Que é aquele estado de letargia que não voltava, e ele foi feito o tratamento nela, e ela resgatou, e ela se tornou um grande médium. Não é? Não fez mais o suicídio. Por quê? Porque a maturidade ela chegou ao ponto que ela conseguiu resgatar. É isso que Emmanuel, junto com a equipe dele, onde André Luiz faz parte, quis mostrar nesse livro para a gente.
1: Perfeito, perfeito, perfeito, Arnaldo, né? Exatamente o que o amigo muito bem colocou, é nessa ligação entre os encarnados, a ligação de afinidade, né, com os desencarnados e acaba fazendo essa ponte aí com essas zonas de sofrimento, onde são habitadas por espíritos, né, que tem, levam essas viciações, né, levam essas ligações deploráveis para o plano espiritual, porque quando você desencarna, você continua a ser exatamente aquilo que você é. Ninguém vira santo porque desencarnou, né? Se você era, você continua. Se você não era, você vai continuar também não sendo, né? Muito bem colocado,
0: O
1: Arnaldo.
0: Éder, só uma coisinha.
1: Oi.
0: E é interessante, Éder, que na reunião mediúnica, que a gente ouve é o seguinte dos espíritos: eu obsediando ele? Não, eu estou sendo obsediado por ele, porque ele vem e me chama com apelo para poder manter aquilo que ele quer. Quantos espíritos falam isso na reunião mediúnica? Não é? Então, quer dizer, é uma ligação, é uma troca entre os dois mundos, né? O encarnado e o desencarnado, porque continua. A vida não há. Ali, ó, do outro lado, é mais o Arnaldo. É o Arnaldo do lá também.
1: Perfeito, perfeito, Arnaldo. E a gente volta a falar, Paulo Jorge, da questão de justiça. O Jorge Ribeiro, ele fala ali, né, dessa questão da justiça divina, né, na concepção espírita. E eu queria saber do amigo o seguinte: como é que o espiritismo ele traz essa nova concepção de justiça, né? O André Luiz ali como Emmanuel.

0: Emmanuel está citando a obra de André Luiz, ele fala um pouquinho sobre isso, né? Como é que o Espiritismo traz essa concepção nova, né, de justiça? Qual é essa visão nova de justiça segundo a doutrina espírita, Paulo Jorge?
1: É uma visão que nos coloca na cena, na cena, né? Dentro da panela, dentro do fervor da panela. Porque não dá mais para você assistir de camarote. Embora que a justiça de vida é mais fácil de analisar nos outros do que na gente. Quando é com a gente, às vezes, a gente entra em desespero. Mas o que é a justiça de vida? Se Deus não pune, que muitas vezes, até a codificação espírita, temos que observar que os grandes depoentes da codificação espírita foram padres, foram bispos. Então, ainda tem seus conceitos, às vezes, arraigados, e a gente tem que extrair dali a essência. Né? Quando fala que Deus pune, que se eu fizer alguma coisa, Deus vai punir, não é Deus que vai punir. Se Deus habita nosso interior, nós somos fagulhas divinas. Deus não é uma figura, não é aquele dedinho da Capela Sistina encostando no homem, não é nada disso. São concepções humanas. A tentativa de diminuir Deus e colocar Deus como se fosse um ser humano, talvez melhor, talvez talvez bondoso o tempo inteiro, coisa que nós não conseguimos ser bondosos o tempo inteiro. E se nós, quando nós nos punimos, se nós somos fagulhas divinas, Deus também está nos punindo. Nós somos fagulhas divinas. Nós somos co-formadores do mundo, co-formadores de tudo, do caos e da solução. Então, quando fala de reparação, se não há reparação, não há evolução. Não adianta arrependimento. Eu até acho que aquele monge que sobe, que vai orar lá no alto do morro, sozinho, e passa a comer, sei lá, vivendo o que tem, gafanhotos, folhas. Não vamos nos esquecer que João Batista, certa feita, assim procedeu, né? Era um ermitão, vivia recluso, se alimentava de gafanhotos, de folhas, mas a coisa só andou para ele, a coisa só andou para o cristianismo quando ele cumpriu o papel dele, partiu para a ação, para preparar o terreno. Enquanto ele ficou só no campo do pensamento, no campo, pode ter algum valor, mas só a ação promove o bem, do mesmo modo que a ação também promove o mal. Mas o pior mal é a falta de ação, né? A falta de você fazer alguma coisa. A inércia. Então, a gente já sabe que os espíritos não nos deixam retroceder. Então, a justiça divina já está aí. Se você aprender um pouquinho, você não desaprende. Você parte daquele ponto. Mas você não pode ficar parado. E, invariavelmente, nós podemos até parar por um período breve. Mas a gente é jogado para frente. Aí é a justiça divina, onde nós somos coautores de tudo que se realiza. Não tiramos o peso de Deus, né, das costas de Deus, e passamos para as costas, entre aspas, porque Deus não é uma figura humana. Tiramos, estou voltando àquela figura de segura na mão de Deus e vá. Não tem que segurar na mão de Deus nenhuma. Filho. Pegue suas duas mãos e faça alguma coisa com ela e vá. Essa é a justiça divina. Se der errado, problema é teu. Mas quem vai te punir? Quando você desencarnar, vai ter lá, olha, você fez isso, você fez aquilo. Nada disso, não vai ter nada disso. As pessoas vão ressaltar o que há de bom em você. Olha, como André Luiz. André Luiz não foi encarnado uma pessoa das melhores, né? Mas ele fez algo de bom. E o que ele fez de bom teve um peso enorme para ele. E por que que ele conseguiu essa missão de passar as coisas para a gente? Porque houve um empenho, não ficou parado. Aquele período que ele ficou parado, o cara falou, olha, cuidado, você vai cair. Né? Cair, ele acha, ele não ia desaprender, mas ele ia passar por situações adversas, né? Como ele tinha passado no umbral lá, por tempo e tal. Né? Então, é isso, a justiça divina. Nós somos responsáveis por nossos atos. Tiramos o peso de Deus e colocamos nos nossos ombros. É isso que faz a doutrina espírita. A doutrina espírita não fala para ninguém, olha, você não pode fazer isso ou não pode fazer aquilo. Você não pode maltratar fulano, porque fulano é um ser humano igual você. Né? Num dado momento, a sua consciência te alerta de que aquilo é o correto a fazer. E você passa a fazer. E a partir do momento que você passar a fazer, agir corretamente numa determinada situação, aquela ação sua, você não faz de um modo diferente. Você já vai fazer desse modo que você concebe como bom. Aí que está a justiça divina. Eu me puno e eu me promovo. Depende só de mim. Né? Não é a autopromoção. É o trabalho que me gera benesses. Mas o trabalho. O trabalho que eu faço vai me gerar benefícios para mim. Mas esse trabalho é um paradoxo. Só ocorre se tiver a ação de outros junto a mim. Ou seja, eu tenho que interagir. Eu não sou um ser humano gregário. Eu sou um ser para agir em coletividade. Esse é o grande barato da doutrina espírita. É a parte que me cativou. Foi a parte de não ter punição. Não é que não tenha punição. Punição, ela continua existindo. Mas a punição sou eu que dito. Eu que vou poder ter alguma ingerência sobre a minha própria vida. Né? Escolher meus rumos. Escolher, não adianta eu seguir na direção certa, eu tenho que seguir no sentido certo. Módulo, direção e sentido. Premissas da física que vale para o mundo extrafísico também. Né? Isso aí.
0: Perfeito, Paulo Jorge. É ótimo. É essa sua questão, né? Que você faz exatamente, né? Muito bem colocado aí, essa questão da justiça, dessa nova concepção da justiça divina, né? Que o André Luiz aborda em toda essa obra Ação e Reação, e Emmanuel ratifica também essa questão, né? O Arnaldo, você queria falar alguma coisa? Eu vi que você se movimentou
2: aí. Sim, eu queria falar. Não. Em função para o Paulo Jorge. O Paulo, estamos lembrando aqui do livro Voltei, do irmão Jacob. Ele foi um espírito que recebeu ajuda no mundo espiritual, né? Foi amparado por todos. Mas só que quando ele se viu diante dos amigos, ele se viu apagado, os amigos com luz, aquilo ali provocou nele uma reação de que ele teve que necessitar de se modificar. Então, é assim também. Quando a gente encontra, ou, por exemplo, uma pessoa mais simples do outro lado, que a gente também desencarna, quando ele vê, poxa, o cara está com luz, eu não estou. Que é isso? Aí você começa a pensar, como é que ele tem luz, como eu não tenho? Isso, a doutrina espírita. E o entendimento faz com que a gente mude, né? Vai procurar um caminho diferente. Porque as motivações que o Pai nos dá são ali ao nosso lado. É capaz da gente, vamos dizer assim, nós temos que ter sensibilidade para perceber.
1: E veja que isso já está escrito há muito tempo. Isso não está nem na doutrina espírita. É porque as pessoas leem com os olhos que querem ler, entendem como querem entender. Porque o Lázaro e o mal rico está lá, numa das parábolas de Jesus, onde o humilde que passa a necessidade está lá, segundo, né, vamos dizer assim, o enfeite que é dado, da roupagem católica religiosa dos Gideões, então ele está ao lado do pai Abraão, enquanto que o rico está numa situação de inferioridade e não entende. E isso acontece nos dias atuais. Só que hoje nós temos mais elementos para entender. O novo Consolador, o Consolador prometido por Jesus, é que vem abrir para a gente esses novos horizontes. Porque os ensinamentos e as leis estão desde sempre. Só que o entendimento é que ele tem que ser ampliado. Né?
2: E olha, é interessante que vocês podem perceber o seguinte, o Espiritismo precisou vir independente. Porque se ele tivesse vindo embaixo das asas do evangélico, do protestante ou do católico, o muçulmano não teria chance no futuro de ter contato com o Espiritismo. Porque o Espiritismo está sendo colocado, disseminado as ideias para que a sociedade, para que a humanidade se modifique como um todo. Nós somos os trabalhadores que estamos que espalhar o conhecimento, que nem os discípulos fizeram, porque o Sinédrio dominava, né, Israel com a força da palavra. E os discípulos começaram a falar coisas e dar exemplo e curar coisas que eles não conseguiam fazer. E a inveja começou a fazer a perseguição deles. Mas, veja, é verdade? A verdade está até hoje. Nós hoje estamos falando do Cristo. Estamos falando de até 100 anos. É uma coisa que passou ao longo do tempo. Né? Ou seja, é uma verdade.
1: Eu, inclusive, tenho uma causa que eu assim, é um pensamento que eu não comungo dele. Só o Cristo salva. Não é só o Cristo que salva. Só a conduta cristã é que salva.
2: Isso aí.
1: Porque senão a pessoa não seria condenada ao inferno perpétuo. Não é? A bárbara dos infernos, não, que eles chamam. É, então, até o descrente, até o ateu pode se salvar se ele for uma pessoa que viva como Cristo ensinou. Não é que seguir os passos de Cristo, seguir os ensinamentos, as premissas. Né? Ter um comportamento sem preconceito contra a mulher, sem preconceito contra as raças, contra as castas sociais, que naquela época ainda eram piores. Vamos ver que ele nasceu, ele era judeu, nasceu entre os judeus e desafiou leis dos iguais a ele. Então, a barreira que ele enfrentou é uma barreira muito maior, mas é uma barreira que o muçulmano enfrenta, é uma barreira que o hindu enfrenta e que o indígena enfrenta, que todos enfrentam. E nós temos, às vezes, o defeito de medir assim, quão o outro está se esforçando para se melhorar. Ah, porque eu estou me esforçando, eu faço isso. Mas quanto o outro está? Dentro das possibilidades, às vezes, o outro está se esforçando até mais do que você. E ele vai conseguir melhorar-se. E você também vai. Cada um com as suas possibilidades. Quer maior exemplo da justiça divina do que esse? Que a justiça divina não foi feita só para um povo, só para uma crença, foi feita para a humanidade. Né? Foi feita para um pensamento de solidariedade, fraternidade, que um dia todos nós comungaremos desse pensamento.
0: Perfeito, perfeito, Paulo, perfeito, Arnaldo. Né? Ótimas considerações, e nós só estamos no prefácio, hein? Olha como é que dá pano para a manga, né? Sérgio, meu amigo. Nós já falamos ali, o Jorge falou sobre a questão de um dos princípios, né, dos cinco que são listados como os básicos, que é a reencarnação, né? Que é um dos princípios básicos. Tem mais, né? Então eu queria saber do amigo, né, qual é a importância desses princípios básicos que a doutrina espírita trouxe e como esses princípios nos influenciam, né, na nossa vida aí, cotidiana, no nosso dia a dia. A palavra é sua, meu querido amigo Sérgio Ceia.
3: Obrigado, Hélio. Primeiro, nós temos que saber, né, quais são esses princípios, né, conforme você mesmo falou, né, dos cinco princípios. Né? Então, desses princípios básicos, né, que foram codificados por Kardec, a gente pode citar, em primeiro lugar, a existência de Deus. Né? Que, inclusive, foi a pergunta número um do Livro dos Espíritos, né? Quando Kardec chega aos Espíritos e pergunta o que é Deus. E os Espíritos respondem, né? Isso a gente já... Quem já leu e acompanha está sempre ouvindo essa resposta, né? Quando Kardec pergunta o que é Deus. E ele recebeu como resposta dos Espíritos que Deus é inteligência suprema, causa primária de todas as coisas. E é bom que a gente repare, chame sempre essa atenção, né? Principalmente dos que estão novatos por aqui, É que Kardec ele não pergunta quem é Deus. Né? Ele pergunta que é Deus. Né? Porque a gente fica com aquela ideia, né, Paulo Jorge, de que Deus é aquele velho, né, com aquele cabelão branco, a barba branca, né, vestido de branco, sentado num trono em cima de uma nuvem. Né? Trouxeram essa imagem, né, para a gente. Né? E a gente fica perguntando quem é Deus. Mas não é quem é Deus, é que é Deus. Porque Deus é inteligência. Ele é o criador de tudo e de todos. Tudo que você percebe, o que você não percebe, o que você está vendo, você não está vendo, o universo, tudo é criação dele. Então, ele é eterno. Deus não teve início e não terá fim. Outro princípio também da doutrina, né, codificada por Kardec, é a imortalidade da alma, né? Ou do espírito, né? Como queiram, porque nós já sabemos, na altura desse campeonato, nós temos que saber que a vida continua após a morte. Não tem como a gente negar isso. Né? E que aqui na Terra, nossa vida aqui, enquanto encarnados, é só uma passagem. Todo mundo sabe disso também. E nós, todos nós, sem exceção, iremos desencarnar. Então, isso aí é fato e todo mundo já tem isso na consciência. É um outro princípio que Kardec trouxe também. Né? A pluralidade das existências, ou a reencarnação, né, conforme o Jorge tão bem comentou, né, que essa reencarnação, essa pluralidade das existências, é que permite que a gente volte ao corpo físico tantas vezes quantas forem necessárias para aprimorarmos a nossa evolução. Foi muito bem comentado por Jorge Ribeiro. Né? A comunicabilidade dos espíritos também, né, através da mediunidade, é um outro princípio. Né? E esse é um dos princípios essenciais da doutrina espírita. Né? Outro, a pluralidade dos mundos. Né? Porque existem mundos inferiores e mundos superiores a esse nosso que a gente vive. Né? E que serve de morada para espíritos também, para outros espíritos, ou mais evoluídos do que nós, ou menos evoluídos do que nós. Né? E isso foi registrado, Jesus disse isso, e foi registrado no Evangelho de João, capítulo 14, versículo 2. Há muitas moradas na casa do meu pai. Isso está bem registrado. Né? E todos esses princípios, meus irmãos, Éder, companheiros aqui de bancada, os que estão nos assistindo aí pela internet, todos esses princípios influenciam, claro, conforme o Éder me perguntou, né, influenciam o espírito humano. Por quê? Porque esses princípios oferecem para a gente conhecimento, oferecem consolação, orientação, tanto sobre a vida material quanto a vida espiritual. E como é que esse entendimento chega para a gente? Através da reflexão, que a gente comentou no começo também aqui, né, do hoje, né? Da reflexão, da busca da evolução moral, que é muito importante e necessário também, e principalmente da compreensão da existência, da nossa existência, além desse plano físico que a gente está aqui hoje. Então, tudo isso junto nos traz essa compreensão e essa certeza. Né? Mas através do raciocínio, da reflexão, e não porque Sérgio falou, ou Divaldo falou, não é isso, Éder falou, não é isso. É pelo estudo, pela reflexão daquilo que foi trazido para nós pelos Espíritos. É isso? Então, esses princípios, eles, na verdade, eles são uma fonte valiosíssima, né, para quem busca, para quem quer compreender, né, a sua própria espiritualidade, a sua própria existência e, principalmente, o propósito de nossas vidas enquanto encarnados que nessa passagem, né, o propósito da nossa vida atual ligado, logicamente, às nossas vidas futuras. Então, todos esses princípios que o Kardec codificou nos influenciam dessa maneira, nos trazendo essas informações e contribuindo para que a gente evolua, né? Mas baseados em, ensinamentos e em, verdades, né, que eles nos trazem. É isso, Éder.
0: Perfeito, Sérgio. O grande personagem, né, de todos esses princípios, né, de tudo que a gente vem estudando, e o grande responsável, né, o grande construtor, codificador, foi Allan Kardec, né? O professor Hippolyte Léon Denis Arrivail, né? Então, Jorge, eu queria saber do amigo, né, porque o Emmanuel ele exalta aí a questão do trabalho de Kardec. Qual foi a importância, Jorge, do trabalho de Allan Kardec, né, para toda a construção da doutrina espírita? Eu queria que o amigo fizesse uma reflexão sobre isso.
4: É um objetivo, né, que Emmanuel coloca aqui no prefácio, né, que a gente não cansa de frisar, né, é uma nova era para o espírito, né, imortal, né? A codificação, né, o Consolador de Jesus vem nos trazer, né, através, né, de Allan Kardec, né, que esse que a gente não tem nem palavras, né, para falar desse companheiro, desse irmão, né, que se dedicou tanto, né, se nós pegarmos essas obras, né, o Livro dos Espíritos, o Livro dos Médiuns, né, o Evangelho com o Espiritismo, Céu e Inferno e a Gênese, sem contar, né, a Revista Espírita, né, um trabalho assim gigantesco. Vou lembrar até da companheira que fazia estudo com a gente, Hercúleo, né, trabalho Hercúleo, né, que inclusive, né, que comprometeu a sua existência física no planeta, né? Mas ele se dedicou de uma maneira tão sublime a esse trabalho de construção, né? Porque ele viu nesse trabalho, né, a construção de uma nova era mesmo para o espírito humano, de trazer para nós essas informações com o objetivo de nos ajudar, né, ajudar a todos nós. Como o Sérgio colocou, né, a doutrina dos espíritos não é para espírita, né, mas é para a humanidade inteira, né, porque nos traz uma compreensão dos ensinamentos de Jesus. Porque a doutrina, ela só traz de uma forma mais clara esses ensinamentos, que na época Jesus até havia nos afirmado que nós não teríamos condições de compreender, porque nós não tínhamos ainda a capacidade, né, de entender as colocações do Cristo. Então ele nos traz esse Consolador Prometido justamente para que o espírito imortal possa aprender, né, e através desse aprendizado buscar sua autotransformação, o seu burilamento como espírito que ele é, né, como criatura de Deus, como herdeiro do infinito, para vivenciar da melhor maneira possível, estando encarnado, seguindo esses conceitos que o Cristo já havia nos trazido. Mas a doutrina nos traz de uma forma bem mais ampla, porque nós já temos uma capacidade de compreensão melhor, de entender esses mecanismos que nos liga ao mundo espiritual, né, essa interação do mundo físico com o mundo espiritual, nos mostrando as relações de que isso nos proporciona, quando vai falar aqui, como foi falado, né, essa ligação do mundo encarnados com o mundo espiritual, e dessa afinidade que nós temos uns com os outros, e essa ligação, e nos mostrando como nós podemos nos comportar e como podemos nos melhorar, tirando de nós as tendências que nós trazemos em nós mesmos. E aí, lembrando Allan Kardec, né, quando ele vai falar para nós lá no livro do Evangelho Segundo o Espiritismo, né, no capítulo 17, o Sede Perfeito, lá no item 4, quando ele vai falar que reconhece o verdadeiro espírito pela sua transformação moral e pelos esforços que ele empreende para domar essas más tendências. Então, são ensinamentos que é para a vida toda, né? Ou seja, então é que ele fala. Aí eu peguei aqui um trecho que ele fala assim, né? Ele fala assim, ó: os princípios codificados por Allan Kardec abrem uma nova era para o espírito humano, compelindo-o à auscultação de si mesmo no reajuste dos caminhos traçado por Jesus ao verdadeiro progresso da alma. E explicam que o Espiritismo, por isso mesmo, é o disciplinador de nossa liberdade, não apenas para que tenhamos na Terra uma vida social edificante, mas também para que mantenhamos no campo do Espírito uma vida individual harmoniosa, devidamente ajustada aos impositivos da vida universal perfeita. Olha, achei tão bonito esse trecho, né? Porque ele fala justamente sobre isso, é o que ele está comentando aqui, né? Ou seja, ele nos traz, que é a doutrina do Espírito, ele não é só consolador, ele nos educa, ele nos traça caminho, roteiros, de uma forma bem ampla e que nos ajuda a tentar vivenciar da melhor maneira possível a nossa existência aqui. Tendo em vista que tudo aquilo que realizarmos, aquilo que semearmos, com certeza nós colheremos futuramente. Então que possamos ser semeadores de estrelas, de luzes, para que no futuro nós possamos utilizar essa luz de maneira mais propícia, mais profícua, junto a nós e junto àquele que nos rodeiam, né? Então é isso que eu entendi aqui, é daquela, da colocação que você me questionou.
0: Muito bonito, o Jorge, assim, a sua fala, né? Deu uma filosofada muito, muito bonita também aí, ah, né? A sua colocação, semeador de estrelas, né? isso é muito bonito, né? São termos, às vezes, que a gente esquece de usar, né? E que estão ali impregnados no próprio Evangelho, no próprio Evangelho do Cristo, isso está tudo impregnado, né? E a gente, às vezes, esquece de se fazer luz, né? De sermos aí os semeadores de estrela. Muito bom, Jorge, muito obrigado, tá? É muito legal mesmo a sua colocação. Vamos lá, Arnaldo. O Jorge falou da importância, né, do nosso querido Allan Kardec, o codificador da doutrina dos Espíritos, né, que este ano fez 167 anos, no dia 18 de abril de 2024. Agora eu queria saber de você a importância de André Luiz, porque nós sabemos que Kardec não falou desses pormenores. Se você pegar as obras da codificação, não vem falando do plano espiritual, dessas construções, né? Dessas zonas de sofrimento, até porque Allan Kardec não teve tempo para se aprofundar. Vemos algum resquício na Revista Espírita, muito pouco também pincelado. E qual a importância? Quem foi André Luiz? Qual a importância dele para a doutrina espírita como obra complementar na doutrina espírita? Arnaldo, a palavra é sua.
2: Bom, como você mesmo falou, é uma obra complementar. Porque o que acontece? Tudo vem a seu tempo. Tudo tem o seu tempo de maturação. A semente do Livro dos Espíritos, com as 1017 perguntas, foram lançadas ao tempo para que nós pudéssemos filosofar em cima e aprender, entender da existência de Deus, da pluralidade, das leis morais, penas e gozos futuros, entender que existe a ida e a volta. Aí acontece o seguinte, quando você vê no livro O Céu e o Inferno, você vê uma continuidade. Mas lá também não se fala muito como eles estão, onde eles vivem, só falam dos problemas que eles vivenciaram aqui e que levaram para o outro lado. Aí, chegado o momento, com o trabalho do nosso Chico Xavier, que passava horas à noite trabalhando, né, psicografando o trabalho vinha sempre sob a coordenação de Emmanuel, que Emmanuel, quando a gente está estudando, até você vê, quando a gente está estudando Vinha de Luz, ele tem um pensamento encadeado. Ele apresentou o nosso lar. O que é o nosso lar? Ah, o nosso lar é quando o André Luiz chega. Aí depois tem os mensageiros, quando ele começa a trabalhar. Aí tem os missionários. Agora vem o quê? Ação e reação. Todo um trabalho de amadurecimento, onde o indivíduo tem que estar preparado para viver, vivenciar isso. Nada vem antes, porque senão não aproveita, vai jogar na gaveta e desaparece. Entendeu? Então, quer dizer, tudo tem. O André Luiz, nós sabemos, foi um médico, usou o seu nome de André Luiz, aprendeu no umbral, quando passou por dificuldades, despertou a curiosidade dele, quando ele, a dor. E é quando ele fez, quando ele conseguiu um contato com a Narcisa e começou a a sua modificação para o engajamento, ele vai trazer esse aprendizado que ele teve no mundo para nós. Nem quem mais não adequado, qualificado para dizer que ele. Lógico que agora, depois veio o Manuel Filomeno de Miranda, vem outros trazendo, mas ele é o, diz assim, é a quilha do barco que vem quebrando os mares e trazendo uma nova realidade, fazendo luz para que a gente possa raciocinar em cima das perguntas do Livro dos Espíritos. E trazendo o entendimento mais fácil do que é a vida lá. Preparando. Porque se nós... Quantas encarnações nós perdemos? Não é? Repetindo, batendo teclas no mesmo erro. Porque nós não tínhamos o entendimento. Agora a gente faz e pensa. Eu tinha um indivíduo que eu eu fazia o CAP, ele vinha para mim e ele disse assim, ele era espírita. Ele virou para mim e falou, ah, eu vou deixar de ser espírita, vou virar evangélico. Eu falei, mas como? Ah, porque eu não quero ficar pensando como é que vai ser o meu caminho, eu quero deixar minhas coisas todas na mão do pastor, do coisa, porque ele vai me bater, ele vai dizer assim, me disciplinar. Aí eu fiquei pensando, falei para ele, mas gente, você é o arquiteto da sua vida. Você vai delegar para uma outra pessoa? E isso a gente vê com esses livros. Que é, a vida continua, né? Tem os domínios da humanidade que vocês estudaram recentemente, mostrando como é a interação entre os mundos. E é importante, tão importante. É, vamos dizer assim, ele usou o pseudônimo, né? Ele não se revelou quem ele é. Usou a simplicidade. O Emmanuel, a gente sabe porque o Emmanuel já, vamos dizer assim, é um ser que vem desde a época do Cristo, né? Que despertou com o contato direto com Cristo, que ele escreve a carta, né, para o imperador, mostrando como era o Cristo. E a ligação dele era essa. E graças a Deus que Emmanuel, que passou pela nossa terra aqui, como o padre Manuel da Nóbrega, veio trazer esse trabalho complementar, porque ele também estava lá no Livro dos Espíritos. Ele tem perguntas lá do Emmanuel. Então, quer dizer, é uma amplitude, é uma teia de aranha que aos poucos vai sendo esclarecida para todo mundo, com a maturidade das pessoas. Isso aí. Espero que...
0: E possamos... Perfeito, Arnaldo.
2: A gente conseguiu... perguntaram se vai ter mais livro. Aí falou assim, leia primeiro esses, de quando vocês estiverem dominando eles, aí se poderá se pensar em mais. Por dito isso.
0: Perfeito, Arnaldo, perfeito. E assim a gente consegue, né, fechar aí com chave de ouro, né, essa questão do prefácio, gente. É o prefácio apenas. E quantas informações importantes, né, para cada um de nós. Então agora, meus irmãos, nós vamos ao momento de interação, né? Interação com o nosso público aqui, o público fiel, né? Que a gente está conosco aí há 2 horas, estamos aí já há 2 horas de live. Mas hoje em dia, a gente vê os podcasts da vida com 3 horas, 4 horas, 5 horas, né? Então, no nosso caso aqui, são 2 horas que nós estamos ganhando e aprendendo em conjunto, ganhando conhecimento. Então, a nossa gratidão a todos vocês que nos acompanharam até o momento, pessoal da Rádio Portal da Luz, da TV Espírita Nosso Lar, da RETV, também do Recanto de Paz, tanto no Facebook quanto no YouTube, e da TV IDEAC, pessoal de Campos, conectados conosco. Já mandando um abraço, um beijo aí para a nossa querida Leila Maria Pailos, que do Facebook está acompanhando, porque a gente está ao vivo também no Facebook. Vamos então aos comentários aí para a bancada, né? A nossa querida irmã Cris dando boa noite Cris. O nosso Vinícius Souza também deixando o seu boa noite. O nosso irmão Paulo Roberto Pereira deixando boa noite, grande Paulo, boa noite meu irmão. A nossa irmã Delza Maria Azevedo Guimarães, de Bom Jesus do Itabapoana, deixando também o seu boa noite. Olha a Dalva aí, chegou. Boa noite aos miguxos, queriduchos. Consegui chegar somente agora. Desculpa, não, minha querida. Sem problema, é importante que você chegou. A live fica gravada, tá na playlist lá do canal do Recanto de Paz. Tá lá, ação e reação. Você não perde lá outra 1h40, né, de live, ok? E agora para a bancada, hein? Uma reflexão da nossa querida Graça Ceia. Olha a reflexão que ela traz e a gente vai colocar aí para a bancada comentar como nosso último comentário da noite de hoje, ok? A Graça diz assim: boa noite. Às vezes sinto que há muita criticidade e pouco acolhimento para com os irmãos de caminhada, como se o espírita fosse o fiel da balança. Quantos falsos paradigmas! Muito difícil. E aí, gente, é uma colocação da nossa irmã Graça, está reflexionando. Quem quiser falar, os microfones aí estão abertos, tá bom? Então vamos lá.
1: Eu acho que eu já falei isso aí durante a exposição, porque nós não somos fiéis de balanço, porque os alunos não são povo escolhido. Esse negócio de povo escolhido nunca deu muito certo. Sabe? O povo escolhido sempre passou por alguma necessidade da vida. Simplesmente nós somos como qualquer um que deve contribuir para com a melhoria geral, né? Como o católico deve, como o protestante deve, como o muçulmano deve, o hindu deve, o ateu deve, se a pessoa de faz convivência, a pessoa que construa e não venha a destruir nada, venha sempre a somar. É muito difícil somar, geralmente as pessoas sabem mais dividir, somar é a operação mais básica da vida e é a mais difícil fazer. Né? E todos têm condição, independente de credo, de qualquer coisa. Né? Nós não somos fiéis da balança, coisa alguma. Quando Kardec coloca lá que nós somos, talvez, o futuro das religiões, não quis dizer que toda religião vai ser espírita, não. Ele quis dizer que nós, que temos um conhecimento, não temos desculpa para não seguir. Não temos desculpa, ninguém vai nos cobrar, nossa consciência mesmo que nos cobra. Mas nós temos o conhecimento. E Jesus já dizia, quem tem mais conhecimento será mais cobrado, né? cada um conforme suas obras. Né? É isso aí. Não são fiéis de coisa alguma. Isso aí só atrapalha, esse pensamento só nos atrapalha.
0: Perfeito, perfeito, Paulo. Sérgio, comentários?
3: Sim, essa questão do fiel da balança, Eu não vejo o espírita ou o espiritismo como fiel da balança. Muito pelo contrário. Quem ia à feira antigamente, né? A gente sabe disso, tinha aquela balança de dois pratos, não é isso? Você botava o peso ali e equilibrava. A gente, nós espíritas, estamos naquele prato que fica aqui embaixo, ó, cheio de peso nas costas. Né? É aquele prato que afunda, que está embaixo. Não é isso? Levando para essa figuração da balança. Mas nós temos na nossa consciência que o espiritismo que nos dá essa consciência de que a qualquer momento nós podemos começar a equilibrar essa balança. Certo? Então, isso aí o espiritismo traz para a gente. Nós não somos fiéis de balança, pelo contrário. Nós somos pesos na balança. Né? Mas o espiritismo, com as informações que hoje nós temos, que estão chegadas a nós, porque nós nos interessamos em procurar essas informações, que está à disposição de todo mundo. Né? Então, nós nos interessamos em procurar essas informações, a gente consegue tentar equilibrar essa balança um pouco. Cientes que somos, que nós nunca vamos ultrapassar aquilo que nos deu essa capacidade. Porque nós vamos ficar aqui, ó. Sempre abaixo do entendimento, no máximo no mesmo nível, nunca acima. Então, nós não somos, os espíritas não se consideram melhores do que ninguém, muito pelo contrário. E eu acho que essa questão até afasta muitos irmãos, conforme o Arnaldo falou, que o irmão queria deixar de ser espírita, ou deixou para ser evangélico, ele não era cobrado. E nós sabemos que nós somos cobrados, sim, porque nós temos o conhecimento daquilo que os Espíritos trouxeram para nós. Não foi invenção de ninguém, não foi escrito por ninguém aqui, em nenhum momento. Foi codificado por Kardec, mas as informações vieram todas do mundo espiritual. Então, nós sabemos das nossas deficiências, da carga que nós carregamos. Então, nós nunca vamos querer ser fiéis de balança. Eu repito, ao contrário, nós somos pesos na balança. Se algum espírita tem essa ideia de que é fiel na balança, me desculpe, ele não é espírita, não conhece nada do espiritismo. Ninguém aqui é fiel de balança. Ninguém aqui quer ser fiel de balança. Então, nós temos que ter essa consciência. Tá? E inferiores como somos, ainda carregados de defeitos nas nossas costas, pesados, muito pesados, tá? Nós não podemos ter essa visão, né, de que somos melhores. E não sendo melhores, a gente também não é perfeito a ponto de amparar todos aqueles que estão na caminhada. Nós não temos essa perfeição ainda. Nós não somos Jesus de amparar a todos. Nós temos nossos defeitos. E um dos nossos maiores defeitos justamente é deixar o irmão no caminho. A gente não faz isso. Olha para o lado. Olha para a rua, vai ali ver aquele irmão que está dormindo, morando na rua, e a gente passa e finge que não vê. É isso. Então, nós não somos melhores, nós não queremos ser melhores, mas também não somos os piores seres do mundo. Se a gente em algum momento não apoiou, se a gente criticou de alguma maneira o irmão, é porque nós também ainda somos merecedores de críticas. Não é isso? Então, a gente falha. Nós somos. Não podemos usar a falha como desculpa, mas a gente tem que usar a falha para reconhecer que somos imperfeitos. E isso afasta muitas pessoas do espiritismo. Essa necessidade de reconhecimento que somos seres imperfeitos. Isso afasta. Porque dói. Quando a gente vê que a gente é perfeito, dói. E não dói aqui no coração, não dói aqui, ó, na consciência, que, como tão Paulo Jorge bem falou, é a que vai nos cobrar quando chegarmos lá na frente, no plano espiritual. Então, se algum espírita diz isso, que se considera fiel da balança, se considera infalível a ponto de não deixar nenhum irmão de caminhada para trás, se considera infalível a ponto de não criticar ninguém, esse irmão ainda está muito longe de ser espírita, porque nós sabemos que ainda carregamos isso, essa falha de criticar, né? Essa falha de abandonar irmãos pela caminhada. Mas sabemos também que o Espiritismo não dá as condições de nos melhorarmos nessas questões. E é isso que a gente está tentando fazer aqui. Tanto para nós, quanto para todos aqueles que estão nos ouvindo. Né? Eu queria só deixar esse ponto de vista que eu tenho como muito particular. Tá? Essa questão de muitos de nós se acharem melhores, superiores, porque têm contato com os Espíritos. Não! O médium que tem contato com o Espírito é o maior devedor entre nós. Todos sabemos disso. Então, sabendo das nossas dívidas, sabendo dos nossos defeitos, nós ainda vamos saber que nós vamos criticar, nós vamos deixar de acolher, mas, ao mesmo tempo, nós estamos tentando nos melhorar. Só de a gente ter na consciência que nós criticamos o irmão ali atrás, já é um passo para você não criticar depois. Só de você ter na consciência que aquele irmão ali te pediu um prato de comida, você fez de conta que não ouviu, você depois se arrepender, poxa, eu podia ter, né, dado pelo menos um pão com manteiga. Aí, quando isso vem na sua cabeça, você sente esse arrependimento, você já é um sinal de melhora. E é o que a oportunidade que a vida nos dá através da reencarnação é justamente essa. Nós vamos nos melhorando um pouco. Ninguém aqui vai se reformar em uma encarnação só. Ninguém aqui tem essa capacidade. Né?
0: Perfeito.
3: Então é isso. Meu ponto de vista é esse. Me desculpe, mas...
0: Não, mas é isso. Né? Esse é o momento da interação com o público. Isso. Né? E a gente tem que esclarecer. A nossa obrigação moral aqui é esclarecer, porque nesse momento a gente está representando a doutrina espírita. Né? Então a gente tem que fazer o esclarecimento. Nós somos pessoas sérias, né? Estudiosos da doutrina, que tentam, dentro das suas limitações, colocar em prática também na sua vida cotidiana. Muito boa colocação, tá, Sérgio? Arnaldo, meu irmão, o que você tem a dizer sobre...
5: Bom...
0: Arnaldo, meu amigo, o que você tem a dizer sobre essa questão que a Graça colocou?
5: O Graça... É muito interessante. Eu tenho uma visão de que as religiões são um buquê de flores na mão do Cristo. Cada uma traz uma cor, um perfume, e nós somos que nem as abelhas, que vamos procurar aquela flor que é mais apropriada para a cor que nós queremos ou perfume, e nós vamos nos aproximar dela. O único fiel da balança que eu posso dizer que tem em mim é o equilíbrio entre as duas asas, que é a asa da sabedoria e da bondade. Se as duas estão equilibradas, a gente vai alçar voo, e o exemplo, através da abnegação, através do acolhimento, vai arrebatar. Porque não são palavras que vão fazer o outro sentir, é o que você transmite com um sentimento, com um acolhimento, como ela mesmo falou. Não é criticando. É que se, por exemplo, o Éder chega para mim, Arnaldo, olha, estou com tal problema, assim, assim, assado. Eu, diante do que eu já aprendi ao longo do tempo na doutrina espírita, eu vou falar sem dizer, olha, na pergunta 930 é assim, assim, assado. Se você não cumprir assim, você não vai. Não. Eu vou colocar para o Wesley e falar assim, Éder, olha, procura pensar melhor nisso. Vê se não tem outras alternativas. Você não é o único que está com problema. Tem vários linguagens. Ou seja, você começa a entender que a vida não é só apontar o problema dos outros, mas também minimizar. O Chico Xavier uma vez recebeu uma senhora que tinha perdido o parente, tinha cheio de problema, e começou a chorar junto com ela. Aí, no final, ele falou para ela assim, puxa, você me desculpe, mas eu não consegui transmitir nada, a não ser o meu sentimento de chorando. Ela falou assim, olha, o seu choro, o seu acolhimento, o seu abraço, me valeu mais do que 1000 palavras. Então, quer dizer, a ação... Quando você entende, é diferente do que só simplesmente deter a palavra. A palavra é vazia, a palavra está deita no papel, acabou. Mas a palavra que é falada e sentida, ela movimenta as mãos, movimenta as pernas, movimenta o raciocínio, não é? Que transforma. Você tendo bons sentimentos, boas emoções, você vai ter pensamentos bons e, vamos dizer assim, atitudes melhores fora com relação aos irmãos. É isso que o Espiritismo mostra. Só que muitos querem defender a bandeira que nem os cruzados que fizeram na época do Cristo. Foram avançar da Europa para o Oriente Médio, para o Oriente, né? E o que aconteceu? Até hoje, os irmãos se degradam. Por quê? Por causa de religião. Não façamos mais isso.
0: Pois é.
5: Toda religião é que nem aquela escola apropriada para receber aquele irmão que precisa ouvir aquilo.
2: Não é que nós vamos deter, nós temos. Olha, nós só temos um pedacinho da verdade. Nem que nós cinco aqui venhamos a nos juntar, vamos saber, vamos ser donos da verdade. A verdade é muito mais que isso.
0: Perfeito, Arnaldo. Muito bem colocado. Jorge, meu amigo, você acha que está faltando acolhimento e há excesso de crítica aí entre os espíritas? Nós somos esse fiel da balança, meu irmão?
4: Não, estamos muito longe de ser, né? É, a gente tem que lembrar, né? A companhia tem que lembrar que nós estamos num mundo ainda, um mundo ainda de ordem inferior, né? E que os espíritos que habitam esse mundo são espíritos ainda de ordem inferior, muitas dificuldades. Todos nós temos muitas dificuldades. Por isso que Kardec fala do verdadeiro espírito, não é aquele que já se transformou, é aquele que se esforça para domar suas tendências inferiores. Então ele está em luta. Muitas vezes você vai encontrar irmãos dentro das casas religiosas, mas a gente está falando para espírita, né? Nas casas religiosas, que não traduzem o ensinamento de Jesus. Vamos encontrar espíritos também que não traduzem o ensinamento do Cristo. Porque a doutrina espírita é o cristianismo redivivo. Ou seja, então, em todas as casas religiosas, vamos encontrar companheiros que não expressam a realidade, ou seja, a vivência do Evangelho de Jesus. Através, por quê? Pelo orgulho, pela vaidade, pela prepotência. A gente vai encontrar isso em todos os locais, né? Mas essa questão desse julgamento que nós fazemos. Na realidade, nós temos que buscar na doutrina, não é o presidente, não é o médium. Nós temos que estar na doutrina pelo Cristo. Como o Arnaldo colocou, né? É um buquê de flores as religiões. Então as flores são as religiões. Então cada um de nós está dentro daquela que condiz com a nossa... É, o nosso entendimento, com aquilo que nós compreendemos, com aquilo que nós aceitamos. Mas vivenciar isso é de cada um de nós. Mas nós vamos encontrar espíritas que realmente não dão acolhimento, mas nós não podemos generalizar. Não podemos generalizar. Nós vamos encontrar espíritos que são fraternos, que são solidários, que são meigos, que são acolhedores. E vamos encontrar nas casas religiosas a mesma coisa. Vamos encontrar muitos companheiros que são evangélicos, protestantes, católicos, budistas, umbandicista, umbandista, candomblicista. Em todas elas, em todas aquelas, nós vamos encontrar pessoas ou espíritos que já compreenderam a essência, que vivenciam essa essência. Então, nós não podemos, porque um não correspondeu àquilo, à nossa expectativa, nós vamos poder criticar, né, colocar como se todos fossem tivessem essa condição de querer ser o fiel da balança, até porque mundo de prova de expiação, quem é? Quem está em condição de ser melhor do que o outro? Até porque a verdade que nós conhecemos é uma verdade ainda fragmentária para a nossa capacidade de compreensão. Então, a gente compreende? Compreende. Então, acho que é isso, é você compreender que mundo de prova de expiação é um mundo de espíritos complicados, que somos todos nós. Temos nossas dificuldades, como todos os outros companheiros têm. Vai ter dia que vai acordar com muita dificuldade ainda, vai acordar até mal, mas faz parte da nossa evolução. Então, o aprendizado vai nos ajudando a compreender isso. E a doutrina é justamente o que ela acabou dizendo no prefácio. Ela nos ajuda a compreender melhor a vida, a compreender melhor o outro, né? Então, é um mundo de prospecção. Então, aí quando a gente consegue compreender isso e aí se colocar no lugar do outro, aí fica mais fácil. Na questão 909A, quando Santo Agostinho vai nos dizer que nós tínhamos que... Primeiro nós tínhamos que nos conhecer, na questão 909, falar sobre isso. E aí depois Santo Agostinho vai responder o que nós devemos fazer. Então, quando ele fala de nós nos conhecer, nós temos que estar de frente do espelho e perguntar quem somos nós. Onde é a minha dificuldade? Onde está a minha falha? Porque eu, quando me conheço quem eu sou e sei das minhas limitações, das minhas dificuldades, eu consigo compreender as dificuldades do outro. Porque eu vou compreender que eu também tenho dificuldade. Então, se eu tenho dificuldade, o outro também pode ter dificuldades. Então, olha só a doutrina, como é que nos ajuda a raciocinar, ou seja, colocar essa visão do entendimento de se conhecer, porque eu me conhecendo... Eu vou ver minhas dificuldades, aí o outro também tem dificuldade, então eu vou entender o outro. Eu tenho qualidade, o outro também tem qualidades. Então, isso nos ajuda muito. Então, eu acho que tem essas dificuldades, tem, porque é múltipla expiação, nós vamos encontrar isso. Não existe aqui na Terra ninguém perfeito. O único que passou perfeito aqui é o Cristo, é que é o nosso modelo e guia. É ele que nós devemos inspirar, é a ele que nós devemos seguir, é a ele que nós devemos realizar as coisas, vivenciar esse evangelho dele no nosso dia a dia junto com outros. Então é isso, Éder. Obrigado aí.
0: Perfeito. Nossa, perfeito. Nota 10 aí para todo mundo, hein? Arnaldo, já vou liberar você.
4: Isso, Éder. Obrigado aí.
0: Perfeito. Nossa, perfeito. Nota 10 aí para todo mundo, hein? Arnaldo, já

0: para a gente poder encerrar a interação.
1: É isso, veja bem, o Cristo é o fiel da balança. Ele é o amor em movimento. Quando a adúltera, todos queriam apedrejar ela, ele começou a escrever os pecados na areia. E aí, um a um, começou a jogar as pedras fora e foram se ausentando. No final, ele vira para ela e fala: mulher, aonde estavam aqueles que estavam te acusando? Se foram, eu também não jogarei a pedra em você. Vá e não tornes a pecar. Então, quer dizer, e dizem que essa mulher, depois, ela acolheu tantas outras mulheres por causa de uma posição do Cristo. Quem somos nós para julgar? É que nós gostamos de apontar o dedo, porque enquanto a gente está apontando o dedo, a gente distrai. Mas acontece o seguinte, se você repararem a mão, quando a gente aponta um dedo, tem três apontando para você, a gente mesmo. Então, gente, tem que ter cuidado. Temos que ter cuidado. E a maturidade é que interessante. É um grau de... É um skill, se a gente diz assim. São experiências que a gente vai adquirindo e guardando dentro de nós mesmos. Então, nós estamos em graus diferentes. E cada um tem uma maneira. Vem de uma escola, vem de uma... De um, assim, de uma experiência anterior religiosa de outra vida, aonde era o domínio, e a gente tem que trabalhar isso tudo, e é através do convívio, eu convivendo com o Éder, convivendo com o Sérgio, convivendo ao Jorge, com o Jorge B, nós vamos mudar, porque vai aprendendo, vai trazendo, vai adquirindo. Quando a gente atrita uma madeira contra um giz, o giz fica com um pouquinho de madeira e a madeira do apagador fica com um pouco de giz. Então, quer dizer, assim somos nós. É a vida. Nada como... Para nós termos pedra 90, nós precisamos barrar muito um no outro até quebrar as pontas. E a gente vai todo mundo ficar redondinho.
0: Amém. Então, já vou aproveitar, Arnaldo, e vou pedir para você dar as suas palavras de encerramento, né? E aí a gente vai passando até a prece que o Jorge vai fazer a nossa prece de encerramento, tá bom? Suas palavras finais, Arnaldo.
1: Amigos da bancada, muito obrigado pela oportunidade de estar aqui. Vão ser 20 capítulos, né, de estudo, que nós vamos poder aprender muito, porque essa parte, quando eu falando da crítica, nós vamos ver que não é assim... Nós vamos ver se a gente faz uma ação que a gente ainda é cego, ainda tem as camas impedindo nós de enxergarmos o nosso erro, e aí a gente gera um erro grave que vai ter várias encarnações para resolver. Então, vamos ser mais humildes, né? Disciplina, humildade, vigilância e alegria. Esta é o nosso, deve ser o nosso objetivo de vida.
0: Boa noite para todos. Valeu. Querido amigo Sérgio Ceia, suas palavras finais, meu irmão.
2: Obrigado. E minhas palavras são sempre de agradecimento, primeiro a Deus e a Jesus, né, por termos estado aqui juntos, né, nessa noite, aos irmãos também que estão nos acompanhando até agora, que sejamos gratos, né, logo mais na hora de dormir, que colocarmos a nossa cabeça nos travesseiros, vamos agradecer, né? Vamos ser gratos por essas oportunidades, né? Que a doutrina espírita vai nos dando, né? Oportunidades que estão aí todos os dias à nossa frente e cabe a nós, né? Aproveitar cada uma delas com sabedoria, principalmente. Então, uma boa noite a todos, um bom final de semana e nos revemos aqui semana que vem, se Deus quiser. Um abraço a todos.
0: Meu querido Paulo Jorge.
3: Desejo a todos uma boa noite também, já avançamos bastante hoje, mas eu gostaria de agradecer a cada um que permaneceu aqui firme, né, debatendo temas, muitas vezes assim, que a gente evita, porque temas polêmicos, quase ninguém gosta de abordar, né, a gente gosta mais da coisa mais suave, no paz e amor, isso da época do paz e amor ainda, né, e ficar na superficialidade, bem rasteiro nas coisas, mas tem hora que a gente tem que

0: submergir por zonas desconfortáveis até da gente falar, abordar assuntos que a gente muitas vezes evita. Agradeço a todos que realmente fiquem, que ouvem, que estudem, que procurem essas coisas que a gente aqui fala, procurem desenvolver, procurem outras fontes, que questionem, né? Que a gente vive do questionamento, só se vai para frente se alguém questionar, se alguém colaborar, e se todo mundo concordar, não é? Viveremos a era do amém. E basta esquecer isso. Ao Francisco Rebouças, que está nos assistindo, que interagiu comigo aqui, meu grande abraço. Há muito tempo não nos vemos fisicamente, mas fica aqui meu abraço, uma boa noite a ele e extensivo a todos que estão nos assistindo e aos amigos aqui presentes também. Abraço, boa noite.
1: Boa noite. Então, meus irmãos, o Jorge vai fazer a nossa prece, né? Vamos envolver os nossos irmãos do Rio Grande do Sul que estão passando por essa tragédia, né? Climática, né? Agradecendo a Jesus também por mobilizar os corações de toda a nação, né? Não está faltando ajuda para os nossos irmãos do Rio Grande do Sul. Que Jesus nos abençoe nessa noite, um ótimo fim de semana e até a semana que vem, se Deus permitir.
2: Meus irmãos, boa noite. Agradecendo a presença e a oportunidade, vamos fazer a nossa prece de encerramento. Senhor Jesus, amigo celeste, a te agradecemos, Senhor, pela oportunidade de trabalho, rogando a ti, Senhor, que nos envolva os nossos lares, envolva, Senhor, todos aqueles de uma forma de hoje estejam ligados a nós, nos dois planos da vida. Te pedimos, Senhor, neste momento, por toda a humanidade terrena, Senhor, que nesse momento passa por dificuldades, passa por dores, por aflições, aos nossos irmãos envolvidos com as guerras na Ucrânia, na Palestina, que tu possa envolvê-los, Senhor, envolvendo os irmãos, os dirigentes dessas nações, a fim de que cessem as guerras. Que tu rogamos também, Senhor, pelos nossos irmãos no Rio Grande do Sul, que eles possam ser envolvidos, Senhor, pelo teu generoso coração, amparados, fortalecidos, que a esperança e a fé, Senhor, não lhes falte em nenhum momento, a fim de que possam reconstruir suas vidas. E aqueles que desencarnaram nessa tragédia, Senhor, que eles também possam receber todo o amparo da espiritualidade superior, a fim de que possam, Senhor, se manter tranquilos, pacificados, de se despertar. Te agradecemos, Senhor, por tudo. Te agradecemos pela vida, te agradecemos pelas oportunidades, te agradecemos pela família, pelo trabalho. Te agradecemos, Senhor, por esse planeta tão abençoado, por esse planeta tão belo que tu construíste para cada um de nós, Senhor. Obrigado, Senhor, por tudo. Nos fortaleça, nos dê ânimo e coragem, a fim de que possamos, Senhor, continuar na nossa trajetória, seguindo os teus ensinamentos, a fim de que possamos nos modificar, Senhor. Obrigado, Senhor, por tudo. Nos envolva hoje e sempre. E assim seja. Graças a Deus.

0: 16:30.
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0: 16:30.

0: 16 horas e 44 minutos.
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0: 16 horas e 44 minutos.

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1: Dezessete horas e 8 minutos.
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0: Olá, meus irmãos, muito boa noite, sejam bem-vindos, né, a mais uma aula, né, do nosso canal Mediúnico Sempre, o canal que trata sobre, né, assunto de mediunidade, mas como a doutrina espírita abrange um leque muito grande, né, de conhecimentos e de temas, podemos também tratar de outros temas, né? Desde já, né, agradecendo a todos os nossos parceiros que estão retransmitindo esta live na noite de hoje, que teremos a presença da nossa querida Regina Souza, né? Então, agradecendo aí ao Coromandel Espírita, tá? A nossa web rádio Semente de Amor, também conosco aqui a TV Nave, né? Aqui conosco, tem também a Sintonia Maior Play, conosco aqui também, muito obrigado pela participação de vocês, a TV IDEAC, tá? E, né, o nosso canal Rádio de Deus conosco e a nossa grande parceira, a Rádio Portal da Luz, né, na figura aí do nosso querido Luiz, um forte abraço, Luiz, que Deus possa te abençoar cada vez mais, né? E nós somos aqui do canal Mediúnico Sempre, sempre fazendo, né, esse programa com muito amor, com muito carinho para vocês, e hoje vamos convidar os nossos irmãos, né, que fazem parte dessa equipe de trabalho, né? Vamos lá convidar a nossa irmã Sueli, seja bem-vinda, boa noite.
1: Boa noite a todos. Queremos dar boas-vindas à Regina e espero que tudo corra bem, que nós possamos ter uma noite muito produtiva, que o bom Deus nos abençoe hoje e sempre.
0: Que assim seja. Nosso irmão Ricardo, boa noite, seja bem-vindo.
2: Boa noite a todos. É um prazer estar aqui mais uma vez. É uma oportunidade realmente ímpar. Eu espero que todos aproveitem esse estudo, esse conhecimento. E Regina, obrigado por aceitar o convite aqui desse grupo. E assim, eu acho que a senhora conhece, né? Lá o Cezéu, lá de Brasília. Eu frequentei bastante, do Ailton, Jussara. Seja bem-vinda. Um abraço.
0: Muito bem. Nossa irmã Vanessa, seja bem-vinda. Boa noite.
3: Boa noite, meus irmãos. É uma satisfação sempre estar com vocês aqui, aprendendo um pouquinho, né? E hoje também queremos agradecer a nossa irmã Regina pela sua participação. Que Deus nos conduza nesse caminho do conhecimento.

0: Nosso irmão Augusto, boa noite.
1: Boa noite, Denis, Sueli, Ricardo, Vanessa, a todos os internautas. Nosso cordial olá. A Regina, que daqui a pouco estará junto conosco, a coordenadora lá da Federação Espírita Nacional, lá em Brasília. E vamos à luta, vamos ao trabalho na glória do nosso Senhor Jesus. Obrigado por tudo e vamos juntos.
0: E agora sim, né, a nossa convidada da noite de hoje, que a gente tem uma alegria muito grande em estar, né, convidando a ela, nossa irmã Regina, seja bem-vinda.
2: Boa noite, obrigada. Uma alegria estar aqui com vocês. Uma alegria poder rever o Augusto.
1: Muito
2: Muito saudade,
1: obrigado.
2: Augusto. Um abraço para todo mundo aí da equipe. E que bom poder colaborar um pouquinho e aprender com vocês.
0: Bom, Augusto,
1: Oi.
0: você faz a prece inicial, por favor, para a
1: Não.
0: gente poder começar, né? A nossa.
1: Vamos.
0: Vamos lá.
1: Então vamos nos unir em um único pensamento, em agradecimento ao nosso Deus amado, ao nosso Senhor Jesus, à nossa Mãe Santíssima, glorificando e exaltando o nome do nosso Senhor Jesus por toda a eternidade, dizendo a Ele das bênçãos e misericórdia que Ele tem nos assistido durante todas as nossas existências, através da nossa reencarnação. Agradecer fielmente, com amor e carinho, as bênçãos, as alegrias, também as dores, as vicissitudes, as nossas necessidades, para a nossa evolução espiritual. Jesus amado, oramos em favor para todos os nossos irmãos, em todo o planeta, em países que estão em guerra, para o nosso Congresso Nacional, nossos irmãos trabalhadores da área da política, todos os governantes, todas as instituições do nosso país, hospitais, asilos, penitenciários, irmãos em drogadição, tabagismo, alcoolismo, rogamos bênçãos e misericórdia, Senhor. E para nós outros, que possamos continuar com a responsabilidade, a luta, o amor de divulgar essa doutrina de luz e felicidade. Que a paz do Senhor esteja conosco sempre. Que assim seja.
0: Que assim seja. Bom, nossa irmã Regina, pode ficar à vontade a partir de agora, né? Temos aí em torno de 40 minutos para que a gente possa explanar o tema, né? Para que a gente possa entrar também nas perguntas dos nossos irmãos internautas. Então, a palavra está franqueada.
2: Muito obrigada. Então, mais uma vez, boa noite a todos. É um assunto bastante interessante que nós vamos ter a oportunidade de conversar na noite de hoje, que é sobre o médium e a obsessão. E para falar desse assunto, é importante a gente iniciar pensando em Kardec, lá na questão 459 do Livro dos Espíritos, quando ele pergunta: influem os espíritos em nossos pensamentos e em nossos atos? Ou seja, influem nas nossas atitudes diárias? E a resposta dos espíritos diz que muito mais do que imaginais, influem a tal ponto que de ordinário são eles que vos dirigem. Então, aqui para nós, já fica claro a importância ou a necessidade de trabalhar os nossos pensamentos e os nossos sentimentos, uma vez que o tempo inteiro, no dia a dia da nossa vida, nós influenciamos e, de alguma forma, também somos influenciados. Seja por alguma coisa que a gente ouve, por uma conversa que a gente tem, por uma página que a gente lê, por uma manchete de jornal, qualquer coisa aí nos influencia nos influencia e nós também influenciamos. Mas quando a gente fala da influência, é importante a gente saber que existe a influência boa, que nos acalma, que nos tranquiliza, que nos eleva, mas existe também a influência que gera mal-estar e desarmonia. Aí a importância de cuidarmos dos pensamentos, porque quando a gente recebe um pensamento desagradável, é importante a gente saber identificar imediatamente e interromper aquele pensamento, aquele processo, não dar vazão a ele, para que isso não venha se tornar futuramente num processo obsessivo. Então, na sequência, a gente busca Kardec também, agora no Livro dos Médiuns, lá no capítulo 23, que Kardec dedicou inteiramente ao estudo da obsessão. É um capítulo muito interessante, que quando nós começamos a estudar, nós nos perguntamos por que Kardec colocou um capítulo inteiro no Livro dos Médiuns para falar sobre a obsessão. Qual é a relação que existe entre a influência espiritual, a mediunidade e a obsessão? E depois da gente começar a estudar, nós chegamos à conclusão de que existe sim a facilidade de sintonia com outras mentes. Quando nós influenciamos e somos influenciados, nós estamos sintonizando com outras mentes. Quando nós servimos de médiuns na transmissão ou na recepção de uma comunicação que venha do plano espiritual, também ali se estabelece uma relação entre o médium, que faz o papel do emissor da comunicação, aliás, o espírito, que faz o papel do transmissor da comunicação, e o médium, que faz o papel do receptor da comunicação. E no processo obsessivo vai acontecer a mesma coisa. Tem um espírito emitindo um pensamento. Tem um médium ou uma pessoa que tem facilidade de sintonia captando aquele pensamento. E aí a gente busca ainda na questão, aliás, no conceito de obsessão, a gente busca o Evangelho segundo o Espiritismo, no capítulo 28, o penúltimo item que é trabalhado por Kardec, quando o último item, quando ele fala dos doentes e dos obsidiados, no item 81, ele traz para a gente o conceito de obsessão. Então, Kardec diz que a obsessão é a ação persistente que um espírito mau exerce sobre o indivíduo. Aqui já fica claro para a gente que deixou de ser uma simples influenciação, porque o quê? É uma ação persistente. Ali existe a persistência e uma outra questão, um espírito mau. A obsessão não vem de um espírito bom, de um espírito mais elevado. Então, um espírito mau agindo de forma persistente sobre o indivíduo, tentando dominar pensamentos e sentimentos daquela pessoa. E no capítulo 23, no item 237, nós vamos encontrar ainda, na definição de obsessão, que a obsessão é o domínio que alguns espíritos logram adquirir sobre certas pessoas. Nunca é praticada senão por espíritos inferiores que procuram dominar, procuram controlar. Se chegam a dominar, identificam-se com o espírito deste e o conduzem como se fosse uma... Nenhum constrangimento infligem. Eles aconselham, combatem a influência dos maus e, se não os ouvem, retiram-se. Isso para nós que trabalhamos mediunicamente, estamos acostumados com essa questão na sala mediúnica, onde a gente vê os benfeitores espirituais, eles nunca ordenam, eles nunca impõem absolutamente nada. Eles observam, eles analisam, eles sugerem, mas a decisão é da equipe. E não, eles não chegam para dizer, você tem que tirar essa mesa daqui, botar ali, você tem que fazer isso ou fazer aquilo. Não, eles sugerem dentro do que a doutrina espírita nos orienta. Isso é muito importante a gente saber. Então, depois dessa fala, a gente lembra que a obsessão ela é sempre um processo bilateral, como nós dissemos. Tem o obsessor emitindo um pensamento e tem o obsidiado recepcionando aquele pensamento. Então, a sintonia entre os dois é que vai permitir a instalação do processo obsessivo. Quando não existe a sintonia, obviamente, não existirá o processo obsessivo. E aí Kardec coloca a obsessão como tendo três tipos ou três graus básicos. E aí é importante a gente lembrar, quando a gente fala de grau, não quer dizer que você começa num, passa para o outro e vai para o terceiro. Não. Você pode entrar direto em qualquer um deles ou nem entrar. Então, ele inicia falando da obsessão simples, aquela que se apresenta quando um espírito malfazejo se impõe a um médium, intromete-se contra a sua vontade nas comunicações que ele recebe, o impede de se comunicar com outros espíritos e se apresenta em lugar daqueles que são evocados. Olha que interessante. Então, aqui a gente verifica que a obsessão simples, ela costuma se apresentar também com os médiuns nas salas mediúnicas. E principalmente aqueles médiuns iniciantes que ainda são imaturos, inseguros, ainda não conseguem discernir o que é dele, o que não é dele, ainda tem muitos medos, muita insegurança. Então, às vezes, esses espíritos se aproximam e colocam aquele médium como se ele fosse o espírito exclusivo para transmissão de comunicações através daquele médium. Então, a gente diz assim, é o médium de um espírito só, não é? Ou o espírito de um médium só também. E aí, ele impede que outros espíritos se aproximem deste médium e transmitam comunicações através dele. Quando, na realidade, quando a gente fala de mediunidade, a gente lembra que o médium, ele precisa flexibilizar a sua mediunidade. E quando ela é maleável, quando ela é flexível, ele recebe com a mesma serenidade, com a mesma tranquilidade, qualquer tipo de espírito comunicante. Seja o benfeitor espiritual, seja o mentor do grupo, seja um espírito mais esclarecido, seja um espírito sofredor, um necessitado ou um obsessor daqueles mais ferrenhos. O médium tem a mesma tranquilidade para a transmissão da comunicação. Ninguém está obsidiado pelo simples fato de ser enganado por um espírito mentiroso. Isso aqui também é uma questão interessante, porque, às vezes, dentro da sala mediúnica, a gente vê processos de mistificação. E esses processos de mistificação, e muitas vezes, vêm para quê? Para testar o grupo, para testar o médium, para verificar se estamos prestando atenção naquilo que estamos fazendo, naquilo que está acontecendo no funcionamento do trabalho. Então, não é ou para testar o nosso bom senso. Porque às vezes a gente começa a sentir muito importante, os elogios começam a aparecer, a vaidade vem ali também. Então, eles mandam lá que é para o quê? Quebrar o nosso orgulho e nos colocar como medianeiros normais que somos. Pode-se ser enganado sem estar obsidiado. Então, nesse caso, você foi enganado por um espírito que se apresentou, digamos, inicialmente como sendo um benfeitor espiritual e depois ele se revelou como sendo um espírito brincalhão, um espírito zombeteiro ou mesmo um espírito obsessor. O melhor médium se acha exposto a isso, sobretudo no começo. Então, todos nós podemos, em algum momento da nossa vida, em algum momento do exercício da mediunidade, de repente nos deparar com uma situação dessa. E aí, como é que nós vamos agir diante disso? Essa é a questão que a gente precisa trabalhar, né? Estudar para que, caso surja, a gente esteja preparado para encarar com naturalidade, ajudar aquele companheiro e superar aquela situação. Então, a obsessão, ela consiste na tenacidade de um espírito, do qual, consiste na tenacidade de um espírito, do qual não consegue desembaraçar-se da pessoa sobre quem ele atua. Então, ele vem devagarinho, com coisas boas, pensamentos dos, ganhando a confiança daquele médium, e quando ele percebe que ele já ganhou a confiança daquele médium, ele se instala e se revela, não é? Então, a pessoa tenta sair e ela já não consegue, porque ali já deixou de ser uma simples influência e já se transformou num processo obsessivo. Na obsessão simples, o médium sabe muito bem que se acha presa de um espírito mentiroso. E o médium reconhece sem dificuldade aquela fraude e, como se mantém vigilante, raramente é enganado. Então, diz assim, se ele se mantém vigilante, enganado. Agora, se ele baixou a guarda, e aí ele não percebe aquele equívoco que está ocorrendo. Este gênero de obsessão é, portanto, apenas desagradável e não tem outro inconveniente além de opor obstáculo às comunicações que se desejara receber de espíritos sérios ou de espíritos afeiçoados. Então, diz assim, o inconveniente é esse. Ele controla aquele médium, se torna transmissor exclusivo, não permite que outros espíritos transmitam comunicação através dele. Então, isso pode acontecer na obsessão simples. Mas, avançando, nós passamos para outro grau da obsessão, que é a fascinação, que já é uma situação mais avançada, mais perigosa e mais profunda. E ela tem consequências muito mais graves. É uma ilusão produzida pela ação direta do espírito sobre o pensamento do médium e que, de certa maneira, lhe paralisa a capacidade de julgar as comunicações, porque ele entra num processo de ilusão. E aí ele acha que ele está recebendo comunicações belíssimas, de espíritos altamente evoluídos, e ninguém consegue dizer para ele que aquilo ali é uma comunicação sem nenhum conteúdo, que não tem nenhum espírito evoluído, nenhum espírito esclarecido, transmitindo a comunicação. Então, você diz assim, se ele receber uma comunicação e dizer que foi Jesus Cristo que transmitiu a comunicação, ou assinar como Jesus Cristo ou como Maria de Nazaré, pode ser a maior bobagem do mundo. Ele acha que aquela comunicação é divina, é profunda, e não aceita que ninguém conteste nem o conteúdo e nem o comunicante. Então, o médium não acredita que esteja sendo enganado. O espírito lhe inspira uma confiança cega. Então, como ele está sob o domínio daquele espírito, ele acredita piamente em tudo que é dito por ele. O espírito dirige a pessoa que ele, conseguiu dominar. Então, o espírito conseguiu dominar aquela pessoa, então vai dirigir ele em todos os momentos. Ele é, esse espírito, normalmente é esperto, astucioso e hipócrita. Se impõe à vítima com a máscara de falsa virtude. Então, no início, ele vem se passando por um benfeitor espiritual, por um grande amigo que só quer o bem daquela pessoa, que vai cuidar para que tudo de bom aconteça com ele, para que ninguém interfira na sua vida, no seu dia a dia. E aí ele vai ganhando confiança, até que essa máscara, em algum momento, vai ter que cair, né? Então, ele começa utilizando de falsa caridade, falsa humildade e falso amor. Então, a caridade, a humildade e o amor servem como uma carta de crédito. Porém, através de tudo isso, deixa passar sinais de inferioridade que só o fascinado é incapaz de perceber. Todas as outras pessoas percebem a situação que está acontecendo. Problema que aquele irmão está vivenciando, menos ele que não consegue perceber. Então, para ele, o espírito só quer o bem dele, o espírito é amoroso. E a fascinação, ela acaba sendo o processo mais difícil em termos de obsessão de ser tratado, porque depende da pessoa. É preciso que a pessoa acorde, é preciso que ela seja despertada, que ela perceba que aquilo ali não é uma coisa natural, que ela está vivenciando um processo de ilusão. Aí nós vamos para o terceiro ponto colocado por Kardec, que é a subjugação. Ela é uma opressão que paralisa a vontade daquele que a sofre e o faz agir contra a sua vontade. Então, grau mais aprofundado. É como se ele realmente dominasse completamente aquele companheiro encarnado que está vivenciando aquela subjugação. Numa palavra, o subjugado fica, aliás, o paciente ou o assistido, fica sob um verdadeiro jugo. E a subjugação, ela é dividida em duas partes. A subjugação moral e a subjugação corporal ou física. Quando a gente fala da subjugação moral, o subjugado, ele é constrangido a tomar resoluções muitas vezes absurdas e comprometedoras, que por uma espécie de ilusão, ele julga sensatas e é uma espécie de fascinação corporal. Então, na moral, ele é levado a falar coisas totalmente sem sentido, como se fossem questões naturais e normais. Na corporal, o espírito atua sobre os órgãos materiais e provoca movimentos involuntários. Leva a pessoa a se tocar em público, leva a pessoa, muitas vezes, a se aproximar, digamos, de uma moça e beijar os pés daquela pessoa, pedi-la em casamento, uma pessoa que ele nunca viu. Ele chega ali, vai ali, se agacha, beija os pés da pessoa, pede em casamento. Ou então, desce de um avião em qualquer cidade, qualquer estado, qualquer país, vai lá, deita na pista e beija o solo onde ele está pisando. Então, são atitudes assim totalmente sem noção. Por exemplo, no caso do médium escrevente, o médium psicógrafo, ele, no médium psicógrafo, por uma necessidade incessante de escrever ainda nos momentos mais oportunos. Ou seja, esse caso se manifesta dessa forma. Digamos que a pessoa está num avião, de espírito se aproxima dela e diz assim: nós precisamos escrever. Aí a pessoa abre a bolsa, não tem papel, não tem caneta, não tem nada, aí vai, pede a comissária ou comissário e fica horas e horas ali escrevendo compulsivamente. Ou mesmo está no trânsito, de repente, no local, no horário de muito trânsito, e aí o espírito vem, quer escrever, ele para o carro em qualquer lugar e vai escrever. E aí entra o quê? A falta de... Sem estar vivenciando o processo obsessivo, a gente diz que é falta de bom senso. Porque nós sabemos, enquanto medianeiros, que nós vamos trabalhar dentro da casa espírita, dentro da sala mediúnica, no horário reservado, uma vez por semana, para a gente exercitar a nossa mediunidade. Agora, saindo dali, nós continuamos sendo médiuns 24 horas do dia, mas nós não vamos ser médiuns no sentido do intercâmbio espiritual, de parar em qualquer local, incorporar um espírito, receber uma comunicação psicográfica, não nesse sentido. Mas, o tempo inteiro, a gente capta pensamentos, a gente capta sentimentos, às vezes se aproxima alguém que a gente percebe que está precisando de ajuda, nós não precisamos parar nada que estamos fazendo. Elevamos o pensamento a Deus, nos recolhemos em prece, ali sem que ninguém perceba, fazemos uma prece, pedimos ajuda de Deus, de Jesus, dos mentores amigos, que faça o acolhimento daquele companheiro da melhor maneira possível, que ele esteja bem, siga adiante nas suas necessidades. Ou então diz a gente, diz assim: olha, meu irmão, eu não estou na casa espírita, não estou no trabalho mediúnico, não tenho condições de receber essa comunicação de forma escrita agora. Mas você vai tal dia, que é o dia do trabalho, no horário do trabalho, lá na casa espírita, terei a maior alegria em receber essa comunicação e ajudar da melhor maneira possível. Mas lembrando que nenhuma situação Deus deixa nem o encarnado, nem o desencarnado sem o amparo. Se nós estamos vinculados a uma equipe espiritual, nesse momento que a gente percebe a presença de alguém, a necessidade de uma prece, a necessidade de uma ajuda, nós nos dirigimos à equipe espiritual com quem trabalhamos e pedimos que aquele companheiro seja amparado, acolhido e encaminhado, né? E aí, continuando, nós buscamos um alerta que foi feito por Kardec na época da codificação do Livro dos Médiuns. Já concluindo o Livro dos Médiuns, Kardec coloca a questão número 340, onde ele diz o seguinte: assim como há espíritos protetores das associações, das cidades e dos povos, espíritos malfeitores se ligam aos grupos do mesmo modo que aos indivíduos. Um alerta para as casas espíritas, as federativas e os próprios trabalhadores da área da mediunidade, né? Quer dizer, espíritos malfeitores não existem somente entre nós, ou malfeitores de uma forma geral, não existem somente entre nós encarnados. Existem no mundo espiritual. E se existem no mundo espiritual, podem nos influenciar e causar uma série de desarmonias. Então, esses espíritos, eles ligam-se primeiramente aos mais fracos, aos mais acessíveis, procurando fazê-los seus instrumentos e vão gradativamente envolvendo os conjuntos. E por isso que tanto mais prazer maligno experimentam, quanto maior é o número dos que lhes caem sob o jugo. Ou seja, quando um espírito chega a um grupo com a intenção de influenciar um trabalhador ou mesmo o grupo, ele chega, observa e vai analisar aquele grupo. Ele pode ficar ali dias, meses ou até anos acompanhando aquele grupo, observando os trabalhadores, verificando os pontos fracos de cada um. E aí eles identificam quem são as pessoas mais frágeis nesse grupo. Porque é a partir daí, desses mais frágeis, que eles vão entrar. Ali é a brecha de entrada para a instalação de um processo obsessivo individual ou para a instalação de um processo coletivo no grupo ou até mesmo na própria casa espírita de uma forma geral. É claro que aqui o alerta é no sentido do máximo que pode acontecer, né? Mas se nós estamos trabalhando em nome de Jesus, amparados por ele, estudando, vivenciando aquilo que Kardec nos ensinou, aquilo que Jesus nos deixou, é claro que nós estamos amparados e protegidos pela espiritualidade, né? Mas é importante a gente estar alerta, porque isso pode acontecer. Obsessão dá em gente. Mediunidade são os seres humanos que têm. Então, nós somos humanos, somos médiuns, temos sensibilidade e estamos sujeitos a vivenciar um processo obsessivo. Então, é preciso que a gente também tenha esses cuidados. E aí, continuando, ele ainda fala sobre os meios e técnicas que são utilizados para insuflar nos integrantes dos grupos suas ideias de forma organizada. Olha que interessante isso daqui. A gente vê que quando nós estamos acomodados, nós não incomodamos ninguém. Mas quando nós começamos a fazer um bom trabalho, esse trabalho começa a incomodar, porque pessoas buscam a casa, pessoas integram as atividades, pessoas estudam, se harmonizam, se melhoram, se educam, se renovam. Mas se nós estamos ali acomodados, achando que porque fizemos o estudo sistematizado, o estudo das obras da codificação, há 40 anos nós não precisamos mais estudar. E nós observamos que nós estudamos diariamente e cada vez que a gente estuda novamente, a gente percebe um ponto diferente que a gente ainda não havia percebido naquele conteúdo. Então, o primeiro ponto que ele coloca aqui de alerta para a gente é o comodismo. o comodismo para afastar as pessoas das reuniões. Então, aquele trabalhador que ele começa a perder a motivação para o trabalho. Então, ele chega ali no grupo, e aí ele entra, vamos pegar aqui uma parte da equipe, a equipe de apoio, a equipe que faz a sustentação do trabalho. São irmãos que eles estão ali, eles não têm mediunidade ostensiva, mas eles semanalmente estão presentes com uma tarefa belíssima e importantíssima, que é fazer o apoio vibracional ou a sustentação da reunião mediúnica. Então, eles passam a reunião recolhidos em prece, acompanhando os diálogos, tendo energia, doando o melhor que tem para que aquela reunião transcorra da melhor maneira possível. Estão vinculados a Jesus em cada diálogo, vibrando luz, orando e pedindo para que aquele dialogador consiga entrar naquele quadro, prestar atenção no que aquele espírito está dizendo, ouvir aquele diálogo e entender qual é a necessidade daquele companheiro. Esse é o papel da equipe de apoio. Mas acontece que muitas vezes, muitos companheiros vão perdendo a motivação. Ele vê um escrever, o outro falar, o outro conversar, o outro dirigir a reunião e ele está sentado ali. Semana após semana. Tem semana que ele entra mudo e sai calado. Ninguém dá uma boa noite, ninguém pergunta como ele está, ninguém pergunta se ele viu ou se ele sentiu alguma coisa. Isso, estamos exagerando, mas pode acontecer. Então, essa pessoa vai perdendo a motivação para o trabalho. Aí ela diz assim: ah, hoje eu não vou lá não, ninguém nem vai perceber que eu faltei. Eu não vou fazer falta no grupo. Então, isso aqui vem de quê? Desse ponto chamado comodismo. O grupo vai se acomodando, vai deixando de lado o estudo, vai ficando somente no ato de incorporar por incorporar, porque acha que incorporando está fazendo a sua parte e não é por aí. Desconfiança no grupo, desconfiança entre os participantes. Isso também, esses obsessores insuflam. Como ele chega e diz assim: está pensando que eu não sei o que você fez essa semana? Aí todo mundo já começa assim: vixe Maria, que foi que a Regina andou aprontando por aí? Aí já começam aquelas desconfianças, não é? Aguçam o amor próprio, o melindre, o personalismo, o apego aos pontos de vista pessoais, a vaidade. Então, isso aqui são pontos que a gente precisa ter um cuidado muito grande, porque quando a gente chega neles, a gente está assim, ó, à beira do precipício. Qualquer um que chega, chuta e a gente desce ladeira abaixo. Então, é preciso ter muito cuidado em relação a essas questões, principalmente elogios na hora da prática mediúnica, elogios de espíritos que dizem: ah, minha irmã, que maravilha ter encontrado você hoje, como você é amorosa, como você fala bonitinho. E aí eu acredito, já saio de lá toda assim, achando que é verdade. Semana que vem ele vem, bota um pouquinho mais. E isso vai aumentando quando a gente percebe, a gente está envolvida naquele processo obsessivo que começou e que a gente podia ter interrompido logo na primeira fala. Essas ações, elas afetam o grupo, a reunião, mas elas podem afetar a casa espírita e o movimento espírita de uma forma geral. E esse foi um alerta de Kardec. Essa razão pela qual os benfeitores espirituais não se cansam de alertar-nos, reiterando a cada dia os apelos à nossa reforma íntima. Só um minutinho, Augusto, estou quase acabando. A maioria de nós ainda somos bastante teóricos, sabendo de quais salteado páginas, citações, livros, mas pouco conseguindo vivenciar os ensinamentos adquiridos. Quer dizer que a gente tem muita teoria, mas na hora de colocar em prática aquilo que a gente estuda, aquilo que a gente aprende, a gente não consegue. E os perseguidores estão cientes de tudo isso. Sabem perfeitamente o quanto nos é difícil vencer as paixões que nos escravizam, sobretudo nas ocorrências do cotidiano. E é através dessas pequenas brechas que tentam solapar as nossas disposições mais nobres. E todos nós, lidadores da desobsessão, não ignoramos que somos vigiados atentamente pelos espíritos obsessores. Ao nos ligar a algum caso de obsessão, ou seja, dependendo do tratamento que chega na casa e que chega naquele grupo mediúnico, automaticamente passamos a receber as vibrações negativas dos perseguidores invisíveis que estão atuando na área sob nosso interesse, que nós estamos tentando ajudar na libertação e na recuperação daquele encarnado. E esses perseguidores não têm interesse na recuperação daquele companheiro. Então, eles vão tentar todas as possibilidades. E o médium ostensivo ou de efeitos patentes, quando no exercício de sua faculdade, encontra na obsessão um dos maiores obstáculos ao seu progresso espiritual e à prática mediúnica. E Kardec, lá no item 243, ele enumera 9 características pelas quais podemos reconhecer a obsessão que acomete o médium, que é a persistência de um espírito em se comunicar, a ilusão do médium em relação à qualidade da comunicação que recebe, a crença na infalibilidade dos espíritos que por ele se comunicam, a disposição de se afastar de pessoas que podem ajudar. Então, quando você está vivenciando o processo obsessivo, você se afasta de qualquer pessoa que possa tentar trazer você de volta à realidade. Reação negativa à crítica das comunicações que recebe. Necessidade constante de psicografar ou exercer qualquer outro tipo de mediunidade em locais e horários inadequados. Constrangimento que impulsione o médium a falar contra a vontade. Ruídos e perturbações ao redor do médium. E aí, quando a gente fala de obsessão, é preciso a gente lembrar também da desobsessão. E quando nós lidamos com um médium obsidiado num grupo mediúnico, é preciso que a gente coloque a caridade em ação. É um companheiro nosso que está passando por uma dificuldade e que não é simplesmente a gente afastar aquele irmão porque as comunicações dele perdem credibilidade. Não. Nós precisamos observar, acompanhar, sugerir que ele busque o atendimento fraterno, que ele faça um tratamento espiritual, e aí a gente vai acompanhá-lo nesse período de afastamento. Durante o tempo que ele estiver afastado, nós vamos dar todo o apoio que ele precisar. Ajudar a continuar frequentando a casa espírita, ouvindo as palestras, recebendo passe, passando pelo atendimento fraterno, até que ele se recupere. Quando ele se recuperar, ele volta, conversa com o dirigente e integra novamente a equipe de trabalho normal, sem nenhum problema. Porque às vezes a gente simplesmente entende que aquele irmão está obsidiado e que ele não deve continuar trabalhando mediunicamente, mas a gente não dá nenhum apoio. Ele acaba agravando aquele problema, acaba se afastando, trabalhando da desobsessão. E aí nós queremos, só para fechar, você já esgotou, Sueli Calda Schubert, no livro Obsessão Desobsessão, Augusto ficava aqui a noite inteirinha falando, viu? Mas a Sueli diz no capítulo O Processo de Autodesobsessão, que ninguém se engane. O obsidiado só se libertará quando ele mesmo se dispuser a promover a sua autodesobsessão. O Espiritismo não poderá fazer por ele o que ele não fizer por si mesmo, muito menos os médiuns ou alguém que lhe queira operar a cura. E essa fala se refere a um comentário da Ivone Pereira no livro Recordações da Mediunidade, no último capítulo, capítulo 10, intitulado O Complexo Obsessão. Então, a Ivone diz assim: o obsidiado...
3: 17 horas e 59 minutos. 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

Pedimos que coloquem sua água para ser fluidificada durante esses breves momentos que vamos estar juntos. Vamos dar início com a prece de Carita na voz de Luiz Armando de Freitas Ferreira de São Paulo.

Deus, nosso Pai, que sois todo poder e bondade. Dai a força àquele que passa pela provação. Dai a luz àquele que procura a verdade. Ponde no coração do homem a compaixão e a caridade. Deus, dai ao viajor a estrela guia, ao aflito a consolação, ao doente o repouso. Pai, dai ao culpado o arrependimento, ao espírito a verdade, à criança o guia, ao órfão o pai. Senhor, que vossa bondade se estenda sobre tudo que criastes. Piedade, Senhor, para aqueles que não vos conhecem. Esperança para aqueles que sofrem. Que a vossa bondade permita aos espíritos consoladores derramarem por toda a parte a paz, a esperança e a fé. Deus, um raio, uma faísca de vosso amor pode abrasar a terra. Deixai-nos beber na fonte dessa bondade fecunda e infinita, e todas as lágrimas secarão, todas as dores acalmarão. Um só coração, um só pensamento subirá até vós com um grito de reconhecimento e de amor. Como Moisés sobre a montanha, nós vos esperamos com os braços abertos. Ó bondade, ó beleza, ó perfeição, e queremos de algum modo alcançar a vossa misericórdia. Deus, dai-nos a força de ajudar o progresso, a fim de subirmos até vós. Dai-nos a caridade pura, dai-nos a fé e a razão. Dai-nos a simplicidade que fará de nossas almas o espelho onde se refletirá a vossa divina imagem.

Ao turbilhão que assola a humanidade, existe os humanos que repousam as suas cabeças, os seus pensamentos na serenidade. E nesses pensamentos de paz e confiança que os espíritos e seres benevolentes retiram energias benéficas para manter o equilíbrio necessário para todos os humanos. E é nessa vibração que precisamos permanecer, porque se adentrarmos no desespero, não haverá componentes para que os seres de luz possam realizar as curas, enviar a paz necessária, manipular os elementos para que tudo possa ocorrer de maneira mais branda possível. E depende de cada um de nós. Eles vêm nos pedindo incessantemente para que nos afastemos dos noticiários que podem nos angustiar e nos tirar do equilíbrio. Comentar.

0: Solitários, tristes, sejamos paz a ponto de transbordar para o nosso irmão aflito, sejamos luz para brilhar nos lugares onde as trevas, o desespero adentre, sejamos a mão amiga para acolher aquele que necessita. Neste momento, que esta água que aí está possa ser fluidificada, sirva de remédio para o seu dia, para os seus dias, e que nós possamos ter um dia cheio de paz, uma tarde, uma noite gostosa de sono, e que Jesus continue em nossos lares. A prece de hoje será realizada pelo nosso amigo Merlânio Maia, da Paraíba.
1: Minha oração ao Senhor da vida. Senhor de todas as raças, de todas as crenças do mundo, Deus de todas as galáxias do universo profundo, pedimos, Senhor, rogamos, ao teu poder imploramos por todos os filhos teus. A dor nos fere e maltrata, e a ignorância nos mata na terra inteira, ó meu Deus. Senhor, há dores nas ruas, inspira mais esperanças, há abandono de idosos e maus-tratos às crianças, a guerra destrói de novo, a peste graça entre o povo, e somente o teu amor une, ampara, salva e cura, nos traz afeto e ternura. Rogamos paz, ó Senhor, desperta a humanidade, acorda a alma doente que produz a violência ferindo e matando a gente. Acorda os gananciosos, egoístas, orgulhosos que exploram os filhos teus. Senhor, renova a esperança ao velho, ao moço e à criança. Traz teu amor, grande Deus. A natureza morrendo e o homem a destrói e mata. Nada está sobrevivendo à ganância triste e ingrata. Vem, Senhor Deus de mil raças, nos concede estas graças. Susta o mal com o teu poder, corta o mal pela raiz, mostra ao mal triste e infeliz que ele também vai morrer. A tua fé vem renovada, nos visita o coração. O que temer se nos guarda na paz, no amor, no perdão? Dá-nos a força, a coragem para fazer a viagem de amar mais os filhos teus, de levar teu nome santo aonde chegar nosso canto. És esperança e acalanto para os teus herdeiros, ó Deus. Oração de Merlânio Maia.
0: Queridos ouvintes da Rádio Portal da Luz, queremos agradecer a presença de todos vocês. Que Jesus possa iluminar os nossos corações. Neste momento, fiquem na paz, fiquem na luz e até amanhã, neste mesmo horário.
2: Agradeço imensamente esta prece que pedi ao Merlânio Maia para este momento nosso. Que Jesus lhe abençoe, meu amigo, poeta da Paraíba. E seguimos agora com a psicografia Oração para o Brasil.
0: Oração para o Brasil. Pai bendito, coloque no coração dos homens que detêm o poder desta terra, que é verde e amarela, o compromisso que assumiram ao reencarnarem de serem justos e bons. Que o dinheiro e o poder não venham a ser empecilhos para que eles não cumpram o que assumiram com o Pai de cuidar dos filhos desta terra. Que os homens do poder tenha compaixão dos doentes que sofrem na fila dos hospitais, compaixão dos aposentados que não conseguem comprar os seus remédios, e piedade pelas crianças e jovens que perambulam nas ruas dos vícios e das amarguras. que os homens do poder possam ter compaixão do sertanejo que chora pela morte do filho, do índio que já não tem a terra para caçar ou plantar, nem os rios para pescar. Que estes homens poderosos, Senhor, possam ter clemência dos menos favorecidos que não têm teto para morar, nem terra para cultivar. Que os homens do poder possam ser íntegros e dar o exemplo de honestidade e integridade para que seu exemplo possa ser seguido em todos os rincões deste país que é verde, que é amarelo. Que os homens possam cumprir os planos que fizeram perante ao Senhor, para que a nossa aquarela possa ser realmente o coração do mundo e a pátria do Evangelho. Mensagem psicografada no Centro Espírita Portal da Luz, em setembro de 2011, na cidade de Dourados, Mato Grosso do Sul.

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1: 18 horas e 27 minutos.

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Bom dia, meu amigo, bom dia, minha amiga querida, você que nos acompanha aqui pelo canal Recanto de Paz, em mais um programa Minuto de Paz, onde buscamos sempre essa reflexão matinal para que o nosso dia possa ser melhor. Então, a gente é com muita alegria que nos encontramos mais uma vez aqui, desejosos de que cada um de nós possa concluir a sua tarefa, possa ir para o seu trabalho, aqueles que já estão no trabalho, aquele que está em seu lar, que consiga ter um dia abençoado, dando conta aí das suas atividades, que a gente sabe que a gente trabalha muito em casa, e aqueles que já estão no seu trabalho profissional também. A gente agradece a presença de todos, a participação virtual, muito boa, é um carinho em nossos corações. E gostaríamos sempre de lembrar que quem não assistiu o capítulo anterior ou os demais, que eles se encontram gravados aqui no canal no YouTube, no Recanto de Paz, também pela TV IDEAC. E gostaríamos também de pedir a todos que possam curtir, né, dar seu joinha, deixar aí seu ok, se inscrever no canal e que irão receber, ativar os sininhos para receber todas as notificações de quando estivermos ao vivo, entrando com algum conteúdo que com toda certeza é muito relevante para todos nós e fazer com que o YouTube também entenda isso e leve o nosso conteúdo, né, para a divulgação da doutrina espírita ser espalhada aí pelo mundo, né, meus amigos? Então é uma alegria enorme tê-lo junto de nós. E para iniciarmos mais um capítulo do nosso estudo, nós vamos fazer a leitura da nossa reflexão do dia de hoje, era o capítulo 16. E esse capítulo, a mensagem é do Espírito Emmanuel. E o tema é o seguinte: o espírita na multidão. O espírita cristão, porque busca realmente compreender Jesus e raciocinar no Evangelho, é alguém sob regime de fiscalização permanente. Daí procedem as múltiplas contradições nas críticas que recebe. Habitualmente, se é generoso, a multidão em torno dirá dele: é perdulário. Se economiza, é avarento. Se mantém a disciplina, é ditador. Se não observa condições e horário, é irresponsável. Se diligencia renovar as normas conhecidas, é revolucionário. Se conserva os padrões de hábito, é inerte. Se usa franqueza, é descaridoso. Se contemporiza, é hipócrita. Se brinca, é irreverente. Se chora, é obsesso. Se comunicativo, é estouvado. Se discreto, é orgulhoso. Se estuda intensivamente, é afetado. Se estuda menos, é ignorante. Se colabora com afinco na assistência social, é santarrão, ou seja, falso beato, né? Ou está ali simulando pureza. Se coopera menos na beneficência de ordem material, é preguiçoso. Se revela ardente fervor nas convicções, é fanático. Se analisa como é necessário as instruções em andamento, é um cético.
se trabalha com um grande número de pessoas é demagogo. Se trabalha em ambiente restrito, é insociável. Efetivamente, a multidão é nossa família e nada justificaria qualquer propósito de nos distanciarmos dela, a pretexto de superioridade individual. Somos claramente chamados a servi-la. Com ela e por ela é que também nos despojaremos das imperfeições que nos marcam a vida. Ainda assim, conquanto amando-a, abençoando-a, não nos seria lícito esquecer que ela própria um dia preferiu Barrabás a Jesus em lamentável engano. Atentos a isso, onde estiveres e como estiveres, coloca-te acima das opiniões humanas e serve a Jesus, servindo a multidão, ofertando à seara do bem o que fores e o que tiveres de melhor. Emmanuel, como a gente falou, né? Então, Emmanuel, como sempre, né? Ele traz sempre uma mensagem direta, às vezes dura, nos chamando a atenção, né? E aqui, no espírito da multidão, a gente vai lendo e vai se identificando com muitas coisas que acontecem à nossa volta, no movimento espírita, na casa espírita, na nossa família, onde estamos, né? Então, no primeiro parágrafo, ele vai dizendo, né, que nós, né, o espírita, realmente precisamos compreender Jesus e raciocinar no evangelho dele, né? Termos essa fiscalização permanente, ou seja, a gente não pode falar uma coisa e fazer outra coisa. Precisamos estar o quê? Atentos ali. Então, temos que ter coerência naquilo que estamos aprendendo, naquilo que confiamos, naquilo que desejamos de melhora para a nossa vida, para a vida de todos à nossa volta, da nossa sociedade. Então, Emmanuel vai dizendo para nós que precisamos estar vigilantes, fiscalizando. Né, termos essa fiscalização atenta o tempo todo. Por quê? Se nós agimos de uma maneira, tem sempre alguém para nos apontar o dedo que estamos errados, que estamos equivocados, somos mal interpretados, porque se estamos levando corretamente, né, trazendo a doutrina para a nossa vida, o nosso dia a dia, somos chamados de beatos, somos chamados de ET, somos aqueles diferentes da multidão, né? Como Emmanuel nos colocou aqui, e se também agimos ao contrário do que estamos aprendendo, tem sempre alguém para apontar o dedo, nos cobrando a nossa postura. Então, a multidão essa na qual nós precisamos estar juntos, porque, como Emmanuel nos diz aqui, a multidão é a nossa grande família, ou seja, somos todos irmãos. Então, todos que estão à nossa volta fazem parte da nossa família universal. Então, são esses mesmos que irão nos cobrar, que irão nos apontar os dedos de dizer para nós que estamos equivocados, são aqueles que vão fazer julgamento das nossas ações. Agora, o que a gente aprende na doutrina espírita é que precisamos ter essa coerência e esse equilíbrio,
né? E a gente escuta muitas coisas que a gente nos, que muitas das vezes nos deixa desanimados, cabisbaixos, mas Emmanuel vem nos orientando que nós precisamos entender que a multidão ela é importante para nós, porque é através do apontamento desses irmãos é que nós vamos fazendo o nosso balanço pessoal, sabermos se realmente estamos coerentes ou não estamos agindo de acordo como o verdadeiro cristão espírita, né? Então, esses apontamentos são necessários. Agora, a nossa convicção naquilo que estamos estudando, naquilo que estamos aprendendo na doutrina espírita, é ela que vai conduzir a nossa existência. Então, precisamos ser espírita, cristão, dentro da casa espírita e, principalmente, fora da casa espírita, porque fora da casa espírita é onde temos as oportunidades de sermos o exemplo para aqueles irmãos que estão à nossa volta. Porque muitos perguntam muitas coisas da casa espírita, da doutrina espírita, querem saber se o espírita pode frequentar determinados locais, se o espírita pode ter determinadas ações e comportamentos. Ah, mas o espírita pode frequentar festinhas, o espírita pode frequentar determinados locais, restaurantes, bares. Sim, podemos frequentar festas, sim, podemos frequentar restaurantes, bares, desde o momento que o nosso comportamento seja condizente com a doutrina espírita. O espírita cristão não bebe bebida alcoólica. O espírita cristão, ele não vai fazer uso do cigarro, ele não vai fazer uso ali das palavras que são de baixo calão, não vai usar de palavrão, não vai ter comportamentos diferentes do que ele deve ter dentro da casa espírita. Então, a doutrina espírita, ela nos orienta, não nos proíbe de nada. Mas, à medida que vamos estudando, vamos tendo coerência do nosso comportamento. E muitos locais deixamos realmente de irmos. Barzinhos, né? Sairmos à noite, às vezes, para determinados locais onde tem muita bebida alcoólica. Infelizmente, são locais que tem pessoas do bem, pessoas boas que também estão ali para se divertir, para se distrair, mas que os acompanhantes daqueles que ingerem alcoólicos, infelizmente, eles são atraídos, né, para aquela ambiência e às vezes naquele irmão ali que está consumindo aquela bebida, e aí ele se altera, e aí ele vai colocando para fora, infelizmente, uma conduta que vai prejudicar, às vezes, todo o ambiente, porque geralmente nessa situação em que um está bebendo, o outro está bebendo, e às vezes começa a estranhar ali a companhia do outro, aí acha que tá acontecendo coisas, vê coisas que não estão acontecendo, e às vezes tem muitas brigas, muitas desavenças, e às vezes realmente não são bons para quando a gente já tem o um entendimento disso. É claro que vocês vão me perguntar, mas Josefa, eu não vou a festas, a festinhas familiares, ou a festa de amigos onde é servida bebida alcoólica, eu vou ter que deixar de ir? Não, não é isso. A gente não está dizendo isso. Estamos dizendo que o espírita, ele não consome bebida alcoólica.
O espírita pode sim frequentar uma festa de família, uma festa de amigo, onde os amigos, familiares estão ali consumindo a sua bebida alcoólica, mas nós, espíritas, não. Não vamos consumir a bebida alcoólica e também não vamos estar ali falando palavras ou em brincadeiras que possam ofender o outro. Então, nós vamos policiar as nossas ações, vamos policiar as nossas palavras, vamos modificando as nossas ações à medida que vamos estudando cada vez mais a doutrina espírita. Por isso que a gente diz que a doutrina espírita ela não nos proíbe de nada, mas à medida que adentramos cada vez mais nela, vamos nos aprofundando, vamos vendo que muitas coisas que todos, né, que a multidão, que o mundo todo faz, não nos é benéfico. É nesse sentido. Então, o espírita na multidão, ele vai demonstrar um comportamento diferente da massa. Porque todo mundo faz, eu tenho que fazer? Não. A gente pode conviver muito bem com todo mundo em todos os locais? Podemos, claro, e devemos. Porque é através da multidão que iremos crescer. É através da multidão, como Emmanuel coloca aqui, né, no final da mensagem, né, que a gente precisa estar atentos, né, mas que nós precisamos colocar as nossas opiniões acima, né, das opiniões humanas. Né? Então, é o espírita na multidão. Então, as verdades espíritas, ela precisa estar acima das opiniões humanas. Então, não tenho que fazer tudo que todo mundo faz. Né? E lembrando mais um pouquinho aqui da mensagem, Emmanuel vai dizendo que é através da multidão e é por ela também que nós vamos aprendendo ali a vencer as nossas imperfeições, né? E que não podemos nunca esquecer que a própria multidão lá atrás, ela escolheu Barrabás, ela não escolheu Jesus, né? Então, essa mesma multidão que vai nos auxiliar no nosso crescimento, a separarmos do que nos é lícito e do que não nos é lícito, essa mesma multidão, ela vai nos ajudar, mas ela mesma vai fazer escolhas erradas. Então, nosso papel enquanto espírita na multidão é de exatamente aproveitar esses momentos para dar o nosso testemunho. É aquele momento que precisamos mostrar que podemos ser felizes, alegres, né? Como ele diz aqui, sem precisarmos fazer o que o outro faz, né? Sem criticar ações de ninguém. Gente, a gente precisa sempre lembrar disso. Não estamos aqui para criticar A ou B, o comportamento dele. Ele pode, sim, fazer o que quiser. Nós podemos fazer o que quisermos da nossa existência. Só que seremos cobrados por isso. Então, quando nós já passamos a fazer essa escolha para a nossa vida, bom, vai ser a gente vai prestar conta delas. Então, se o outro ainda prefere Barrabás a Jesus, é escolha do outro. E precisamos respeitar o tempo do outro. Porque cada um de nós está no degrau de evolução e de adiantamento. Então, muitos vêm passando por esse período, né? Andando ali com a multidão e vão conhecendo a doutrina espírita, vão conhecendo os ensinamentos de Jesus e vão procurando modificar as suas ações. Então, mais uma vez, sem crítica às ações de ninguém.
Cada um pode fazer o que quiser da sua existência. Agora, o espírita sim, precisa modificar as suas ações para poder condizer com aquilo que estamos aprendendo na doutrina espírita e para que possamos ser aquele agente de transformação no meio que vivemos, né, meus amigos? Então, vamos nos lembrando disso, que podemos sim viver juntos com todos, porque a doutrina espírita também, ela não prega que nós precisamos viver isolados do mundo e viver isolado dos outros. Não, a doutrina espírita exatamente diz que nós precisamos da multidão para crescermos, para aprendermos, para vivenciarmos o Evangelho de Jesus, porque nós vamos ajudar tanto o nosso irmão quanto sermos ajudados, porque são através dos exemplos. Os exemplos, às vezes, bons, com toda certeza, eles vão arrastar a multidão, mas também aqueles exemplos que nós, às vezes, observamos que não são tão bons ainda, nós estamos realmente na multidão para auxiliar os nossos irmãos, meus amigos. Então, vamos agradecer a Jesus pela doutrina espírita, por já sermos espíritas, mas que, acima de tudo, possamos lembrar que estamos nesse mundo, sim, porque precisamos aprender muito. E vamos aprendendo uns com os outros, como foi dito no capítulo anterior. Então, que a paz de Jesus, nosso mestre querido, e os benfeitores espirituais possam sempre nos auxiliar nesse momento que estamos juntos na nossa humanidade, na nossa sociedade, onde estivermos, possamos lembrar sempre disso, que precisamos uns dos outros para o nosso crescimento espiritual, para o nosso crescimento moral. Então, meus amigos, que Jesus esteja junto de todos nós, tenhamos um dia abençoado de grandes oportunidades de sermos melhores. Muita paz nos corações. Fiquem com Deus.

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1: 18 horas e 55 minutos. 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

Olá, meu amigo, minha amiga, eu sou Yasmin Madeira e nós estamos começando agora os nossos 5 minutos diários no encontro com Jesus de refazimento das nossas energias. No Evangelho segundo o Espiritismo, no capítulo 28, Kardec nos fala que quando estamos indecisos sobre o fazer ou não fazer uma coisa, devemos antes de tudo propor-nos a nós mesmos as questões seguintes. Aquilo que eu hesito em fazer pode acarretar qualquer prejuízo a outrem? Pode ser proveitoso a alguém? Se agissem assim comigo, ficaria eu satisfeito? Se o que pensamos fazer somente a nós nos interessa, lícito nos é pesar as vantagens e os inconvenientes pessoais que nos possam advir. Se interessa a outrem, e se resultando em bem para um redundará em mal para outro, cumpre igualmente pesemos a soma de bem ou de mal que se produzirá, para nos decidirmos a agir ou a abster-nos. Enfim, mesmo em se tratando das melhores coisas, importa ainda consideremos a oportunidade e as circunstâncias concomitantes, porquanto uma coisa boa em si mesma pode dar maus resultados em mãos inábeis, se não for conduzida com prudência e circunspecção. Antes de empreendê-la, convém consultemos as nossas forças e meios de execução. Em todos os casos, sempre podemos solicitar a assistência dos nossos espíritos protetores, lembrados desta sábia advertência: na dúvida, abstente. Vamos então orar, meus irmãos, pedindo, como Kardec o fez nesta obra maravilhosa, que em nome de Deus Todo-Poderoso possam nos inspirar os bons espíritos, que eles nos protejam a fim de que cheguemos às melhores resoluções em nossa vida. Senhor Jesus, encaminhai o nosso pensamento, livrai-nos da influência de todos os espíritos malsãos, encarnados ou desencarnados, que desejam nos desviar do bem. Abri neste momento, Senhor Jesus, o nosso entendimento. Abri as nossas emoções para que possamos sentir-te à vontade, para que possamos, a cada dia que passa, estar mais e mais integrados ao teu amor, aos teus ensinamentos.

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Boa noite a todos. Boa noite. Mais uma vez estamos nós aqui reunidos. Eu aqui junto com a espiritualidade amiga, você aí junto com a espiritualidade amiga e todos nós sendo abençoados pela misericórdia divina, porque nós estamos reunidos para estudarmos a obra Nosso Lar. Quanta alegria, hein, gente? E essa semana nós estudamos a semana passada, lembra? Falando sobre a água. Quantas lições nós aprendemos nesse capítulo de número 10, tá? É no Bosque das Águas. Hoje nós vamos estudar o capítulo 11, Notícias do Plano. E vamos precisar também de O Livro dos Espíritos hoje, tá bom? Para fazer uma introdução nesse nosso capítulo. E vamos iniciar fazendo a prece. Sim, vamos elevar os nossos pensamentos. A Deus, nosso Pai, a Cristo, o nosso Mestre Jesus, e podermos juntos. É com tanta alegria, Senhor, em nossa alma, podermos estar aqui, aproveitando os minutos da nossa encarnação para estudarmos a vida espiritual. Amado Mestre, que os teus mensageiros, os nossos amigos espirituais, possam mais uma vez nos conduzir nesse trabalho que nós realizamos em teu nome. Que nós possamos receber as intuições necessárias e que nós possamos, principalmente, Senhor, nesse momento que estamos lidando todos os dias, com a desencarnação, nesse período de pandemia, que nós possamos entender, através do estudo, que a vida continua e que a vida, após a vida física, pulsa com a mesma vitalidade, com a mesma

força e até muito mais vida. Obrigada, Divino Mestre, por essa oportunidade que nós possamos permanecer em Ti e contigo. Graça te damos, Senhor. Que assim seja. Então, vamos lá. Aproveite, coloque sua água. É sempre muito bom todo o trabalho que nós vamos fazer, todo o estudo espírita, fazermos uma prece de gratidão e de evocação, porque afinal de contas nós evocamos a espiritualidade para que possa nos ajudar na compreensão. Então, jamais inicie um estudo espírita sem ter feito a sua prece, tá bom? Vamos lá então. Então, hoje será o capítulo 11, Notícias do Plano. E nós gostaríamos de irmos ao Livro dos Espíritos. Meus irmãos, se você pegar o Livro dos Espíritos, em breve, se Deus quiser, nós vamos reiniciar o Livro dos Espíritos. Se você observar, ele é dividido em quatro livros, tá? Tá? Quatro livros. Então, ele tem o livro primeiro, o livro segundo, o livro terceiro e o livro quarto, que vai ser desenvolvido nas obras básicas. O Evangelho, Céu e Inferno, Livro dos Médiuns e a Gênesis. Então, o Livro dos Espíritos é o livro base da doutrina. É o livro que dá um início aos demais livros que Kardec vai desenvolver. Mas para nós, em particular, que primeiro que é um livro que a gente tem que manusear todos os dias. E, meus irmãos, todas as perguntas que você possa imaginar estão dentro de O Livro dos Espíritos. Às vezes a gente observa algumas lives de alguns irmãos nossos do Movimento Espírita Nacional e a gente observa as perguntas que são feitas aos palestrantes. Existem perguntas que nós já temos as respostas no Livro dos Espíritos. Nós, pessoas, ainda perguntam quanto tempo uma pessoa leva para reencarnar? Gente, isso já está na obra básica. Então, nós devemos sim estudar o Livro dos Espíritos, diariamente ler o Livro dos Espíritos. E se lendo a resposta, a gente tem dificuldade de compreender, aí a gente pega essa questão e procuramos alguém de nossa confiança no movimento espírita para nos esclarecer, nos auxiliar na compreensão da resposta. Porque para eu entender a resposta, eu tenho que ter entendido a pergunta de Kardec. Então, e eu sempre oriento, sempre vocês vão ouvir a titia falando isso. Se alguém lhe der um conceito espírita, a primeira pergunta que você deve fazer é: aonde você conseguiu essa informação? Você poderia me dizer qual foi o livro da codificação que você tem? Que você aprendeu esse conceito? Ah, não, isso aqui que eu estou falando foi o que eu ouvi alguém falar. Então, já caiu por terra. É necessário que isso tenha um subsídio. Então, sempre que você fizer uma pergunta, pergunta e diz assim: qual livro que eu posso encontrar? Qual livro espírita da codificação que eu posso encontrar falando desse assunto? Mas se você já manuseou o Livro dos Espíritos, você vai ter muita facilidade de compreender. Então, às vezes, nós acabamos aceitando muitas mentiras, muitas informações falsas, porque nós não temos base doutrinária, nós não temos o hábito de estudar o Livro dos Espíritos. Então, sempre devemos perguntar qual a fonte. E na verdade, acho que essa é a pergunta. Olha, eu tenho uma dúvida sobre isso. Qual o livro da codificação você me indica? Mas é muito simples, porque se você pegar o Livro dos Espíritos, o primeiro livro vai falar Deus, os elementos gerais, criação e princípio vital, que ele vai desenvolver no livro A Gênese. E o livro segundo, ele vai falar do mundo espiritual ou mundo dos espíritos, como você preferir. Mundo espiritual ou mundo dos espíritos. Ele vai falar da encarnação, ele vai falar dos espíritos mesmo, o que que é. Ele vai falar do retorno da vida corpórea à vida espiritual, que é o retorno. Vai falar da pluralidade das existências, considerações sobre a pluralidade. Gente, tem muito material só falando da vida dos espíritos no mundo espiritual, tá? Então tem tudo. Então nós devemos realmente adquirir o hábito de manusear, tá bom? Então vamos lá. Hoje vamos fazer o movimento en passant do capítulo 6, intitulado Vida Espiritual.
só para que você possa abrir um pouco a sua ideia. Espíritos errantes. A alma reencarna imediatamente após a separação do corpo? Então, ou seja, morri, já reencarno? Olha só a resposta. Então, quanto tempo é necessário para eu reencarnar? Algumas vezes reencarna imediatamente. Algumas vezes reencarna imediatamente. Por exemplo, há casos de suicídio que a reencarnação é quase imediata, porque a criatura não tem condições perespirituais, não tem condições de passar um segundo no mundo espiritual. Tá? Então, há casos, né, algumas vezes reencarna imediatamente. E não só o caso do suicídio. Cada caso é um caso, tá, gente? Mas na maioria das vezes, só depois de intervalos mais ou menos longos, nos mundos superiores, agora ele vai falar agora de mundo superior, que não é o nosso, a reencarnação é quase sempre imediata. Sendo aí menos grosseira a matéria corpórea, o espírito encarnado goza de quase todas as suas faculdades de espírito. Seu estado normal é o dos vossos sonâmbulos lúcidos. Que a gente teria que entrar no estudo do sonambulismo para entender que, apesar de estar no corpo físico, no estado sonambúlico, ele vive como espírito. E eles algumas vezes reencarnam imediatamente, ele também aqui está se referindo a esses espíritos que já estão em planetas superiores, né? Que ele vai usar o termo assim, nos mundos superiores. Por quê? Porque nós sabemos que à medida que nós vamos evoluindo moralmente, há uma evolução do corpo físico também. Você acha que no mundo superior, que eles ainda reencarnam, nós acabamos de ler aqui, eles reencarnam quase imediatamente. Você acha que lá ainda come um churrasquinho, uma galinha assada? Não é? Não existe mais esse tipo de alimentação lá, tá bom? Aí ele pergunta: que se torna a alma? Nós já sabemos que a alma é o espírito encarnado. No intervalo das encarnações. Então, no intervalo das encarnações, entre uma encarnação e outra, o que se torna a alma? Aí é aqui que vem o conceito espírito errante, que aspira, ou seja, que deseja a novo destino que ele está aguardando. Então, quando a gente fala espírito errante, é aquele espírito que está no mundo espiritual aguardando uma nova encarnação. Então, se ele está aguardando uma nova encarnação, logo ele ainda não atingiu o que deveria atingir. Ele ainda está no processo de burilamento moral. Ele diz: qual pode ser a duração desse intervalo? Pergunta: quanto tempo uma pessoa pode ficar na erraticidade? Ele diz: desde algumas horas. Algumas horas, porque falou aqui que tem reencarnação imediata, né? Então, desde algumas horas até alguns milhares de séculos. Aliás, não há, propriamente falando, um limite máximo estabelecido para o estado errante, que pode prolongar-se por muito tempo, mas que nunca é perpétuo. Não é perpétuo por quê? Porque ele é errante. Se ele é errante, ele está aguardando uma nova encarnação. Logo, se ele precisa encarnar, é porque ele ainda está no processo de burilamento. Então, se ele é um errante, não vai ser perpétuo. Claro que não. Cedo ou tarde, o espírito encontra sempre a oportunidade de recomeçar uma existência que sirva à purificação das suas existências anteriores. Então, ele tem que recomeçar uma existência que se. Porque as pessoas confundem muito. Ah, você evolui no mundo espiritual? A gente aprende no mundo espiritual, mas é aqui na Terra que a gente põe em prática. Que é o que ele vai já perguntar aqui. Na 226. Pode-se dizer que são errantes todos os espíritos que não estão encarnados? Então, todos os que não estão encarnados, todos os que não estão encarnados, pode ser chamado de errante? Ele diz: os que devem reencarnar, sim. Mas os espíritos puros, os que atingiram a perfeição, não são errantes. Seu estado agora é definitivo, entendeu? Então, olha só aqui, eu só posso chamar de espíritos errantes aquele que estão aguardando uma nova reencarnação. O espírito puro já atingiu a perfeição direcionada aqui, o que tudo poderia ter de bom aqui na Terra, ele não tem mais nada a aprender na Terra. Logo, a partir daí, ele não mais é chamado de espírito errante. Por quê? Porque o seu estado é definitivo. São outras lições que a gente nem imagina quais são, mas que não são mais em planetas onde eles terão que revestir corpos.
A 227, aqui tá bem legal, olha. De que modo se instrui os espíritos errantes, já que certamente não o fazem da mesma maneira que nós? Estudam o seu passado e procuram um meio de elevar-se. Veem, observam o que se passa nos lugares que percorrem. Olha aí. Ouvem os discursos dos homens esclarecidos e os conselhos dos espíritos mais elevados que eles. E tudo isso lhes inspira ideias que não tinham antes. André Luiz. É o que a gente está estudando. Aí a gente vai pular aqui para 230. O espírito progride no estado errante. O espírito que está no estado errante é o espírito que está aguardando uma nova encarnação. Ele está perguntando aqui porque é progredir nesse processo de evolução do espírito. O espírito progride no estado errante? Olha aqui a resposta, gente, por favor, para não ter mais confusão. Pode melhorar-se muito, sempre conforme a sua vontade e o seu desejo, porque livre-arbítrio tem dos dois lados. Ninguém pode impor a informação. Então, ele diz. Pode melhorar-se muito, sempre conforme a sua vontade, o seu desejo. Você vê aqui que o nosso André Luiz, ele tem vontade de aprender. Aí vem aqui, mas, porém, entretanto, todavia, lembra da professora falando isso? Mas é na existência corpórea que põe em prática as novas ideias que adquiriu. Gente, mas é na existência corpórea que põe em prática as novas ideias que adquiriu. Então é necessário se revestir de carne e colocar em prática o que aprendeu lá, para que aí sim haja esse processo de progresso. E aí, a titia aqui só fez servir um doce para vocês terem vontade de continuar se alimentando desse doce livro chamado Livro dos Espíritos. Então, para nós que vamos estudar e que estamos estudando o nosso lar, é imprescindível você estar sempre manuseando esse livro segundo, que vai ser desenvolvido aonde? No Livro dos Médiuns, tá? E nós aqui estamos no capítulo 6. Então, pega todo esse capítulo aqui do livro 2, que vai retratar mundo espiritual, vida espiritual. E tem tudo, gente. Então, você lendo isso aqui, você estudando o Livro dos Espíritos, você vai para o nosso lar muito mais preparado, entendeu? Muito mais preparado. E se você tiver alguma pergunta ou alguma colocação, põe aí nos nossos comentários, tá? No canal. Vamos lá ver então, notícias do plano. Desejaria, meu generoso companheiro. Então, lembra que André Luiz e Lizes, eles foram aonde? O nosso querido Lizes levou o nosso André Luiz no Bosque das Águas. Lembram vocês que eles foram de aeróbus, tá? Eles tiveram que pegar um aeróbus, que é um transporte coletivo, que nós explicamos bastante no capítulo 10, tá bom? Então, vamos lá, então. Eles estão passeando. O nosso querido Lizes está apresentando de forma en passant a colônia nosso lar. Desejaria, meu generoso companheiro, facultar-me observações diferentes nos diversos bairros da colônia, mas obrigações imperiosas chamavam-no ao posto. Terá você a ocasião de conhecer as diversas regiões dos nossos serviços, exclamou bondosamente Ulisses, tá? Pois, conforme vê, os ministérios do nosso lar são enormes células de trabalho ativo. Nem mesmo alguns dias de estudo oferecem ensejo à visão detalhada de um só deles. Não lhe faltará oportunidade. Porém, ainda que me não seja possível acompanhá-lo, Clarencio tem poderes para obter-lhe ingresso fácil em qualquer dependência. Voltamos ao ponto de passagem do aeróbus, que não se fez esperar. Agora sentia-me quase à vontade. A presença de muitos passageiros não me constrangia. A experiência anterior fizera-me benefícios enormes. Esfervilhava-me o cérebro de úteis indagações.
Interessado em resolvê-las, aproveitei o minuto para valer-me do companheiro quando possível. Lises, amigo, perguntei, poderá informar-me se todas as colônias espirituais são idênticas a esta? Os mesmos processos, as mesmas características? Vamos ver, Lises. De modo algum. Se nas esferas materiais, cada região e cada estabelecimento revelam traços peculiares, né, particulares, imagine a multiplicidade de condições em nossos planos. Aqui, tal como na Terra, as criaturas se identificam pelas fontes comuns de origem e pela grandeza dos fins que devem atingir. Mas importa considerar que cada colônia, como cada entidade, permanece em degraus diferentes na grande ascensão. Todas as experiências de grupo diversificam-se entre si, e nosso lar constitui uma experiência coletiva dessa natureza. Segundo nossos arquivos, muitas vezes os que nos antecederam buscaram inspiração nos trabalhos de abnegados trabalhadores de outras esferas. Em compensação, outros agrupamentos buscam o nosso concurso para outras colônias em formação. Cada organização, todavia, apresenta particularidades essenciais. Então, aqui o nosso Lises fala dessa troca e desse auxílio mútuo que existe entre as colônias. Ele diz aqui, olha, aqui tal como na Terra, as criaturas se identificam pelas fontes comuns de origem e pela grandeza dos fins que devem atingir. Mas importa considerar que cada colônia, como cada entidade, permanece em degraus diferentes nessa grande ascensão, né? Importa considerar que cada colônia, como cada entidade, permanece em degraus. Então, ou seja, ali na colônia nosso lar, existem vários espíritos que foram recolhidos. E o fato, por exemplo, aqui mesmo na Terra, nós somos um grupo, somos espíritos da terceira ordem, mas cada um de nós está em determinado degrau de evolução. Somos da terceira, somos. Mas estamos em degraus, uns estão bem no início, outros já estão um pouquinho mais lá, ok? Então, na colônia do nosso lado, do mesmo jeito, existem espíritos ali de vários níveis, mas não espírito superior sendo acolhido ali, em hipótese alguma. Os superiores que tem, nós sabemos que são o governador, são aqueles espíritos que estão ali para auxiliar, né? São abnegações mesmo, né? São espíritos abnegados. Vamos lá. Observando que o intervalo se fazia mais longo, interroguei. Partiu daqui a interessante formação de ministérios? Porque lembra que tem vários ministérios? Vamos ver o nosso Lisa. Sim, os missionários da criação de nosso lar visitaram os serviços de Alvorada Nova. Anota isso aí, olha, Alvorada Nova. Então nós conhecemos, através da obra de André Luiz, a colônia Nosso Lar. E agora ele nos apresenta uma colônia chamada Alvorada Nova. O que que é isso? Uma das colônias espirituais mais importantes que nos circunvizinham e ali encontraram a divisão por departamentos. Olha, gente. Então, ou seja, ele perguntou se a formação de ministérios partiu do nosso lar. Ele aqui, o nosso Lisa, já está dizendo que não. O que que aconteceu? Os missionários da criação de nosso lar visitaram os serviços de Alvorada Nova. Eu acho lindo isso, sabe? Essa permuta, essa troca, é você buscar quem tem mais experiência para de um trabalho de mais experiência que está dando certo e poder trazer para a colônia nosso lar. E nós deveríamos fazer essa troca, né? Nós deveríamos fazer esse movimento até com as nossas instituições, né? Porque às vezes tem uma instituição que faz um trabalho tão belo que deu certo, por que não compartilhar isso com outros irmãos, né? Então vamos lá. Adotaram o processo, mas então, olha só, então ele diz assim: uma das colônias espirituais mais importantes que nos circunvizinham e ali encontraram a divisão por departamentos. Adotaram o processo, mas substituíram a palavra departamento por ministério, com exceção dos serviços regeneradores, que somente com o governador atual conseguiram elevação.
Assim procederam, considerando que a organização em ministérios é mais expressiva como definição de espiritualidade. Então, eles trouxeram a mesma forma de trabalho, apenas modificaram o nome, ok? Ao invés de a palavra departamento, eles colocaram ministério, achando que expressava, né, que definia melhor a espiritualidade. Aí vem André e diz: muito bem, continuou Lisa. E não é tudo, prosseguiu o enfermeiro atencioso. A instituição é eminentemente rigorosa no que se refere à ordem e à hierarquia. Nenhuma condição de destaque é concedida aqui a título de favor. Aqui na Terra tem isso, lá não tem não, viu, gente? Somente quatro entidades conseguiram ingressar com responsabilidade definida no curso de 10 anos no Ministério da União Divina. Olha, gente, de todo esse grupo, apenas quatro entidades conseguiram ingressar com responsabilidade definida no curso de 10 anos. Olha, é pouco tempo, gente, o curso é só 10 anos. Para onde que eles foram, essas quatro entidades? No Ministério da União Divina. Em geral, todos nós, decorrido longo estágio de serviço e aprendizado, voltamos a reencarnar para atividades de aperfeiçoamento. Lembra que a tia acabou de ler em O Livro dos Espíritos? Por isso que ele vai chamar de uma colônia transitória, não é verdade? Por que transitória? Porque eles são espíritos errantes, estão na erraticidade, aguardando o momento para reencarnar, ok? De todo esse grupo, apenas quatro entidades conseguiram ingressar com responsabilidade definida depois de um curso de 10 anos no Ministério da União Divina. Aliás, para fazer um curso de 10 anos. Então, a gente observa que esse grupo que vai para a colônia Nosso Lar, se só quatro entidades durante todo esse período, então a gente observa que são espíritos em processo realmente de aprendizado, de luta. Basta a gente olhar o nosso próprio André Luiz, tá bom? Vamos lá. Enquanto eu ouvia essas informações, justamente curiosa, Lísias continuava. Quando os recém-chegados das zonas inferiores do umbral se revelam aptos a receber cooperação fraterna, tá? Demoram no Ministério do Auxílio. Quando, porém, se mostram refratários, né, ou seja, difíceis realmente, né, relutando, são encaminhados ao Ministério da Regeneração. Então, olha só, o Ministério do Auxílio, quando ele está ali numa cooperação fraterna, apto a receber a cooperação. Mas quando eles são refratários, eles são encaminhados para o Ministério da Regeneração. Se revelam proveito com o correr do tempo, aí eles são admitidos aos trabalhos de auxílio, comunicação e esclarecimento, a fim de se prepararem com eficiência para futuras tarefas planetárias. Tá vendo? Somente alguns conseguem atividade prolongada no Ministério da Elevação. Somente alguns conseguem. E raríssimos, em cada 10 anos, os que alcançam intimidade nos trabalhos da União Divina. Ou seja, vão todos para todos os ministérios, exceto, como ele diz assim, é raríssimo o Ministério da Elevação. Por quê? Porque mostra a condição do povo, gente, do grupo que está ali. Daqui está bem claro. E não suponha que os testemunhos sejam vagas expressões de atividade idealista. Já não estamos na esfera do globo, onde o desencarnado é promovido compulsoriamente a fantasma. Vivemos em círculo de demonstrações ativas, as tarefas de auxílio são laboriosas e complicadas, os deveres no Ministério da Regeneração constituem testemunhos pesadíssimos. Os trabalhos na comunicação exigem alta noção de responsabilidade individual.
Os campos do esclarecimento requisitam grande capacidade de trabalho e valores intelectuais profundos. O Ministério da Elevação pede renúncia e iluminação. As atividades da União Divina requerem conhecimento justo e sincera aplicação do amor universal. Agora vocês entenderam por que é raríssimo quem consegue fazer um curso no Ministério da União Divina, né? Que seria a União Divina. A governadoria, por sua vez, é sede movimentada de todos os assuntos administrativos, numerosos serviços de controle direto, como, por exemplo, o de alimentação, distribuição de energias elétricas, trânsito, transporte e outros. Essa é a função da governadoria, gente. Aqui, você vê que é uma colônia bem organizada, né? Em verdade, a lei de descanso é rigorosamente observada para que determinados servidores não fiquem mais sobrecarregados que outros. Mas a lei do trabalho é também rigorosamente cumprida, ou seja, ninguém fica descansando, não, ninguém fica indevidamente repousando, tá? Então, do jeito que tem a lei do repouso, que a gente deve estudar, porque também está no livro dos Espíritos, é o terceiro livro, que são as leis morais, ele vai falar da lei do descanso e também ele vai falar da lei do trabalho, tá lá no nosso livro dos Espíritos, é o terceiro livro. Então, ele diz. Mas a lei do trabalho é também rigorosamente cumprida, no que se refere ao repouso. A única exceção é o próprio governador, que nunca aproveita o que ele toca nesse terreno. Porque realmente, gente, esses espíritos nobres, é como se fosse assim. Sabe quando você tem uma casa e tem tanta coisa para fazer dentro da casa, e normalmente sempre tem dentro de uma casa, e a criatura vai passar o dia todo no WhatsApp. Como a gente brinca aqui em Manaus, no zap zap, né? Já todo dia no zap zap e a coisa, a casa fica aquela bagunça, tanta coisa para se fazer. E a gente, tanto homem quanto mulheres, porque a casa sempre tem algo para se fazer. É um vaso, é uma planta, é consertar uma porta. Porque eu costumo dizer, gente, desculpa se você for me chamar de radical, mas dentro de uma casa tem trabalhos específicos para a força de um homem. E tem trabalhos específicos para a delicadeza de uma mulher. Eu acho lindo isso na natureza, cada um auxiliando e juntos formando esse grande laço chamado família. Então, esse movimento, eu digo que eu tive uma figura paterna dentro de casa que fazia realmente o papel do homem. Então, era ele que trocava o gás, era ele que trocava uma lâmpada, era ele que consertava a parte hidráulica, de tudo sabia um pouquinho. Porque nós vivemos um período que se aprendia isso na escola. Hoje a gente observa esses meninos, daqui de casa não, até sabe, o Leozinho. Mas nós observamos os jovens que não sabem trocar uma lâmpada. Não sabem trocar uma torneira. Não sabe. Por quê? Porque não aprende. E se aprendia isso nas escolas, gente. Vocês acreditam? Nós tínhamos dias específicos. Era ensinado toda essa parte para os meninos e ensinado toda a parte da casa para as meninas. Eu me recordo que tinha aula de corte e costura, de manicure, cozinha mesmo, de alimentos. Gente, tudo a gente acabava sabendo um pouquinho. Por exemplo, nessa pandemia, teve muitas pessoas que ficaram correndo da sala para a cozinha. Por quê? Porque não tinha como ter um profissional dentro de casa e não sabia fazer. Então é tão bom nós sabermos um pouco de cada coisa e nós podermos não nos tornarmos dependente de ninguém. Obviamente que vai ter um momento que a gente vai chamar um profissional, mas às vezes, como é que você pode chamar um profissional para trocar uma lâmpada? Como é que você pode chamar um profissional para vir trocar uma torneira? São coisas assim básicas. Então esses espíritos dessa hierarquia, eles sabendo o tanto de trabalho que têm, eles não se permitem repousar. Olha o que que o governador faz, gente. Olha só. Aí ele diz assim: Mas nunca se ausenta ele do palácio? Interrogou o André. Vamos ver o que o Lisas vai falar. Somente nas ocasiões que o bem público exige.
A não ser em obediência a esse imperativo, o governador vai semanalmente ao Ministério da Regeneração. Você já sabe que o Ministério da Regeneração só tem espírito bem adoecido, ou seja, lá entrou é trabalho e trabalho pesado. Então, olha o que que ele faz. Olha só o que que ele faz. A não ser em obediência imperativa, o governador vai semanalmente ao Ministério da Regeneração, que representa a zona de nosso lar, onde há maior número de perturbações. Olha só. Dada a sintonia de muitos dos seus abrigados com os irmãos do umbral, sintonia. É interessante, eles estão dentro do Ministério da Regeneração, mas a mente dele está ligada com quem está ainda no umbral. Olha que interessante, né, gente? É a mesma coisa, você pode estar dentro do seu quarto, dormindo num tecido de não sei quantos mil fios e estar ligado com as trevas. A mente está ligada com as trevas. E você não sente a maciez e a delicadeza da própria cama, que muitas vezes parece um espinho para você. Mas vamos lá. Então ele diz assim, com os irmãos do umbral. Tá, tia, você falou isso, mas como é que a gente faz para desligar, tia? Faça o bem. Seja uma pessoa ativa, uma pessoa que ajuda, uma pessoa que auxilia, uma pessoa que não espera ser servido, mas que serve. Sabe, gente, eu aprendi essa frase com a Ana Guimarães, que é a mãe da Anete, e eu gosto muito disso. Quando ela veio em Manaus, há quase 25 anos atrás, e ela disse assim: não há obsessor que resista a um tanque de lavar roupa. Então, realmente, mente ociosa é a oficina dos espíritos perversos. Então, vamos preencher o nosso tempo, vamos dar utilidade. O tempo é ouro. A gente não pode perder tempo sem fazer nada ou assistindo algo que não nos traz absolutamente nada, não nos acrescenta nada de útil. É perder tempo. E o tempo é ouro, é valioso. E o tempo que a gente perdeu, perdeu, não tem mais como voltar para trás. Então, olha lá o que que o governador faz. Então, numerosas multidões de espíritos desviados ali se encontram recolhidas. Aproveita ele, o governador, pois às tardes de domingo, depois de orar com a cidade no grande templo da governadoria, para cooperar com os ministros da regeneração, atendendo-lhes os difíceis problemas de trabalho. Nesse mister, priva-se às vezes de alegrias sagradas, amparando a desorientados e sofredores. Então ele poderia ir, ele pode ir à esfera mais alta, é o governador. É um espírito nobre, ele pode ir. Ele poderia ir, mas não, o que que ele faz? Por isso que ele é o governador, tá vendo, gente? Ele vai exatamente para o Ministério da Regeneração, aonde só tem o quê? Onde há maior número de perturbações. É por isso a frase do amado Mestre Jesus, o amor de nossas vidas: todo aquele que deseja ser o maior, seja o servo de todos. E o governador aqui está na função de servo. Olha só. Deixara-nos o aeróbus nas vizinhanças do hospital, onde me aguardava o aposento confortador. Em plena via pública, ouviam-se, tal qual observara à saída, belas melodias atravessando o ar. Notando minha expressão indagadora, Lísias explicou fraternalmente: essas músicas procedem das oficinas onde trabalham os habitantes de nosso lar. Após consecutivas observações, reconheceu a governadoria que a música intensifica o rendimento do serviço em todos os setores de esforço construtivo. Desde então, ninguém trabalha em nosso lar sem esse estímulo de alegria. Nesse momento, né, nesse interim, porém, chegáramos à portaria. Atencioso, o enfermeiro adiantou-se e notificou: irmão Lísias,
Chamam-no ao pavilhão da direita para serviço urgente. O companheiro afastou-se, calmo, enquanto eu me recolhia ao aposento particular, repleto de indagações íntimas. É interessante ele dizer: o companheiro afastou-se, calmo, né? Porque aqui o povo é tão agoniado quando chega, olha, estão lhe aguardando, o povo sai tudo. Ele continuou calmamente se direcionando ao trabalho que deveria fazer. E é interessante aqui falar da música. E realmente, eu estou aqui trabalhando com vocês e está saindo ali uma música, música clássica, e eu estou ouvindo o piano. E isso realmente acalma e tranquiliza. Mas não é barulho, batidas, porque a vibração da música, é música, né? O som é a vibração, ela vibra o nosso corpo, ela faz vibrar o nosso corpo. A pergunta é: que tipo de barulho, e que nós chamamos de música, estamos ouvindo? Então, que possamos utilizar esse recurso com músicas que te tranquilizam, que te acalmam, que te ajudam a pensar. Isso irá te fazer realmente muito bem. Gente, e assim nós finalizamos mais um estudo com a graça de nosso Pai, a graça do nosso Senhor. E a próxima semana nós vamos estudar no capítulo 12, o umbral. Olha lá, vamos lá. Vamos pegar um pouco do capítulo 4 de O Livro dos Espíritos, onde ele vai falar sobre o céu e o inferno, né? Tá bom? Se você puder, já vai lá no livro número 4, né, do livro dos Espíritos, e vai ver ali Penas e Gozos Futuros, que aí vai ser desenvolvido no livro O Céu e o Inferno. Meus amigos, vamos agradecer. Vamos agradecer a Deus nosso Pai, ao nosso Senhor Jesus, o amor de nossas vidas, por mais esse momento que Ele nos deu de presente. A mim, a você que está aí desse lado, podermos estudar sobre o mundo espiritual, mostrando a continuidade incessante da vida. O amor infinito de Deus em nunca desistindo de um filho. E constantemente fazendo essa enxertia, fazendo esse movimento para que nós possamos evoluir. Obrigada, Senhor da vida, e agradecemos a todos os amigos espirituais que nos conduziram e que nos inspiraram nesse trabalho que nós realizamos em nome do Pai. Que assim seja.

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0: 19h55.
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0: Boa noite a todos. Hoje, 29 de agosto de 2017, nós estamos reunidos para estudarmos a obra No Mundo Maior, de André Luiz, psicografia de Francisco Cândido Xavier. Nós estamos no capítulo 3, A Casa Mental. Estudamos detalhadamente toda a palestra do nosso querido irmão Eusébio. E o nosso querido André Luiz já se direcionou a Calderaro com aquela atitude típica de André Luiz, que é muito questionador. O que eu gosto de ler André Luiz é que ele pergunta exatamente o que gostaríamos de saber. Então ele derramou perguntas sobre Calderaro e Calderaro disse assim: olha, André, eu vou responder as tuas perguntas, mas vamos trabalhar. Trabalhando, você vai entendendo e eu vou respondendo. E Calderaro vai iniciar o trabalho agora, mas já fez uma introdução respondendo ao nosso querido irmão André Luiz as suas indagações, ok? Rogamos que o nosso Senhor Jesus nos conduza e que os amigos espirituais nos inspirem. Hoje nós teremos auxílio do Data Show e da nossa querida irmã Luciana, que é médica, é da área. E ela muito bondosamente preparou todo o material para falar sobre a máquina cerebral, tá bom? Então que Jesus também te envolva, te conduza nesse trabalho. Vamos lá? Capítulo 3 desta edição aqui, que é a edição 28, é a página 41. Vamos lá. Vamos voltar um pouquinho. André Luiz está aqui só levantando indagações. Sorriu fraternal e rematou.
1: O verbo gasto em serviços do bem é cimento divino para realizações imorredoras. Conversaremos, pois, servindo aos nossos semelhantes de modo substancial, e nosso lucro será crescente.
0: Calei-me edificado. Daí a minutos, acompanhando-o, penetrei vasto hospital, detendo-nos diante do leito de certo enfermo que o assistente deveria socorrer. Abatido e pálido, mantinha-se ele unido à deplorável entidade de nosso plano. Então aí é o quê? Ele está o quê? Encarnado. Em míseras condições de inferioridade e de sofrimento. Cidadão, além de estar no hospital, enfermo, ainda tem a sua companhia espiritual. O doente, embora quase imóvel, acusava forte tensão de nervos, sem perceber, com os olhos físicos, a presença do companheiro de sinistro aspecto. Pareciam visceralmente jungidos. Jungidos é o quê? Unidos. Um ao outro. Visceralmente. Olha o termo que ele usou. Tal a abundância de fios tenuíssimos que mutuamente os entrelaçavam, desde o tórax à cabeça. Vocês entenderam isso? Olha só, existe um cidadão no hospital. Qual é o problema da saúde física dele? O doente, embora quase imóvel, acusava forte tensão de nervos, sem perceber com os olhos físicos a presença do companheiro de sinistro aspecto. Eles estavam visceralmente jungidos, ligados um ao outro. Tal a abundância de fios tendo isso que mutuamente se entrelaçavam. Presta atenção. A nossa querida irmã Luciana está encarnada, enferma. Eu sou um espírito obsessor que estou atuando sobre ela. Essa simbiose provoca que eu esteja literalmente ligada a ela e ela literalmente ligada em mim. Fios. É por isso que o trabalho de desobsessão é algo muito complexo. É por isso que tem casos que você não tem como arrancar o obsessor, senão o obsidiado vai a óbito. Tamanha ligação entre um e outro. Simbiose. É sério. Desde o tórax até a cabeça, pelo que se afiguravam dois prisioneiros de uma rede fluídica, tanto o encarnado quanto o desencarnado. Os dois estavam presos um ao outro. Pensamento de um deles, com certeza, viveriam no cérebro do outro. O que um pensa, o outro também cultiva. Estão em uma simbiose. Comoções e sentimentos seriam permutados. Permuta é o quê? Troca. Comoções e sentimentos seriam permutados entre ambos com matemática precisão. Certinho, certinho. Dois para lá, dois para cá. Quatro para lá, quatro para cá. Oito para lá, oito para cá. Espiritualmente estariam de contínuo perfeitamente identificados entre si. Observava-lhes admirado, diz André, o fluxo de comuns vibrações mentais entre o encarnado e o... Dispunha-me. E aí entra a nossa irmã Luciana. Vai lá, Lu, que Jesus te conduz.
2: Dispunha-me a comentar o fenômeno, quando Calderaro, percebendo minha intenção, se adiantou recomendando.
1: Examina o cérebro de nosso irmão encarnado.
0: Concentrei-me na contemplação do delicado aparelho, centralizando toda a minha capacidade visual de modo a analisá-lo interiormente.
2: Na verdade, aqui é porque ele diz no outro parágrafo em sequência que ele consegue ver através dessa estrutura craniana que é dura. Então, eu estou mostrando para vocês aqui o envoltório que protege todo o cérebro, a face. Aí continua. Envoltório craniano, ante meus poderes visuais intensificados, não apresentava resistência, que é aquela, né, ele conseguia atravessar e enxergar o cérebro lá dentro. Como reparara de outras vezes, ali estava o complicado departamento da produção mental, semelhando-se a laboratório dos mais complexos e menos acessíveis.
0: Até porque, por exemplo, hoje, para me saber o que está dentro da máquina cerebral, eu tenho que fazer uma ressonância, uma tomografia. No caso do André Luiz, que está em espírito, a